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0: 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As notícias do governo federal que movimentaram o país no dia de hoje.
1: Olá, boa noite.
2: Boa noite para você que nos acompanha em todo o país.
1: Terça-feira, 1º de setembro de 2026.
2: E vamos aos destaques do dia.
1: Economia brasileira.
2: PIB cresce 0,5% no segundo trimestre do ano.
1: Aumento foi impulsionado pela agropecuária. Márcia Fernandes.
3: O principal crescimento foi impulsionado pelo desempenho da pecuária e da produção de alimentos como café e soja.
2: Mudança no calendário. Começa hoje a escolha do Simples Nacional para o ano que vem.
1: Pequenas empresas têm até 30 de setembro para escolher novo modelo da reforma tributária. Cleide Lopes.
4: Elas poderão optar como irão recolher o imposto sobre bens e serviços e a contribuição sobre bens e serviços.
2: Campanha alerta passageiros sobre consequências de atos de indisciplina em voos e aeroportos.
1: E vamos falar também dos direitos dos viajantes.
2: ANAC Passageiros recebe relatos contra empresas aéreas. Yuri Sherman, gerente da agência, destaca o serviço.
5: É muito importante a gente estimular a utilização da nossa plataforma como uma alternativa mais rápida, mais célere e mais resolutiva até do que o Poder Judiciário.
1: E hoje na apresentação da Voz do Brasil, Luciana Vasconcelos e Luciano Seixas.
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1: O governo reuniu especialistas e gestores para discutir os efeitos das apostas online, nas chamadas bets, na vida dos brasileiros.
2: A ideia é fornecer subsídios para novas medidas na regulamentação do setor.
1: Participaram da primeira reunião entidades ligadas à saúde, indústria, comércio, setor artístico e cultural e crianças e adolescentes.
6: Um dos tópicos foi o impacto das bets na saúde brasileira. A regulamentação da propaganda foi elencada como alternativa a este problema. O ministro da Saúde, Alexandre Padilha, classificou o vício em jogos online como um problema de saúde pública e destacou que o Sistema Único de Saúde oferece atendimento online para ludopatas.
7: Quando a pessoa entra no meu SUS digital, solicita a consulta e começar o plano terapêutico, tem um conjunto de psicólogos e psicólogas que vão atender essa pessoa, pelo menos 10 consultas, depois você pode renovar esse plano para mais 10 consultas, pode continuar a consulta.
6: Leandro Domingos.

0: vice-presidente financeiro da Confederação de Bens, Serviços e Turismo, CNC, destacou o impacto das BETs sobre o comércio brasileiro e defendeu tributação e limitação do número de plataformas no país.
1: Defendemos uma rigorosa fiscalização sobre os jogos online, ampliando a tributação incidente, já que a atividade que exerce são nocivas à saúde dos apostadores e também à economia.

0: gamificação e muitas vezes o uso de crianças como vetor de marketing. O uso de influenciadores mirim de até 6 anos de idade.
1: Os participantes da reunião também apresentaram como sugestão a proibição das plataformas de jogos online no país, a criação de programas de saúde mental nas empresas, implantação de estratégias de fiscalização e monitoramento dos sites de aposta, principalmente os ilegais. As propostas serão estudadas pelo governo e servirão de base para as políticas de regulamentação das bets no país. Reportagem Graziele Bezerra.
2: O produto interno bruto brasileiro cresceu 0,5%.
3: O indicador mede o valor de todos os bens e serviços produzidos pelo país.
4: O produto interno bruto, PIB, que mede a soma de todos os bens e serviços produzidos no país, cresceu 0,5% no segundo trimestre de 2026. Os dados são do Instituto Brasileiro de Geografia e Estatística, IBGE. Foram movimentados 3 trilhões e 400 bilhões de reais no segundo trimestre. O principal crescimento foi no setor agropecuário, impulsionado pelo desempenho da pecuária e da produção de alimentos como café e soja. O coordenador de contas nacionais do IBGE, Ricardo Moraes, detalha os setores que tiveram destaque.
5: O produto interno bruto cresceu 0,5% no segundo trimestre em relação ao primeiro trimestre de 2026. Na série Colégio Sazonal, os maiores destaques foram a extrativa mineral, com crescimento de 3,4%, a agropecuária, com 2,8%, e os serviços de informação e comunicação, com crescimento de 2,1%.
4: Entre os demais setores que apresentaram resultados positivos, o setor de serviços cresceu 0,2% e a indústria avançou 0,1% na comparação com o trimestre anterior. A economista Maria de Lourdes Molo explica o que significa esse índice.
6: E é o valor total da produção de bens e serviços finais que são obtidos pelo país em território nacional em determinado período de tempo, geralmente 1 ano. Em geral, a produção é medida em unidades monetárias. Ele representa tudo que a economia produz, que para essa produção existem empregos, existem salários, existem lucros. As rendas das pessoas são geradas a partir da geração desse produto.
4: Também foi registrado o crescimento do PIB em relação ao ano passado. Na comparação com o segundo trimestre de 2025, o índice teve alta de 2%. Reportagem Márcia Fernandes.
2: A implantação da reforma tributária está dando mais um passo.
3: A partir de hoje, pequenas empresas devem optar pelo Simples Nacional e a forma de recolhimento do IBS e da CBS em 2027.
2: O prazo vai até 30 de setembro.
7: Micro e pequenas empresas enquadradas no Simples Nacional terão uma nova decisão tributária para tomar ainda em 2026. Entre os dias 1º e 30 de setembro, elas poderão optar como irão recolher o imposto sobre bens e serviços e a contribuição sobre bens e serviços no primeiro semestre de 2027. Pela nova regulamentação, as empresas poderão continuar recolhendo o IBS e o CBS dentro da guia única do Simples Nacional ou optar pelo chamado regime regular, no qual os dois tributos serão calculados e pagos separadamente. A escolha pelo regime regular não significa sair do Simples Nacional. A empresa continuará no regime simplificado para os demais tributos, mas seguirá regras próprias para calcular e pagar o IBS e CBS. A microempresária do ramo de alimentação do Rio Grande do Sul, Carolina Kader, disse que ainda não fez a opção, mas vai decidir com o seu contador a melhor opção.
8: Eu acho que para isso a gente tem que ter, enquanto empresário, orientação contábil, assim, né? Para poder fazer essa escolha e optar pela melhor forma de fazer essa declaração tributária.
7: O contador Reginaldo Moraes da Silva destaca a importância dessa opção.
9: O IBS, o CBS, ele vem com a reforma tributária, tá? Tá mudando dois impostos, o PIS e o COFINS. Eles deixarão de existir num processo de transição a partir do ano que vem. E aí, o que acontece? Com essa mudança, o IBS e o CBS, que é o

0: CBS, que é o de serviço, e o CBS, que é o de comércio, basicamente, né? A gente vai conseguir aproveitar crédito dos nossos fornecedores.
1: As empresas que fazem parte do Simples Nacional continuarão enquadradas automaticamente. Reportagem Cleide Lopes.
2: Para o empresário individual, não mudou o prazo. O período de solicitação de opção para se tornar ou permanecer sendo MEI permanece em janeiro.
3: E se você tem dúvidas, acesse ainda o site gov.br/Receita Federal.
2: E uma dica, no YouTube da Receita tem um vídeo que pode ajudar o pequeno empresário na hora da escolha.
3: Empresas brasileiras que tiveram as exportações afetadas pelas novas tarifas dos Estados Unidos podem ter mais tempo para cumprir compromissos tributários.
2: O Ministério do Desenvolvimento, Indústria, Comércio e Serviços regulamentou a prorrogação por mais um ano do chamado drawback suspensão.
3: O regime suspende o pagamento de tributos na compra ou importação de insumos usados na produção de bens destinados à exportação.
2: Na prática, a empresa assume o compromisso de exportar o produto dentro de um prazo determinado. E é justamente esse prazo que poderá ser ampliado.
3: Só no mês de julho, a aviação civil brasileira registrou quase 12 milhões de viajantes em voos nacionais e internacionais.
2: Desse total, cerca de 9 milhões e 100 mil foram em voos domésticos, um crescimento de 1,9% em relação ao mesmo período do ano passado.
3: E é nesse cenário, com tanta gente viajando para dentro e fora do país, que foi lançada a campanha para alertar passageiros sobre consequências de atos de indisciplina em voos e aeroportos.
2: Para se ter uma ideia, o Brasil registrou 881 casos de indisciplina no transporte aéreo entre janeiro e junho desse ano.
3: 154 episódios estão inseridos em categoria 3 de resolução da ANAC, Agência Nacional de Aviação Civil. Isso significa que a ocorrência pode comprometer a segurança operacional.
2: Para conhecer melhor a resolução da ANAC, que cria regras para atos de indisciplina nos aeroportos e a bordo, vá em pareceexagero.com.br.
3: Agora a gente vai falar sobre os direitos dos passageiros. E a ferramenta ANAC Passageiros, que ajuda a orientar usuários e mediar reclamações contra companhias aéreas.
2: Sobre o assunto, conversamos com Yuri Sherman, gerente de regulação das relações de consumo da ANAC. Acompanhe. Olá, nós estamos com Yuri Sherman, gerente de regulação das relações de consumo da ANAC. Boa noite, muito obrigada pela sua presença aqui na Voz do Brasil.
4: Boa noite, Luciano.
2: Yuri, vamos começar falando qual é o papel da ANAC na proteção dos passageiros.
4: Obrigado pela oportunidade de esclarecer, Luciana. Essa nossa atuação, ela se dá por duas frentes, tá? Uma frente voltada a garantir um ambiente econômico favorável à vinda de novas empresas, para que a gente tenha mais concorrência no nosso setor. E no fim do dia, mais concorrência é bom para o consumidor, né? Gera mais oferta de serviços, mais oferta de produtos, mais opções de tarifas para os passageiros. E a gente tem uma segunda frente, que é diretamente voltada à garantia de direitos essenciais aos passageiros. Isso se dá não só por meio da nossa norma, mas pela nossa atuação fiscalizatória, né? Onde a gente tem ali uma atuação nos aeroportos, a gente acompanha remotamente também o cumprimento dos deveres das empresas. A gente tem também uma atuação de educação para o consumo, né? Para que os passageiros conheçam seus direitos, conheçam seus deveres. E ainda nessa linha de garantir direitos, a gente cria um ambiente propício a resolução de conflitos de consumo.
3: Como é que a agência tem atuado para prevenir problemas e estimular a solução desses possíveis conflitos?
4: No primeiro momento, Luciano, por meio da fiscalização, né? Por meio da fiscalização que a gente vai ali a campo, né? Que as empresas veem que a gente está atuante, né? Que a gente está ali acompanhando o que elas estão fazendo. As empresas veem que cumprir as regras é fundamental, né? É necessário. Agora, o transporte aéreo, ele é muito complexo, né? Tem várias complexidades no transporte aéreo e, por isso, intercorrências podem acontecer. No caso de intercorrências, você só fiscalizar, você só punir, não resolve os problemas individuais, né? E é daí que vem a nossa atuação voltada à resolução de conflitos E a gente faz isso tanto pelo monitoramento do saque das empresas, né, vendo como que as empresas estão respondendo ali no saque, como que os atendentes das empresas estão preparados para responder as demandas dos passageiros. E a gente faz isso também por meio de uma plataforma de resolução de conflitos, que é o ANAC Passageiro.
2: Bem, Yuri, falando em conflitos, nós ouvimos alguns passageiros que tiveram problemas durante a viagem. Uma delas foi a Amanda Evangelista, que teve problema com a bagagem. Vamos ouvir?
5: Oi, meu nome é Amanda, eu tenho 35 anos, sou residente de Brasília. Recentemente, voltando de Foz do Iguaçu, no Paraná, eu despachei a minha mala pela companhia aérea e, chegando no destino, chegando em Brasília, eu verifiquei que itens da minha mala, como perfume, tinham sido roubados, furtados de dentro da minha mala, enquanto a mala estava sob responsabilidade da companhia aérea e do aeroporto, já que ela não estava comigo. Eu queria saber o que fazer nesses casos.
2: Yuri, o que a gente pode falar para Amanda?
4: Bom, em primeiro lugar, a gente está diante de um cometimento de um crime, né? Então é imprescindível que a Amanda registre a ocorrência policial, né? Para que tenha a devida apuração policial, e registrada a ocorrência, ela precisa fazer um protesto junto à empresa aérea na primeira oportunidade, né? Então, assim que ela verificou que tinha algum item faltando na sua bagagem, ela faz o protesto junto à empresa aérea e aguarda a resolução. Caso a empresa não resolva o problema, né, considerando que a empresa tem a obrigação de reembolsar por esses itens surrupiados, né, pela violação da bagagem, aí a Amanda pode registrar uma reclamação na plataforma ANAC Passageiro, e lá a empresa vai responder, e a ANAC também vai monitorar toda essa situação em âmbito coletivo, né?
3: Tá certo. Tem também aqui a reclamação da Ana Cláudia Ferraz sobre atrasos de voos. Vamos ouvir.
6: Oi, meu nome é Ana Cláudia Ferraz, moro em Rio Branco, no Acre. Recentemente tive um problema num voo que a gente teria que embarcar meia-noite, né, no horário Acre, e embarcamos, só que permanecemos 3 horas dentro da aeronave, porque a aeronave apresentou problemas. Depois de 3 horas, eles cancelaram o voo, e no cancelamento do voo eles não ofereceram hotel, nem lanche, nem alimentação, e só conseguimos chegar em casa 6 horas da manhã. E nesse caso, como que a gente procede?
4: No caso de atraso de voo, a partir de 1 hora, a empresa é obrigada a fornecer facilidades de comunicação. A partir de 2 horas, é obrigada a fornecer alimentação. E a partir de 4 horas, a empresa é obrigada a fornecer hotel, hospedagem, para quem não for residente naquela localidade do atraso, né? Então, ainda que nessa situação a passageira estivesse dentro da aeronave, né, e permanecido lá durante 3 horas, depois de 2 horas a empresa deveria ter fornecido essa assistência material de alimentação, e resolvida ali a questão da reacomodação em outro voo, deveria encaminhar os passageiros ou para o hotel, né, para que aguardasse ali, né, como pelo que eu entendi houve pernoite, ou encaminhar os passageiros para sua residência e depois também custear o retorno do passageiro até o aeroporto.
2: E agora ela pode fazer uma reclamação no ANAC Passageiros?
4: É imprescindível que ela faça uma reclamação no ANAC Passageiro, tá, Luciana? A nossa plataforma é uma plataforma que propicia a resolução de conflitos individuais. Então ela vai registrar uma reclamação, a empresa vai ter até 10 dias para responder, e depois disso o passageiro vai avaliar como que foi essa resposta da empresa. E a ANAC está ali nos bastidores acompanhando tudo, né? Vendo como que em âmbito coletivo se dá essa atuação das empresas, onde que as empresas estão pecando, como que a gente vai utilizar aquilo para direcionar nossos esforços fiscalizatórios. E a gente tem tido resultados positivos com a plataforma, né? Resultados que a gente precisa compartilhar, né? Coisa de 80% de resolutividade, um tempo médio de resposta pelas empresas na casa de 4 dias. Então é muito importante a gente estimular a utilização da nossa plataforma como uma alternativa, né, mais rápida, mais célere e mais resolutiva até do que o Poder Judiciário.
3: É um aplicativo ou um endereço na internet?
4: A gente tem a versão web, né, do ANAC Passageiro, e a gente tem a opção de acesso também por meio do super app da ANAC. Os dois são possíveis. Então, entrando ANAC Passageiro, gov.br/ANAC Passageiro, o passageiro entra lá na nossa plataforma, consegue se informar sobre seus direitos e consegue registrar a sua reclamação.
2: E é mais fácil, fica mais rápido resolver os problemas.
4: Muito mais rápido. A gente tem informação clara, com linguagem simples. As empresas, como eu disse, né, têm respondido num tempo muito ágil, né, com um índice de resolutividade que a gente tem considerado satisfatório. Então, agradeço aí pela oportunidade de compartilhar a nossa plataforma.
3: Muito bem, nós conversamos com Yuri Sherman, gerente de regulação das relações de consumo da ANAC, aqui na Voz do Brasil. Muito obrigado por sua presença.
4: Obrigado a vocês pela oportunidade.
2: Amanhã será realizado o Dia C de capacitação destinado a profissionais de segurança pública que atuam na prevenção e enfrentamento da violência contra a mulher.
3: A formação será realizada presencialmente nas 27 capitais do país, com transmissão simultânea para 80 municípios.
2: A medida integra um pacote de medidas anunciadas nessa semana, ainda dentro do Agosto Lilás, que teve como objetivo conscientizar a população sobre a importância da proteção de mulheres e meninas no país.
3: Além da qualificação, foram assinadas duas portarias. É o que vamos ouvir agora na reportagem de Luciana Colares de Holanda.
7: A primeira portaria contou com a adesão de todos os estados e do Distrito Federal e estabelece a Secretaria Nacional de Segurança Pública como responsável pela avaliação dos planos estaduais e distrital de combate à violência contra a mulher. A elaboração caberá aos entes federativos. Para Michele Gonçalves dos Santos, diretora de ensino e pesquisa da Senasp, a medida contribui para a execução das políticas públicas na área.
8: Reforça a objetividade e a transparência da avaliação desses planos estaduais e distrital, planos esses que são instrumentos bastante efetivos e fundamentais para o planejamento e para a execução das políticas de enfrentamento da violência contra mulheres e meninas em todo o país. Assegura também uma aplicação mais transparente, mais célere e eficaz dos recursos do Fundo Nacional de Segurança Pública para esse fim.
7: A segunda portaria institui um grupo de trabalho para a elaboração de um protocolo nacional de atendimento às vítimas de violência sexual. A ideia é um atendimento mais qualificado em todas as delegacias do país. Além disso, foi anunciado um dia de capacitação em 2 de setembro, chamado de Dia C, destinado a profissionais de segurança pública nas 27 capitais do país. O ministro da Justiça e Segurança Pública, Wellington Lima, falou sobre a importância dessa articulação institucional.
9: A violência contra as mulheres não pode ser enfrentada por uma instituição isoladamente. Portanto, estabelecemos os parâmetros, produzimos conhecimento, capacitamos os profissionais e integramos as instituições.
7: Também foi lançada uma publicação da Escola Nacional de Segurança Pública sobre o tema, que reúne evidências para o enfrentamento às violências de gênero, ainda em celebração às 2 décadas da Lei Maria da Penha. Reportagem Luciana Colares de Holanda.
10: Dicas do Enem.
11: Meu nome é Caroline Santos e a minha dúvida é: como melhorar o meu repertório para a redação?
2: Quem responde pra gente é Juliana Bessa, professora de Sociologia. Vamos ouvir.
12: Galera, para a prova do Enem, é importante a gente pensar que a gente tem 3 sociólogos importantes, o Durkheim, o Max Weber e o Karl Marx. Mas é importante que você consiga aplicar as ideias deles aos outros temas que são importantes, assim, como cidadania, movimentos sociais, desigualdade social e também política, poder e Estado. São mais ou menos esses temas que você vai ver na prova do Enem. E é importante também pensar que esses temas dentro, por exemplo, de movimento social, você vai encontrar também na redação. Na redação, nos últimos anos do Enem, a gente teve temas como a questão de desafios para a população negra, para os povos indígenas, a questão das mulheres também, a invisibilidade do trabalho feminino. Então, essas são grandes áreas, mas a gente pode pensar vários temas aí dentro.
2: A A prova de redação do Enem será realizada no dia 8 de novembro. 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
3: A Companhia Nacional de Abastecimento, a Conab, recebe até amanhã propostas para o fornecimento de 5.368 cestas de alimentos.
2: Elas serão destinadas a famílias indígenas do Rio Grande

0: do Sul e Santa Catarina em situação de insegurança alimentar e nutricional.
1: A adesão pode ser feita de forma 100% digital, como explica Everton Santos, diretor de normas e sistemas de logísticas do Ministério da Gestão e da Inovação em Serviços Públicos.
2: Agricultores familiares, cooperativas e associações já podem acessar o site do Contrata Mais Brasil, conferir o edital e participar. Basta fazer o cadastro na plataforma, informar quais alimentos pode fornecer, escolher a oportunidade e enviar a proposta. Tudo em um só lugar.
0: E atenção, os interessados na venda de alimentos devem acessar o site contratamaisbrasil.sistema.gov.br. Vamos repetir? Contratamaisbrasil, tudo junto, .sistema.gov.br.
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0: Fique agora com as notícias do Poder Judiciário e do Congresso Nacional. Uma boa noite.
1: Boa noite para você e até amanhã.

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1: Você vai ouvir agora notícias do Poder Judiciário.
2: Presidente do STF abre seminário internacional que discute desafios do uso da inteligência artificial no judiciário.
3: Relator no STJ mantém prisão preventiva de tenente-coronel da Polícia Militar de São Paulo, acusado de matar esposa.
2: TSE lança plataforma para combater a desinformação durante o processo eleitoral.
3: Boa noite, eu sou Leandro Bezerra.
2: Eu sou Walter Lima.
3: Supremo Tribunal Federal abre segundo seminário Brasil-Itália da Rede Internacional sobre Sistemas de Justiça e Democracia.
2: O encontro discutiu os impactos da inteligência artificial no judiciário. Marta Ferreira.
4: Na abertura do evento, o presidente do Supremo Tribunal Federal e do Conselho Nacional de Justiça, ministro Edson Fachin, citou riscos concretos do uso da inteligência artificial que desafiam a magistratura, como citações jurisprudenciais inexistentes, vieses discriminatórios reproduzidos a partir de base de dados históricos e a opacidade dos modelos. Na avaliação do ministro, porém, a resposta a esses riscos não pode paralisar a inovação.
5: O caminho parece no ser o da experimentação supervisionada, ambientes controlados, registro de ferramentas certificadas, formação obrigatória da magistratura, comitês técnicos e éticos permanentes.
4: A agenda internacional continua amanhã e quinta-feira, com a 17ª Jornada Ítalo-Hispano-Brasileira de Direito Público. O encontro reúne no STF pesquisadores e especialistas dos três países para o intercâmbio acadêmico e a análise comparada de questões relacionadas ao direito constitucional e ao direito público.
3: O ministro do STJ, Reinaldo Soares da Fonseca, manteve a prisão preventiva do tenente-coronel da reserva da Polícia Militar de São Paulo, Geraldo Leite Rosa Neto.
2: O PM é acusado de matar a esposa, também policial militar. Fátima Uchoa.
6: Pela investigação, em 18 de fevereiro deste ano, na capital paulista, Geraldo teria atirado na cabeça da companheira após discutirem. Depois, teria deitado o corpo dela no chão e alterado a cena do crime para simular suicídio, colocando a arma do crime na mão da vítima. Em abril, o ministro Reinaldo Soares da Fonseca definiu a competência do Tribunal do Júri para julgar a ação penal. E agora, ao negar a liminar, que é uma decisão provisória, o relator no STJ destacou que a prisão cautelar é necessária diante do risco de interferência na produção das provas e dos indícios de que o militar teria tentado alterar a cena do crime. O julgamento definitivo do habeas corpus caberá à quinta turma do STJ.
3: TSE lança plataforma para combater a desinformação durante as eleições.
2: A iniciativa reúne orientações para auxiliar no enfrentamento de conteúdos falsos. Guilherme Firmino.
7: O TSE lançou nesta terça-feira a plataforma TSE Facilita, Plataformas Digitais em Ação. A ferramenta facilita o acesso a informações e orientações sobre a atuação da Justiça Eleitoral e das empresas de tecnologia no combate à desinformação. Para o presidente do TSE, ministro Cássio Nunes Marques, o tribunal e as plataformas têm atribuições e capacidades que se complementam no enfraquecimento aos desafios do ambiente digital. A expectativa é que a ampla divulgação dos materiais contribua para dar mais

0: efetividade às decisões da Justiça Eleitoral.
1: Justiça Federal condena homem que compartilhava na internet imagens de abuso sexual infantil.
2: A denúncia foi apresentada pelo Ministério Público Federal. Sabrine Menezes.
3: Segundo as investigações, o homem armazenava no celular e no computador 237 vídeos e imagens com cenas de conteúdo sexual envolvendo crianças e adolescentes. O material foi disponibilizado na nuvem em três ocasiões durante o ano de 2021. O homem foi condenado a 4 anos e 9 meses de prisão em regime semiaberto, além de multa. A sentença da Justiça Federal em São José dos Campos destacou ainda que o acusado tentou esconder a própria identidade com o uso de dados fictícios nos sites e e-mails para não ser incriminado. Ele foi condenado pelos crimes de distribuição e compartilhamento e posse e armazenamento de conteúdo sexual envolvendo crianças e adolescentes, mas poderá recorrer em liberdade.
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1: A você uma boa noite.
2: E até amanhã.

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1: Eu sou Paula Groba.
2: E eu sou Humberto Pinheiro.
1: E estes são os destaques de hoje do Jornal do Senado, que começa agora.
2: Vacina contra herpes zóster poderá ser oferecida gratuitamente pelo SUS.
1: Novo piso salarial de médicos e dentistas avança e segue para o plenário.
2: Senado aprova indicação de Rodrigo Pacheco para vaga de ministro do Tribunal de Contas da União.
1: Boa noite.
2: Boa noite.
1: Avançou no Senado a proposta que define a implementação gradual do novo piso salarial de médicos e cirurgiões dentistas ao longo de 3 anos.
2: A proposta foi aprovada pela Comissão de Assuntos Sociais e agora segue em regime de urgência para votação no plenário do Senado. As informações com o repórter Márcio Maturana.
3: O novo piso salarial de R$ 13.662 para médicos e cirurgiões dentistas com jornada de 20 horas semanais vai ser aplicado gradualmente ao longo de 3 anos. 40% do valor a partir de 1º de janeiro de 2027, 70% em 2028 e 100% em 2029. Esse é o conteúdo de uma emenda da senadora Tereza Leitão, do PT de Pernambuco, aprovada nesta terça-feira pela Comissão de Assuntos Sociais. O relator foi Fernando Dueire, do PSD de Pernambuco.
4: A implementação gradual do piso assegura que esses empregadores se adaptem de forma planejada, sem demissões e sem interrupção de serviços essenciais.
3: O projeto já tinha sido aprovado nas comissões, mas recebeu emendas no plenário do Senado e por isso voltou aos colegiados. Na rede privada, o piso vai ser atualizado todo ano com base no IPCA, em vez de seguir o aumento do salário mínimo geral, como é atualmente. Na rede pública, o reajuste vai seguir leis específicas de cada unidade da federação, sendo que estados e municípios não vão precisar arcar com o aumento, porque o custeio será do Fundo Nacional de Saúde. O texto estabelece também que o trabalho noturno e as horas extras vão valer 50% a mais que o piso, em vez dos 20% para trabalho noturno e 25% para horas extras. Além disso, o projeto mantém o direito a 10 minutos de repouso para cada 90 minutos de trabalho e reforça que a chefia de serviços médicos ou odontológicos deve ser feita por profissionais habilitados nessas áreas.
1: E a comissão mista que analisa a chamada MP da taxa das blusinhas adiou para esta quarta-feira a reunião para a votação da proposta. O colegiado volta a se reunir nesta quarta-feira às 10 da manhã.
2: O presidente deputado Reginaldo Lopes e a relatora senadora Leila Barros ainda buscam um acordo sobre o texto. A medida zero imposto de importação para compras internacionais de até $50. A MP perde a validade no dia 8 de setembro.
1: O Senado aprovou a indicação do senador Rodrigo Pacheco para o cargo de ministro do Tribunal de Contas da União, o TCU. A votação ocorreu em regime de urgência após articulação de lideranças partidárias.
2: Pacheco vai ocupar a vaga deixada por Bruno Dantas. Ele renunciou ao cargo nesta segunda-feira. Os detalhes

0: Detalhes com o repórter Douglas Castilho.
1: Com um rito especial, a indicação foi direto ao plenário, onde parlamentares exaltaram a atuação de Rodrigo Pacheco como presidente do Congresso em momentos delicados da história recente do país, como na CPI da Covid-19 e nos atos de 8 de janeiro. Após o resultado da votação, que se deu por 63 votos a favor e 4 contra, Rodrigo Pacheco agradeceu ao autor da indicação, o presidente Davi Alcolumbre, aos companheiros de parlamento e falou da importância do papel a ser desempenhado.
2: Eu sei o que representa um tribunal de contas num país em que os recursos são escassos. Quando se fala de recursos públicos e de gastos públicos, todo cidadão tem o dever de cuidar e de zelar pela aplicação do recurso público e tem o dever de se permitir fiscalizar por um controle externo que é desempenhado pelo Congresso Nacional com auxílio do Tribunal de Contas da União.
1: O projeto de decreto legislativo de indicação do senador agora será encaminhado à Câmara dos Deputados, onde o nome de Pacheco também passará por análise e votação.
3: E nesta quarta-feira, a Comissão de Constituição e Justiça pode votar a proposta que reduz a jornada de trabalho para 40 horas semanais e acaba com a escala 6x1. Um dos favoráveis ao texto é o senador Paulo Paim, do PT do Rio Grande do Sul.
0: O parlamentar citou experiências no Brasil e em outros países que, segundo ele, mostram que a redução da jornada pode melhorar a qualidade de vida dos trabalhadores sem reduzir a produção. Paim fez um apelo para que a proposta seja votada pelos senadores e enfatizou que o fim da escala 6x1 deve ser visto como uma pauta nacional e não partidária. O texto já foi aprovado pela Câmara dos Deputados.
4: Alguns tentam embaralhar esse debate e dizem que o fim da escala 6x1 é uma questão eleitoral. Não é. Eleição passa, a vida da nossa gente fica. Essa é uma causa maior, é uma causa do país, é uma causa humanitária. E por isso eu repito, a PEC 221 não tem dono, não é de partido nenhum, ela é do povo brasileiro.
3: Já o senador Hermes Klan, do PL de Santa Catarina, defendeu responsabilidade e negociação coletiva no debate sobre o fim da escala 6x1. Ele disse que uma regra única pode não atender a todos os setores.
0: Segundo Klan, a redução da jornada com manutenção dos salários pode elevar o custo da hora trabalhada, afetando contratações, investimentos e preços. O senador também alertou para o risco de o trabalhador precisar de uma segunda renda.
5: É preciso também ter coragem para dizer que uma pauta legítima não pode ser transformada em bandeira eleitoral. É muito fácil anunciar, vamos reduzir a jornada, vamos dar mais descanso. Isso rende aplausos. O difícil é responder, quem vai pagar a conta? Quantos empregos serão afetados? Quanto vai aumentar os custos das empresas? Qual será o impacto sobre os preços?
3: Incitar ou induzir a prática de crimes em locais como escolas, universidades e centros de compras poderá render penas mais duras.
0: A Comissão de Segurança Pública aprovou o projeto que amplia a punição para esse tipo de conduta. A proposta agora segue para a Comissão de Constituição e Justiça. Repórter Bruno Lourenço.
6: O Senado aprovou o projeto de lei que tipifica o crime de massacre. A Comissão de Segurança Pública do Senado aprovou a proposta com normas gerais sobre segurança escolar. E agora a CSP votou a iniciativa que pune a incitação ou induzimento a crimes contra a paz pública. A relatora, senadora professora Dorinha Seabra, do União do Tocantins, diz que as propostas têm como objetivo reprimir e prevenir atentados, principalmente a instituições de ensino.
7: Os projetos em questão têm como objetivo reprimir e prevenir atentados a instituições de ensino, como os que ocorreram em um passado recente, podendo ser citados aqueles na Escola Estadual Tomásia Montoro, em São Paulo, e na creche Bom Pastor, no município de Blumenau, onde crianças e professores foram covardemente feridos e mortos.
6: O texto, que vai à Comissão de Constituição e Justiça, prevê que se da incitação pública resultar a efetiva prática do crime, a pena será aumentada de 3 a 6 meses e multa para 6 meses a 2 anos e multa. Se o chamamento ao crime for feito por meio da internet, a punição pode aumentar para até o dobro.
3: E a vacina contra o herpes zóster poderá ser oferecida gratuitamente pelo SUS a pessoas com mais de 50 anos.
0: O esquema a ser oferecido é de 2 doses. A proposta segue agora para a Câmara dos Deputados. Repórter Márcio Maturana.
8: A proposta recebeu o parecer favorável da senadora Damaris Alves, do Republicanos do Distrito Federal.
9: A vacina Comirnaty já possui registro sanitário no Brasil e a indicação para adultos a partir de 50 anos para indivíduos imunocomprometidos.
8: A vacinação também vai ficar disponível para maiores de 18 anos com imunossupressão ou outra condição clínica que comprometa o sistema imunológico. O herpes zóster provoca lesões na pele, dor nos nervos, ardor, coceira e febre. É causado pelo mesmo vírus da catapora, que pode ficar adormecido durante toda a vida e ser reativado em adultos ou em pessoas com sistema imunológico comprometido, como no caso de doenças crônicas, câncer ou transplante.
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0: Edição de Paula Groba e trabalhos técnicos de Eliseu Caires, o Jornal do Senado fica por aqui. Acompanhe agora as notícias da Câmara dos Deputados. Boa noite.
3: Boa noite e até amanhã.
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12: Câmara aprova financiamento para motoristas de aplicativo e taxistas.
13: Deputados prorrogam incentivos para doações de combate ao câncer.
12: Parlamentares apoiam discussão sobre o fim da escala de trabalho 6x1.
14: Boa noite. Jandira Fegali, do PCdoB do Rio de Janeiro, enumera as principais pautas em discussão no Congresso. Entre elas, o fim da escala de trabalho 6x1 e a proposta que amplia a participação da União na política de segurança pública. Ela cita ainda projetos sobre terras raras e minerais críticos.
12: Jandira Fegali também defende a isenção de impostos para compras internacionais de até $50. De acordo com a deputada, essas matérias estão entre as prioridades do Congresso no trabalho de esforço concentrado antes das eleições de outubro.
14: Alencar Santana, do PT de São Paulo, defende a redução da jornada de trabalho para 40 horas semanais, sem redução de salário, e o fim da escala 6x1. A proposta deve ser analisada pelo Senado e, segundo o deputado, representa uma medida de proteção aos trabalhadores.
12: Alencar Santana sustenta que a mudança pode melhorar a qualidade de vida dos trabalhadores com mais tempo para descanso, convivência familiar e cuidados com a saúde. O parlamentar também destaca a importância de avançar na votação da proposta no Congresso.
14: De acordo com Maria do Rosário, do PT do Rio Grande do Sul, o fim da escala 6x1 é uma pauta histórica para os trabalhadores brasileiros. Segundo a deputada, a medida garante mais tempo de descanso, estudo e convívio familiar, especialmente para as mulheres.
12: Maria do Rosário também critica o empenho da oposição contra uma medida que, segundo ela, beneficia a classe trabalhadora. Na visão da parlamentar, ao tentar derrotar o fim da jornada 6x1, a oposição não atinge apenas o governo, mas impõe um retrocesso à classe trabalhadora.
14: Tadeu Venere, do PT do Paraná, acredita que a aprovação do fim da escala 6x1 é uma conquista histórica para os trabalhadores. Ao rebater a oposição à proposta, o deputado sustenta que a medida representa apenas o exercício do direito ao descanso, ao estudo e ao convívio familiar.
12: No entendimento de Tadeu Venere, os congressistas que tentam adiar o debate sobre a redução da jornada de trabalho demonstram menosprezo pela qualidade de vida da população mais vulnerável.
14: Márcio Gerri, do PCdoB do Maranhão, classifica o fim da escala 6x1 como um avanço no mundo do trabalho. O congressista ressalta o grande suporte popular ao tema e afirma que posicionamentos em contrário no Congresso não serão capazes de alterar esse apoio.
12: Para Márcio Gerri, a mudança em análise no Senado trará mais qualidade de vida com tempo para o convívio familiar, o lazer e a formação profissional. Ele recomenda acompanhar cada voto dos senadores para conhecer quem defende os direitos dos trabalhadores.
11: Trabalho.
14: A Câmara aprovou um projeto que regulamenta o exercício da profissão de psicopedagogo. O repórter Antônio Vital explica o que ficou definido na medida.
15: O plenário da Câmara aprovou o projeto já aprovado pelo Senado que regulamenta a profissão de psicopedagogo ou psicopedagoga. O texto aprovado recebeu parecer favorável da deputada Franciane Baier, do Republicanos do Rio Grande do Sul. Entre outras medidas, estabelece os requisitos para o exercício da atividade, como a exigência de diploma de graduação em psicopedagogia com estágio prático obrigatório. mas cria regras de transição que permite que profissionais graduados em psicologia, pedagogia, licenciatura ou fonoaudiologia também exerçam a profissão, desde que tenham concluído o curso de especialização na área com duração mínima de 600 horas. A proposta também prevê que quem já exerce ou tenha exercido a atividade poderá continuar a atuar na área. O projeto define a psicopedagogia como uma atividade que envolve avaliação e a intervenção em processos de aprendizagem. Quem exerce a profissão trabalha com crianças, adolescentes e outras pessoas que apresentem dificuldade para aprender. A relatora explicou que a atuação não se limita ao desempenho escolar. Dificuldades de aprendizagem podem decorrer de outros fatores, inclusive cognitivos, emocionais e sociais. O projeto foi aprovado de maneira simbólica, sem votos contrários, e a votação foi acompanhada das galerias do plenário da Câmara por representantes da categoria de todo o país. Para o deputado Rodrigo Hollenberg, do PSB do Distrito Federal, psicopedagogos e psicopedagogas são fundamentais para garantir os direitos de quem tem dificuldade de aprendizagem.
16: Essa Câmara hoje vai fazer justiça a uma categoria extremamente importante, eu diria indispensável, para garantir o aprendizado de nossas crianças, mas não apenas de nossas crianças. Como presidente da Comissão de Defesa dos Direitos das Pessoas com Deficiência, eu entendo que esse projeto é absolutamente indispensável para garantir que pessoas com dificuldade de aprendizado possam garantir um aprendizado adequado a partir desse apoio promovido pelos psicopedagogos ou pelas psicopedagogas.
15: Por ser uma atividade interdisciplinar, o projeto deixa claro que o exercício da psicopedagogia não pode ser confundido com dos profissionais de saúde e educação. O projeto obriga ainda o sigilo profissional e, ao contrário de outros projetos que tratam do exercício de profissões, dispensa a necessidade de um conselho profissional. O projeto que regulamenta a profissão de psicopedagogo ou psicopedagoga seguiu para a sanção presidencial e pode virar lei. Da Rádio Câmara de Brasília, Antônio Vital.
11: Economia.
12: De acordo com Cobalcini, do MDB de Santa Catarina, as sobretaxas de até 37,5% impostas pelos Estados Unidos prejudicam a economia catarinense. O deputado destaca o impacto direto em cidades como Caçador, que, segundo ele, correm o risco de perder postos de trabalho.
14: Cobalcini, que preside a Comissão de Meio Ambiente, enfatiza que a produção brasileira é sustentável e baseada no manejo de florestas plantadas. Para ele, as sanções norte-americanas foram aplicadas sem critérios técnicos.
12: Heitor Chu, do PSD do Rio Grande do Sul, defende reduzir a carga tributária sobre o tabaco e combater o contrabando. Segundo ele, o setor gera empregos a milhares de agricultores e a centenas de milhares de trabalhadores, sendo fonte de emprego, renda e arrecadação.
14: Heitor Chu pede também regras para dispositivos eletrônicos para fumar e a produção nacional. Para ele, legalizar a cadeia produtiva nacional e ampliar a fiscalização podem atrair novas fábricas para o país, gerar mais empregos e elevar a arrecadação, especialmente para seu estado.
11: Transportes.
12: A Câmara aprovou uma medida provisória que permite o uso de 30 bilhões de reais para financiar carros novos para motoristas de aplicativo e taxistas. O repórter Antônio Vital acompanhou a votação.
15: A Câmara dos Deputados aprovou medida provisória que autoriza o governo federal a destinar até 30 bilhões de reais para financiar veículos novos para motoristas de carros de aplicativo, taxistas, cooperativas de taxistas e empresas de transporte escolar. A medida provisória faz parte do programa Move Brasil. Além de ampliar o crédito e permitir a renovação da frota, o texto final aprovado, apresentado pela relatora, deputada Amanda Gentil, do PP do Maranhão, permite o uso do Fundo de Investimento em Infraestrutura Social, gerido pela Casa Civil da Presidência da República. O fundo poderá financiar a troca de veículos que contribua para reduzir custos ambientais, sociais ou econômicos do transporte urbano. Pode arcar ainda com recursos para financiar o seguro do veículo, itens de segurança destinados a profissionais mulheres e até mesmo custos de cartório. Um dos objetivos é estimular a substituição de veículos antigos por outros menos poluentes e permitir linhas de crédito para profissionais que não conseguem obter financiamento com juros menores no mercado. Para motoristas de aplicativo e taxistas, o acesso fica limitado a um veículo por beneficiário. Para cooperativas de táxi, o limite é de um veículo por cooperado. Já para o transporte escolar, não existe um limite definido. As profissionais mulheres beneficiadas pelo programa poderão ainda ter direito a condições diferenciadas de taxas, prazos e carência, o que será definido pelo Conselho Monetário Nacional. Os benefícios a motoristas particulares e empresas de transporte escolar foram defendidos pela relatora, deputada Amanda Gentil, do PP do Maranhão.
17: Porque às vezes, muitos desses motoristas de aplicativo, muitos desses motoristas de táxi, eles usufruem de carros

0: alugados, que muitas vezes o valor do aluguel é duas vezes o valor de uma parcela, e que aquele bem, que se você pagar a parcela, vai ser seu. Então, a importância que é nós trazermos um projeto que vai entregar um bem para o trabalhador brasileiro, para que ele tenha mais segurança e renda dentro da sua casa.
1: A medida provisória, que já está em vigor, foi justificada por deputados da base do governo como necessária para incentivar o transporte urbano e a atividade dos condutores. Foi o que disse o deputado Bongás, do PT do Rio Grande do Sul.
2: Precisavam também esses trabalhadores terem financiamento específico para poderem comprar o seu veículo e, ao mesmo tempo, poder usar este recurso para outros utensílios, cartoriais, por exemplo, de seguro. Tudo isso foi incorporado no debate para beneficiar os motoristas de aplicativos desse país que estavam reivindicando.
1: O texto final aprovado também altera o Código de Trânsito Brasileiro para autorizar que motoristas habilitados na categoria B conduzam caminhões leves, elétricos ou híbridos. Outra mudança inclui a produção de baterias no Programa de Apoio ao Desenvolvimento Tecnológico da Indústria de Semicondutores, conhecido como PADIS. A medida provisória que autoriza o governo federal a destinar até 30 bilhões de reais para financiar veículos novos para motoristas de carros de aplicativo, taxistas, cooperativas de taxistas e empresas de transporte escolar, seguiu para análise do Senado. Da Rádio Câmara de Brasília, Antônio Vital.
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4: Justiça.
5: Júlia Zanata, do PL de Santa Catarina, cobra explicações do ministro Alexandre de Moraes sobre denúncias divulgadas pela imprensa envolvendo o ministro e o empresário Daniel Vorcaro. A deputada também pediu o afastamento de Moraes e defendeu o impeachment do ministro.
4: Júlia Zanata acredita que o Supremo Tribunal Federal e o Senado não podem ignorar as denúncias e pede que o ministro se explique em até 48 horas. Para a deputada, os fatos divulgados colocam em dúvida a atuação das instituições e exigem investigação.
5: Hildo Rocha, do MDB do Maranhão, vai apresentar uma proposta para mudar as regras de escolha e permanência de ministros do Supremo Tribunal Federal. Em seu entendimento, pessoas que tenham ocupado cargos comissionados ou mandatos eletivos não poderiam ser indicadas ao STF.
4: Hildo Rocha também defende que os ministros tenham mandato de 5 anos, renovável por mais 5 anos, mediante consulta à população. Ao fim do período, segundo o deputado, eles poderiam atuar como advogados ou professores, mas não poderiam voltar à vida política.
5: Eli Borges, do Republicanos do Tocantins, considera que as eleições para o Senado serão decisivas para o futuro do país. O deputado lembra que caberá aos novos senadores a responsabilidade de sabatinar ministros do STF e de conter o que considera excessos da corte.
4: Eli Borges também pede mais moralização na política e combate à corrupção. Na avaliação do parlamentar, o cidadão deve estar atento aos políticos que defendem o devido processo legal e a soberania popular.
5: Kim Kataguiri, do Missão de São Paulo, classifica como graves as suspeitas de possíveis relações entre ministros da Suprema Corte e envolvidos do escândalo do Banco Master. Ele questiona a inércia das instituições e da sociedade frente às situações divulgadas pela imprensa.
4: Kim Kataguiri critica também decisões da Justiça Eleitoral, alegando supostas diferenças de tratamento entre candidaturas. Ele reclama da suspensão de campanhas por atrasos em declarações eleitorais nacionais, alegando configurar restrição a direitos políticos.
6: Saúde.
5: A Câmara aprovou projeto que prorroga incentivos para doações a instituições de combate ao câncer e assistência a pessoas com deficiência. As informações com a repórter Cibele Comanete.
6: O plenário da Câmara aprovou o projeto que prorroga até 2031 o prazo para empresas deduzirem do pagamento do imposto de renda doações a instituições sem fins lucrativos, como as Santas Casas, que atuam na prevenção e combate ao câncer ou na reabilitação de pessoas com deficiência. O incentivo acabaria neste ano. A proposta foi apresentada pelo deputado Sérgio Souza, do MDB do Paraná, e recebeu parecer favorável do relator, deputado Antônio Brito, do PSD da Bahia. Os incentivos às doações estão previstos em dois programas criados em 2012. O Programa Nacional de Apoio à Atenção Oncológica, conhecido como PRONON, e o Programa Nacional de Apoio à Atenção de Saúde da Pessoa com Deficiência, o PRONAS. Os dois permitem o emprego de recursos privados para financiar projetos desenvolvidos por entidades especializadas e sem fins lucrativos. Segundo o relator Antônio Brito, o PRONON amplia a capacidade de atendimento do Sistema Único de Saúde, o SUS, para a prevenção, o diagnóstico precoce, o tratamento, a reabilitação e os cuidados paliativos de pessoas com câncer. Já o PRONAS aumenta a oferta de assistência às pessoas com deficiência, especialmente no que diz respeito a projetos destinados à reabilitação, diagnóstico, tratamento, desenvolvimento de novas tecnologias e capacitação de profissionais. Antônio Brito comemorou a aprovação da proposta.
7: Quero parabenizar a todos que participaram da elaboração da prorrogação até 2031 do prazo do PRONO e do PRONAS, tão importante na articulação da sociedade civil, do terceiro setor, do governo federal e também das iniciativas privadas no atendimento às instituições filantrópicas, seja ela na área da saúde, no tratamento do câncer, como também nas entidades que atuam com a pessoa com deficiência.
6: O projeto que prorroga até 2031 prazo para empresas deduzirem do pagamento do imposto de renda doações a instituições sem fins lucrativos que atuam na prevenção e combate ao câncer ou na reabilitação de pessoas com deficiência seguiu para análise do Senado. Da Rádio Câmara de Brasília, com informações de Antônio Vital, Cibele Colmanete.
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10: Esporte. A Câmara aprovou um projeto que acaba com a obrigatoriedade de férias escolares durante o período da Copa do Mundo Feminina em 2027. O repórter Antônio Vital acompanhou a votação.
1: O plenário da Câmara aprovou o projeto que desobriga as redes de ensino pública e privada de todo o país a concederem férias escolares para todos os alunos durante a realização da Copa do Mundo Feminina de Futebol no ano que vem. Lei de autoria do governo, aprovada no início do ano pelo Congresso, obriga que as férias dos estudantes coincidam com o período do torneio, entre 24 de junho e 25 de julho de 2027. Projeto apresentado pela deputada Anne Ortiz, do PP do Rio Grande do Sul, permite que os sistemas de ensino dos estados e municípios decidam sobre o período de férias escolares, em vez de obedecer ao calendário oficial da competição. Entidades como a Federação Nacional das Escolas Particulares criticaram a obrigatoriedade prevista em lei e alegaram que a alteração do período de férias do meio do ano coloca em risco o calendário escolar exigido pela Lei de Diretrizes e Bases da Educação, que obriga pelo menos 200 dias letivos no ano. A proposta recebeu parecer favorável do relator, deputado Alex Manente, do Cidadania de São Paulo. Para ele, do ponto de vista educacional, não é adequado impor solução uniforme a todos os sistemas de ensino sem considerar as necessidades regionais. O projeto foi aprovado de maneira simbólica pelo plenário, sem votos contrários. O deputado Chico Alencar, do PSOL do Rio de Janeiro, defendeu a medida.
11: O reconhecimento da importância da Copa do Mundo de Futebol está nesse projeto de lei, só que não subordinando os interesses da Copa do Mundo aos sistemas educacionais. Os jogos ocorrem em apenas algumas cidades e, na maior parte das vezes, com um número reduzido de partidas, não se justificando como férias todo o período em todo o território nacional.
1: Os jogos da Copa do Mundo de Futebol Feminino serão realizados em 8 cidades. Belo Horizonte, Brasília, Fortaleza, Porto Alegre, Recife, Rio de Janeiro, Salvador e São Paulo. O projeto que desobriga as redes de ensino pública e privada de todo o país a concederem férias escolares para todos os alunos durante a realização da Copa do Mundo Feminina seguiu para análise do Senado. Da Rádio Câmara de Brasília, Antônio Vital.
9: Educação.
5: Ranieri Paulino, do Republicanos da Paraíba, propõe diversificar a educação profissional e tecnológica, ampliando a oferta em pequenos municípios, áreas rurais e regiões, conforme as demandas e as vocações específicas.
4: Para tanto, Ranieri Paulino apresentou um projeto que altera o Estatuto da Juventude e o Pronatec, articulando formação, trabalho, emprego e renda às características econômicas, sociais e culturais de cada território nacional e local.
5: Termina agora o Jornal Câmara dos Deputados, produzido pela Rádio Câmara, com trabalhos técnicos de Everson Urani e apresentação de José Carlos Andrade e Márcio Aquilissardi. Uma boa noite para você.
4: Uma ótima noite. A Voz do Brasil volta amanhã.
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5:02. Vamos ler o nosso salmo de hoje, o salmo do dia. O salmo de hoje é o de número 19. É um salmo que tem como título: A glória de Deus é revelada no céu e na lei. É um salmo de Davi, o regente do coro. É um salmo que diz o seguinte: olha, o céu anuncia a glória de Deus e nos mostra aquilo que as suas mãos fizeram. A cada dia fala dessa glória ao dia seguinte, e a cada noite repete isso outra noite. Não há discurso nem palavras e não se ouve nenhum som.

0: há discurso, nem palavras, não se ouve nenhum som, no entanto. A voz do céu se espalha pelo mundo inteiro, e as suas palavras alcançam a terra toda. Deus armou o céu uma barraca para o sol, e o sol sai do ali todo alegre, como um noivo, como um atleta ansioso para entrar numa corrida. O sol sai de um lado do céu, vai até o outro lado, e nada pode esconder do seu calor. A lei do Senhor é perfeita e nos dá novas forças, e os seus conselhos merecem confiança e dão sabedoria às pessoas simples. Os ensinos do Senhor são certos e alegram o coração, e os seus caminhos são claros e iluminam a nossa mente. O temor ao Senhor é bom e dura para sempre. Os seus julgamentos são justos e sempre baseiam-se na verdade. Os ensinos são mais preciosos do que o ouro, até mesmo do que muito ouro fino. São mais doces do que o mel, e mais doces até do que o mel mais puro. Do Senhor, os seus ensinamentos dão sabedoria ao teu servo, e eu sou recompensado quando lhe obedeço. Quem pode ver os seus próprios erros? Purifica-me, Senhor, das faltas eu cometo sem perceber. Livra-me também dos meus pecados, que cometo por vontade própria. Não permita que eles me dominem, e assim serei uma pessoa direita e ficarei livre do grave pecado da desobediência a ti. Que as minhas palavras e os meus pensamentos sejam aceitáveis a ti, ó Senhor, e que a minha rocha e o meu defensor. O salmista reconhece a sua pequenez, a sua humanidade pecadora e a necessidade do perdão de Deus. Mas ele também nos revela algo maravilhoso: que os céus manifestam a glória de Deus, e toda a criação, ainda que sem voz e sem fala, manifesta tudo aquilo que as mãos de Deus fizeram, e o poder que nos alimenta e nos dá a todo momento a alegria de servirmos quando obedecemos e quando certamente somos abençoados por esse Deus Criador, que criou os céus e a terra, que anunciam a glória de Deus.
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0: Tudo bem com a vida, e junto com você estou chegando na sua manhã desta quarta-feira, hoje 2 de setembro de 2026, e no ar, a partir de agora, o Bom Dia Muriaé pela 99.5 FM, o seu programa da manhã que chega, te acordando para mais um dia de festa, mais um dia de trabalho, mais um dia maravilhoso, hein? Mais uma quarta-feira que vamos curtir aqui juntinhos pelo programa Bom Dia Muriaé, tá bom? Olha, a previsão do tempo já, teremos também aí a prestação de serviço, vamos cantar parabéns aos aniversariantes, vamos falar de futebol, vamos falar com os caminhoneiros, e que maravilha, e também já as principais manchetes do dia, o que já é notícia, o que já é destaque, o que para você chega em primeira mão aqui no nosso Bom Dia. E vamos juntos então, fazendo a festa no seu rádio, tendo o prazer de ser e ter a sua companhia. E tudo bem, vamos assim, você e eu e você juntinhos aqui pela 99.5 FM. Eu não tô sozinho não, porque aí do outro lado tem os meus amigos retireiros e retireiras, meus amigos vigilantes noturnos, porteiros de edifício, todos do setor de enfermagem, os farmacêuticos de plantão, meus amigos das redes hoteleiras e hospitalares, a todos vocês também aí da Força de Segurança, meus amigos também Polícia Civil, Militar, Corpo de Bombeiros, SAMU, a você também, meu amigo, das padarias, panificadoras, das pastelarias, meu amigo Roberto Ronaldo já tá lá, ó, juntinho, junto com a gente, lá na pastelaria Caldo de Cana, já tá aberto lá, o pessoal já tá, ó, feliz da vida, já esperando aquele pastelzinho sair lá, quentinho, porque o café já saiu, é aquele café, aquele acorda, hein, é, Roberto, hein, Ronaldo, esse cafezinho aí faz o peão realmente pular, hein? Que maravilha! Um abraço, obrigado pelo carinho de vocês. Um abraço também a todos que estão junto comigo aqui, ó, no WhatsApp, fazendo a festa junto comigo. E o pessoal chega cedo, gente. Tá pensando o quê? Eu cheguei aqui e já tinha mensagem, ó. E tem gente que não tá dormindo, não. 4h39 já tinha mandado sua mensagem. Minha amiga Sandra Tavares, lá de Barão do Monte Alto. A Lúcia, lá de São Paulo, mandou também sua mensagem pra nós. E a Lúcia mandou aqui, ó. Olha a mensagem que a Lúcia mandou. Que Deus encha o seu dia de luz e o coração de paz e a sua vida de muitas bênçãos. Que maravilha, maravilha, maravilha. Mas quem chegou aqui desejando um bom dia, aí não, hein? Aí não vale. Olha só, quem que mandou? Mandou aqui: o senhor é meu pastor, nada me faltará, isso é bacana. Mandou uma mensagem de voz e uma garrafinha de café azulzinha, aquela broa bacana e aquela canequinha esmaltada só pra me dar água na boca, né? Que isso? Eu sou obrigado a tomar um cafezinho daqui a pouco, tá bom? É isso aí. Obrigado, Hélio. Obrigado pelo carinho. Essa broa aqui tá com uma cara bonita, hein? Que isso, hein? Que imagem bacana com essa garrafinha de café azulzinha aqui. Bom demais, bom demais. Um abraço, obrigado pelo carinho aí. É o nosso ouvinte com muita criatividade nos dando um bom dia. O Cleiton, obrigado. Cleiton Luiz, obrigado pelo carinho. Já vamos ouvir seu áudio, tá bom, querido? Meu amigo também que já mandou um abraço aqui, ó. Que Deus abençoe cada passo do seu dia e dê forças para vencer cada desafio, enche o coração de paz e de fé e alegria. Esse é o desejo do meu amigo lá, Sérgio, lá do Serrote. Obrigado, Sérgio, um abraço pelo carinho. Também, ó, mandando um abraço. Bom dia, já estou ligado. Esse é o meu amigo Milton Freitas, que também está na sintonia. Já chegou por aqui também, mandando sua mensagem de áudio, que daqui vamos ouvir. Wilson Ferreira, minha amiga também chegando por aqui, meu amigo chegando por aqui. O Arthur, obrigado pelo carinho, Arthur. Daqui a pouco vamos ouvir o seu áudio, tá bom? Minha amiga também já mandou aqui o seu áudio. Ah, ela não deixa, não. Ela sempre tá aqui, é de virgem, né, de virgem? Obrigado pelo carinho. O Sebastião desejando um bom dia com a xicrinha de café vermelhinha aqui, bacana demais. Tudo de bom pra vocês. É assim que começa o nosso bom dia. E o Salmo do Dia falou sobre isso aqui, ó. Que é a maravilha de Deus, a natureza que declara a glória de Deus, e mesmo sem fala e sem voz, ela manifesta que Ele criou tudo e que nós o pertencemos. É um show de Deus a natureza, é ou não é? E é o que canta pra gente Daniel e Samuel. 5:10, bom dia.

0: Daniel e Samuel, show de Deus, curtimos aí.
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0: Olha, pra Muriaé, hoje a previsão do tempo vai se preparando, que onde que é aquela garoinha, que é aquela chuva, ei, mas hoje tem sol com pancadas de chuva também, ainda na parte da manhã e muitas nuvens à tarde. À noite o tempo pode até ficar firme, tá? Segundo o Instituto Climatempo, pode existir aí. A probabilidade de chuva hoje é de 10 milímetros e 94% de chance de cair aquela garoinha, tá bom? A umidade relativa do ar tende a variar de 53% a 95%. Zezé de Camargo e Luciano canta pra gente. Não tenho dúvida? 5:14, bom dia.

0: Zezé de Camargo e Luciano. Não tenha dúvida, 5h18. Bom dia, só o começo do nosso programa. Bom dia, mulher, pra você que tá sintonizado com a gente. Mas a gente chegou por aqui, hein? Olha que bacana. Quem mais chegou por aqui mandando sua mensagem de texto que daqui a pouco vamos ouvir? Olha só, é a Babi. Obrigado pelo carinho, tá? Um abraço. Também o meu amigo Zé Francisco dos Teclados e a Ivana já estão ligados lá no bairro Porto Belo. É, e tá pedindo uma música aqui, ó. Sem caminhão, o Brasil para. Essa vamos tocar no momento dos caminhoneiros aqui em nosso Bom Dia, tá bom, meu querido? Obrigado pelo carinho, um ótimo dia. Breve intervalo, eu volto já.
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0: Vamos então às principais manchetes do dia de hoje, o que já é notícia em nossa página radiomuriaé.com.br e também nos principais jornais do Brasil e do mundo. Para você que está sintonizado com a gente e curtindo aí o nosso bom dia, um ótimo dia para você, e vamos juntos em fazendo a festa no seu rádio e trazendo informação a todo momento. Nosso departamento de jornalismo atualiza informações, nosso vermelhinho gira pela cidade e você confere em nosso site as seguintes

manchetes do dia. Olha, psicólogos e assistentes sociais reforçam a rede municipal de ensino de Imurié. Exposição Por Dentro do Olhar resgata memórias de Imurié com imagens e sons. IBGE 2026, Imurié continua sendo o segundo maior município da Zona da Mata. Tribunal Regional Eleitoral mantém cassação de prefeito e de vice

0: Minas Gerais, hein? E já já vamos disponibilizar o calendário completo para você que já está no nosso site. Dando um giro agora pelas informações do Brasil e do mundo, Vorkar ofereceu contratos milionários e experiências de luxo e viagem a Moraes, é o que diz Polícia Federal. Polícia Federal aponta 8 encontros de Daniel Vorkar com Alexandre de Moraes. PGR pede nulidade de relatório da PF sobre Moraes e Vorkar. OCDE, BRICS e Mercosul são apostas dos presidenciáveis para o Brasil no mundo. Pejotização pode criar jornadas sem limites e tornar debate sobre 6 por 1 irrelevante. Mega Sena acumula prêmio e vai a 41 milhões. É, já já vamos falar dos números sorteados, tá bom? Vamos conferir já já os números da Loto Fácil Quina e Mega Sena. Olha, PCG, essa é o que se sabe sobre a quinta facção identificada nos presídios do Rio de Janeiro. Agora mais uma nova facção, hein? Além do PCC, além do Comando Vermelho e outras, também tem o PCG. É mais uma facção identificada no Rio de Janeiro. Na TV, Lula fala sobre soberania das terras raras, enquanto Flávio foca em segurança pública. Ministro Dias Toffoli libera campanha digital de Renan Santos e de seu vice. STF deve julgar hoje regras para a gratuidade da justiça em ações trabalhistas. Paciente cega recupera visão após receber implante bioimpresso em 3D. Operador de drones que prestava serviços ao crime é preso no Rio de Janeiro. No futebol, Atlético aproveita a expulsão, vira com golaço de Fred e elimina o Cruzeiro, hein? Mas isso é papo para Jota de Souza trazer as informações e muito mais para você no nosso programação.
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0: Chegando música com ele que a gente tava querendo matar saudades, hein? Rolando Boldrin, essa é dos anos 80, hein? Lembra do Som Brasil? Lembra? Ah, quem tem a minha idade vai lembrar. Som Brasil. E todo domingo de manhã, aquela cantoria bacana, aquela moda de viola. Quantos cantores passaram por lá sobre o comando dele? Rolando Boldrin que canta pra gente. Vida Marvada, abertura do programa.

0: O menino, o menino, curtimos aí mais uma música, né? Uma linda canção aí, intitulada, vamos lá, não tenho dúvida, perdi mais uma música intitulada aí, Rosa Vermelha, né? É isso aí, um abraço, tá? Você que tá sintonizado com a gente, 5h34, um abraço também. Deixa eu mandar aqui aos nossos amigos que estão no WhatsApp. Olha só, gente, quem tá chegando por aqui, mais gente chegou por aqui e ele não podia faltar. Um abraço muito especial, desejando um bom dia pra gente, é o Hélio Silva. Obrigado pelo carinho, Hélio, tá aqui digitando, mandando um abraço, né, meu amigo? Manda aí, já já a gente lê aqui, tá bom? Bom dia também a Marlene Gonçalves e a Maria da Conceição, que mandou pra gente isso aqui, ó. Que Deus abençoe ricamente seu dia e que ele faça chover bênçãos de paz, alegria sobre você e sua família. Olha que bacana, obrigado pelo carinho, tá? Que seja assim pra todos nós, Marlene, Maria, obrigado pelo carinho, tá? Um ótimo dia, obrigado pela sintonia. Vamos juntos aqui fazendo a festa no seu rádio, como sempre, trazendo muita informação e daqui a pouco tem mais. Vamos falar já já aí sobre os resultados das loterias, tá bom? Gente, o Tribunal Regional Eleitoral de Minas Gerais manteve nesta segunda-feira a decisão que determina a cassação dos diplomas de prefeito de Miraí, Adaelson de Almeida Magalhães e da vice-prefeita Mércia Helena Machado Siqueira. O processo envolve acusações de abuso de poder político e condutas vedadas durante eleições 2024 relacionadas principalmente a contratações temporárias realizadas pela administração municipal e demissões ocorridas após o pleito. Além da cassação, Adaelso permanece condenado à inelegibilidade por 8 anos. A decisão do tribunal ainda pode ser contestada pela defesa e no Tribunal Superior Eleitoral. Por isso, Adaelso não deixa automaticamente o cargo com o julgamento desta segunda-feira, mas permanece à frente da Prefeitura enquanto não houver determinação de afastamento pela Justiça. A eleição de 2024 em Miraí foi marcada por uma disputa apertada. Adaelso venceu o segundo colocado, Felipe Fortus, por apenas 9 votos de diferença. Caso a cassação seja mantida definitivamente, nas instâncias superiores poderá haver mudanças no comando do município e eventual convocação para nova eleição, conforme regras da Justiça Eleitoral. O processo, portanto, ainda pode ter novos capítulos e vamos aguardar. 5h37, bom dia.
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0: E acordando você para ler aí, conferir e junto comigo anotar os números do bilhetinho da sorte da Loto Fácil aqui no Mega Sena, para você ficar ligado aí junto com a gente. Com certeza, quem sabe, hein? Quem sabe recebeu aquele abraço de milhões e não tá sabendo, mas vai ficar sabendo agora, tá? É só pegar o bilhetinho da sorte aí para conferir comigo. Ou pega então, papel e caneta. Papel e caneta já tá bom, você anota, depois confere, tá bom? É isso aí. Vamos começar pela Loto Fácil, que tem mais número. O concurso foi o 3.777. Ontem teve o sorteio no Espaço da Sorte em São Paulo e os seguintes resultados, ó: 3, 5, 7, 8.

89 3579 89 10 12 13 15 e 19 10 12 13 15 19 20 21 22 24 e 25 20 21 22 24 e 25 foram os números da sorte da Lotofaz, tá bom? Com estes números, uma aposta faturou mais de R$1.219.021,34. 292 apostas faturaram R$1.250,49. Já com 13 acertos, mais de 8 mil apostadores levaram R$35 para casa. Enquanto R$14 levaram quem fez 12 acertos, que foram mais de 104 mil apostas. Mais de 536 mil apostadores fizeram 11 números, levaram R$7 para casa e o prêmio ficou estimativa de hoje para R$2 milhões. É o que vai pagar hoje a Lotofácil. A Quina também teve aí o resultado da Quina do concurso 7.107. Concurso 7.107 foram os seguintes, ó, 33, 36, 49, 61 e 71. 33, 36, 49, 61 e 71. Foi aí o concurso 7.107 da Quina, que acumulou, hein, gente? Acumulou, ninguém faturou aí no prêmio principal. Mas teve quem fez quatro números, levou aí R$16.262,96. Já com R$153,55, fizeram o terno dois númerozinhos, mais de 85 mil apostas, fizeram aí R$5,45, tá bom? Pois bem, a Quina deu aí esses valores. E a Mega Sena? Mega Sena, concurso 3.052 realizado no Espaço da Sorte em São Paulo, números sorteados, 16, 30, 40, 47, 48 e 60. 16, 30, 40, 47, 48 e 60. Foram os números da sorte aí na Mega Sena para você que está sintonizado com a gente, curtindo aí o nosso Bom Dia. Com estes números, aí você já sabe, né? Olha só no que deu. Ninguém acertou no prêmio principal, mas 21 apostas levaram R$80.825,85 por terem acertado cinco números, hein? É isso aí. Olha só que grana, hein? R$80.000. Enquanto que com quatro acertos, R$1.646,74 levaram aí quem fez quatro acertos. E aí, então, foram aí os sorteios da Mega Sena. Próximo sorteio acontece amanhã, dia 3, e o prêmio é de R$41 milhões. É isso mesmo, R$41 milhões é o que promete pagar aí a Mega Sena, tá bom, gente? É isso, e vamos então para você que está aí curtindo o nosso Bom Dia. Boa sorte para quem vai fazer sua fezinha hoje. E Jean e Giovanni, chega para cantar. Amigo seu. 5h43 agora. Um ótimo dia para você no sítio, na fazenda, na chácara. Meus amigos retireiros e retireiras. Bom dia, bom dia, bom dia.

0: Mulher Chorona, Teodoro Sampaio, 5h51, bom dia, só assim o nosso bom dia para você que está sintonizado com a gente, obrigado pelo carinho de sempre, é muito bom tê-los conosco, curtindo aí o nosso bom dia, mas gente chegou por aqui, hein, deixa eu mandar abraços aqui, ó, olha só, meu amigo mandou aquele radinho aqui, que tá clicando aqui, ó, tá bacana demais, Wilson, Wellington Faria, mandou um abraço aqui para todos que estão sintonizados com a gente, desejando um bom dia, com a imagem de um radinho aqui, ó, que tac toca, hein? Tac toca, bacana demais. Se há paz em seu interior, haverá luz no seu caminho. Esse é o desejo de todos os nossos amigos, especialmente o Josmar, que está mandando pra gente. Obrigado pelo carinho, tá? Meu amigo Ciribelli mandou aqui, ó, pra hoje, fé, força e um aroma de café, felicidade, saúde, família, bênçãos de Deus, tudo de bom. E aquele cafezinho, que bacana, hein? Olha só, me deu água na boca agora aqui, tá? Obrigado pelo carinho. Um abraço, Zé Ciribelli, a todos que estão sintonizados com a gente, tá bom? O Bruninho, lá da Nilton Rezende, tá mandando um abraço pras meninas do Empório Lido. Você não tá fácil não, hein, Bruninho? Tá com tudo, não tá prosa, hein? Um abraço aí pra todos os meninos aí do Empório Líder. Obrigado pelo carinho, um abraço. O Bruninho falou que vocês ficam ouvindo aí o programa, tá? Que bom. Um abraço, Bruninho, lá na Nilton Rezende, curtindo o nosso bom dia. Algumas tempestades chegam apenas para testar a força das nossas raízes. Bom dia, apenas creia em que Deus é contigo. Olha que bacana, linda mensagem, positivíssima aqui, né? A minha amiga Cilda Gonçalves, obrigado pelo carinho, pela mensagem de fé. Um abraço a você, minha amiga Marlene Gonçalves também já mandou sua mensagem, na qual lemos aqui, né? E a todos que estão sintonizados com a gente, nosso bom dia. Breve intervalo, eu volto já para falar com os caminhoneiros.
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que eu tenho para os caminhoneiros hoje é a seguinte informação. Olha, em agosto, os preços dos combustíveis tiveram uma leve queda no Brasil, segundo o monitor de preços de combustíveis da Valoy, hein? Com apoio técnico da FIP, os dois produtos acompanharam os que ficaram mais baratos, o etanol, que caiu 2,7% para R$ 4,5, tá? O litro do diesel comum aí recuou 1,1% para 6,752. Já a gasolina comum caiu aí 0,5% para 6,654. A gasolina aditivada baixou 0,4% e o diesel S10 também caiu 0,4%, fechando em 6,949. A exceção foi o GNV, que subiu 1,3, ou seja, para 4,90 por metro cúbico. Apenas para a queda do mês do diesel, a gasolina continuou mais caros,

que no início de 2026. A S10 acumula, por exemplo, 12,4% ao ano e o diesel comum em 10,3%, a gasolina comum em 6%, já o etanol segue a direção oposta, em queda acumulada de 9,5% e de 5,1% em 12 meses. O etanol ganhou ainda mais vantagem sobre a gasolina. Em agosto, seu preço correspondia em média a 65,6% do valor da gasolina comum e o menor nível da série histórica iniciada em 2017, considerando 70% de referência, como o etanol foi mais vantajoso em 9 estados, como destaques para o Mato Grosso e São Paulo, que já a gasolina apresentou grandes diferenças regionais e o litro chegou a custar R$ 6,467. Já no sul, R$ 6,487. E no sudeste, ganhou, chegou aí a R$ 7,13. No norte, o diesel S10, no norte também teve a maior média de R$ 7,254. Já no sul, registrou R$ 6,647. Apesar da pequena redução dos preços, abastecer continua ainda pesando no bolso das famílias do norte e do nordeste. Encher o tanque com 55 litros de gasolina já comprometia uma média de 6,1% da renda familiar, chegando a 9,6% no nordeste e 8% no norte. Mas é isso aí. Sem caminhão, Brasil para. Gian Giovanni, canta pra gente, pedido aí do meu amigo. É, gente, ele que sempre, o Francisco dos Teclados. É, Francisco Teclado pediu e vai curtir. Sem caminhão, Brasil para, não é isso, meu amigo? Um abraço, bom dia a todos os caminhoneiros. Seguem viagem com Deus, guardados pelo Papai do Céu e com muita prudência no volante, hein? Nossos caminhoneiros que sempre estão ligados aqui no nosso Bom Dia, estão sempre aí com a prudência lá na alta, né? É, a régua da prudência aqui é alta, tá? Um abraço a vocês, obrigado pelo carinho de sempre. Bom dia!

Giovanni, o Brasil para sem caminhão, 6 horas em ponto, fechando bem essa primeira hora do nosso bom dia. É assim o nosso bom dia. Um abraço, meu amigo José Francisco dos Teclados, que pediu aí essa canção e nós tocamos aqui, tá bom? Fecha aí a primeira hora do nosso programa, a gente dá aquela pausa, porque vem chegando aí o programa Cadeia da Prece, a voz do reverendo Wilson Reis e pastora Silvia. Na sequência eu volto. Volto com muito mais aqui no nosso bom dia, porque até às 7 a gente fica aqui, ó, na 99.5 FM, o nosso bom dia, Murié. Fiquem aí com o programa Cadeia da Prece.

0: venho sem demora. Guarde bem o que tens para que ninguém roube a tua coroa. Ouvintes do coração, prazerosamente bom dia, que a luz e a graça do Divino Mestre volte a resplandecer no lar católico, no lar espírita, no lar protestante, até mesmo naqueles lares que não professam nenhuma religião. Deus está presente e viva Cristo, o nosso Mestre. Hoje é quarta-feira, hoje é dia de bênção. Hoje às 15h, nós estaremos reunidos ali para invocar o nome do Senhor. Nós queremos lembrar a vocês que hoje o nosso culto de oração, de revelações, de intercessão, vem trazer aqueles que ali entrarem uma esperança. Então, queridos, nós deixamos este convite a você. Às 15h, das 15h às 16h é o horário da bênção, ali na Antônio Rogério de Castro, número 24, na sede. Juntos somos muito mais. E, queridos, como nós estamos nos preparando, porque domingo está chegando, domingo é dia de vitória, domingo é dia de cura, domingo é dia de libertação. Iniciamos aqui na segunda-feira falando a respeito de Pedro entrando na casa de Enéas. Mas, querido, neste mesmo capítulo, Pedro não para e Jesus nunca parou. Aqui nós encontramos agora no verso de número 38 do capítulo de número 9. 38, o capítulo é 9, o verso é 38. E a palavra diz assim: e como Lida era perto de Jope, ouvindo os discípulos de Pedro estavam ali, e lhe mandaram dois varões rogando-lhe que não se demorasse em vir ter com eles. E levando Pedro, foi com eles. Quando chegou, levaram a um quarto alto, e todas as viúvas o rogaram. Olha bem, as viúvas rogaram, chorando, mostrando as túnicas e vestes de Dorca, fizera quando estava com elas. Mas Pedro, fazendo a saia, olha bem, todas, e pôs-se de joelho e orou, e voltando-se para o corpo disse: Tabita, levanta-te. E ela abriu os olhos, e vendo a Pedro, assentou-se, e ele, dando-lhe as mãos, a levantou. E chamando os santos e as viúvas, apresentou-lhe a viva. E foi isto notório por toda Jope, muitos creram no Senhor. Veja que estas maravilhas que Pedro operava era em nome do Senhor. Pedro já morreu, mas Jesus ressuscitou. Então Jesus está vivo, ele continua o mesmo ontem, hoje e eternamente. Esta história, ela é tão real que ela não é escrita nos jornais, ela não é escrita nas revistas hoje, que lança fora amanhã. Ela é a palavra de Deus. E esta palavra de Deus diz que Lida, esta mulher, ela estava doente. Esta mulher era muito querida, esta mulher, ela era muito amável, e a doença bateu e a levou, matou. Mas o povo, que já tinha tomado conhecimento de Enéas, que tinha sido curado, Enéas não tinha cura, foi curado, e eles disseram: gente, vamos buscar Pedro para que venha curar também esta Dorcas. Aí eles disseram: vamos correndo, mas não deu tempo, a Dorcas morreu. Pedro chegou, e quando Pedro chega, pastora Silvia,
1: quando ele chega, ele já tinha ouvido a notícia, né, pastor?
0: Sem
1: bom
0: dúvida.
1: Dia, Deus abençoe a todos que estão aí ouvindo essa programação. A Tabita, que traduzido o nome dela é Dorcas, né? Alguns falam Tabita, outros falam Dorcas, mas a verdade é que ela era uma discípula de Cristo. Como o pastor disse aqui, uma mulher temente, uma mulher que realmente fazia diferença na sociedade.
0: Glória a Deus.
1: E aí, como é interessante, né? Quando a pessoa ouve acerca de um milagre, de alguém que teve a sua vida restaurada, a fé cresce no coração. E eles levaram Pedro até aquela casa. E Pedro vai fazer na casa de Dorcas o que ele fez na casa de Enéas. Ele vai usar a autoridade que Jesus deu a ele. Ele vai usar o nome de Jesus, que era poderoso.
0: Glória a Deus.
1: Enéas, 8 anos numa cama, paralítico.
0: Isso.
1: Dorcas, agora o desafio é maior. Ela não estava só doente, ela estava morta.
0: É verdade.
1: Ela havia morrido. O tempo havia acabado. Para os olhos humanos, não tinha mais solução.
0: Exato.
1: Mas Pedro, ele entendeu que o mesmo Jesus que ele viu ressuscitar Lázaro,
0: sim,
1: que ele viu ressuscitar a filha de Jairo, era o mesmo Jesus que continuava com ele. Então Pedro, ele vai exercer essa fé, dizer: não, Jesus ressuscitou outras vezes e ele, exato, está comigo e me deu autoridade para usar o nome dele. Então ele vai profetizar. Ele não usou ali nenhuma outra coisa a não ser lançar a palavra de fé. E aquela, a Bíblia diz que aquela mulher, de repente, quando ela abre os olhos,
0: meu Deus,
1: né? Você imagina, Pedro aqui se pôs de joelhos, orou, ele fez 3 coisas, pastor, ele pôs de joelhos,
0: sim,
1: ele orou e ele voltou-se para o corpo e disse: Tabita, ou seja, Dorcas, levanta-te. E ela abriu os olhos e, vendo a Pedro, que coisa extraordinária,
0: Pedro,
1: ela sentou.
0: Pedro determinou: levanta-te. Estava morta. Como é que pode você mandar um morto levantar? Tem que ser milagre.
1: Verdade.
0: E milagre só Jesus pode fazer. Queridos, é isto que nós vamos fazer. Ah, mas vocês não é Pedro, mas nós somos discípulos do Senhor Jesus.
1: Nós cremos, né, pastor?
0: Exatamente. O Senhor disse: farão as obras que eu faço. Então nós temos que crer, porque a fé vai mover montanhas no dia 6 agora de setembro, em nome de Jesus, às 18 horas, ali na Igreja do Evangelho Quadrangular. O tempo não nos permite mais nada.
1: Vamos orar, vamos falar com Deus, porque esse Deus é poderoso para fazer infinitamente mais. Senhor nosso Deus e nosso Pai, muito obrigado por esta manhã, por esta palavra que fortalece a nossa fé. Palavra esta que não vem de baixo, mas vem do alto. Palavra essa que vem do Senhor para fortalecer o coração daquele que se encontra enfraquecido. Senhor, visita agora os doentes, o acamado, aquele que se encontra desanimado, prostrado, caído. Visita agora o que está intercedendo em favor de alguém que está no hospital, que está, quem sabe, privado de liberdade. Essa mãe, esse pai que intercede pelo filho, pela filha, que está amarrado no mundo das drogas. Essa pessoa que se encontra doente na alma, Deus, com depressão, com síndrome do pânico, vivendo dias à base de remédio para controlar a ansiedade. Jesus, eu creio que o Senhor não mudou. Entra com a tua providência, abençoa o dia desse trabalhador, desta pessoa que vai passar o dia em casa, mas trabalhando, desse que vai viajar, desse que se encontra andando pelas ruas da cidade. Que o Senhor visite, meu Deus, o homem e a mulher do campo, abençoe o trabalho das mãos, prospere os nossos dias, os nossos caminhos, e consagra agora o copo com água na autoridade do nome de Jesus. Amém e amém. Deus abençoe o seu dia. Daqui a pouco, às 3 horas da tarde, vamos estar juntos na poderosa tarde da bênção, com os 40 dias de milagre. Estamos orando e ministrando a palavra de Deus, e tem sido uma grande bênção, tá bom? E amanhã voltamos aqui às 6 horas da manhã, né, pastor?
0: É isso aí. Desejamos a todos um bom dia e até amanhã, se Deus assim permitir. Fica aí com nosso amigo Marcos Rogério.
1: Um forte abraço e até lá.

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1: Eu estou de volta aqui no seu Bom Dia, 6:11 aqui pela 99.5 FM, Rádio Muriaé, o nosso Bom Dia Muriaé no ar. Continuamos aqui até as 7 da manhã junto com você, tá bom? Depois desse programaço do Cadeia da Prece, juntamente aí com o reverendo Wilson Reis e pastora Silvia, vamos juntos aqui no nosso Bom Dia, fazendo a festa no seu rádio, dando continuidade aqui à nossa programação, tá bom? Eles voltam amanhã. Amanhã tem mais aí, programa Cadeia da Prece aqui em nossa programação. Às 6 da manhã, encontro marcado com você, tá certo? Um abraço aí a você que tá chegando agora no nosso Bom Dia, tá chegando agora, tá acordando agora e ainda tá com aquele soninho. Um forte abraço aí a você. Vamos despertar, porque hoje ainda é quarta-feira, hoje é dia de feira, né, gente? Deixa eu mandar abraço também aos meus amigos feirantes que já estão aqui em Muriaé, trazendo o melhor para você. Dá aquela passada lá na feira, não esquece não, tá? Ó, feira é muito bom, principalmente aqui pelos produtos maravilhosos que eles trazem pra gente, e é bacana demais, tá? Aquele momento de conversar, bater aquele papo, meus amigos feirantes, sempre com esse sorrisão no rosto, feliz da vida, atendendo aí a sua freguesia, um abraço a todos vocês aí, o nosso carinho a todos os feirantes, tá bom? Valeu pelo carinho de sempre, meus amigos taxistas, meus amigos também motoristas de aplicativos que estão nos dando essa carona, e os meus amigos caminhoneiros e caminhoneiras, o nosso abraço e o nosso carinho, obrigado pela sintonia, valeu por essa carona maravilhosa, tá? Você que já tá saindo para o trabalho, também o nosso Bom Dia, tá se preparando para ir trabalhar, um excelente dia. Essa moçada que tá se preparando para ir para a escola aí, ó, é o momento certo, é esse, tá? É isso aí, aproveitar as oportunidades de estudar. É muito bom o conhecimento que vocês estão adquirindo aí para a vida, tá? Para a vida toda. Um abraço a todos vocês aí, tá? Eu incentivo e muito aos estudos, e eu sei o quanto é válido a informação, o estudo, o quanto faz você crescer e abre portas para você, tá bom, juventude? Essa moçada bacana que tá indo para escola, para faculdade, um abraço, tudo de bom para vocês aí, tá bom? Meus amigos que estão sintonizados com a gente no sítio, na fazenda, deixa eu mandar um abraço aqui a todos que estão aí sintonizados com a gente no sítio, na fazenda, na chácara, meus amigos retireiros e retireiras, meus amigos homem do campo, mulher do campo, para você que tá aqui na zona urbana, também no seu trabalho, no plantãozão da noite, tá terminando o plantãozão aí, né? Tá quase terminando, ei, que maravilha, e desde assim que nossa companhia aí parece que passa mais rápido, não é? É assim, parece que passa mais rápido, me disseram aqui, gente, me disseram que parece que depois que a gente chega no ar, ó, parece que voa aí o plantão, né? Quando vê, já tá acabando, né? E é isso aí, que você que vai pra casa descansar, um ótimo dia pra você que saiu do plantãozão, vai sair do plantãozão daqui a pouquinho aí da noite, tá? Um ótimo dia pra você, a você enfermeiro, a você farmacêutico, a você das redes hosteleiras, hospitalares, um nosso bom dia pra você que no plantãozão aí deu um duro danado pra garantir aí o pão de cada dia, mas está fazendo com muita excelência tudo aquilo que você foi convidado a fazer. Um abraço pra você, tá bom? Obrigado pelo carinho de sempre. Manda um abraço também o vovô, vovó, titio e titia, a eles o meu beijo no coração pro vovô, pra vovó, pro titio e titia. Obrigado pelo carinho aí, da sintonia. É muito bom saber que o vovô e a vovó tá sintonizado com a gente. Já passou aquele cafezinho gostoso pra acordar os netos, né? Que coisa. E os filhos também, tá? É, tem vovô e vovó que tá acordando os filhos com aquele cafezinho aí. Tá fazendo aquele café no capricho. É, o café pra despertar mesmo aí, pra te dar aquele ânimo. Então, toma o café do vovô e da vovó aí, tá bom? Obrigado pelo carinho de vocês. Vamos juntos com o nosso Bom Dia. São 6:15 e 6:15, você já sabe. É hora de informação no nosso Bom Dia.
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1: Vamos então às manchetes do dia, para você sintonizado com a gente, nosso departamento de jornalismo já postos, atualizando as informações, nosso vermelhinho gira pela cidade e qualquer fato que mereça maior destaque em primeira mão chega para você, tá bom? E na palma da mão, a informação no seu celular aí no radiomuriaé.com.br, acesse e se mantenha bem informado. Confere comigo as manchetes do nosso site para você ficar sempre bem informado, atualizadíssimo aí com as informações de Muriaé e região e também de todo o nosso país. Vamos dando um giro também pelos principais jornais e saber o que já está aí como destaque. É, no nosso site você tem as seguintes manchetes para conferir comigo aí, com fatos e fotos e só coisa bacana, hein? Olha só, vamos juntos então, conferindo aí as manchetes do dia, o que rola para você. Acesse aí radiomuriaé.com.br. Psicólogos e assistentes sociais reforçam a rede municipal de

0: Sino de Muriaé. Exposição Por Dentro do Olhar resgata memórias de Muriaé e com imagens e sons, hein? Olha, IBGE 2026, Muriaé continua sendo o segundo maior município da Zona da Mata Mineira. Tribunal Regional Eleitoral mantém cassação de prefeito e de vice-prefeita de Miraí. Fiscalização da CRLV 2026 é aquele documento que você precisa para andar legalzinho aí com seu carro, com seu veículo, com a sua moto. Não dá mole não, tá? Porque começou na última terça em Minas Gerais a fiscalização para saber se tá tudo em dia. E daqui a pouco a gente fala o calendário, tá bom? Para você ficar esperto aí e manter em dia o seu CRLV. Dando um giro agora pelos principais jornais do Brasil e do mundo, vamos sabendo das principais manchetes do dia que rola nos principais jornais do Brasil e fora do Brasil. Forcaro ofereceu contratos milionários, experiências de luxo e viagem a Moraes, é o que diz Polícia Federal. Polícia Federal aponta 8 encontros de Daniel Forcaro com Alexandre de Moraes. PGR pede nulidade de relatório da Polícia Federal sobre Moraes e Forcaro. OCDE, BRICS e Mercosul são apostas dos presidenciáveis para o Brasil no mundo. Pejotização pode criar jornadas sem limites e tornar debate sobre escala 6x1 irrelevante. É o que analisam aí, né? Mega Sena acumula e prêmio vai a 41 milhões. É, já vimos os números sorteados aqui da Loto Fácil aqui no Mega Sena, já conferimos. Amanhã, Mega Sena sorteia 41 milhões, hein? PCG, é, gente, PCG é uma nova e quinta facção identificada nos presídios do Rio de Janeiro. Na TV, Lula fala sobre soberania com terras raras e Flávio foca em segurança. Ministro Dias Toffoli libera campanha digital de Renan Santos e seu vice. STF deve julgar hoje as regras de gratuidade da justiça em ações trabalhistas. Paciente cega recupera visão após receber implante de bioimpresso em 3D. Operador de drones que prestava serviços ao crime é preso no Rio de Janeiro. Mais informações chegando aqui no nosso Bom Dia para você sintonizado com a gente. Curtindo a nossa programação, vamos trazendo mais informações. Senado aprova Rodrigo Pacheco para a vaga de ministro do Tribunal de Contas da União. O Hospital de BH tem 3 unidades de saúde que precisam de caminhões-pipa para manter atendimentos. O Tribunal Superior Eleitoral rejeita pedido do PT sobre vídeo de ex-presidente Bolsonaro com inteligência artificial. Vice-presidente do Cruzeiro pede desculpas por eliminação para o Atlético e manda recado, hein, gente? Olha só que coisa, isso aí é do futebol, hein? Após votação na Câmara, a indicação de Pacheco no TCU será promulgada. Vamos trazendo mais informações para você. Flávio Bolsonaro pede renúncia de Alexandre de Moraes após denúncias de relação com Forcaro. Lula silencia diante da crise entre Forcaro e Alexandre de Moraes e adversários criticam o ministro. Renan Santos anuncia 55% pedido de impeachment de Moraes após revelações de Forcaro. Em BH, Cury afirma que a única via de pacificação. Espero que Lula e Flávio venham comigo. É o que diz aí Augusto Cury, candidato à presidência. Agora no futebol, gente. No futebol, Atlético aproveitou a expulsão, virou com um golaço de Fred, eliminando o Cruzeiro. E mais isso é papo para Jota de Souza trazer as informações aqui em nossa programação. Ele vai trazer as informações no programa do Gilson Júnior, programa Manhã da Muriaé, onde Gilson Júnior faz a festa no seu rádio, à tarde com Marcelo Bittencourt, trazendo as informações do esporte. E no finalzinho da tarde você tem aquela resenha esportiva com o timaço da 99.5 FM no Esporte Total. Deixa eu mandar um abraço aqui aos meus amigos Antônio Monteiro, Silvério Machado e Rogério Lúcio. Tudo de bom pra essa galera aqui. Ó, chega à tarde aqui e faz a festa, tá? É isso aí. Um abraço pra esse trio Parada Firme aqui da 99.5 FM, tá? Um abraço pra vocês aí. 6 horas 20 minutos.
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0: É isso aí, se precisar pegar vassoura pra dançar, porque o clima vai esquentar aqui no nosso bom dia. Emílio e Eduardo canta pra gente, ó, fogo na botina. É, tem gente que já passou a mão na vassoura e já tá dançando, hein? Que coisa, hein? Então, abraço aí, vovô, vovó, titio, titio, ó, o clima.

0: Contramundina, 6h23, bom dia, obrigado pelo carinho de sempre. Para você que está sintonizado com a gente em São Fernando, um abraço aos nossos amigos aí de São Fernando. Deixa eu mandar um abraço também aos meus amigos lá de Pirapanema, um forte abraço a vocês. É muito bom ter vocês com a gente, um ótimo dia aí para você, tá bom? Gente, olha que bacana que acontece aí, Murié. Exposição por dentro do olhar. Olha só, gente, é o que resgata aí memórias, né? Também com imagens e som. Exposição bacana para a gente curtir. Murié recebe a exposição que está intitulada aí Por Dentro do Olhar. É um projeto artístico e cultural, tá, gente? Que propõe uma experiência sensorial, né? A partir de imagens, de sons e narrativas relacionadas à história e à memória da cidade, hein? A exposição reúne fotografias, áudios, vídeos que relatam acontecimentos e momentos marcantes na cultura muriense. O material passou por uma pesquisa, tá? Uma curadoria e restauração digital antes de ser organizado aí em uma proposta expográfica que integra aí elementos visuais e sonoros, tá? Enfim, a iniciativa, ela busca aproximar o público da história de Murié, despertando sentimentos, pertencimento à valorização da memória local, tá? O projeto também já conta com recursos de acessibilidade para ampliar o acesso à exposição. A mostra está instalada no Memorial Municipal, no Paço Municipal, localizado na Praça Coronel Pacheco de Medeiros. O espaço funciona de meio-dia às 18 horas, com entrada gratuita. As escolas, as turmas interessadas em realizar visitas, pode fazer até o agendamento por meio da instituição ou pelo telefone do Instituto Carlos Scala, que é o telefone 32 98853 5784. O projeto é uma realização da Prefeitura de Murié, Fundarte Instituto Carlos Scala. Mais informações estão disponíveis aí nas redes sociais do projeto e do Instituto, tá bom? Então, bacana demais, com certeza, muita coisa bacana pra gente conhecer. Dá uma passada por lá, dá uma passada por lá, que você vai ser sempre bem-vindo e vai conhecer um pouco da história de Murié através dos sons, através de imagens, e é bacana. É muito bom, Por Dentro do Olhar, tá de parabéns a iniciativa e que merece realmente ser aí prestigiado por todos nós, tá bom? 6h25, breve intervalo, eu volto já para atender os nossos ouvintes na participação aqui do nosso Bom Dia.
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6: Vamos então no nosso bom dia, mandando abraço 6:29 a todos os ouvintes que estão sintonizados com a gente, mandando um abraço aqui, ó, quero mandar um abraço. Bom dia, Marcos Rogério, manda um abraço para minha mãe e irmã lá no bairro Santana, hein? É a Sônia Ferreira, lá na Vila Valentim. Um abraço no bairro Dornelos, tá bom? Vamos mandar um abraço aqui então. A nossa amiga aí, a mamãe aí, da Sônia Ferreira, lá do bairro Santana. Ô Sônia, obrigado pelo carinho, um ótimo dia pra você, tá bom? Um abraço aí pra vocês, um abraço pra mamãe e irmã no bairro Santana, esse povo maravilhoso aí do bairro Santana, que são aí os familiares da Sônia Ferreira. Um abraço, querida, tudo de bom pra todos vocês aí, obrigado pelo carinho de sempre, tá? É bom demais ter a companhia dos nossos ouvintes. Bom dia, que enquanto você dormia, Deus, olha só que maravilha, olha só que maravilha de mensagem. Enquanto você dormia, Deus sentou na cabeceira da sua cama, olhou e sorriu. E te fez um carinho mesmo, sabendo de suas fraquezas, hein? Decidiu te dar o maior presente que você já recebeu. Mais um dia de vida, então aproveite bem esse presente. Olha que bacana a mensagem dos nossos ouvintes. Muito bom. Um abraço, tá bom? Essa aqui, quem mandou pra gente foi o Carlos Magno. Obrigado, Carlos. Um abraço, tá? Ó, que maravilha. Que mensagem maravilhosa. Bom dia, com uma xicrinha de café daquela esmaltada. Ô, gente, vocês estão me deixando com água na boca aqui, tá? Aquele cafezinho gostoso aqui, ó. Uma xícara, um bolinho aqui com café, desejando um bom dia. Que maravilha. Um abraço, então, a todos vocês. E vamos então aqui atendendo os nossos ouvintes que estão aí sintonizados com a gente e mandar o seu alô, seu abraço e o seu bom dia agora em mensagem de voz. Vamos ver quem tá mandando aqui, vai lá, manda pra gente aí então sua mensagem bacana pra gente aí. Vamos ver quem tá chegando por aqui, hein? Eu acho que é o Braz lá de Belo Monte, não é isso, Braz? Vai lá.
7: Bom dia, meu amigo Marco Rogério. Manda um alôzão aqui pro Renato, que tá no sítio da fazenda, na chácara. Na fazenda, no sítio, na chácara, tá com o radinho ligado debaixo da vaca tirando leite. E manda um alô pra ele, pra dona Cléia.

0: professor Jarcia, Mariano, Renato, o Paulinha, Rosilene, todo mundo aqui no Belo Monte, a dona Aparecida de Oliveira, o Ronaldo, a Lu. Manda um alô lá para Miraí, para Alessandra, o Mirim, o Reginaldo, a Jaine, as terapeutas da Policlínica, a Bel Milano, o Ronaldo Milano, a Alina, a Milene Rosso, o André Triani, o Martim Pereira, o Chapé, o Preto, todos lá no Miraí.
1: Valeu, meu amigo. Vamos mandar assim pra todos no Miraí, Belo Monte. Receba um abraço do Braz aí. Obrigado pelo carinho de sempre, tá bom? Um abraço, um abraço. Mas quem tá chegando aqui, vai lá.
2: Bom dia, bom dia, bom dia, meu amigo da Rádio Mulher. Aqui nós estamos juntos. Brota, brota.
1: É o Adalto lá do Sítio Milani. Esse povão maravilhoso do Sítio Milani. Um abraço muito especial aí a todos vocês. Obrigado pelo carinho de sempre. Tudo de bom aí pra essa galera que tá sintonizado com a gente, tá bom? Ele também tá chegando por aqui, Obinha. Vai lá.
3: Bom dia, meu amigo. Com Marco Rogério, bom dia para todos os seus ouvintes, é 99.5. Mando um abraço para Maria José, Fazenda Corvo da Onça, da Miradouro. Sempre escuto esse programa, beleza? Mando um abraço para minha Aparecida Alves, hoje está fazendo aniversário, mora ali na Travessa Ormindo Salles, beleza? Um abraço para o nosso amigo Ronaldo, Roberto, Moro, o Gineu ali no Caldicana, pessoal da feira, né? Quarta-feira ali perto da rodoviária e feirinha lá na Praça Trabalhador. Beleza? Manda um abraço também para todos o pessoal do Fazenda do Pontão, Água Limpa ali. Beleza? Muito obrigado. Um bom dia para você.
1: Valeu, meu amigo.
3: Para todos os seus ouvintes.
1: Valeu, obrigado pelo carinho de você e todo esse povão maravilhoso. Vamos abraçar, sim. A Aparecida Alves está girando hoje o calendário. Daqui a pouco a gente vai cantar parabéns para ela, tá bom? Obrigado pelo carinho. Mas quem chega por aqui, olha que a nossa quarta seja abençoada por Deus.
4: Bom dia, quartou com Jesus.
1: Ei, quartou com Jesus, é minha amiga Adriana, mandando o seu abraço. Mas quem chega por aqui, vai lá, manda abraço pra gente aí, vai lá.
5: Ô Marco Rogério, bom dia a todos os seus ouvintes aí da Rádio Muriaé. E toda a sua equipe aí também, que faz esse programa maravilhoso aí. E uma grande audiência aí para todos. Aqui, hoje eu quero mandar um abraço para o meu amigo, companheiro, Vorne, lá no São Domingo, que está na escuta do seu programa. E que Deus possa continuar abençoando a vida do Vorne e também todos ali do São Domingo, que está na escuta do seu programa. Um abração aí do Sebastião Vital para todos aí do São Domingos.
1: Ok, meu amigo, obrigado para esse povão do São Domingos aí, sempre sintonizado com a gente. Deixa eu mandar um abraço para toda a família Calais aí também em São Domingos. Meu amigo José Carlos, também de São Domingos. Obrigado pelo carinho, um abraço a você e a todos de Rosário da Limeira também. Quero estender o meu abraço aqui a todos vocês, tá bom? Deixa eu mandar um abraço aqui antes que eu esqueça do meu amigo Nicodemos, grande Nicodemos, ele que trabalha lá na loja do Sérgio, a ele e a todos lá da loja do Sérgio, que estão sempre sintonizados com a gente. Meu abraço, meu carinho, nosso amigo e irmão Nicodemos, grande, gente boa demais, hein? Um abraço também o meu amigo Júlio lá da Casa do Pedreiro, lá no Santo Antônio, a ele e companhia, toda a galera lá, que tem um atendimento VIP lá, sempre bacana demais. Um abraço a todos vocês aí da Casa do Pedreiro, um abraço a todos vocês aí. Meu amigo Júlio, tudo de bom pra você, tá? Pois bem, vamos juntos aí, curtindo aqui o nosso bom dia e também atendendo os nossos ouvintes que estão chegando mais gente para falar aqui, ó. Vai lá.
6: Bom dia, Marco Rogério. Bom dia, Pedro. Bom dia, rei do Baixo São Pedro. Bom dia para vocês, né? E boa quarta-feira. Também quero mandar um abraço pro meu irmão lá no Baixo São José. É, Joãozinho, João Vicente Filho. Minhas irmãs, toda a família, tá? E meu esposo, meus filhos, tá? Meus netos, minha nora. Tchau, Marco Rogério. Fique com Deus. Um abração para vocês aí da rádio.
1: Um abraço aí, Dê, a você e a toda a sua família lá no Gaspar. Obrigado pelo carinho, né? Aliás, do patrimônio, né? O Joãozinho e toda a família, obrigado pelo carinho. E da vovó também, a mamãe aí da minha amiga. Aí, Dê, um abraço à vovó. Obrigado pelo carinho, tá? Tudo de bom. Vamos juntos aqui. Mais gente chegando pra falar com a gente.

0: Olha quanta gente aqui. Vamos ver se dá pra atender todo mundo, né? Vamos ver quem tá falando com a gente aqui, vai lá. Manda pra gente aí.
1: Bom dia, Marcos Rogério. Bom dia pra todos que estiver ouvindo a Rádio Muriaé, pra minha mãe lá no Capitinga, pros meus irmãos que tá lá com ela. Pra todos que estiver ouvindo a Rádio Muriaé, ótimo dia abençoado pra todos nós, Marcelo. É, eu abraço a minha sobrinha, a Maria Vitória, que está completando mais uma data bonita hoje. Ela recebe o abraço da filha dela, Alice, do esposo Gustavo, do pai Moisés, da mãe Maria Vitória, tá bom? De todos os familiares, tá bom? É, põe aí para falar depois. Ótimo dia abençoado para nós, Marcos Rogério.
0: Valeu, deixa comigo, tá bom? Eu falo sim, tá? Obrigado pelo carinho, um abraço de virgem, você junto com a gente, a todo esse povão maravilhoso, até a Maria Vitória tá aniversariando hoje, então vamos mandar um abraço pra ela, tá? Obrigado pelo carinho, e já nós vamos cantar e parabéns pra essa moçada que tá girando hoje o calendário, mas quem chega por aqui, vamos ver quem é.
2: Bom dia, Marco Rogério, aqui é o Arthur de Santo Antônio. Eu quero mandar um abraço pra todos os aniversariantes do dia de hoje, também pro Pedro Luiz aí. Alô, Pedrão.
0: O Arthur do Santo Antônio, um abraço a todo esse povão maravilhoso do bairro Santo Antônio, tudo de bom pra vocês no bairro Santo Antônio 1, Santo Antônio 2, só gente boa, hein? Obrigado pelo carinho, um abraço a todos vocês aí, um abraço muito especial a esse povão maravilhoso que nos dá essa audiência aí, maravilhosa também aí, no bairro Santo Antônio, mas quem chega por aqui, vamos ver quem é.
3: Bom dia, Marcos Rogério, aqui é o Cleito da Fazenda Vai Vem, ofereceu uma música pra minha mãe Maria José e pra minha namorada Marília. Bom dia, né? Bom dia, Marcos.
0: Valeu, meu querido. Obrigado, meu amigo Cleiton. Tudo de bom. E pra fechar com chave de ouro aqui, mais gente tem chegando aqui pra falar com a gente. Ah, é minha amiga Sandra Tavares. Não pode faltar a Sandra, não. Ó, ela sempre com o alto astral e ela chega cedo, tá? Ela passa na frente de todo mundo. Vamos ver quem vai chegar mais cedo que a Sandra aqui agora na programação. Porque ela chega antes da gente chegar. 4h39, ela já tava mandando esse áudio aqui, ó.
4: Bom dia, meu amigo Rogério. Bom dia pra toda a equipe aí que tá aí trabalhando com você. Um bom dia pra todos os ouvintes aí. Um bom dia pra minhas amigas aí, pra Márcio Simão, a Márcia na Fazenda do Bazeira, Dona Graciema, Dona Nina, Marta Helena, Marta Tavares, a Fátima, o Gésio, a Evelyn Patrocínio de Muriaé, a Pequeno Baú no bairro do Raul Velho, Juliana Pinheiro, o Joe, Dona Derli, Sol Antônio, a Aparecida Santana na Vila Verdeira, a Michele Duron. Vou mandar também para o Divaldo, sua esposa Nilda, lá na Fazenda do Binha, e para a Ana aqui no bairro do Distrito, e desejar a todos nós, Rogério, a você e todos os nossos ouvintes, uma feliz e abençoada quarta-feira aí. Com muita paz, saúde, alegria, muita esperança, muita vitória aí nesse novo dia para cada um de nós aí. E fiquem com Deus aí, Rogério. Tchau, tchau.
0: Tchau, querida. Tudo bom. Fechando sim agora a nossa participação com ela que está chegando por aqui, ó.
5: Marcos Rogério, bom dia. Aqui, um abraço aí a sobrinha, né? Maria Vitória, que faz aniversário hoje. O nome do esposo dela é Gustavo.
0: Ok, tudo de bom. Um abraço então a Maria Vitória, que está sintonizada com a gente. Mandando abraços aí também da Sandra Beatriz. Mandando abraço aí e tudo de bom. Então, vamos então abraçar com muito carinho os aniversariantes do dia.
6: Parabéns pra você.
0: Nós abraçamos então aqui a Maria Vitória, que está recebendo o abraço aí de todos sintonizados com a gente, curtindo aí o nosso bom dia. Um abraço a Maria Vitória, juntamente aí recebendo abraço também aí da Edvide, recebendo abraço aí da Sandra Beatriz e de todos os familiares. Tudo de bom para Maria Vitória e um abraço também. Mais gente tem aniversário aqui, tem mais gente aniversariando, tá? Quero mandar um abraço também aí para Aparecida Alves, que recebe abraço aí do Obinha, que também está aniversariando aí, né? Aparecida Alves, obrigado pelo carinho. Um abraço também aqui a Maria Vitória Virgínio. Maria Vitória Virgínio, Garcia Virgínio, lá do bairro São Cristóvão. Minha sobrinha que ontem fez aniversário, ontem tirou o calendário, a gente fez 8 aninhos. Ela tá linda, linda, linda, linda demais, tá? Fez aniversário ontem e continua recebendo abraços hoje. Também aí da mamãe Cláudia Angélica, também aí da tia Lúcia, do tio Marcos Rogério, da vovó Cida e do Té e de toda a família. Que feliz da vida comemorando aí o aniversário. Também da Maria Vitória Garcia Virgílio, fazendo a festa junto com a gente, todos os aniversariantes citados aqui.

Chico Rei Paraná, Bomba Relógio. 15 minutos faltando para as 7 da manhã. Para você que está na sintonia certa aqui do nosso Bom Dia, mais informação chegando para você. E olha só, gente, o Instituto Brasileiro de Geografia e Estatística, o IBGE, divulgou uma estimativa populacional das cidades do último dia 28 de agosto, hein? Olha só, Buriaé possui uma população hoje de 108.716 habitantes e é o segundo município mais populoso da Zona da Mata, superando ligeiramente a cidade de Ubá, que possui 107.613 habitantes, só ficando atrás de Juiz de Fora, com seus 569.588 mil habitantes. Tá? Pois bem, a relação e a estimativa é de 2025. Buriaé teve um aumento de 269 habitantes. O levantamento considera uma contagem realizada de 1º de junho de 2026 e mostra da população total nos estados e municípios. A população do Brasil é estimada em 214 milhões de pessoas. O credenciamento, 0,37% em referência ao ano de 2025, tá? Ou seja, um crescimento, né, de 0,37% em referência ao ano de 2025. Como curiosidade, a cidade de Serra de Saudade, Minas Gerais, é a cidade menos populosa do Brasil, com apenas, sabe quanto? Eu nunca imaginava de ter uma cidade com tão pouco habitante, hein? Com apenas 800

0: 257 pessoas em São Paulo. Continua sendo aí a mais populosa, com 11,9 milhões de habitantes. Tá certo? Pois bem, é isso aí. Uma das curiosidades bacanas. Deixa eu mandar um abraço aqui a Maria José, lá de Barra Mansa, né? Tá recebendo. Maria José Barra Mansa, abraço aí da Marli Rodrigues. Ô Marli, ela tá mandando abraço aí juntamente com a Tatiana, com a Camila e pro Paulo Henrique, juntamente abraçando com muito carinho também a Maria José, que tá aniversariando hoje. Ela mandou o seu áudio aqui. Gente, quando for mandar o nosso áudio pro programa, mande até antes de 6h30, tá? Porque depois das 6h30 fica difícil pra gente atender todo mundo, infelizmente fica difícil, tá? Mas, pois bem, um abraço aí a você, Marli. Já já nós vamos colocar aqui também no espaço para os aniversariantes, tá? O seu desejo aí de homenagear. Ela que diz que a Maria José é como se fosse uma irmã. Olha que bacana, olha que carinho maravilhoso que a Marli Rodrigues tem aí com a Maria José, tá? Um abraço, querida. Obrigado pelo carinho, tá? Um abraço a vocês aí. Pois bem, mais música chegando.
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0: E vamos juntos aqui no nosso Bom Dia. E eu estou aqui, não estou sozinho não. Além dessa companhia maravilhosa, desse povão maravilhoso aí do WhatsApp, o Pedrão chegou por aqui, né? É o Casca de Bala. Ei, gente boa demais, hein? Esse tá com tudo e não tá prosa, né? É isso aí. 6h48, bom dia.

0: gente.
1: Rio Negro e Solimões, a gente se entrega. É isso aí. Olha, gente, hoje, né, o STF deve analisar nesta quarta-feira as regras da gratuidade da justiça na Justiça do Trabalho, tá? A discussão envolve uma reforma trabalhista de 2017 que passou a garantir o benefício automaticamente para quem recebe até 40% do teto do INSS. Para quem ganha acima desse limite, a legislação sempre exigiu aí uma comprovação

0: em que a pessoa não tem realmente condições de pagar as despesas do processo. O ponto principal do julgamento é saber se essa comprovação é realmente necessária ou se uma simples declaração de que o trabalhador não tem recurso é suficiente, tá? A decisão poderá mudar de forma como os tribunais trabalhistas concedem a justiça gratuita. E vamos ficar de olho e a gente traz para você essa informação.
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0: E vamos mandando aqui a participação dos nossos ouvintes. Deixa eu mandar as últimas participações aqui que mandaram pra gente, tá? Abraços também aí a minha amiga Beth, obrigado pelo carinho, um abraço também sintonizadíssima com a gente aí, mandando um abraço, ó, também aqui, deixa eu ver aqui, a Florinda Rezende, obrigado Florinda, obrigado pelo carinho, tá? Um ótimo dia pra você, sintonizado aqui no nosso Bom Dia, e também aqui a minha amiga Marli, que também abraça o aniversariante de hoje, então vamos aproveitar, abraçar os aniversariantes, começando aqui pela Maria José. Maria José, abraços aí da Marli Rodrigues, da Tatiana Camila, do Paulo Henrique, de todos os familiares. Quem também recebe abraço é a Maria Vitória e a Aparecida Alves, também recebendo abraços aí, tá bom? O Joãozinho aí, a todos que estão sintonizados com a gente, um abraço, muita saúde, paz e grandes realizações para vocês. A última de hoje eu deixo com o Eduardo Costa cantando pra vocês Exemplo das Paixões. Na sequência tem muito mais aqui na sua manhã, tem Gilson Júnior na sua manhã, tem aí o Jornal da Itatiaia, mas antes o programa eleitoral obrigatório e na sequência tem muito mais e a gente se encontra amanhã a partir das 5 da matina e até lá. Se Deus disser que sim.

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12: O Supremo terá que decidir se há elementos para investigar Alexandre de Moraes no caso do Banco Master.
13: Número de pedidos de impeachment contra ministro chega a 54 no Senado.
12: Carlos Viana ameaça pedir afastamento do presidente da casa, Davi Alcolumbre, se solicitação não avançar.
13: Renan Santos comemora a retomada da campanha e volta a criticar Dias Toffoli.
12: Carro desgovernado atinge multidão e deixa vários mortos e feridos no Irã.
13: Futebol. Após eliminar o Cruzeiro, Atlético aguarda definição entre Grêmio e Inter na Copa do Brasil.
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0: Muito bom dia para você que está com a gente. Estamos ao vivo também no YouTube, no site, no aplicativo da Itatiaia, na Alexa, na TV a cabo e no canal 957 da Parabólica Digital. A partir de agora, toda a rede Itasat reunida para trazer os principais destaques de Minas, do Brasil e do mundo. 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
1: Rodovias da região metropolitana registram acidentes. Na MGC 262 em Sabará, tem uma batida envolvendo dois carros que travam os

0: a previsão de liberação total da pista. Na BR-040 também, para quem segue no sentido Belo Horizonte, tem um ônibus com defeito nas proximidades do trevo de Ribeirão das Neves, na Grande BH. Direto da Central de Trânsito Itatiaia MIV, repórter Isabela Gouveia.
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2: A quarta-feira amanhece com tempo instável no centro-norte e leste de Minas Gerais. O avanço da frente fria vai provocar pancadas de chuva e trovoadas na área central do estado durante noite, madrugada e início da manhã, inclusive na região metropolitana de BH. Céu nublado e com condições de chuva durante toda a quarta-feira no Jequitinhonha, Mucuri e Rio Doce. As temperaturas máximas já começam a cair no centro-sul e oeste mineiro, aliviando o calorão dos últimos dias. Contudo, no extremo norte do estado, a temperatura máxima ainda pode chegar a 39 graus. Céu parcialmente nublado a nublado com pancadas de chuva na zona da mata. Demais regiões, céu parcialmente nublado a claro. Possibilidade de chuva isolada no sul, sudoeste, Campo das Vertentes e oeste. BH terá uma quarta-feira de céu nublado com pancadas de chuva, raios e rajadas de vento a qualquer hora. A temperatura máxima deve chegar aos 24 graus. Repórter Aline Neves.
3: 7h29, o presidente do Supremo Tribunal Federal, ministro Edson Fachin, vai ser o responsável por definir quando e se o plenário da corte vai analisar a possibilidade de abertura de uma investigação envolvendo o ministro Alexandre de Moraes no caso do Banco Master.
4: A questão chegou ao STF após o ministro André Mendonça determinar que o colegiado avalie a inclusão de Moraes como investigado no caso. Ontem, o magistrado também retirou o sigilo do relatório da Polícia Federal sobre as apurações.
3: Questionado sobre o volume de processos contra ministros do Supremo, o presidente do Senado, Davi Alcolumbre, afirmou que a quantidade não é normal e evitou dizer se pretende dar prosseguimento aos pedidos de impeachment.
5: Um novo pedido foi protocolado nesta segunda-feira pelo senador Carlos Viana, do PSD de Minas Gerais. É o 54º pedido de impeachment contra o ministro Alexandre de Moraes, do Supremo Tribunal Federal. Ao todo, são 109 pedidos contra os 10 ministros do Supremo que aguardam uma decisão do presidente do Senado, Davi Alcolumbre, sobre o andamento. Ontem, ao deixar o Senado, Alcolumbre foi questionado por praticamente toda a imprensa que acompanhava sua saída sobre os pedidos e sobre as novas informações envolvendo a relação entre Alexandre de Moraes e Daniel Vorcaro, dono do Banco Master. O presidente da casa afirmou que a quantidade de solicitações está fora da normalidade.
6: A minha percepção é que tem 109 pedidos, isso não é normal. 109 solicitações no Congresso dos 10 ministros do Supremo de pedido de impeachment do ministro do Supremo Tribunal Federal.
5: A declaração ocorre em meio à pressão da oposição para que o Senado analise esses pedidos. A discussão ganhou força após a divulgação do relatório da Polícia Federal sobre a relação entre Moraes e Daniel Vorcaro. São 52 mensagens enviadas pelo banqueiro ao ministro, segundo a Polícia Federal, inclusive em momentos de crise do Banco Master, antes da prisão de Vorcaro e da liquidação do banco pelo Banco Central. O relatório também detalha um contrato de cerca de 130 milhões de reais entre o Banco Master e o escritório de advocacia de Viviane Barsi de Moraes, esposa do ministro. As mensagens citam ainda Paulo Gonet e André Rodrigues, procurador-geral da República e superintendente da Polícia Federal. Não há, porém, mensagens de resposta de Moraes a Vorcaro e o relatório não conclui que o ministro tenha cometido crime. A validade da investigação também é questionada. Ontem, o procurador-geral da República, Paulo Gonet, pediu que o relatório seja considerado inválido. Segundo ele, André Mendonça não poderia ter determinado sozinho o aprofundamento das investigações sobre as possíveis ligações de Vorcaro com as autoridades. Para Gonet, essa decisão caberia ao plenário do Supremo. É nesse ponto que entra a avaliação do professor de Direito Constitucional da Universidade Federal Fluminense, Gustavo Sampaio. Em entrevista à CNN, ele explicou que uma eventual autorização para investigar Moraes não necessariamente significa uma acusação criminal.
7: Se houver autorização para as investigações, nós não estaremos falando de acusação, Tainá. Nós estaremos falando apenas de uma outorga para que se investigue a conduta de um dos ministros do Supremo Tribunal Federal. Se essas investigações lá na frente levarem a crer que houve prática de crime, acusar-se ou não um ministro do Supremo ainda dependerá de quem? Do procurador-geral.

0: da República, Paulo Bonet.
1: André Mendonça, que é o relator desse processo, deve apresentar as conclusões do relatório ao plenário do Supremo na próxima semana. A data ainda será definida pelo presidente da corte, ministro Edson Fachin. No Senado, os 109 pedidos de impeachment continuam aguardando uma decisão do presidente Davi Alcolumbre. De Brasília, Pedro Nascimento.
2: Ontem, o senador Carlos Viana cobrou o presidente do Senado para que dê andamento aos pedidos de impeachment contra ministros do Supremo Tribunal Federal.
3: O parlamentar afirmou que, caso o presidente da casa não avance com o processo, poderá pedir o afastamento de Davi Alcolumbre.
4: Se for necessário, nós protocolamos 100 pedidos de impeachment. E o presidente do Senado terá de arcar com o ônus político de toda essa história. Se o presidente do Senado ignorar mais uma vez o pedido de impeachment e investigação sobre um ministro do Supremo Tribunal Federal, eu vou levantar uma campanha de pedido de impeachment do presidente do Senado. Porque é obrigação dele cumprir o prazo e, principalmente, dar respostas diante das denúncias. O melhor seria o presidente desta casa deixar de lado a omissão e trazer para cá o ministro para que ele possa conversar com os senadores. É de interesse de todo o país o que ele tem a explicar.
2: O senador disse ainda que o caso envolvendo o ministro Alexandre de Moraes deve ser tratado como prioridade pelo Congresso.
4: Dar respostas sobre as denúncias que estão sendo feitas pela imprensa e que estão confirmadas pela Polícia Federal são muito mais urgentes do que as votações que estão previstas nesta casa. Não é esperar terminar as eleições, não é esperar depois das eleições, não. É agora. Nós precisamos de respostas imediatas, porque o pedido de impeachment que eu protocolei não é baseado mais, como antes, apenas em suspeitas. Hoje nós temos relatórios da Polícia Federal. Nós temos informações que precisam ser confirmadas, nós temos quebras de sigilo que são fundamentais para a gente poder seguir uma linha de investigação que eu queria ter seguido lá atrás na CPMI e que nós somos impedidos naquele momento.
3: E a oposição no Congresso Nacional vai recorrer à Procuradoria-Geral da República para pedir a investigação do ministro Alexandre de Moraes e do diretor-geral da Polícia Federal, Andrei Rodrigues.
5: Em uma coletiva de imprensa na Câmara dos Deputados, vários parlamentares disseram que vão apresentar uma notícia-crime à Procuradoria-Geral da República pedindo justamente a investigação dos dois. Além disso, a oposição vai encaminhar um ofício ao presidente em exercício do STF, o ministro Edson Fachin, solicitando que o pedido do ministro André Mendonça para abertura de um inquérito contra Alexandre de Moraes seja analisado pelo plenário da corte. Outro documento será enviado ao presidente Lula pedindo a demissão de Andrei Rodrigues do comando da Polícia Federal. Até o momento, a Procuradoria-Geral da República, o Supremo Tribunal Federal, a Polícia Federal e o Palácio do Planalto ainda não haviam se manifestado sobre as medidas anunciadas pela oposição. De Brasília, Aline Peçanha.
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2: O PIB mais fraco e a crise do Banco Master aumentam a pressão sobre o governo. É isso, Rita Mundim? Bom dia para você.
7: Bom dia. As mensagens trocadas entre Forcaro e Alexandre de Moraes, que fazem parte de um relatório da Polícia Federal, serão levadas ao plenário do Supremo Tribunal Federal a pedido de André Mendonça, relator do caso. E com isso, temos uma crise no Supremo e as estruturas abaladas em Brasília. Muita gente envolvida, muita coisa em jogo em véspera de eleição. E o Brasil, como sempre fora da curva, fez com que esse fato causasse mudança na precificação do mercado. O índice Bovespa, ao contrário das principais bolsas do planeta, que caíram com a alta do preço do barril de petróleo, alta forte, com os Estados Unidos atacando instalações no Irã e o petróleo disparando e trazendo aquela preocupação de um suspiro de inflação global, fizeram com que os mercados de risco, as bolsas, caíssem pelo mundo. Mas por aqui, a possibilidade de troca de modelo ou de uma derrota deste governo nas próximas eleições precificaram a bolsa em alta, o dólar em queda e os juros futuros em queda, que também caíram depois do

0: dados do PIB do segundo trimestre, que apontaram um crescimento de 0,5% acima do esperado, um crescimento anualizado de 2%, mas com uma queda muito forte no consumo das famílias, de 0,4%, a maior queda desde o quarto trimestre de 2024. O endividamento está sufocando as famílias diante dessa taxa de juros extremamente elevada. E com isso, a economia mostra desaceleração, aponta desaceleração pela frente, o que pode abrir caminho para novos cortes da taxa básica de juros, a Selic. Por isso, os juros futuros caíram. Rita Mundim, para a Rádio Itatiaia.
1: 7h38, a seguir, Renan Santos mantém críticas a Dias Toffoli mesmo após a liberação parcial da campanha.
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5: 7h41, o candidato à presidência Renan Santos do Missão comemora a retomada da campanha e volta a criticar o ministro Dias Toffoli.
6: O candidato à presidência da República pelo partido Missão, Renan Santos, voltou a criticar o ministro do Tribunal Superior Eleitoral, Dias Toffoli, em um ato realizado ontem à noite na Avenida Paulista, no centro de São Paulo. As declarações de Renan foram dadas mesmo após a campanha dele ter sido liberada parcialmente pelo magistrado horas antes.
7: Queria dizer que as notícias sobre a morte da nossa campanha foram bastante exageradas. Estamos de volta, estamos no jogo. Quem teve que recuar foi o Dias Toffoli e não fomos nós. Quando nós disséssemos que era um ataque à democracia aquela decisão, ela era. E ela não se sustentaria como não se sustentou.
6: Essa polêmica começou depois do ministro Dias Toffoli determinar a suspensão da propaganda eleitoral digital da chapa de Renan Santos, do partido Missão, além de proibir a participação dele em debates, entrevistas e sabatinas. O ministro também suspendeu os repasses do fundo eleitoral. A decisão foi tomada após Dias Toffoli interpretar que os perfis de campanha de Renan Santos nas redes sociais não foram informados à Justiça Eleitoral dentro do prazo, o que de certa forma poderia fazer com que essas páginas fossem mostradas para mais eleitores

0: e seguidores, caracterizando, pelo menos em tese, um desequilíbrio eleitoral. A campanha de Renan Santos nega que qualquer irregularidade tenha sido feito de maneira intencional para obter vantagem. De São Paulo, repórter Mardélio Couto.
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2: Marco Antônio Superman, candidato ao Senado pelo Novo, dá sequência à série de sabatinas da Itatiaia com postulantes às vagas na casa em Minas Gerais. Marco Antônio traz como principal pauta a reforma do sistema judiciário brasileiro e critica fortemente os ministros do STF, especialmente Alexandre de Moraes.
3: Então o Brasil está doente. O Brasil sofre de uma doença crônica e grave. Enquanto a gente está gravando o programa, explodiu mais detalhes da corrupção crônica do STF. É a minha pauta. Eu fui o único e o único a fazer manifestação de rua fora Moraes na história desses últimos 4 anos, desde 2022. Ninguém fez na rua, todo mundo com medo de ir pra rua, todo mundo com medo de ser preso por opinião, por post no X. Moraes botando medo, não sei se vocês lembram, mas o X foi suspenso durante 38 dias pelo Moraes, o antigo Twitter. E ainda o cara colocou multa de VPN. Quem usasse o X com o VPN pagava multa de R$50 mil. Ordens absurdas. Ele citou o Elon Musk pelo próprio X. E ele tenta humilhar os perseguidos políticos dele o tempo todo, fazendo palestrinhas, dando risadinha. Comportamento totalmente fora da liturgia do Supremo. Pelo contrário, comportamento de máfia. A gente está lidando com uma máfia crônica instalada no seio do poder no Brasil.
2: O candidato ao Senado também afirmou que deseja uma nova Constituição para o Brasil. De acordo com Marco Antônio Superman, o Pacto Federativo da Constituição de 88 precisa ser revisto e os estados precisam ter mais autonomia.
3: Brasília não deu certo. Brasília tem que ser desativada. A autonomia dos estados tem que prevalecer. Então, uma das reformas mais importantes para a gente não ser refém de demagogo e populista que nem o Lula, mentiroso, mitômano, é reforma do Pacto Federativo. A vida não vai para a União, a vida não vai para o Congresso Nacional, a vida tem que ser discutida e debatida aqui em Minas Gerais. Então, lei penal tem que ser votada em Minas Gerais, legislação processual penal tem que ser votada em Minas Gerais. É aqui neste estado que a gente tem que resolver a nossa vida. Não depender de um deputado federal baiano para saber se o cara vai ficar 10 anos na cadeia, 2 anos na cadeia ou 100 anos na cadeia. Eu acho que o povo mineiro tem o direito de escolher quem eles querem que vá pra cadeia.
2: A sabatina completa com Marco Antônio Superman está disponível no canal da Itatiaia no YouTube e os destaques estão publicados no itatiaia.com.br. Repórter Nuno Krause.
4: 7h45, a seguir no noticiário internacional, carro desgovernado atinge multidão e deixa vários mortos no Irã.
5: Futebol, após eliminar o Cruzeiro, o Atlético aguarda definição entre Grêmio e Inter na Copa do Brasil.
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8: Para as 8.
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8: Isabela Gouveia, atualiza pra gente acidente em Sabará, na região metropolitana.
10: Eu está aqui o trânsito parcialmente bloqueado nos dois sentidos da MGC 262 em Sabará, na região metropolitana de Belo Horizonte, onde tem um acidente envolvendo dois carros próximo ao Instituto Federal, o IFMG. Ainda sem informação sobre feridos, a Polícia Militar está no local. Lembrando ao motorista, muita gente utiliza a MGC 262 para desviar do acidente da 381, mas agora esse caminho também não é mais indicado, já que tem congestionamento nos dois sentidos. 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Direto da Central de Trânsito Itatiaia MIV, repórter Isabela Gouveia.
11: 7:49.
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11: Quatro pessoas morrem e mais de 10 ficam feridas após um carro invadir uma concentração de apoiadores do governo e das Forças Armadas do Irã no nordeste do país.
8: Segundo a imprensa iraniana, o motorista, que foi preso, dirigia em alta velocidade quando bateu primeiro em outro veículo e perdeu o controle.
11: As causas do atropelamento ainda são investigadas. 7:49.
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8: 7:50, quem chega com tudo é Daniel Rodrigues, falando claro da Copa do Brasil, classificação do Atlético para a semifinal, que agora aguarda, Dani, o adversário, ou Internacional ou Grêmio. Bom dia pra você.
12: Bom dia, Eustáquio. Bom dia, Fernanda.
11: Bom dia.
12: Pois é, Eustáquio, deu o Atlético jogando na Arena MRV. O Galo superou o rival Cruzeiro por 2-1 de virada e se classificou para a semifinal da Copa do Brasil. Quem acompanhou a partida e vai trazer todos os detalhes aqui no Jornal da Itatiaia foi Edu Panzi. Bom dia, Edu.
13: Bom dia, Dani. Para você, para quem se liga no Jornal da Itatiaia, pois é, 2-1 de virada a vitória do Atlético, agora semifinalista da Copa do Brasil, e teve de tudo no jogo. Teve o gol do Cruzeiro, um pênalti cometido pelo Vitão no Caio Jorge. Ele bateu muito bem na gaveta, sem chances pro Everson. Grande personagem do jogo, né? Everson jogou com o pé fraturado, grande surpresa da partida. No segundo tempo, Vidalba foi expulso, ele que já tinha um cartão amarelo no primeiro tempo. Mão no rosto do Coelho na segunda etapa, Cruzeiro com um a menos, Arthur Jorge mexeu muito mal, manteve atacantes e o Galo foi para cima. E aí aos 32 empatou com Vitor Hugo, que entrou no segundo tempo, e aos 43 minutos um golaço do Fred numa jogada muito bem trabalhada em assistência do Vitor Hugo, o Galo fez o 2-1, uma vitória que deixou o torcedor em êxtase. Galo semifinalista, aguardando agora, Daniele, o vencedor do Grenal.
12: Valeu, Edu, 7:51. E depois do triunfo sobre o rival, Atlético soma 14 jogos de invencibilidade, né, Cláudio Rezende?
14: Uma vitória para lavar a alma do torcedor atleticano, que aos poucos vem retomando a sinergia com o time de Barba Domingues, que agora, após o clássico, completa 14 jogos de invencibilidade nas três competições. O Galo segue vivo na Copa do Brasil, agora com a premiação de 9 milhões de reais, aguarda o adversário que sai do clássico gaúcho na quinta-feira e também na Sul-Americana e Brasileirão. Após a partida, o técnico Barba Domingues e o médico Dr. Rodrigo Lasmar confirmaram que o Everson tem uma fratura no pé esquerdo e só foi escalado pela importância da partida. Agora vai seguir tratamento e será ausência nos próximos jogos. O primeiro deles, São Paulo, sábado no Morumbi.
12: Valeu, Cláudio, 7:52. Pelo lado celeste,

0: o discurso é de lamentação, né, Emerson Pansieri? Bom dia.
1: Bom dia para você, Dani, para quem acompanha o Jornal da Itatiaia. Após a eliminação para o Atlético na Copa do Brasil, o vice-presidente do Cruzeiro, Pedro Júnior, pediu desculpas ao torcedor. Vamos acompanhar.
2: Primeiramente, é pedir desculpa ao nosso torcedor por essa eliminação na Copa do Brasil, mostrar toda a nossa insatisfação, tanto da diretoria como comissão técnica e atletas, da insatisfação com essa nossa eliminação. E estamos aqui para assumir toda a responsabilidade, tanto diretoria como comissão técnica, staff, atletas. A gente precisa se doar mais, se entregar mais para a gente conquistar os nossos objetivos, que a gente precisa dar uma resposta para o nosso torcedor, que está chateado, que está indignado, como a gente está aqui.
1: Palavras do Pedro Júnior, e o grande questionamento hoje no Cruzeiro foi porque o técnico Arthur Jorge retirou simultaneamente Matheus Pereira, Caio Jorge e Gerson no momento que Vidalba foi expulso da partida. Dani.
0: Valeu, Pansi, 7:53, mais dois jogos de volta hoje, das quartas de final da Copa do Brasil, às 9:30 da noite. No Barradão tem Vitória e Vasco. Primeira partida, Vasco 1-0. Na Vila Belmiro, Santos e Palmeiras. Jogo de ida, Palmeiras 3-0. Amanhã, olho dos atleticanos na partida entre Grêmio e Internacional, que se enfrentam às 8 da noite na Arena do Grêmio. Primeira partida, 0-0. E a bola rola hoje também pelo Brasileirão. Em partida atrasada da quarta rodada, o Flamengo recebe o Mirassol às 7:30 no Maracanã. Se vencer, o time carioca chega aos 51 pontos e encosta no líder Palmeiras, que tem 52. Estas foram as informações do esporte aqui no Jornal da Itatiaia. Volto com vocês, Eustáquio, Fernanda.
3: Obrigada, Daniele Rodrigues. Agora às 7:54, no próximo bloco. Novo episódio do Banco Master pode aumentar pressão política durante a campanha eleitoral.
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6: 7h57.
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6: Berta, as acusações contra Alexandre de Moraes nas fraudes do Banco Master podem ter reflexos sobre as eleições? Bom dia para você.
8: Bom dia, Fernanda. Bom dia, Eustáquio. Bom dia.

0: Amigos da Itatiaia, mesmo antes das novas revelações do caso Master, candidatos ao Senado Federal e à Presidência da República, que estão na base ou na órbita bolsonarista, já miravam o ministro Alexandre de Moraes, demonizado como principal algoz do ex-presidente da República, Jair Bolsonaro. Embora a tentativa de golpe de Estado seja um processo completamente diferente do caso Vorcaro, por um lado, o tsunami que agora atinge Moraes dá um mote para a tentativa de vitimização dos condenados. Por outro lado, há também revelações do relacionamento de Flávio Bolsonaro com Daniel Vorcaro, exposto em gravações com pedido de dinheiro a Vorcaro para financiar o filme promocional da biografia do pai. Até por isso, para a campanha de Flávio Bolsonaro, o tema é uma faca de dois gumes. O Supremo, que internamente já vive a sua própria guerra entre os ministros André Mendonça e Alexandre de Moraes, seguirá agora ainda mais ao centro da disputa eleitoral ao Senado Federal. As candidaturas que miram o voto bolsonarista vão levantar o tom contra Moraes. Há 32 dias das eleições gerais, André Mendonça é o senhor do tempo de dois processos com maior potencial para influenciar a opinião pública brasileira e já está fazendo uso desse tempo. Ainda que Mendonça esteja sendo acusado de irregularidades procedimentais na condução do caso Moraes-Vorcaro, a esta altura ele já empurrou o colega para as cordas da opinião pública. Os holofotes que queimavam em maio de 2026 Flávio Bolsonaro no caso Dark Horse agora estão sobre Moraes, expondo as entranhas de uma disputa institucional em que jogadores não passam muito tempo ilesos. A berlinda trocou de dono. Resta descobrir por quantos dias. Berta Macaron para o Jornal da Itatiaia.
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6: É nóis, 8:02. Bom dia.
1: Bom dia.
6: Hoje é quarta-feira, exatamente a emenda da semana, né? 2 de setembro de 2026. Hoje é dia do florista e dia do repórter cinematográfico e fotográfico. Então, aos nossos repórteres aqui da Rádio Muriaé em especial, né? Cinematográfico e fotográfico, o nosso abraço, o nosso carinho. Eu já começo abraçando o

0: nossos companheiros do Sistema Integrado de Comunicação. Alô, Paulinho, bom dia. Hoje o chefe chegou cedo, hein? Chegou às 6 da manhã e já tinha um cappuccino pronto. Rapaz, o cappuccino hoje estava maravilhoso. Imagina você, ouvinte, chegar numa emissora de rádio às 6 da manhã junto com o chefe. Cheguei junto, né? Se tivesse convidado, não dava certo, mas já chegamos junto. 6 da manhã, o cappuccino já estava pronto, já conversamos sobre o programa. Agora estamos prontos para mais um Manhã da Muriaé. Olá, internauta, acompanhando a gente através do Instagram. Bom dia, sejam todos muito bem-vindos. Alô, Paulinho, bom dia. Bom dia pro Silvério, tá de férias, né? As férias do Silvério tem 69 dias. Bom dia. Gostou dessa, né, Pedro Luiz? Bom dia pra Manu e pro casca de bala chamado Pedro Luiz.
1: Bom dia! Tô saindo pra batalha.
0: Vamos que vamos, né? Correr atrás do papel bordado. Bom dia, pra quem já tá correndo atrás do papel bordado, né? Alô, querido amigo aposentado. Mas que carinho eu tenho com os meus aposentados, sem falar também nos meus idosos, né? Vamos lá. A fé que trago no peito é a minha garantia. Deus me livre das maldades, né? Alô, querido idoso, idosa, bom dia. Você pensionista, dona de casa, aquele abraço. E as costureiras, hã? Levantam cedo, 5 da manhã, fazendo aquele cafezinho, já liga o rádio para ouvir o melhor da música sertaneja, aquela música de raiz, que é o Marcos Rogério, com o Bom Dia Muriaé. Logo depois, tem o quê? Hã? A propaganda eleitoral gratuita. Aí vem o Jornal da Itatiaia, agora sim, é nós. Com todo o departamento de jornalismo pronto para deixar você muito bem informado por dentro de tudo que está acontecendo, não só em Muriaé, mas em toda a região. Abraçando os amigos da gloriosa Polícia Militar, Polícia Civil, Corpo de Bombeiros, Polícia Penal, equipe do SAMU, Polícia Rodoviária Federal, bom dia. Equipe da Eco Rio Via Minas, bom dia, bom dia. Equipe de Garis do Densu, alô Rodrigues, aquele abraço, tá lá no Santa Terezinha. Todas as manhãs, religiosamente ligado comigo aqui em 99,5. Alô, Cristiano, a equipe da Energisa também ouvindo a gente, bom dia. Meu amigo Eduardo Goulart é pró-reitor da Faminas e me dá a honra de todas as manhãs, a caminho, né, do trabalho, correndo atrás do papel bordado, ouvindo o nosso programa. Eduardo, bom dia pra você, tá, irmão? Obrigado pela audiência. Eu quero abraçar também a você, pedreiro, servente, pintor, serralheiro, gesseiros, padeiros, porteiros, carteiros, balconistas, bom dia, as empregadas domésticas, mas que admiração e carinho que eu tenho por essa profissão, né? As babás também, eletricistas, jardineiros, contadores, dentistas, produtor rural e, claro, os meus amigos retireiros. Isso, mais uma vez, bom dia pros retireiros, vamos lá, aquele bom dia bem, isso, aquele bom dia bem alegre, né? Pra começar bem a quarta-feira, muita energia positiva pra quem tá trabalhando lá no Prontocó, no Hospital São Paulo, na Casa de Saúde, na Fundação Cristiano Varela e, claro, na UPA também, o pessoal ouve a gente. Bom dia ao Poder Judiciário. Lembrando que toda sexta-feira, 11:30 da manhã, nós temos a presença da juíza eleitoral aqui no programa, hein? Com exclusividade, a juíza eleitoral, doutora Aline Arquete, tá comigo aqui toda semana, sexta-feira, 11:30 da manhã, logo depois do plantão de polícia, pra gente falar, claro, do assunto do momento, que são as eleições 2026. E sempre, claro, tirando dúvidas dos ouvintes, do eleitor, na verdade, né? Do ouvinte também, e também dos candidatos. Alguma dúvida, manda pra gente aí através do 98830-1140. Abraçando o Ministério Público, bom dia. Alô, alô, taxista, aquele abraço. Você, motorista de aplicativo, bom dia. Aos médicos, aquele abraço. A você, empresário, bons negócios. Aos vendedores, boas vendas. A você, caminhoneiro, transportando progresso para todo
1: Brasil.
0: Meus amigos e amigas nas confecções, bom dia. Sejam todos muito bem-vindos à Rádio Muriaé FM 99,5, há 83 anos no ar. São 8:07, é hora do nosso departamento de jornalismo. Canta comigo, vai! Tô saindo pra batalha, vambora! Vambora correr atrás do papel bordado que tá na hora. 8:07, 8:07, aí vem então o nosso departamento de jornalismo.

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1: Eu começo com Franklin Ribeiro. Bom dia.
2: Bom dia, Gilson. Bom dia a todos os amigos aqui na Manhã da Muriaé. Começa nesta quarta-feira a 69ª edição da Expo Muriaé. IBGE 2026 divulga: Muriaé é o segundo maior município da Zona da Mata Mineira.
1: Ok, tá aí então os destaques de Franklin Ribeiro. É a vez de Marcelo Bittencourt. Bom dia.
3: Bom dia, Gilson. Bom dia a todos os ouvintes da Rádio Muriaé. Olha só, Gilson, Agosto Lilás termina com um encontro de enfrentamento à violência contra a mulher. Tem mais, hein? Psicólogos e assistentes sociais reforçam a rede municipal de ensino de Muriaé. Essas são as notícias que a gente vai repercutir, Gilson.
1: Ok, a vez dele, Jota de Souza e as manchetes esportivas. Fala, Jota, bom dia.
4: Bom dia, Gilson, e a todos que estão ligados aí no Manhã da Muriaé desta quarta-feira. Olha, Gilson deu galo na cabeça.
1: Ah, aí, ó. Olha o galo aí.
4: Galão derrubou a raposa, hein?
1: Galão da massa?
4: É, e foi de virada, ó. Então.
1: Que isso, fabuloso. Cabuloso estava na frente.
3: Inclusive, o Gilson, o Matheus Gouveia tá lá nos ouvindo agora, lá em Viçosa, pediu assim, manda um abraço para ele que tá todo feliz.
4: Ele é atlético.
1: Ele é
4: atlético.
1: Galão da massa.
5: Isso. Acordou sem voz hoje o Matheus Gouveia.
1: Mas o Cabuloso estava na frente?
4: Não, o Cruzeiro saiu na frente.
1: Então, saiu na frente.
4: Levou a virada, né? É então, o galão da massa tá na semifinal da Copa do Brasil.
1: O pessoal costuma dizer no meio futebolístico, dizendo assim, que de virada é mais gostoso, né?
4: É verdade. O Vascão precisa do empate hoje contra o Vitória, lá no Barradão, para ir também à semifinal, hein?
1: Tinha que atrapalhar a conversa, né?
4: Não, o Vasco tá bem, precisa apenas de um empate.
1: Não, né? O Vasco não.
4: Primeiro, né?
1: O Vasco não tá bem. Ele começa bem, daqui a pouco a gente acha que vai engrenar, aí perde.
4: Ah, mas o Vasco em Copa do Brasil, ele tem o ano passado, ele chegou até a final contra o Corinthians, né?
1: É, vamos ver, né? Vamos ver o que vai dar.
4: O Mengão joga hoje, hein?
1: Opa!
4: Aí. Rapaz, o Mengão joga hoje.
5: Seleção tá em campo hoje.
4: O Frank.
1: Seleção?
4: Olha lá, eu nem sabia que o Mengão joga hoje. O Frank, ó, o Mengão, a seleção joga hoje.
5: Beleza. Palmeiras que se cuide.
4: É.
1: Só que ele não consegue alcançar o porco de jeito nenhum, né? O urubu não consegue alcançar o porco de jeito nenhum.
5: Calma, calma.
1: Não, gente, isso aí eu já tô calmo há muito
5: chegando,
1: tempo.
5: Tá,
1: mas nunca chega, né?
4: Mas o Flamengo, para voltar à liderança brasileira, ele vai precisar de um time aí, né?
1: Quantos pontos de diferença tem?
5: Estamos contando domingo.
4: E é aquele time que nos deu uma chinelada, né? É o Botafogo, o Flamengo precisa do Botafogo contra o Palmeiras.
1: Você sabe quantos pontos de diferença aí na frente do Flamengo?
5: Se o Flamengo ganha hoje, fica um ponto apenas.
1: Um ponto.
5: E aí nós vamos depender do Botafogo cumprir a parte dele no domingo.
1: O Botafogo não tá muito, muito associável com o Botafogo, não.
4: O Botafogo só vai ganhar do Palmeiras se o Flamengo liberar o Cebolinha.
3: Aí tem um outro detalhe também, se o Flamengo ganhar, o Vasco sai da zona de rebaixamento.
5: É. Olha aí, ó.
1: Aí, vai.
5: Vamos negociar.
1: Então nós vamos ter que
5: torcer
1: pro Flamengo pra ajudar o Vasco, né?
4: É, então, com relação a Botafogo e Palmeiras, o Botafogo muito otimista em contratar o Cebolinha. O Flamengo já disse que libera ele pro Alvinegro, né? Então, mas tem ganhado o Palmeiras. Mas
1: já fizeram as pazes, já? Botafogo, o Flamengo já fez as pazes.
4: Não, na hora dos negócios, tem esse negócio.
1: Não tem isso, né, Jota?
5: O Plata voltou, né, Jota?
1: Hein?
5: Aquela ida do foi, mas não foi, né, o Plata, né? Aí sobrou espaço pro Cebolinha agora.
4: O Plata foi reprovado lá no Dínamo de Moscou, como também o Matheus Martins do Botafogo, os dois tinham ido, né?
5: É a tal do a volta dos que não foram. Não,
4: interessante que o Plata chegou lá cheio de pompa, né? Um monte de mulher do lado.
3: Colocou cachecol, né?
4: A recepção foi algo assim.
1: Só não foi aceito.
4: Aí na hora...
1: A recepção foi boa.
4: Aí, e lá me parece que uma unha encravada já não aprova o jogador.
5: Exato.
4: Porque, né? O Plata que tava jogando, correndo pra caramba aí, não foi?
3: Aí fez um exame lá, descobriu que tem uma lesão e por causa dessa lesão, ah não, a gente não quer mais.
1: É.
3: Rapaz.
1: São os ossos de ofício, né? É verdade? Ele chegou cheio de pompa lá, achando que, né, ia abafar.
4: Não, mas
1: né?
4: O Flamengo disse que não vai deixar isso barato, não. O Flamengo vai arrumar um jeito de processar o Dínamo de Moscou.
1: Será?
4: Ah, é, sim. Porque o jogador tava em alta performance lá no Flamengo.
1: E agora eu tô pensando nesse negócio de torcer pro Flamengo pra ajudar o Vasco. Hein? Olha que situação, hein?
5: Hein, Jorge? Tive essa experiência pela primeira vez.
1: Vou ter que ver, né?
3: Você acha que a gente torce para outros times depender, para pedindo o resultado, né? Depender de resultado de outras equipes, a gente torce, acontece.
1: Mas o que? Mas pro Flamengo
3: é. Pro Flamengo é brincadeira, né? É.
1: A que ponto chegamos, né? Vamos lá, são 8:13, bom dia.
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1: Eu começo com o G1. Porcaro ofereceu contratos milionários, experiências de luxo e viagem a Moraes, diz Polícia Federal. UOL. Moraes trocou de telefone durante a investigação da Polícia Federal sobre Vorcaro. Folha de São Paulo. Mensagens em poder da Polícia Federal expõem elos e indicam a atuação de Alexandre de Moraes a favor de Daniel Vorcaro.

0: Estado de Minas, Augusto Cury diz que não é terceira via e quer Lula e Bolsonaro com ele. Hoje em dia, Simões volta a defender escolas cívico-militares e promete ouvir comunidade escolar. O Tempo de Belo Horizonte. Gonê pede nulidade de relatório da Polícia Federal sobre relação entre Moraes e Vorcaro. Jornal Globo. Senado analisa hoje proposta sobre o fim da escala 6x1. Revista Veja. Mendonça indica que plenário do STF analisará se Moraes será investigado. E o R7. Senado analisa fim da escala 6x1 e PEC da Segurança Pública nesta quarta-feira.
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0: Vamos então aos fatos que marcaram o dia de hoje na história. 2 de setembro. Em 1822, nesse dia, Maria Leopoldina, reunida com o Conselho de Estado, assinou o decreto da independência do Brasil. Em 2008, Google lança seu navegador Google Chrome. E em 2018, o Museu Nacional do Brasil é destruído por um incêndio com a perda de mais de 90% da coleção do museu.
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lá então, abraçando quem completa a idade nova, deixou para nascer justamente no dia de hoje, 2 de setembro, é o seu aniversário? Ah, temos famosos também completando a idade nova. Vitor Fasano, ator, nasceu em 1958. Sabe quem nasceu no dia de hoje também? O Arnaldo Antunes, é músico e poeta, foi integrante do Titãs, dos Tribalistas e da banda Pequeno Cidadão. Já ouviu falar nessa banda, Pequeno Cidadão, Pedro Luiz? Não? Além de ter uma carreira solo de muito sucesso. O Arnaldo Antunes, inteligentíssimo, né? Nasceu em 1960. Oscar Magrini, ator, nasceu em 1961. Mauro Betting, jornalista brasileiro, nasceu em 1966. O Alexandre Pato, jogador de futebol, atualmente sem clube, nasceu em 1989.

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1: Muito bem, vamos lá, vamos falar hoje de pegadinha na TV. A TV Globo foi condenada a pagar R$3.000 de indenização a um caminhoneiro do Maranhão que foi alvo de uma pegadinha no programa do Luciano Huck. O trabalhador disse na justiça que virou alvo de chacota nacional e que não autorizou o uso da imagem. A Globo se defendeu dizendo que era apenas humor. Agora, você acha que programas de TV e humoristas de internet deveriam ser proibidos de exibir pegadinhas com pessoas comuns sem autorização prévia por escrito? Você acha que R$3.000 de indenização foi um absurdo? Ainda mais para uma emissora como a Rede Globo, né? Que fatura milhões em cima deste quadro. Se fizerem uma pegadinha com você, Pedro Luiz, vocês fizeram a pegadinha com você na TV, sem você saber, o que você faria? Hã? Você iria processar também? Hã? Vou fazer uma pegadinha com você. Hein? O que você acha? Se fizesse uma pegadinha com você na TV, sem você saber, o que você faria? Você tem hábito de assistir pegadinha? Eu acho até legal, né? Quando era o Ivo Holanda, muito maneiro, né? Fala a verdade. Aquelas pegadinhas do Ivo Holanda. Aquela do que o Jota contou aqui aquela vez da loteria. Aquela. Aquela foi a melhor de todas. Aquela pegadinha do Ivo Holanda foi a melhor de todas. Não teve outra. Foi muito legal aquela do Ivo Holanda. Bom, então eu quero saber, é a nossa enquete de hoje. Eu acho que R$3.000 pra Rede Globo, pô, faz nem diferença, né? Nem diferença. Então, pra você que tá ligando o rádio agora, a TV Globo foi condenada a pagar R$3.000. Ó, eu vou te falar, hein? A TV Globo é capaz de recorrer ainda, não querer pagar os R$3.000, porque pra ela isso aí não significa nada. Não vai fazer diferença nenhuma, né? Bom, a TV Globo foi condenada a pagar R$3.000 de indenização a um caminhoneiro do Maranhão que foi alvo de uma pegadinha no programa do Luciano Huck. O trabalhador disse na justiça que virou alvo de chacota nacional e que não autorizou o uso da imagem. A Globo se defendeu dizendo que era só humor, pô. Um negócio, né? Você acha que programas de TV e humoristas de internet deveriam ser proibidos de exibir pegadinhas com pessoas comuns sem autorização prévia por escrito? Você acha que R$3.000 de indenização foi um absurdo? Ainda mais para uma emissora como a Rede Globo, que fatura milhões em cima desse quadro. Se fizesse uma pegadinha com você na TV sem saber, o que você faria? Você tem o hábito de assistir pegadinhas na TV? Bom, eu assisto direto na internet, né? Tem um outro lá que é até na minha cidade lá, em Nova Iguaçu. Esqueci o nome dele agora. Pô, tem umas pegadinhas legais pra caramba. O gordinho lá. Eu esqueci agora. Mas depois eu vou lembrar e eu vou te falar. Pô, muito legal. Enfim, então eu quero saber, é a sua participação hoje, tá? Quem participa comigo concorre a um vale-compras do Atacadu de R$100. Atacadu completando 4 anos aqui na cidade de Muriaia. Participe com a gente, 988301140. Eu adoro pegadinha, e você, Pedro Luiz? Gosta também? É muito legal, né, pegadinha? Vamos lá, quero saber a opinião dos nossos ouvintes hoje.
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2: Bom dia!
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1: Zezé e Luciano, abrindo o nosso encontro. Os dois filhos de Francisco, né? Amor Selvagem. Agora são 8h22. Uma ótima quarta-feira para você em casa, no carro, no trabalho, ouvindo a gente. Muito obrigado pelo carinho e pela audiência. Obrigado por escolher a Rádio Muriaé para ser a sua melhor companhia nessa manhã de quarta. Bom dia.

Zezé de Camargo e Luciano. Alô, Alexandre, tá lá no Cardozão de Melo ouvindo a gente, meu amigo Alexandre, né? Trabalha lá na funerária do Roberto, tá ouvindo a gente. Obrigado, Alexandre. Um abraço, você é irmão, tá? Tamo junto aí. Meu amigo Davi, o Magão, todos amanhecendo em nossa companhia. Vamos que vamos, né? 8h26, na emenda da semana. Como tá passando rápido o tempo, né? A gente começou aqui na segunda-feira, já estamos na quarta. Amanhã já é quinta, depois chega o final de semana de novo. Meu Deus, tá passando muito rápido. Mas vamos lá, 8h26 agora, e a nossa enquete hoje tá super interessante. Eu quero a sua participação. Vamos falar das pegadinhas, né, na TV. Mais uma vez, vou repetir para você que tá ligando o rádio agora, você que tá no seu carro, não prestou atenção na nossa enquete de hoje. A gente está falando sobre as pegadinhas, né? A TV Globo foi condenada a pagar R$3 mil de indenização a um caminhoneiro do Maranhão que foi alvo de uma pegadinha no programa do Luciano Huck. O trabalhador disse na justiça que virou alvo de chacota e que não autorizou o uso da imagem. A Globo se defendeu dizendo que era apenas humor só e tal, não tem nada a ver. Bom, eu quero saber a sua opinião, você ouvinte. Acha que programas de TV e humoristas de internet deveriam ser proibidos de exibir pegadinhas com pessoas comuns sem autorização prévia por escrito? Você acha que R$3 mil de indenização foi um absurdo? Ainda mais para uma

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3: Muito bem, para você que está acompanhando a gente aí, ó, a Faminas está com vagas de auxiliar de serviços gerais, hein? Salário mais benefício pode chegar até R$ 2.174. Então, se os interessados podem deixar o currículo no Núcleo de Práticas Jurídicas da Faminas, que fica aqui na Coronel Domiciano, número 12, segundo andar. Então, você que está desempregado, a vaga é para homem e mulher, não importa, tá? Pode ser homem, pode ser mulher, não tem problema. As vagas estão disponíveis, são vagas, então significa que são várias, né, oportunidades lá na Faminas. Então, você que está desempregado, você homem, você mulher, não importa. Salário pode chegar, né, até R$ 2.174. Então, você que está aí desempregado, está desempregada, é uma boa oportunidade. A Faminas está precisando, né, de pessoas para auxiliar de serviços gerais. O salário mais benefício pode chegar até R$ 2.174, tá bom? Então tá combinado, é só deixar lá o seu currículo e quem sabe, né, já sair empregado e começar o setembro empregado. Um abraço mais uma vez, meu amigo Eduardo Goulart, sempre ouvindo a gente. 8:30 agora.
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5: O infarto, popularmente conhecido como ataque cardíaco, é o processo de morte ou isquemia de parte do tecido cardíaco, geralmente por uma obstrução da artéria coronária, popularmente a veia entupida. Sintomas como dor no peito, principalmente durante os esforços, queimação nos braços, falta de ar, palidez, suor frio, podem ser sintomas de infarto agudo, devendo procurar imediatamente o hospital para o tratamento precoce. A boa notícia é que o infarto pode ser prevenido. Procure um cardiologista, passe por uma avaliação. Fatores como colesterol em excesso, hipertensão arterial, glicose elevada, o temido diabetes, tabagismo, estresse e até mesmo a depressão devem ser controlados para que o nosso coração trabalhe melhor e seja reduzido o risco de infarto.
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0: Vamos lá, são 8h34, direto da redação, Marcelo Bittencourt, a sua informação.
1: A Prefeitura de Muriaé, Gilson, encerrou na noite da última segunda-feira as ações do Agosto Lilás com o Encontro Municipal de Enfrentamento à Violência contra as Mulheres. O evento foi realizado no Teatro Zacaria Marques e promovido pela Secretaria Municipal de Direitos Humanos e Cidadania. A programação contou com uma palestra da professora e pesquisadora Débora Madeira, da Universidade Federal de Viçosa, seguida de uma roda de conversa com profissionais e representantes de instituições que integram a rede de proteção a mulheres em Muriaé. O encontro destacou a importância da atuação conjunta entre os órgãos públicos e instituições nos combates à violência, além da divulgação dos serviços e mecanismos de proteção disponíveis às mulheres do município.
0: Ok, obrigado então, Marcelo Bittencourt. Agora a vez de Franklin Ribeiro.
2: O Parque de Exposições de Muriaé recebe a partir desta quarta-feira a 69ª edição da sua tradicional exposição, a Expo Muriaé. O evento, que está repleto de atrações, acontece até a próxima segunda-feira, feriado de 7 de setembro. A programação deste ano reserva para o muriaense e aos visitantes muitas opções e novidades também, como a exposição de aquicultura ornamental de equinos e atrações com animais, torneio leiteiro, gado de argola, leilão, vila pet, vila gastronômica, feira de negócios, além dos já tradicionais pavilhões do peixe e agricultura familiar, assim como parque de diversões. Uma novidade para este ano na Expo Muriaé será a presença do biólogo Richard Rasmussen no pavilhão do peixe na sexta-feira, dia 4, a partir das 4 horas da tarde. Uma ótima oportunidade para conhecer de perto o fascinante mundo dos peixes ornamentais. Sobre os shows, a programação terá em 2 palcos distintos, na Vila Gastronômica e também no Palco Pop, na parte alta do Parque de Exposições. Serão atrações locais de diferentes estilos, como pagode, MPB, forró, entre outros. Lembrando que a 69ª Expo de Muriaé é realizada pelo Sindicato Rural e parceiros para celebrar a tradição com inovação e negócios e muita diversão para toda a família.
0: Então serão 5 dias, né? De 2 a 7, não é isso?
2: 2 a 7. Abertura hoje, vai até o feriado, segunda-feira.
0: É isso aí. Obrigado, Franklin. São 8h37.
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0: Agora são 8h39, vamos falar de esportes aqui no programa. Jota de Souza agora trazendo e atualizando tudo no esporte aqui no programa. Vamos lá, Jota.
1: Verdade, Gilson, uma noite para ficar na memória do torcedor atleticano, né? Com uma virada incrível, o Galo ganhou do Cruzeiro por 2-1 ontem na Arena MRV e é o primeiro clube classificado às semifinais da Copa do Brasil. O Atlético perdia por 1-0 até os 32 do segundo tempo, quando brilhou aí a estrela de Fred, recém-contratado. O Cruzeiro teve o lateral Vijalba expulso aos 15 minutos da segunda etapa. Fred deu assistência precisa para Vitor Hugo empatar e acertou um chute colocado para virar o jogo. O adversário do Galo na semifinal será conhecido amanhã, quinta-feira, quando o Grêmio e o Internacional se enfrentam na Arena do Grêmio. O jogo de ida no Beira-Rio terminou empatado sem gols. E hoje tem Vascão em campo, hein? Vasco e Vitória voltam a se enfrentar na noite de hoje, no segundo e decisivo jogo das quartas de final também da Copa do Brasil. O confronto será disputado no estádio Manuel Barradas, o Barradão, em Salvador, na Bahia, a partir das 20 horas. Com a vitória por 1-0 no jogo de ida, na semana passada, em São Januário, o Cruz Maltino chega para a decisão da vaga com a vantagem do empate. Ao Vitória, resta vencer por um gol de diferença para levar a decisão por pênaltis, ou por 2 gols ou mais para avançar no tempo normal. O técnico Pedro Emanuel deve mandar o Vascão a campo com Léo Jardim, Paulo Henrique, Cuesta, Robert Renan e Lucas Piton, Souza, Thiago Mendes, Tietê ou Ramon Roque, Ramon Rique, aliás, Adson ou Puma, Colídio e Andrés Gomes é o Vascão em campo. Horário bom, em 20 horas, pela Copa do Brasil, valendo vaga aí na semifinal,
0: hein? Vamos lá torcer pro Vascão, hein, Pedro Luiz? O problema é que agora vai ter que torcer pro Flamengo pra ajudar o Vasco, olha que coisa.
1: Além de Vitória e Vasco lá no Barradão, teremos hoje no mesmo horário, 21h30, na Vila Belmiro, Santos e Palmeiras. O Palmeiras fez 3-0 no jogo de ida e pode perder até por 2-0. Então, Palmeiras praticamente já classificado para a semifinal da Copa do Brasil. Amanhã teremos o fechamento desses jogos de volta da Copa do Brasil, quartas de final, às 20 horas na Arena Grêmio, Grêmio e Internacional. Na ida, empate de 0-0. Quem vencer se classifica. E hoje tem Mengão em campo, hein?
2: Flamengo!
1: Aí, o Flamengo enfrenta o Mirassol hoje no Maracanã. O confronto acontece às 19h30. Olha que horário bom aí pra
0: ver. É goleada, hein?
1: Pra ver o Mengão, hein?
0: Goleada, hein, Jota?
1: É, tá com cheiro, né? O jogo trata-se de uma partida atrasada, válida pela quarta rodada. O Rubro Negro ocupa a vice-liderança com 48 pontos e, se vencer hoje, reduzirá a distância para o líder Palmeiras para apenas 1 ponto. Já o Mirassol luta na parte de baixo, estando aí na 16ª posição com 25 pontos. O Flamengo deve entrar em campo com Rossi, Varela ou Royal, Léo Ortiz, Léo Pereira e Ayrton Lucas, Pulgar, Jorginho e Arrascaeta, Carrascal ou Paquetá, Samuel Lino e Pedro ou Bruno Henrique,

0: é o Mengão para dar uma chinelada aí no Mirassol, como disse o Gil, cheio aí de goleada.
1: Mas é, isso aí é covardia, dentro do Maracanã contra o Mirassol.
0: Verdade.
1: Não precisa nem torcer, não.
0: Goleou o poderoso Botafogo, né? Não vai ganhar do Mirassol, né?
1: O poderoso Botafogo. Aí, quem mandou você colocar a vinheta do Botafogo?
0: Aí é o Pix que cai lá. Cada vinheta do Botafogo tem um Pix. Todo botafoguense que ouve a rádio e tem o contato do Pedro, quando põe botafoguense, Botafogo ganha um Pix.
1: Ah, mas não vai nem precisar de torcer pro Flamengo, não. Eu achei que ia jogar com um time, né, de mais expressão, mas o Mirassol, coitado.
0: Falando
1: não de tem Bota... como, não tem como.
0: Deus, falando em Botafogo, o Botafogo entende aí ter a melhor proposta e está bastante otimista para fechar a contratação de Everton Cebolinha, hein? Diretoria Alvinegra terá uma reunião nos próximos dias com Giuliano Bertolucci, empresário do jogador, para tentar avançar. A diretoria Alvinegra já recebeu o ok do Flamengo para negociar diretamente com Cebolinha. A outra informação do Botafogo é que Arthur Chaves é o novo reforço do Alvinegro. O clube fechou o empréstimo do zagueiro de 25 anos junto ao Hoffenheim da Alemanha. Então, Arthur Chaves, jogador chegando para reforçar o Fogão. Já o atacante Matheus Martins foi reprovado nos exames médicos do Dinamo Moscou e está retornando ao Botafogo. Ele foi praticamente junto com o Plata do Flamengo, né? E acabou aí sendo reprovado e vai ter que continuar no Botafogo, aguardando aí até, quem sabe, uma nova oportunidade de contratação. As organizadas do Botafogo foram ao CT ontem lá para prestar aí, né, brigar lá com os jogadores pela campanha pífia até aqui da equipe no Brasileirão, né? Cobraram do Arthur Cabral queria até brigar com alguns membros lá da torcida, enfim. Bom momento vivido aí pelo Botafogo, né? Nesse segundo semestre de 2026, então a torcida tá querendo aí uma virada de chave aí do time, né? Porque senão, porque lá eles cobram mesmo, né? O time vai mal lá, o torcedor não quer saber, vai lá.
1: Mas tem que cobrar, né? Qualquer lugar tem que cobrar.
0: É verdade.
1: Quando o time tá bem, uma beleza, mas quando não tá...
0: A conversa mais ríspida, né? Foi com o lateral esquerdo e capitão Alex Telles. Então, a torcida tá brava. Fúria Jovem, Bota Chope e Fogoró, entre outros torcedores, estiveram ontem lá no CT Lonier, né, pedindo aí que o time melhore aí essa participação no Campeonato Brasileiro, porque senão daqui a pouco o time vai estar brigando não por Copa Sul-Americana e, né, e sim para não ser rebaixado.
1: É isso aí, tá bom. Vamos aguardar o resultado de logo mais, né? Ver o que é que vai acontecer. Obrigado, Jota de Souza. Faltam 14 para as 9.
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4: Hoje iremos falar sobre o câncer colorretal, também conhecido como câncer do intestino grosso ou do reto. Esse tipo de câncer é mais comum após 50 anos e está entre os tumores mais comuns, tanto em homens como em mulheres. Tem como os principais sinais e sintomas alterações do hábito intestinal, sangue nas fezes e emagrecimento. Quando diagnosticado na sua fase inicial, tem grandes chances de cura. O principal exame para o seu diagnóstico é a colonoscopia, na qual podemos realizar biópsias da lesão, como também definir a sua localização. O câncer do intestino tem como ser prevenido através da realização da colonoscopia a partir dos 45 anos a cada 5 anos.
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7: Essa aqui vai para todos os aniversariantes. Uma música querida para esse dia

Parabéns para quem completa a idade nova. O Manu no Planalto, abraço dos pais Fia e Taninha, familiares e amigos na adega After da Pracinha. Parabéns aí, Manu, né, fazendo aniversário. Maria Vitória Alves Garcia, no bairro Dornelas 2. Abraços do esposo Gustavo, filha Alice, pais Moisés, Helena Lúcia, avó Eunice do Virgem e familiares. A Bárbara Silva, no bairro José Cirilo, está completando idade nova. Abraços do esposo Hélio, Neia, Gilmara, Jucileia e familiares. Maria José Barra Mansa, abraços da amiga e irmã Marli Rodrigues. Filhos Tatiana, Camila, Paulo Henrique e familiares. A Nilda, na fazenda Lambari, também completa a idade nova. Abraços da amiga Maria Aparecida Francisco do Vermelho e familiares. Tribalistas, em homenagem a Arnaldo Antunes, né? Um dos integrantes do Tribalistas, está de aniversário hoje. Velha Infância, já já, o Marcelo Bittencourt.

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2: 9 horas. Polícia Federal diz que Vorkar ofereceu contratos milionários, experiências de luxo e viagens a Moraes.
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2: A investigação da Polícia Federal sobre o Banco Master identificou contratos milionários de honorários advocatícios, uma proposta de transferência de cotas de um jato e de um helicóptero, além do pagamento de viagens internacional e experiências de luxo oferecidas por Daniel Vorkaro ao ministro Alexandre de Moraes do Supremo Tribunal Federal e integrantes de sua família. Os episódios estão descritos em documento que integra a investigação. Um dos principais pontos destacados pelos investigadores é a relação financeira entre empresas ligadas a Daniel Vorkaro e o escritório Barsi de Moraes, sociedade de advogados da advogada Viviane Barsi de Moraes, esposa do ministro Alexandre de Moraes. Salvo alguma mudança ou ausência de última hora, os ministros Alexandre de Moraes e André Mendonça irão se encontrar nesta quarta-feira na sessão plenária do STF. Será o primeiro encontro entre eles depois de Mendonça enviar para a Procuradoria-Geral da República e tirar o sigilo de um relatório da Polícia Federal que detalhou o relacionamento do colega com o banqueiro Daniel Vorkaro. O relator das investigações sobre o Banco Master também afirmou que os plenários do STF terá que avaliar se houve crime de Moraes no caso. A Procuradoria-Geral da República, contudo, defendeu na noite de ontem que o relatório é nulo e que Mendonça não poderia ter requisitado as informações aos investigadores. O Brasil vai testar em humanos pela primeira vez uma vacina desenvolvida com tecnologia de RNA mensageiro. O imunizante criado pela Fiocruz contra a Covid-19 acaba de receber autorização da Agência Nacional de Vigilância Sanitária para avançar ao estudo clínico. Pesquisadores explicam que o avanço vai além do imunizante e muda o cenário da tecnologia em saúde no país. O mRNA funciona como uma plataforma. Em vez de injetar uma proteína pronta ou um vírus enfraquecido, como fazem as vacinas mais tradicionais, ele injeta uma instrução genética. Essa lógica, trocar apenas a mensagem entregue à célula, é o que permite adaptar a mesma plataforma para diferentes doenças. Segundo especialistas, essa conquista deve moldar o futuro do combate a diversas doenças

0: abrindo caminho para novos tratamentos, entre eles o câncer. A Comissão de Constituição e Justiça do Senado pode votar nesta quarta-feira a proposta de emenda à Constituição que acaba com a escala de trabalho 6x1. O texto prevê a redução da jornada de trabalho de 44 horas para 40 horas por semana em até 14 meses. A proposta será votada pela comissão após ser destravada pelo presidente da Casa, Davi Alcolumbre, que se reaproximou do presidente Luiz Inácio Lula da Silva nas últimas semanas. 9h03, notícias da hora, oferecimento Elétrica do Povo, ligando você com a economia. 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
6: Bom dia para você, meu irmão, que nos acompanha aqui pela Rádio Muriaé. Esse é o nosso programa A Palavra É.
7: Proclamação do Evangelho de Jesus Cristo segundo Lucas. Naquele tempo, Jesus saiu da sinagoga e entrou na casa de Simão. A sogra de Simão estava sofrendo com febre alta e pediu a Jesus em favor dela. Inclinando-se sobre ela, Jesus ameaçou a febre e a febre a deixou. Imediatamente ela se levantou e começou a servi-los. Ao pôr do sol, todos os que tinham doentes atingidos por diversos males os levaram a Jesus. Jesus colocava as mãos em cada um deles e os curava. De muitas pessoas também saíam demônios, gritando: "Tu és o Filho de Deus." Jesus os ameaçava e não os deixava falar, porque sabiam que ele era o Messias. Ao raiar do dia, Jesus saiu e foi para um lugar deserto. As multidões o procuravam e, indo até ele, tentavam impedi-lo que os deixasse. Mas Jesus disse: "Eu devo anunciar a boa nova do reino de Deus também a outras cidades, porque para isso é que eu fui enviado." E pregava nas sinagogas da Judéia. Palavra da salvação. Mais uma vez a palavra sinagoga, o terceiro dia que aparece a palavra sinagoga, que estava presente, né? Nesse momento, nesse lugar. Mais uma vez eu reforço o lugar da igreja como um lugar importante. Vimos ontem e hoje um dia da vida de Cristo. Ele então vai para a sinagoga, ele medita a palavra, ele não é bem compreendido, ele cura, expulsa o demônio de um homem, ele sai de lá, vai para a casa de Pedro, cura a sogra de Pedro, depois no final do dia as pessoas procuram, levam os doentes, seja um dia puxado na vida de Cristo, né? Ao raiar do dia, Jesus sai, vai para o deserto, as multidões o procuram, tentando impedi-lo, mas Jesus vai sempre, essa atividade, esse caminhar, né? Esse não parar, essa missão. E qual é o objetivo disso? Anunciar a boa notícia. Vimos lá na segunda-feira, né? Que boa notícia é essa, né? Essa boa nova, libertar os cativos, né? Os que estão presos, os oprimidos, anunciar o ano da graça, essa missão de Cristo. Ele não para. E a missão da igreja, gente, a missão da igreja é essa, né? De anunciar. Nosso papel é anunciar. E cada um de nós que fomos tocados por Cristo, somos chamados também a anunciar, por onde passarmos, né? E nós vamos o quê? Levando a palavra de Deus, curando, libertando, né? A cura, gente, não é somente uma cura física, né? Quantas pessoas são curadas quando encontram um caminho, uma direção? A palavra cura, a palavra liberta. Quem vive somente de um jeito, descobre, isso está errado, é de outra maneira. Isso vai libertando a gente, isso vai nos curando. E nós estamos carentes de anunciadores, né? E a principal anúncio, ele acontece através do testemunho, gente. E esse testemunho, às vezes, poucas pessoas presenciam. Isso é o mais importante. Eu costumo dizer que as minhas maiores pregações não tem ninguém ouvindo, sou eu e Deus. E deve ser assim. Talvez a sua grande pregação, você não seja uma pessoa que pega o microfone e fica falando pela multidão. E talvez não tenha necessidade. Talvez a sua pregação seja aí pro lado do seu esposo, da sua esposa, da sua família, onde você vive o evangelho. E é assim, gente. Ah, mas poucas pessoas vão ter acesso a essa minha pregação testemunhal. Não importa. Muitas das coisas Jesus falava para três pessoas somente. Os três discípulos. Somente a eles revelavam tudo. Nem tudo Jesus falava com todos. Tem a canção que a gente canta, né? Quando em minha casa, cansado eu chegar, né? Preciso me lembrar, são aqueles que eu preciso amar. Talvez hoje é o dia de ouvir essa canção, tá, gente? Quando em minha casa, Padre Anderson Gomes. Eu vou postar também nesse dia. Nessa quarta-feira para vocês. Lembrar que a nossa maior pregação tá ali, no testemunho diário da nossa vida, no evangelho. E dessa maneira a gente cura tanta coisa, gente, sabe? Um casal que se beija, um casal que se respeita, um casal que ora junto, que não vai dormir brigado. Gente, isso exorciza tanta coisa, isso cura tantas coisas. Um eu te amo liberta muito. Um bom dia, sabe? São coisas pequenas, são coisas ordinárias que o extraordinário se manifesta. Cura, seja uma pessoa curada para curar as pessoas que estão ao seu redor. Isso, eu só vou poder curar as pessoas quando eu viver essa cura em mim, quando deixar Deus ser Deus em mim. E cada vez mais eu vou, por onde passando, sendo esse evangelho vivo, anunciando essa boa nova a todas as pessoas. É disso que as pessoas precisam, de saúde, sabe? E a saúde, se é uma palavra saúde, vem também a palavra salvação. A palavra salvação também significa isso, viver bem, viver em saúde. Seja uma pessoa curada, em nome de Jesus Cristo. Oremos. Senhor nosso Deus, cura-nos pela tua misericórdia. Curaste a sogra de Pedro, curaste a tantos enfermos que chegavam até vós. Nós pedimos hoje por todos os doentes, a nós, que estamos doentes pelo pecado, doentes da arrogância, doentes pela falta de amor, de compreensão. Ajudai-nos, ó Deus bendito, por onde passarmos também, a anunciar a tua boa nova e levar a tua cura, hoje e sempre. Que Deus abençoe o Pai, Filho e Espírito Santo. Amém. A palavra, mais uma vez, é anunciar. Anuncie o evangelho por onde você estiver.
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5: Muito bem, são 9h15. A Polícia Militar de Muriaé está fazendo uma campanha para ajudar os nossos irmãos lá no Vale do Jequitinhonha. Então a Polícia Militar, juntamente com a Assembleia de Deus da Gávea e também do Santo Antônio, estão arrecadando alimentos e água potável para que automaticamente possa encaminhar para o Vale do Jequitinhonha. Então você pode deixar no CISP, ali no centro da cidade, na Praça João Pinheiro, a sua doação, tá? Ali no posto da polícia na Praça João Pinheiro. Lá funciona de 8 às 11:30 e de 13 às 17 horas, tá? Então se você puder fazer a doação, não importa a quantidade. O importante é se cada um fizer a sua parte, a gente consegue bastante alimento para levar para o Vale do Jequitinhonha, tá bom? É uma campanha da Polícia Militar de Muriaé e também da Assembleia de Deus do bairro da Gávea e Santo Antônio. O horário para você entregar os donativos é de 8 às 11:30 e de 13 às 17 horas. Sempre tem um policial lá nesse horário para te atender ali no CISP, no centro da cidade, na Praça João Pinheiro.
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5: E a nossa enquete de hoje falando sobre as pegadinhas, né? E causou aí um desgaste para a Rede Globo. Aliás, o valor é muito irrisório, né? Para que ela vai pagar, ou vai ter que pagar R$3.000 de indenização para um caminhoneiro, né? Que se sentiu aí alvo de chacotas, né? Ele disse que não autorizou e foi feita uma pegadinha. E aí eu quero saber a sua opinião. Você acha que programas de TV e humoristas de internet deveriam ser proibidos de exibir pegadinhas com pessoas comuns sem autorização prévia por escrito? Você acha que R$3.000 de indenização foi um absurdo? Ainda mais, né, para uma emissora que é a Rede Globo, fatura milhões em cima deste quadro. Se você fizesse uma pegadinha com você na TV, sem você saber, o que é que você faria? Você tem o hábito de assistir pegadinhas na TV? Deixa eu ouvir aqui a Maria da Glória no Santa Terezinha. Bom dia.
8: Eu concordo com esse caminhoneiro que fez esse processo, porque o nome e imagem da pessoa não pode ser divulgado sem autorização de qualquer maneira e a ponto de virar chacota. Boa coisa não é. Então as pessoas que gostam desse tipo de brincadeira, contrate alguém da família dele.
5: Ok, deixa eu ouvir então a Maria Aparecida Francisco lá no Vermelho. Bom dia.
9: Esse moço aí que foi que processou a Globo, R$3.000 pra Globo, isso não é nada, não, né? Mas e não teve consentimento desse homem, né? Esse que processou a Globo. Eu gosto de ouvir pegadinha no YouTube, eu acho muito engraçado. Tem uns que é muito bom, mas tem uns que eu não gosto, não. Menos a parte, né? Ele processou, né? Fazer o quê, né? E dele já, e agradeço, e fica com Deus. Nossa Senhora que abençoe nós todos.
10: Eu gosto das pegadinhas. Pegadinha faz a gente rir, né? Descontrai a mente, não tem nada. Se não for uma pegadinha pesada, né? Eu gosto muito. Não precisaria, né, ter processado a Rede Globo por causa disso, não. Eu, no, na minha opinião, né? Um bom dia para vocês, um ótimo dia.
11: Sobre o cat de hoje, Sérgio? Depende, né, Sérgio? Qual pegadinha, né? Eu não acho ruim, não, mas tem que saber qual é a pegadinha, né? Mas o cara aí do caminhoneiro aí foi, né? Foi muito assim, muito ignorante, né? O que é R$3.000 hoje em dinheiro? E a imagem dele vai queimar também. Mais um bom dia pra vocês da rádio aí. E tamo junto, seu Júnior. Tamo junto.
5: É isso aí, irmão. Um abraço, Rodrigues. Obrigado, eu sei. Tamo juntão, né, irmão? Bom, quero dizer que a partir de segunda-feira, o Wagner Melo vai assumir aqui o horário do Manhã da Muriaé. Eu vou tirar um descanso, né? E breve eu estarei de volta, ok? Então, a partir de segunda-feira, quem comanda o Manhã da Muriaé, meu amigo Wagner Melo, a gente vai receber ele com muito prazer aqui no programa a partir de segunda-feira, né? Vai fazer companhia durante um tempo aqui na Rádio Muriaé, tá bom? Seja bem-vindo, Wagner Melo. Bom, 9h20 agora, 9h20. Ótima manhã para você ligado comigo em 99,5. Já já tem mais participações. 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São 9h22.
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3: A insuficiência cardíaca é quando o coração não consegue bombear ou receber adequadamente o sangue para suprir as necessidades do nosso organismo. As causas variam desde infarto, pressão alta não controlada adequadamente a longo prazo, miocardite, diabetes e doença nas válvulas cardíacas, como a febre reumática. Os sintomas mais comuns são cansaço, falta de ar aos esforços ou à noite após se deitar, inchaço nas duas pernas ou pés e dores no peito. Se você sente ou conhece alguém com alguma dessas queixas, procure um cardiologista. O diagnóstico e o tratamento precoce pode curar ou melhorar sua qualidade de vida.
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2: A odontogeriatria é uma área da odontologia com foco no atendimento dos pacientes idosos, considerando fatores da saúde bucal, atuando na prevenção e bem-estar desses pacientes. Algumas doenças bucais, por serem inflamações, podem acabar provocando doenças crônicas pré-existentes, como, por exemplo, doenças cardíacas, diabetes, reumatismo, entre outras. A boca seca é uma queixa comum dos pacientes idosos e relacionados a diversas causas. O aumento da quantidade de água ingerida ao longo do dia vai minimizar esse sintoma. A escovação adequada é a forma mais efetiva para manter esses dentes saudáveis e inclui desde a escovação até o uso de fio dental após as refeições. Com o avanço da odontologia, é possível ter uma melhora na saúde bucal dos idosos e, com isso, uma melhora na qualidade de vida.
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0: bem, vamos lá para a agenda do dia de hoje, né? A Pastoral Social da Matriz São Paulo está convidando para o Bazar Beneficente. É hoje e amanhã, 3 de setembro, de 8 às 16 horas, no pátio da Matriz São Paulo. Então, já está em pleno funcionamento hoje, né, o Bazar Beneficente da Pastoral Social da Matriz São Paulo. É hoje e amanhã, vai até às 4 da tarde, tá? Toda segunda-feira tem Terço dos Homens em Boa Família na Igreja São Francisco, a partir das 7:30 da noite. Convite para o Terço Mariano, todas as quintas-feiras, às 19:30, no Santuário Diocesano de Nossa Senhora Aparecida, no bairro do Porto. Convite para o Terço dos Homens e das Famílias, toda terça-feira, às 20 horas, na Comunidade São José, no bairro São José. A Comunidade Santa Rita de Cássia convida para a Santa Missa, nesta quinta-feira, às 19:30, no bairro Coleti. Convite para a Noite de Fé e Oração com Robinho Coelho no dia 3, ou seja, amanhã, às 19:30, na Capela São José Anchieta, na rua Totônio de Castro, no bairro Planalto. Então, tá todo mundo convidado. Essa é a agenda do programa de hoje.
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0: Agora são 9:33, lembrando que a partir de segunda-feira o Wagner Melo assume aqui o Manhã da Muriaé, né? Eu vou tirar um tempinho aí, mais breve a gente está de volta aqui no programa. Então, a partir de segunda-feira, Wagner Melo no comando aqui do Manhã da Muriaé.
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1: Agora são 9h24, melhor, 9h34. Pra que você tá atrasando o relógio hoje, Pedro Luiz? Não mexa no relógio, por favor, há muito tempo que você não fazia isso. Agora você voltou a fazer de novo, né? Vamos lá. Psicólogos e assistentes sociais reforçam a rede municipal de ensino em Muriaé. O Marcelo Bittencourt tem as informações.
2: O Gilson, a Prefeitura de Muriaé, por meio da Secretaria Municipal de Educação, designou psicólogos e assistentes sociais para atuarem junto com as unidades da rede municipal de ensino. Segundo a secretaria, a presença desses profissionais nas escolas é fundamental para o cuidado com a saúde mental, garante o acolhimento de alunos e famílias, dá apoio aos educadores, além de construir um ambiente escolar cada vez mais inclusivo, seguro e humano. Essa era uma ação muito aguardada por toda a comunidade escolar, pois garante melhorias no processo de aprendizagem dos alunos.
1: Ok, obrigado Marcelo Bittencourt, 9h35 e IBGE 2026. Muriaé continua sendo o segundo maior município da Zona da Mata, hein? O Franklin Ribeiro tem as informações.
3: O Instituto Brasileiro de Geografia e Estatística, o IBGE, divulgou a estimativa populacional das cidades brasileiras no último dia 28 de agosto. Muriaé possui uma população de 108.716 habitantes, se tornando o segundo município mais populoso da Zona da Mata Mineira, superando ligeiramente a cidade de Ubá, que possui 107.613 habitantes, ficando atrás apenas de Juiz de Fora, com seus quase 570 mil habitantes. Em relação à estimativa de 2025, Muriaé teve um aumento de 269 habitantes. O levantamento considera uma contagem que foi realizada até 1º de julho de 2026 e mostra a população total de estados e municípios. A população do Brasil é estimada em cerca de 214 milhões de pessoas, um crescimento de 0,3% em referência ao ano de 2025. Como curiosidade, a cidade de Serra da Saudade, aqui em Minas Gerais, é a cidade menos populosa do Brasil, com apenas 857 pessoas. E São Paulo continua sendo a cidade mais populosa do país, com quase 12 milhões de habitantes.
1: Repete, Muriaé tem quantos?
3: Muriaé tem 108.716 habitantes.
1: É isso aí. Obrigado, Franklin. Boa matéria, né? Levantamento muito bacana. Então acesse o site radiomuriaé.com.br. Essas e outras matérias estão lá à disposição. Lembrando que a gente recebe também toda semana aqui a juíza eleitoral, doutora Aline Arquete, né? Falar em notícia. E esse último programa que nós fizemos na sexta-feira passada, Frank, o programa está disponível no canal do YouTube. Então, de repente, a pessoa não conseguiu ouvir ao vivo, às vezes 11h30 está no trabalho ainda, ou está naquele entre casa e trabalho, não conseguiu ouvir, né? Está lá o canal do YouTube e a entrevista disponível com a doutora Aline Arquete, falando já sobre as eleições 2026. Vai se aproximando, né, a eleição, e tem muitas informações importantes ali.
3: Com certeza.
1: Que o eleitor precisa saber. A gente ainda vai falar nos próximos programas sobre o Pardal, que é importante. A gente vai falar da acessibilidade, né? Tem muita gente me perguntando, uma pessoa com deficiência, como é que ela faz para votar, né? Tem um lugar apropriado? Enfim, tudo isso a gente vai falar nos próximos programas que irão ao ar toda sexta-feira, né? Às 11h30. Então vale a pena ouvir o programa, porque tem muitas informações importantes com a juíza eleitoral, doutora Aline Arquete, aqui na Manhã da Muriaé. É isso?
3: Isso mesmo.
1: Um abraço. 9h38.
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1: E a nossa enquete de hoje falando sobre as pegadinhas, né? Roseli Diogo, lá no São Cristóvão, bom dia.
9: Hoje, o seu enquete de hoje, esse cara tá certo processar a Globo, sim. Umas piadas de mau gosto, além de não ter autorização do cara.
1: Você?
9: Umas piadas de mau gosto. Eu detesto piadinha, eu não gosto de brincadeira de mau gosto. Essa multa aí pra Globo, isso não é nada não, Gilson. Isso aí é uma mixaria pra eles, eu tinha que cobrar demais, bem mais de R$3.000, para eles poderem aprender não usar a imagem dos outros sem autorização. Se eles querem ganhar dinheiro nas custas dos outros, que coloca alguém da raça deles lá. Esse cara tá aí certo. Ele tem que pedir mais de R$3.000. Bom dia, Gilson.
1: Para você também. Obrigado. Ermelinda de Amorim Oliveira, no José Cirilo. Bom dia.
10: Seu enquete de hoje, seu pegadinha. Olha, acho muito errado ter feito sem autorização do rapaz lá. Uma pegadinha muito boa, eu gosto mesmo. A gente tá triste dentro de casa assim, a gente liga a televisão, dá aquela pegadinha. Agora nem vejo mais, ninguém tá postando mais. Agora, se a pessoa saber, tem que processar sim. Tem que ser com ódio da pessoa, fazer pegadinha. Concordo desse jeito. Um bom dia e fica com Deus.
1: Obrigado. Tô lembrando das pegadinhas aqui. Tem cada pegadinha muito engraçada. Aquela da lotérica foi a melhor, né? Hein, Pedro? Maria Cassiano Lopes, lá no Planalto, bom dia.
11: Poxa, tem tanta pegadinha nos para-lama de caminhoneiro, tanta pegadinha na internet, que pegadinha pessoalmente, se a gente for processar, não vai ter. o juiz não vai ter lugar para colocar processo. Isso aí é a maior bobeira que ele fez, tá? Queimou o filme dele, a Globo pode pagar tranquilamente e vai ficar limpa. Quem queimou o filme foi o caminhoneiro. Tem pessoas que não sabem ver uma coisa, ouvir e nem não discriminar. Pegadinha é pegadinha, gente. Fala assim, o Silvio Santos estaria com um processo até não sei aonde, né? Passava do alto da cabeça dele.
1: Vamos lá então, agora é a vez do Gustavo lá no Macuco. Fala, Gustavo.
12: Olha, Gil, sobre a sua pesquisa, sobre essa enquete que você está fazendo hoje. Olha, eu achei muito sério, estranho. Eu acho que não podia ter advogado a imagem do rapaz, sendo que o rapaz não deu autoridade, não deu a licença dele entrar para poder colocar ele nas redes sociais. Eu achei isso muito. Eu acho que a organização foi muito pouca para ele ainda, para o pessoal da Globo. Eu achei muito pouco. A gente processar demais, porque o rapaz não pediu para não divulgar a imagem dele. Eu acho que foi muito pouco o que o rapaz fez ainda. Ele pediu mais um bocadinho, porque eu acho que você não deve divulgar a pessoa que não quer ser divulgada na pegadinha. Então o rapaz tinha que ter reconhecido. Falando, não vou colocar na rede, porque o rapaz pediu para não ser divulgado. Ele é a imagem dele. Eu acho que foi pouco ainda.
1: É, o valor é muito irrisório, se tratando da Globo, né? Como eu disse aqui, esse quadro dá muito dinheiro para a Globo. Com certeza deve ter um patrocínio master, né, que paga muito bem, e aí a Globo vai tirar 3 cruzeiros do bolso e vai pagar, vai ficar tudo certo para ela, né? E como o caminhoneiro disse que ele virou chacota, acho que 3 mil reais não vai resolver a vida dele. Vai continuar sendo chacota do mesmo jeito. Né? 3 mil reais para a Globo faz diferença nenhuma. Mas eu acho que a Globo ainda vai recorrer para pagar, vai dar um cansaço para pagar esses 3 mil reais. Eu acho, né? Não vai pagar assim, ah, vamos resolver logo. Eu acho que ainda vai querer recorrer, né? Mesmo sendo um valor irrisório pra Globo, tá? O caminhoneiro pode até ajudar, mas não vai tirar, né, a chacota da vida dele. As pessoas vão continuar fazendo a chacota. Agora, 3 mil reais a Globo vai pagar, né? E aí vai ficar tudo certo. Bom, é a sua opinião. 988301140, a nossa enquete de hoje. Lembrando, todo mundo que participa concorre a R$100 em compras lá no Atacadu, completando 4 anos em Muriaé. E lembrando que a partir de segunda-feira, Wagner Melo assume aqui o Manhã da Muriaé. Eu vou tirar um tempinho, mas breve eu estarei de volta nos microfones da Rádio Muriaé.
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1: Muito bem, agora faltando 10 minutos para as 10 da manhã e mais uma vez, vamos lá para aquela campanha da Polícia Militar de Muriaé, juntamente com a Assembleia de Deus do bairro da Gávea e o bairro Santo Antônio, estão arrecadando alimentos para levar, né, para ajudar os nossos irmãos no Vale do Jequitinhonha. Então você que está me ouvindo aí, pode deixar a sua doação ali na CISP, né, na Praça João Pinheiro, naquele posto da Polícia Militar na Praça João Pinheiro, tá? Ao lado ali da Delegacia da Mulher, ao lado do Conselho Tutelar, você pode fazer a sua doação, tá? De 8h30, de 8, melhor dizendo, às 11h30 e depois de 13 às 17 horas, né? Sempre vai ter um militar lá para receber a sua doação, ok? Então vamos ajudar os nossos irmãos lá no Vale do Jequitinhonha, né, é a Polícia Militar de Muriaé, juntamente com as Assembleias de Deus do bairro da Gávea e também do Santo Antônio, tá? Então, se você puder fazer a doação, é só deixar na CISP, ali na Praça João Pinheiro, né? Um policial vai estar lá para receber a sua doação e vai ser muito bem-vindo, não importa a quantidade. O importante é ajudar. Se cada um, né, levar um pouco, a gente consegue boas doações, boa quantidade para servir os nossos irmãos lá no Vale do Jequitinhonha.
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Vamos lá então, abraçando quem completa a idade nova no dia de hoje. Manu no Planalto, abraço dos pais Fia e Taninha. Familiares e amigos da adega do After da Pracinha. Maria Vitória Alves Garcia, no bairro Dornelas 2. Abraços do esposo Gustavo, filha Alice, pais Moisés, Helena Lúcia, avó Eunice, do Virgens e familiares. A Bárbara Silva, no bairro José Cirilo. Abraços do esposo Hélio, Neia Gilmara, Jusileia e familiares. A Maria José Barra Mansa, abraços da amiga e irmã Marli Rodrigues, filhos Tatiana, Camila, Paulo Henrique e familiares. A Nilda na Fazenda Lambari, abraços da amiga Maria Aparecida Francisco do Vermelho e familiares. Parabéns para quem completa a idade nova no dia de hoje. De Ribeiro, para o uso exclusivo da casa. Já já tem Marcelo Bittencourt e as notícias.

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3: Dez horas. Oposição pede impeachment de Moraes e afastamento de Andrei da Polícia Federal.
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3: Em reação à decisão do ministro André Mendonça do STF de retirar o sigilo de um relatório da Polícia Federal que expõe mensagens e contatos entre ministro Alexandre de Moraes e o fundador do Banco Master, Daniel Vorcaro, deputados e senadores da oposição anunciaram uma série de medidas, entre elas mais um pedido de impeachment do magistrado. Em paralelo, eles protocolarão ofício de queixa-crime contra Moraes da Procuradoria-Geral da República e solicitarão que o presidente do STF, Edson Fachin, peça abertura de uma investigação interna contra o ministro. Em outro ofício, eles pedem que a presidência afaste o diretor-geral da Polícia Federal, Andrei Rodrigues. O objetivo é que os novos fatos sobre Moraes e Vorcaro sejam submetidos a instâncias responsáveis pela apuração e a eventual responsabilização. O ator Gracindo Júnior morreu ontem, aos 83 anos. A notícia foi compartilhada pelo ator e amigo Leonardo Brício. A causa da morte não foi revelada. Em texto publicado no Instagram, Leonardo contou que estava presente na hora da morte de Gracindo. Ainda não há informações sobre o velório e sepultamento. Epaminondas Xavier Gracindo, o Gracindo Júnior, começou na rádio ainda adolescente e se dividiu entre diferentes áreas artísticas ao longo da vida. Na Rede Globo, integrou o elenco inicial e participou de novelas da primeira fase da emissora. Entre os trabalhos da emissora esteve em títulos como A Próxima Atração, de 1970, Os Ossos do Barão, de 1973. Ele também atuou em O Bem Amado, de 1973, de Dias Gomes, e em Super Manuela, do ano de 1974. Lionel Richie, 77 anos, permanece internado em uma UTI de unidade de terapia intensiva de São Luís, nos Estados Unidos, enquanto médicos investigam problemas cardíacos, segundo o site TMZ. Fontes ouvidas pelo site afirmam que o cantor faz exames relacionados ao coração. A previsão é de que ele receba alta nesta quarta-feira. O músico foi para o hospital após se apresentar no sábado à noite no Teatro The Money, em São Louis. Os médicos também avaliaram a possibilidade de uma desidratação leve. O Superior Tribunal de Justiça deve decidir hoje se Alexandre de Moraes e Ana Carolina, Alexandre Nardoni e Ana Carolina Jatobá devem voltar à prisão em São Paulo. O órgão que fica em Brasília começou a julgar em 27 de agosto um recurso que pede o retorno deles ao regime fechado. O mandado de segurança foi pedido pela Associação do Orgulho LGBTQIAPN+. Condenados pelo assassinato de Isabela Nardoni em 2008, Alexandre e Ana Carolina atualmente cumprem pena em regime aberto. Eles sempre negaram um crime. Alexandre Nardoni e Ana Carolina Jatobá foram condenados pela morte de Isabela Nardoni de 5 anos, ocorrida em 29 de março de 2008. Segundo a acusação, a menina foi arremessada da janela do apartamento da família no 6º andar de um edifício na Zona Norte de São Paulo. O julgamento ocorreu em 2010. Alexandre, pai da criança, foi condenado a 31 anos de prisão por homicídio triplamente qualificado. Ana, então madrasta de Isabela, recebeu pena de 26 anos de reclusão pelo mesmo crime. 10h05, notícias da hora, oferecimento Elétrica do Povo, ligando você com a economia. 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
5: 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Fatores como colesterol em excesso, hipertensão arterial, glicose elevada, o temido diabetes, tabagismo, estresse e até mesmo a depressão devem ser controlados para que o nosso coração trabalhe melhor e seja reduzido o risco de infarto.
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18: Muito bem, 10:17, oportunidade de emprego na Faminas. Você pode virar um colaborador, né? Ser um colaborador na Faminas. Temos aqui vagas de auxiliar de serviços gerais, salários e benefícios de até R$2.174. Os interessados podem ser homem ou mulher, não tem problema, tá? Pode deixar o currículo aqui na Rádio Muriaé, mais fácil, né? Ou também no Núcleo de Práticas Jurídicas da Faminas, que fica na Coronel Domiciano, número 12, no segundo andar, tá? Então, você quiser deixar aqui o seu currículo, pode ser homem ou mulher, não tem problema, auxiliar de serviços gerais, lá na Faminas, o salário de até R$2.174. Então, vamos abraçar essa oportunidade, né? Final de ano chegando, vai querer comprar um presentinho, fazer aquela ceia de Natal, então já começa, ou melhor, termina o ano já empregado e começa 2027, né, sendo um colaborador da Faminas. E o início é imediato, né? Não tem aquela coisa de ficar esperando, ser chamado, não. O início é imediato. Então, deixe já aqui o seu currículo para que você possa se tornar um colaborador da Faminas. Um outro detalhe que eu estou chamando a atenção aqui é, pode ir direto, tá? São as doações que a Polícia Militar de Muriaé, não é de Minas, é de Muriaé, né? Tá juntamente com a Assembleia de Deus do bairro da Gávea e do bairro Santo Antônio, tá? Você pode fazer a sua doação, deixar o seu alimento não perecível na Polícia Militar, ali na Praça João Pinheiro, né, onde tem o CISP, aquele posto da polícia. Vamos falar o posto da polícia, que é mais fácil, né? Muita gente às vezes não sabe o que é o CISP. Então, no posto da polícia ali na Praça João Pinheiro, você pode deixar a sua doação lá. Água potável também, para ajudar os nossos irmãos lá no Vale do Jequitinhonha, ok? Então, dê uma passada lá, não importa a quantidade, que seja um quilo de alimento, né? Que seja 2, 3, 10, enfim. O importante é que a gente possa contribuir com essa campanha da Polícia Militar de Muriaé e também a Assembleia de Deus da Gávea e do bairro Santo Antônio. Então, pode passar lá hoje para deixar a sua doação, se possível, né? Eu vou te passar aqui o horário para que as pessoas possam automaticamente fazer a doação. É de 8 da manhã às 11h30 e de 13 às 17 horas. Nesse horário, sempre tem um policial lá no posto para receber, né, os donativos. Ou seja, na Praça João Pinheiro, ali ao lado do Conselho Tutelar, da Delegacia da Mulher, tá, todo mundo já está identificado lá, Polícia Militar. É só chegar e falar, ó, o Sargento Coutinho, por exemplo, está lá, eu vim deixar minha doação que eu ouvi na Rádio Muriaé. Pronto, automaticamente você vai ajudar e muito os nossos irmãos lá no Vale do Jequitinhonha. São 10h19.
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18: Vamos lá para a nossa enquete. A nossa enquete falando sobre as pegadinhas. Qual pegadinha que você mais gosta, Pedro Luiz? De novo, não. Não, você está me copiando. Aí não. Bom, eu quero. Essa é boa, né? Bom, 10h20, eu quero chamar a atenção mais uma vez. A partir de segunda-feira, né? O Wagner Mello vai estar me substituindo aqui no Manhã da Muriaé. Eu vou dar uma afastada, né? Mas eu volto a partir de segunda-feira, 7 de setembro, feriado. O Wagner Mello vai estar aqui por um período, mas eu volto, tá? Muita gente deve estar assim, tomara que não volte, mas eu volto. Não é não, Marcelo Bittencourt? Você tá querendo que eu não volte, né?
20: Por que você tá falando isso?
18: Tô te perguntando.
20: É lógico, eu não pensei nisso não.
18: Já tá com saudade de mim já?
20: Eu já.
18: Já? Nem fui ainda?
20: Hein?
18: Nem fui.
20: Ah, mas eu fico aqui quietinho de você.
18: Tá com saudade mesmo, Pedro? Fala alto pro pessoal ouvir. Ah, então tá.
20: O Jesus fica com vergonha. Ele fica com vergonha porque eu abraço ele, dou beijinho nele.
18: Então tá bom. Então eu estarei afastado nos próximos dias e o Wagner Mello assume aqui o Manhã da Mulher. Mas eu volto, tá? Em breve. Vamos lá. Deixa eu ver aqui o Denis na Vila. Ah, é a Denis. É isso? Na Vila Vardier. Vila Vardier agora foi elevada a distrito, né? Agora é distrito da Vila Vardier. Denis, bom dia.
21: O rapaz está mais do que é certo, porque a Globo não teve um respeito por ele. Eu, na minha opinião, eu nunca gostei também de brincadeira, respeito. Eu gosto, não gosto de fazer, que eles fazem assim, essas brincadeiras bobas, piada, nem nada não. Então ele está com toda a razão. E 3 mil para Globo não é nada, ele tem que ir atrás, é um direito dele, eles brincaram com ele, o sentimento dele, é a minha opinião, tá? Obrigada, Gilson, bom dia.
18: Eu é que agradeço, levo o meu abraço a todos aí na Vila Vardiero, que saudade da Vila Vardiero. No domingo passado eu tive com a Maria Amábile e o Feniciano e o Bernardo lá em Eugenópolis, né? O Bernardo pequenininho no carro de boi, rapaz, tinha que ver que gracinha. Negócio diferenciado, tá? É, foram 71 carros de boi desfilando lá. Maria Amábile, bom dia. Eu acho que agora, nesse afastamento, vai dar pra mim lá comer um frango, né? Eu vou estar afastado um tempo aqui. Eu acho que vai dar pra passar lá pra comer um frango, né?
20: É aqui, você faz favor de trazer um pra mim também, tá?
18: É.
20: Aham, vou te esperar.
18: É, o frango?
20: O frango, pô.
18: Não, você pode ir lá comigo então... se encarregar de entrar no galinheiro e pegar o frango, porque eu não tenho as manhas, né?
20: Você vai me ligar.
18: Não tem aquela frase? Se não tem as manhas, não entra, não.
20: Não entra, não,
18: então,
20: né?
18: Então, eu não tenho as manhas de pegar o frango.
20: Você me... Pedro
18: Luiz. Que é isso? É gato, isso não é frango.
20: A manha do gato.
18: Ah, a manha do gato. Ah, tá.
20: Você vai me ligar pra gente ir lá?
18: Não, vou te ligar, não, Marcelo. Eu estarei desligado, Marcelo.
20: Ah,
18: tá. Eu estou desligado, Marcelo.
20: Entendi, entendi.
18: Então, vamos lá. Vou mandar um abraço aqui pra Flaviane. Flaviane falou, ó, não demora muito nessa folga, não. Obrigado, viu, Flaviane, pelo carinho aí. A Flaviane é costureira. Aliás, fez umas costuras pra mim outro dia aí numa blusa. Bacana, obrigado, tá? Profissional de alto gabarito. Fala, Marcelo. Esse cara me ama, né?
20: A Zezé costureira lá da
18: Barra.
20: Da Prainha. Fez aniversário ontem.
18: Parabéns, então, pra Zezé, minha querida ouvinte de todos os dias. Obrigado, viu, Zezé? Um abraço. Um abraço também para Lucila, da Lucila Modas. Tá de volta aqui no Zap, né? Bom dia para você, pro Carlão e todos aí. Bom, ô Flaviane, pode deixar que eu não vou demorar muito, não. É só um afastamento para dar uma descansada, aí eu volto, Tá? E as férias mesmo é em janeiro, né? Em janeiro nós estaremos de férias, né não, Pedro Luiz?
20: Mas duas aí, começou férias?
18: Fecha o microfone
20: duas
18: dele.
20: Férias?
18: Fecha o microfone dele. Fechou. Bom, vamos lá agora. Deixa eu ver o Devanir Antônio dos Reis, lá no São Pedro. Bom dia.
0: Com relação à pesquisa do dia hoje aí, rapaz, é por isso que o mundo tá essa M que tá, né? Olha, se for o cara, tudo bem, o cara não gostou, né? Aí ele pode recorrer, se ele conseguir ganhar ou não, tanto faz, entendeu? Mas se for assim, então, o Ivolando também pode processar, então, porque todas as pegadinhas que ele faz, tem pegadinha que ele apanha igual cachorro, entendeu? Até a produção chegar e explicar que é uma pegadinha, ele já tomou muita pancada. Então ele também pode processar também para poder ganhar dinheiro.
18: Isso aí, Devanir. É desse jeito, né? Yama Alves Viana, lá no Cardozão de Melo. Bom dia.
1: Eu acho certo esse moço ter processado a Globo, porque eu acho assim, ninguém pode fazer chacota, pegadinha, se você não dá esse... liberar, né, a pessoa para pegar a sua imagem e jogar nas redes sociais. Eu acho que ele tá certo. Concordo com ele aí, sobre a sua enquete aí, eu concordo dele ter processado.
18: Tá bom, Yama, um abraço. Luzia Dalla Paula na Barra, bom dia.
22: Olha, sinceramente, eu não gosto de piadinha, não gosto de brincadeirinha. Brincadeirinha boba. Essas pegadinhas eu acho muito chato, eu não gosto nem de ver essas coisas. Eu não gosto daquelas pegadinhas na televisão, não gosto nada disso, nem fazer com as pessoas. Se fizer comigo, vai dar um balaio de gato danado, porque eu detesto essas brincadeiras bobas. Eu acho R$3.000 é muito pouco, muito pouco. Nossa, eu deixava até pra lá, porque R$3.000, pegar R$3.000 à toa, é muito pouquinho pagar a palhaçada que fez, tá bom? Bom dia, fico bem. Bom dia pra todo mundo da Rádio Brier.
18: Ok, Luzia, muito obrigado. Maria Aparecida Dias, do São Pedro, é isso? Bom dia.
23: Sobre a enquete de hoje, não, eu amo as pegadinhas, Deus que não seja muito agressivas, né? Eu amo, entendeu? Mas esse caminhoneiro aí, coitado, ele vai ter chacota pro resto da vida. Não adianta 3 mil, 4 mil, 20 mil, não. Vai ter chacota pro resto da vida. Coitado do moço.
18: É desse jeito, mas eu acho que R$3.000 é muito pouco, né? Pra Globo, não é não, Marcelo?
20: Ah, com certeza.
18: Não é nada, né?
20: Não é nada. É quanto? 3 mil?
18: 3 cruzeiros.
20: Ah, 3 cruzeiros?
18: O que é que vale pra Globo? Nada.
20: Nada, isso aí, né? E 3 cruzeiros é só pra encerar um terço lá da Globo. Ô Gilson, eu assim, queria contar uma pegadinha.
18: Então vai, filho.
20: Fiquei muito triste.
18: Conta que o tempo passa, vai. Ah,
20: eu fiquei muito triste porque eu recebi uma mensagem que eu tinha acertado na Mega Sena.
18: É isso mesmo. É uma pegadinha. É mole não. Vamos lá, Marcelo Bittencourt. Deixa eu ouvir aqui agora Maria Rosângela Carvalho Batista do Safira. Bom dia.
24: Que brinquedo você está fazendo aí? Olha, eu até concordo deles colocarem no ar. Mas se a pessoa concordar, entendeu? Eu acho que quando eles fazem a pegadinha, eles têm que saber da pessoa. Pode ser divulgada, né? Se a pessoa falar que não, pronto, eles cancelam a pegadinha e procuram outro. Agora, se eles colocaram sem a pessoa saber, eu acho muito certo. Agora, tem que pagar, assim, um cachê muito bom pra ele, viu? Esse ainda é pouco, realmente. E como você disse, a chacota vai continuar. Então, ele tem que ganhar um dinheiro muito bom, porque já que vai virar chacota do povo, tem que ganhar muito bem. Esses 3 mil ainda é pouco ainda.
18: É.
24: Bom dia, obrigado.
18: Se tratando da Rede Globo, 3 mil, né? Não faz nem diferença. Terezinha Márcia, lá no Santa Terezinha. Oi, Terezinha. Terezinha no bairro Santa Terezinha, né? Vamos lá, Terezinha.
25: Que as pegadinhas boas é, né? Faz a gente rir, faz muito bem pra saúde.
18: Verdade.
25: Mas, desde que não seja ofensiva, né?
18: Claro, claro.
25: Não seja uma coisa assim, muito depravada, vale a pena assistir as pegadinhas. Eu adoro. Igual uma das suas ouvintes falou do Silvio Santos. Era muito engraçada as pegadinhas do Silvio Santos. Ela falou, se fosse assim, né? Silvio Santos
18: tinha
25: um monte de processo em cima dele. Bom dia a todos.
18: É, as pessoas concordam aqui que tem que realmente levar na justiça e tal, processar. Mas as pegadinhas eram muito engraçadas. Tudo bem, Tem muita gente que acha, não, tem que processar mesmo e tal. Mas era muito. Eu adorava, adorava. Ainda consigo assistir algumas aí no canal do YouTube, né? Aquele gordinho que é da minha cidade lá, de Nova Iguaçu, esqueci o nome dele, o. Rapaz. Bom, daqui a pouco eu vou pesquisar aqui, eu vou te falar. Aquele gordinho, ele é top. Ele faz umas pegadinhas maneiras, né? Mas é muito legal mesmo. Ele.

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4: A doença do refluxo gastroesofágico é uma condição digestiva que ocorre quando o conteúdo ácido do estômago volta para o esôfago. 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Tem como principais sintomas azia, queimação, pigarro, dor torácica e tosse seca. 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

0: E para receber os nossos convidados especiais, está comigo aqui o Franklin Ribeiro. Vamos lá?
1: Vamos lá, Gilson. A Copa Baldanza de Handball chega à sua segunda edição em Muriaé, já neste próximo final de semana, dias 5 e 6 de setembro. E para a gente ter uma conversa aqui de como é que estão os preparativos, como vão, né, vão ser as disputas dentro da competição, eu estou recebendo aqui o professor Carlos Baldanza, ele que, né, presta essa homenagem, dá nome aí à competição e chega à sua segunda edição em Muriaé. Professor, seja muito bem-vindo aqui à rádio, um bom dia.
2: Bom dia a todos os radiovintes, bom dia Bruce, meu coordenador. E eu queria deixar claro aqui para vocês que eu sou exatamente o que você acabou de comentar, confirmando, né? Eu sou homenageado e, como todo intrometido, eu tenho que estar participando diretamente. O meu remédio, né, a minha motivação é estar junto. Então eu tinha que botar meu dedinho um pouquinho, né?
1: Com certeza. Bom, como o professor já adiantou, está conosco aqui também o Bruce, que é o coordenador do projeto, né, da Copa. Bruce, bom dia, seja bem-vindo também aqui à Rádio Muriaé.
3: Bom dia a todos da rádio, bom dia ouvintes. É um momento muito especial hoje, né, a gente está vivendo a Copa cada ano mais crescendo. Então isso é muito importante, não só para o cenário do handball, mas o cenário esportivo aqui da cidade e região.
1: Muito bem. A Copa, então, como eu já adiantei aqui no início, né? Ela chega à sua segunda edição, já vai ser neste final de semana. E eu quero perguntar para vocês como é que está essa reta final de preparação para a competição. Com certeza, né? A gente vem de uma primeira para uma segunda edição, é sempre já aquela expectativa das coisas continuarem evoluindo. Como é que está isso?
3: Então, a correria é grande, né? Então a gente está preparando tudo certinho para estar realizando esse evento da melhor forma possível. E é a segunda edição, a primeira edição foi um sucesso. Eu já venho fazendo esse projeto já desde 2016, mas a gente nomeou, a gente homenageou o professor nessa última edição, e daqui pra frente vai ficar esse nome, né? Mas esse projeto a gente já tem desde 2016 e vou fazendo esse evento já tem um tempo, né? Na modalidade de handball. E a nossa equipe aqui de Muriaé, né? A gente foi campeão agora na última edição e estamos aí para poder buscar esse título novamente, defender, né, esse título. E a Copa só está crescendo. Cada dia que passa é mais gente participando, vai ter mais de 200 atletas. A gente pretende contar com mais ou menos 500 pessoas todos os dias lá nos dois dias do evento. Então já está sendo um sucesso.
1: Muito bem. Antes da gente entrar na parte diretamente de como vai ser a competição, né, as equipes envolvidas, perguntar ao professor Carlos Baldanza sobre essa relação com o esporte, com o handball, agora, né, tendo essa Copa, levando o seu nome, a sua homenagem, que você dissesse dessa relação tão próxima, tão importante com os atletas também, que, né, o que representa isso para você junto ao esporte?
2: A representatividade para mim é a vida que eu levei profissionalmente. Levei no sentido de ainda estar levando. Porque são mais de 40 anos que eu estou atuando na área da educação física, do esporte e da saúde. E para mim, tudo que envolve a dinâmica e a oportunização, eu trabalhei porque em todos os setores, né, tanto público, municipal, estadual e a rede particular. E trabalhei com equipe separada. Também já cheguei a ter até escolinhas de esporte. No caso, foi futsal. E como a minha vida toda foi pautada na competitividade e na condição de superação, eu sempre galguei esse verbo que eu utilizo, que chama oportunizar. Então, todos os lugares que eu trabalhei foram direcionados a que você tivesse essa oportunidade de vivenciar momentos que só o esporte produz, é capaz de emocionar-se em termos gerais, inesquecivelmente, né? Porque são momentos que você molda uma condição, principalmente o que está faltando um pouco para a gente, que além da empatia, é a condição de união, representatividade, respeito e condições às regras que são impostas.
1: Muito bem, né? O esporte, de fato, tem todo esse aparato, né, para todos os atletas, seja no handball, seja, né, em qualquer modalidade. Ô, Bruce, trazendo um pouquinho para o evento em si, né, a competição no próximo final de semana, queria que você falasse, claro, vai acontecer lá no ginásio do antigo SESC, não é isso?
3: Isso.
1: Mas que você falasse um pouquinho da dinâmica, de como vai ser. Você já adiantou que são, tem equipe de Muriaé, mas cidades da região também. Então você trazia um pouquinho pra gente da dinâmica da competição.
3: Isso, no total são 14 equipes, né? No adulto masculino a gente vai ter seis equipes, duas chaves. Cada chave é 3 equipes, passa 2 para semifinal e final. Aí depois a gente tem também o juvenil masculino, que é o sub-18, né? Aí vai ter 7 jogos no juvenil sub-18, que é uma chave única, né? Que é todos contra todos. E no feminino também, o feminino adulto, né? Também terá 4 equipes e são 7 jogos também, todos contra todos. Então, no total, são 23 jogos. Sábado e domingo, dia inteiro. Sábado, das 8 da manhã até 8 da noite, terá handball para todo mundo de mulher.
1: Muito bem. Professor, certamente um dos objetivos do campeonato é promover, né, essa relação do esporte, incentivando novos talentos, né, trabalhando com jovens. Com toda essa experiência do senhor ligado ao não só ao handball, mas o esporte de forma geral, o que você destaca ser tão importante essa relação dos jovens, né, dos atletas com o esporte?
2: Olha, eu acredito que eu sempre galguei uma seguinte dissertativa. O esporte é uma forma mais barata da sociedade em termos de você conseguir moldar e transformar vidas. A atividade física em si, mas o esporte principalmente por causa da questão coletiva. Necessariamente não existe um esporte que você trabalhe unicamente sozinho. Por mais que você tenha modalidades que é fadada ao indivíduo, ele tem um conjunto de trabalho, um conjunto de pessoas que estão com ele. Fora os outros participantes também que estão da modalidade. Por exemplo, você nada. Mas não existe só você nadando. Tem outros que nadam. Você corre. Não é só você correndo. Tem outros também que correm. E tem a formação das equipes. Em toda atividade tem a formação de equipes. O que eu quero dizer em relação ao esporte, para nós aqui, Muriaé é uma cidade que é um celeiro esportivo. Nós temos talentos para todos os tipos de modalidades. A questão que eu disse anteriormente, recebi de oportunizar, é a gente estimular, motivar e dar direcionamento técnico a essas crianças e adolescentes. Porque chega um dado momento, hoje em dia você percebe que aos 16 para 17 anos, o garoto ou a garota dificilmente tem um aporte maior esportivo na cidade. Os clubes de agremiações não fazem mais competições igual existiam, há dificuldade econômica, a gente sabe tudo isso. Mas tem certos tipos de modalidade que ela não exige tanto, mas poderia ter uma parcerização maior, que eu sempre pedi, porque as empresas, empresários, têm que entender que nós temos essas crianças que serão adultos futuramente. E eles terão um aporte social. Que aporte social será esse? Ele vai ser aquele que vai representar, que vai respeitar o seu nome, a sua marca, porque você, um belo dia anteriormente, você ajudou a ter um nome numa camisa, você aportou uma viagem, você colocou uma restrição de alimentação. Então, tudo isso faz muito efeito para a criança e adolescente. Eles não esquecem. Tanto o processo emocional, como o nome que está da sua empresa. Então, você quer que o futuro adulto seja um algoz, seja um fornecedor, um funcionário, um cliente, um paciente, um colaborador. Então, a gente precisa escolher qual tipo de diretivo de adulto que nós vamos ter a partir do que a criança é capaz de fazer, principalmente numa coisa tão maravilhosa, tão gratificante que é o esporte, que é a atividade física.
4: Professor Baldanza, o Célio do Gaspar está te parabenizando pela homenagem e está te mandando um abraço.
2: Devolvo com todo amor e carinho, que o do Gaspar é um dos locais que eu tive uma parceria maior. Inclusive, eu faço uma campanha para escolas e projetos sociais com kits esportivos. E essas regiões que eu trabalhei mais, eu já tive uma confirmação de solidariedade fazendo essas doações, tanto para a escola como os projetos. Mas complementando a questão do handball principalmente, a nossa região, a nossa cidade é muito bem vista no handball mineiro. Até porque nós tivemos grandes resultados em algumas competições oficiais. E o presidente da Federação Mineira de Handball, ele já esteve aqui, já inclusive já teve uma parte, um braço, já houve do Campeonato Mineiro. Ele sempre teve muita vontade que Muriaé sediasse mais categorias do handball no Campeonato Mineiro. Por quê? Nós temos uma condição estrutural muito boa em relação a cidades até maiores. E ele adora essa parte. E essa competição exclusivamente, posso falar como dizer, parcialmente, né, mas com a emoção, ela é considerada

0: praticamente a maior competição no interior mineiro. E são muitas cidades, são 850 e tantos.
1: Sem dúvidas.
0: Né? Inclusive, nós tivemos grandes resultados. O Bruce vai falar a respeito do campeonato que ele participou adulto, eu já vou falar da parte que eu participei de infantil e juvenil. Eu já consegui levar o nome de Muréé em segundo, terceiro e quarto lugar de Minas Gerais, com categoria masculina e feminina. Então, os meninos já chegaram até a ser vice-campeões. E isso aí para nós foi um boom muito grande e trouxe muita referência esportiva para dentro da cidade.
2: Isso, o Muréé já sediou, né, o Campeonato Mineiro várias vezes, né? Tanto nas categorias de base quanto na categoria adulto, né? Muréé foi campeão na fase zonal em Alvinópolis, né? A gente passou em primeiro lugar, né, na classificação geral do estado de Minas, contendo mais de 18 equipes. Muréé foi campeão em Alvinópolis e disputou a fase final em Muréé, que foi sediada a fase ouro, a primeira divisão do Campeonato Mineiro, né? Então a gente consagrou em quarto lugar. Foram disputas muito intensas, times muito importantes, e infelizmente a gente perdeu para uma equipe muito forte na semifinal, que é a equipe do Caldense, né? Que até é uma equipe de futebol também. Perdemos por pouco, foi detalhe. Mas quero, né, tá enaltecendo aqui a importância, né, do esporte em Muréé, não só no âmbito regional, quanto nacional também, né?
1: Com certeza, quando a gente vê ações como essa, né, incentivando a cidade, trazendo também Muréé no cenário também, né, principalmente mineiro, né, outras cidades vão vir aqui, vão estar participando já também dessa segunda edição, então é uma movimentação muito influente nesse sentido. E eu queria, Bruce, que você pudesse trazer sobre essa questão de como você vê esses atletas que participam, né? Muitos são jovens atletas também. O que que você consegue enxergar desde quando você está dentro desse projeto que eles podem levar de experiência, de aprendizado, porque, né, o esporte tem muito essa característica também. Então, que você pudesse reforçar sobre isso.
2: Então, eu fui muito, assim... o Bruce do handball. Então, tudo que envolve handball, eu tô no meio. Né? Desde a questão da organização, meus amigos até brincam comigo, você joga, você direciona, você condena, você dá aula. Eu também tenho um projeto social na prefeitura também, que dou aula para categoria de base. Tenho meninos, né, que agora estão virando rapazes e adultos já, né? Tenho o Davi também, que é meu atleta. Tá com 18 anos, ele tá indo para jogar para Alvinópolis, né? Que é entre a rivalidade em quadra, mas a gente são amigos, né, fora. Então ele tá indo para poder jogar em Alvinópolis, que a gente não vai participar esse ano no Campeonato Mineiro. Tem outros atletas de Muréé também compondo o time, mas esse eu venho acompanhando, venho treinando ele desde de cedo. Já jogou fora no Brasil inteiro, né, desde sub-15, sub-16. E agora indo para a categoria adulta, sendo juvenil, né? Com 18 anos. Então, o handball hoje, para mim, é coisa muito importante, né? Então, a gente vem tratando isso como amor mesmo, né?
1: Sem dúvida, né? Essa é uma relação muito bacana e o handball, né, vê esse tipo de esporte. Até uma breve menção, assim, eu sou de Juiz de Fora. Então eu já tive a oportunidade de conversar com o Thiago Petros, por exemplo, que se torna uma grande referência aqui para a nossa região, né? Uhum. Thiago, que é de Juiz de Fora e grande destaque pelo Barcelona também. Então,
2: ele tem vários vídeos com a gente também.
1: Então isso é muito bacana.
2: Jogou no Barcelona.
1: Eu vi até nas redes sociais de vocês, então eu vi o Thiago também. Então eu já tive a oportunidade de entrevistar ele algumas vezes.
2: Hoje ele voltou para a Hungria, ele estava no Barcelona.
1: Na Hungria agora, né, Esteve? Quando, na época eu estava lá no jornalismo Juiz de Fora, eu tive a oportunidade de conversar com ele e ver essa relação do handball, né? Então, certamente, para muitos jovens que estão envolvidos hoje aqui, se torna uma grande inspiração.
2: Muito grande.
1: Né? Eu imagino que isso acontece muito, uma referência para muitos jovens, justamente dentro disso que eu te falei, né? De ter o handball ali como uma porta de entrada no esporte para muitos atletas.
2: Também tem a Bruna, né? A Bruna é de ouro branco. A Bruna também é mineira, está destacando muito na Europa, joga muito, E a

0: a melhor jogadora do mundo, então é mineira, então o handebol mineiro é em ascensão, então a gente tem que valorizar isso, que cada dia vem crescendo mais.
1: Com certeza. Bom, e sobre o evento em si, né, no próximo final de semana, estrutura, organização, os preparativos finais, tudo certinho.
0: Já está tudo praticamente organizado já, né? Faltando só alguns detalhes, equipes todas confirmadas já. A gente vai fazer tudo na estrutura do antigo SESC mesmo, inclusive com uma estrutura muito grande, muito boa mesmo para o cenário do handebol. Tanto como que o professor Baldanza falou que o presidente da federação veio conhecer a estrutura de Moré e ficou encantado, falando que não vê isso na região. E por fazer tudo dentro do SESC, então fica muito importante que a gente faz tudo ali. E acaba que a organização acaba que fica um pouco mais fácil, né? Para poder organizar. A gente vai ter equipes de Juiz de Fora, Caiana, Rio de Janeiro. Vai ter gente de longe vindo para Muriaé. Então, a gente também está trazendo recursos aqui para a cidade, né? A questão de hotelaria, né? Alimentação. O pessoal vai fazer um tour aí. A gente está falando com o pessoal os lugares bons para poder conhecer Muriaé. O pessoal está animado. Então, creio que o evento está tudo bem encaminhado para ser um sucesso novamente.
1: E só para a gente passar um pouquinho, que você falou das equipes que vêm de fora, mas né, as categorias, são mais de 200 atletas envolvidos, né? Você passar um pouquinho dessas categorias que vão participar da competição no final de semana.
0: Isso, as categorias que vai ter é adulto masculino e adulto feminino. No adulto masculino são livres as idades, né? Já no juvenil, que é o sub-18, a data limite são atletas nascidos até 2008.
1: Perfeito. Bom, e além disso também, existe, né, patrocinadores, são importantes também para valorizar projetos como esse, né? Isso está acontecendo. Eu vou deixar até no nosso finalzinho da entrevista esse espaço aberto para vocês poderem, dizer isso também. Mas antes de finalizar, levar, direcionar o professor também, de fato, um pouco disso tudo que o Bruce trouxe ele diretamente lidando com esses atletas. É de fato isso, né, professor? Você, com toda essa sua longa experiência, é um momento de incentivar, o esporte em Muriaé, os atletas, é de fato essa grande oportunidade.
2: Sim, e com certeza a qualquer momento e qualquer época, porque a partir mesmo da tenra idade, inclusive até pelo aporte que nós estamos tendo com referência a vários tipos de situações da infância que estão acontecendo, alguns transtornos, algumas síndromes, não é especificamente que provoque a doença, mas é o que passe a ser melhor prevenir do que propriamente remediar. Então, a referência direta que a gente tem hoje é a questão de estimulação da nossa infância. Nossa infância está sendo criada dentro do quarto. Então, o que a gente via da mobilização, da dinâmica, da participação coletiva que a gente tinha com as crianças, até na rua, que hoje em dia realmente é complicado, é mais inseguro, mas o fato de estar estimulando controladamente. Então, para isso, a atividade física e o desenvolvimento do esporte ajudariam muito o desenvolvimento dessas crianças, até o próprio cidadão em si. Até pelo fato de ser íntegro e poderia ser uma forma de criticar. A criança começa a entender e referenciar o que, que realmente pode ser analisado. E a partir disso, escolher. Mas escolher de que forma? Escolher de uma forma objetiva, uma forma que tenha um método em si. Você comentou, só direcionando um detalhe,
1: Claro.
2: um adendo, você falou do Petro.
1: Isso.
2: O Petro chegou a jogar aqui em Muriaé.
1: olha que bacana.
2: Participou de um campeonato aqui com a equipe de Três Rios. E eu vou ter que falar, puxar minha sardinha, nós tivemos que ganhar dele. Então ele tem um carinho muito interessante com o Muriaé, porque nós jogamos muito bem contra a equipe dele, a equipe forte, já era quase praticamente um grande jogador. Mas né, ele conheceu inclusive mais os garotos daqui da cidade por causa desse jogo. E a partir desse outro também, esporte, que falou da Bruna, dos meninos. Então esse contato com outras agremiações de outros locais também induza que a gente tenha um aporte maior até de conhecimento e reconhecimento de outros trabalhos, de outras formas de lidar, de outros tipos de atletas, de outras possibilidades que possa haver para alguns atletas nossos. Nós já tivemos grandes nomes em todos os esportes aqui de Muriaé envolvidos fora do âmbito da nossa cidade, da região, em outras cidades e outros países. Eu tenho exemplos aqui, igual, por exemplo, nossa Cássia Vereadora, ela foi vice-campeã pan-americana de handebol na categoria escolar. né? E ela saiu daqui, foi chamada. Tive alguns meninos aqui também que foram representar o Brasil na Argentina, em campeonatos, representando a seleção brasileira.
1: Bacana.
2: Também era mais handball, a Cássia e eles são handball. Mas também tivemos campeões, campeã mundial, né? Igual a Kátia foi campeã mundial na Tailândia de vôlei. Temos campeãs também mineiras, como foi a Érica, a Jojo. Então, assim, dentro do esporte coletivo e geral, nós temos grandes nomes. Como eu disse, aqui tem um celeiro de talentos a estimular. Eu só queria fechar uma diretiva sobre isso, é o seguinte. Eu acredito que hoje nós precisamos muito de parcerização. Como você falou a respeito dos patrocinadores e tal, além de eu agradecer demais a todos aqueles que parcerizam com tudo que eu realizo de projetos, eu gostaria que os empresários, os comerciantes, fizessem um pouquinho de olhar, um olhar mais carinhoso a respeito de atender ou ajudar o esporte em si. Porque a partir dele nós conseguimos muitas coisas para a sociedade e para o cidadão em si.
1: Com certeza. Bom, já agradecendo a presença de vocês aqui, desejar sucesso lá para mais uma edição, essa segunda edição da Copa Baldanza de Handball, agora 5 e 6 de setembro, né? Final de semana agora lá no ginásio do SESC. Deixar o espaço aberto para vocês fazerem aí o convite, né? O público a participar lá desse momento com vocês. Bruce, fica à vontade, já te agradecendo aqui mais uma vez.
0: Obrigado aí pela oportunidade. Então, quero convidar todo mundo aí de Muriaé, região, né? Para estar presente lá nos dias 5 e 6 de setembro, no antigo SESC. A gente vai estar lá no ginásio oficial do SESC, ali na parte de baixo, né? E é jogo o dia inteiro. Quem quiser ir lá e comparecer, torcer pra gente, vai ser muito importante.
1: Certeza. Professor Carlos Baldanza, obrigado também pela presença. Fica aberto aí pro convite.
2: Eu queria dizer para todos os nossos radiovintes que na nossa idade escolar, nós tivemos alguma referência direta com o handball em si, porque sempre foi considerado o esporte que foi mais praticado, é mais praticado em todas as escolas do Brasil. É o esporte, mas a gente fala assim, futebol não. Foi o handball, porque o handball era o contato maior que a gente tinha em relação ao coletivo que tinha dentro da escola. Há algumas modificações, algumas mudanças? Há. Mas o que a gente padroniza? Que todo mundo que teve essa experiência tem um entendimento de alguma coisa que foi relacionado a esse tipo de jogo. Então, para estar lá e até ter uma forma de memória ou relembrar de alguns momentos também, e como o Bruce disse, torcer para a nossa cidade. Nós temos grandes equipes e temos equipes que estão fadadas a serem mais exigidas agora, porque quem vem de fora está doido para vencer, nos vencer. Então, essa coligação da torcida com nossos atletas, eu acho que vai ajudar muito essa energia boa, para que a gente também consiga parecer a todo mundo que vem esse valor. Acho que o maior valor que você dá para o adversário é fazer alguma coisa bem, para que ele se sinta também representado. A filosofia oriental fala sobre isso, né? Eu estou aqui na sua frente, você está participando de algo comigo, mas eu pode ter certeza que eu vou fazer o melhor possível para ser melhor do que você, até em respeito a quem você é.
1: Com certeza. Muito bem. Obrigado, então, tá? Mais uma vez, pela participação, Gilson Júnior.
3: Ok, faltam 3 para as 11.
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0: 11 horas. Presidente do STF diz que tomará medidas cabíveis sobre o caso Moraes e Vorcaro nos próximos dias.
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0: O presidente do Supremo Tribunal Federal, ministro Edson Fachin, afirmou nesta quarta-feira, durante um evento sobre a resistência democrática no Supremo, que anunciará nos próximos dias medidas relacionadas a fatos que estão sob análise da presidência da corte. A declaração foi feita em meio à crise provocada pelas revelações dos últimos dias sobre a relação do ex-banqueiro Daniel Vorcaro, controlador do extinto Banco Master, com integrantes do Supremo. Sem citar nominalmente o caso e pedindo licença aos presentes para fazer uma declaração, o presidente disse que a situação exige a preservação da confiança da sociedade no STF e o devido encaminhamento institucional dos fatos. Durante o discurso, Fachin disse que os elementos conhecidos até o momento exigem análise cuidadosa e atuação responsável da presidência.
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0: A pesquisa Quest, divulgada nesta quarta-feira, revela um novo empate técnico entre o presidente Luiz Inácio Lula da Silva, do PT, e o senador Flávio Bolsonaro, do PL, no segundo turno. O candidato à reeleição marca 42% das intenções de voto, ante 41% do candidato do campo bolsonarista. Se comparado com a pesquisa de agosto, a diferença numérica entre os dois caiu de 3 pontos percentuais para apenas 1 ponto percentual. No último levantamento, Lula recebia 43% das intenções de voto, enquanto Flávio Bolsonaro marcava 40%. O levantamento ouviu 2.004 eleitores entre 30 de agosto e 1 de setembro, com uma margem de erro de 2 pontos percentuais para mais ou para menos e nível de confiança de 95%. Terminou ontem a campanha nacional de multivacinação de 2026. Segundo o Ministério da Saúde, desde 3 de agosto foram aplicadas mais de 8 milhões de doses em todo o país. Somente no dia D, realizado em 22 de agosto, foram mais de 1 milhão de doses aplicadas. Após o fim da campanha, as vacinas previstas no calendário nacional de vacinação permanecem disponíveis regularmente no SUS e nos postos de saúde. A causa da morte do ator e diretor Gracindo Júnior foi divulgada na manhã desta quarta-feira. O ex-global faleceu ontem à noite de causas naturais em sua casa no Rio de Janeiro, informou a emissora. Gracindo deixa a esposa Daisy Polly, com quem ficou junto por quase 50 anos, e 5 filhos, sendo 2 atores conhecidos, Gabriel Gracindo, de 48 anos, e Pedro Gracindo, de 41. O corpo do ator será cremado nesta quinta-feira no Rio de Janeiro. 11 horas, 4 minutos, notícias da hora, oferecimento Elétrica do Povo, ligando você com a economia. A seguir, o plantão de polícia.
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8: A insuficiência cardíaca é quando o coração não consegue bombear ou receber adequadamente o sangue para suprir as necessidades do nosso organismo. As causas variam desde infarto, pressão alta não controlada adequadamente a longo prazo, miocardite, diabetes e doença nas válvulas cardíacas, como a febre reumática. Os sintomas mais comuns são cansaço, falta de ar aos esforços ou à noite após se deitar, inchaço nas duas pernas ou pés e dores no peito. Se você sente ou conhece alguém com alguma dessas queixas, procure um cardiologista. O diagnóstico e o tratamento precoce pode curar ou melhorar sua qualidade de vida.
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0: Vamos então às principais manchetes de hoje, né? Vamos falar de um homem que foi preso furtando uma farmácia lá na Benedito Valadares, né? Dançou The Houses Down. Tem tráfico de drogas também lá na Antônio Pereira Galvão, na Encoberta. Vamos trazer os detalhes para você aqui. PM de Além Paraíba prende homem e encontra 10 pinos de drogas na cueca. Desse jeito. Bom, e a gente vai falar também de um homem que foi morto a tiros no bairro Matinada, lá na cidade de Itaperuna.
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0: São 11:12 agora. Durante o turno de serviço, os militares foram acionados através do grupo de rede de comerciantes protegidos, após funcionários de uma farmácia relatarem a ocorrência de um furto e mandaram as imagens e tal, e a polícia militar já de pronto reconheceu. Tá vendo como é que é importante a polícia conhecer esses autores, né? Esses artistas que andam pela rua, né? Enfim, durante ali o patrulhamento na Ponte da Barra, quem foi localizado? Ele é o autor, né? Ou suspeito, como queiram, desse furto lá na farmácia na Benedito Valadares. Durante a abordagem, o autor estava com uma mochila utilizada no furto. Após buscas, foram localizados aí os produtos furtados. O autor não teve jeito, né? Teve que assumir a autoria e relatou que fez uso de crack e que os produtos seriam trocados por droga. E diante dos fatos, o autor foi conduzido à delegacia para as demais providências. Então ele tinha levado 2 unidades de cera depilatória, tá? Também 3 caixas de Gillette e uma mochila de cor preta. São os produtos que ele acabou furtando. Esse homem tem 45 anos e automaticamente recebeu voz de prisão em flagrante. Furtou na Benedito Valadares, estava ali desfilando automaticamente próximo à Ponte da Barra, né? Cara de pau, né? The Houses Down pra ele. É, a casa caiu, né, meu truta? É isso aí. A polícia agiu rápido, tá vendo como é que é importante essa rede, né, de comerciantes protegidos, enfim, né? Enfim, vamos lá, são 11:14.

Vamos lá então, mais uma, né? A gente vai falar sobre tráfico de drogas. Durante a operação Protetor de Divisa, os militares, a equipe, né, do GPMOR, que a gente fala muito aqui, abordaram um motociclista que fazia tráfico de drogas delivery. Aí, mais um, né? Usando o delivery para fazer, né, o tráfico. Bom, durante a averiguação foram localizadas com o suspeito drogas ilícitas, dinheiro e celular. Dessa forma, ele foi preso por tráfico de drogas, sendo conduzido à delegacia do bairro Safira. Então, com esse motoqueiro, né? Motociclista, não. Vamos respeitar os motociclistas. É o motoqueiro que estava fazendo o delivery, né? Foram apreendidos 3 tabletes de maconha, 2 papelotes de cocaína, R$91,50, um celular e a motocicleta usada, né, para fazer aí o delivery, foi também apreendida pela polícia militar. Então, é isso, né? Não adianta querer, de repente, disfarçar com a polícia, achar que tá trabalhando de motoboy. Primeiro, que a gente tem maior respeito e maior carinho pela equipe de motoboys, né? A gente sabe o motoboy que trabalha dentro da lei, trabalha direitinho, a gente tem maior respeito. Agora, tem um outro querendo, né, se passar por motoboy, mas isso não mancha a imagem, né, do motoboy que presta um serviço de excelência. Esse aí, The Houses Down, a casa caiu para ele e as drogas também foram apreendidas. 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

Aí, no fim da tarde da... de ontem, né? Durante a operação de trânsito seguro na cidade de Além Paraíba, após forte suspeita, né? De um odor, né? Aquele odor conhecido já que a polícia sabe qual é, né? Eles abordaram um mototaxista que estava sentido a ponte do centro da cidade, que seria, né? Ali o distrito de Jamapará com Além Paraíba. Ao efetuar busca pessoal no homem, né? Da motocicleta, ou seja, o condutor, na verdade foi o garupa, né? Que estava na motocicleta. Foram encontrados, sabe o quê? 10 pinos de cocaína. Mas aonde estava o pino de cocaína? Hã? Dentro da cueca. 10 pinos de cocaína dentro da cueca lá na cidade de Além Paraíba, né? O garupa, né? Da motocicleta. O autor é da cidade do Carmo. Quer dizer, ele saiu do estado do Rio, né? A cidade do Carmo, aliás, conhecida como Cidade Bela, uma cidade maravilhosa. Ela é conhecida como Cidade Bela. E aí o cara sai do estado do Rio e vai comprar cocaína lá em Além Paraíba, né? Já vem pro estado de Minas. E aqui você sabe, né? A pegada é diferente, né? O trabalho é diferenciado. Aí o que que acontece? The House is Down. Foi abordado, né? Tinha suspeito. O garupa ficou meio assim. Quando a polícia aborda, aí se o cara não tem nada, fica de boa, tranquilo, suave na nave. Mas quando tem um flagrante, né? Ele já fica meio nervoso e tal, aí a polícia já percebe, sente o odor, pronto. Aí fica igual batom na cueca. Dessa vez, não foi batom na cueca, mas foi pinos de cocaína na cueca, né? Desse jeito aí. Ele tem que retirar, né? Não é possível, né? Porque o policial vai ter que, né, meter a mão pra tirar aquilo lá. Não, ele tem, retira aí, né? Retira aí e entrega pra gente aqui, que nós vamos levar pra delegacia. Ele foi preso em flagrante, levado para a delegacia da cidade de Além para dentro da cueca, hein, rapaz? Aí tem gente que cheira aquele negócio.

0: sabe nem. Bom, a gente não pode falar porque o horário não permite. O horário não permite, né? Essa aí é o que vai ficar mais louco do que o Batman. Agora ninguém vai cheirar mais, porque já está entregue à Polícia Civil, então está apreendido. Então não tem perigo de ninguém usar essa cocaína que seria transportada, acredito eu, para a cidade do Carmo. Até mesmo porque o autor, ou suspeito, como queiram, é da cidade do Carmo. Ele veio em Minas Gerais comprar a cocaína e botou dentro da cueca. Agora tu imagina, né? Você pensou no que eu pensei? Hã? Então tá bom. Vamos lá para mais uma, para a gente fechar o... Vamos lá pra gente fechar o plantão de hoje. Um homicídio, gente, em via pública foi registrado na noite de ontem na rua Carlos Fernandes, no bairro Matinada, em Itaperuna. A vítima foi identificada como Wagner Oliveira da Silva, de 39 anos. A polícia militar foi acionada após o recebimento de informações sobre disparos de arma de fogo na localidade. Ao chegar ao endereço, as equipes policiais isolaram a área e constataram realmente que a vítima já estava sem vida. O serviço da perícia técnica foi realizado no local para a coleta de evidências que auxiliem na apuração dos fatos. Em seguida, o corpo foi submetido aos procedimentos, né, e logo depois removido ao Instituto Médico Legal de Itaperuna. E lá tem um diferencial, que lá não é tipo a funerária que vai rebocar, né, o corpo e tal. Não, quem retira o corpo do local é o rabecão. Lá tem o serviço do rabecão. E aí, muitas das vezes, a retirada do corpo demora. Porque você imagina, um rabecão para atender ali o estado do Rio todo, né? E a gente sabe da violência. E Itaperuna tem sofrido com esses homicídios. É, inclusive, eu vou até fazer um levantamento, né, desse ano lá em Itaperuna, eu acho interessante, porque foram muitos homicídios registrados e eu vou trazer esses números aqui, né, no plantão de polícia. O registro da ocorrência e a abertura de inquérito foram encaminhados à 143ª Delegacia Policial, que conduz agora a investigação policial para esclarecer a motivação e identificar a autoria do crime. Então, mais um homicídio é registrado lá na cidade de Itaperuna e agora as investigações ficam a cargo da Polícia Civil. 11h22, lembrando que a partir de segunda-feira eu estarei afastado aqui da Rádio Muriaé, né? E quem vai me substituir é o Wagner Melo, né? Então deixar claro aqui que breve eu tô de volta, mas por um período o Wagner Melo vai estar aqui também apresentando o plantão de polícia, apresentando aqui o nosso programa Manhã da Muriaé, tá bom? Então a gente volta breve, mas até sábado nós estamos aqui, porque sábado é dia do brega, né? Então a gente vai estar aqui, tá bom? Então só para deixar o ouvinte ciente, né? Porque senão o cara liga o rádio na segunda-feira, ué, cadê o Gilson? Né? Uns vão falar assim, pô, graças a Deus. Outros vão falar, ah, que saudade do Gilson. Então a partir de segunda-feira o Wagner Melo vai estar aqui me substituindo, mas breve eu tô de volta.
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4: Olá, está começando mais uma entrevista da série Empresas que Crescem de Verdade. Um espaço aqui dedicado a conversas sobre gestão, vendas, processos e lideranças. Algumas empresas possuem vendedores que se destacam, conquistam bons resultados e mantêm um relacionamento forte com os clientes. Esses profissionais, eles são muito importantes, mas surge um risco quando todo resultado comercial passa a depender apenas de uma pessoa. Quando apenas um vendedor domina o processo, conhece os melhores argumentos, possui as principais informações e concentra o relacionamento com os clientes, a empresa acaba se tornando vulnerável. Uma equipe comercial consistente precisa de talento, mas também precisa de processos, treinamentos, acompanhamentos, cultura e também liderança. Para a gente conversar sobre esse tema de hoje, recebemos novamente aqui o Natan Moreno, ele que é mentor em vendas e negócios, consultor empresarial, diretor comercial do Grupo UP e com uma larga experiência aí de mais de 21 anos na área comercial. Natan, mais uma vez, seja bem-vindo aqui à Rádio Muriaé.
5: Franklin, mais uma vez, muito obrigado pelo convite, pelo espaço para a gente estar podendo falar de um assunto tão importante quanto vendas na área das empresas e dos empresários aí.
4: Muito bem. Natan, a gente adiantou um pouquinho aqui da nossa temática, né? E eu quero começar a que você pudesse dizer pra gente qual que é essa diferença quando a gente tem uma empresa que possui ali vários vendedores e uma empresa que ela de fato, ela construiu uma equipe comercial.
5: Tá, vamos lá, Franklin. É uma pergunta extremamente pertinente, porque o empresário pode ter a falsa impressão de que se ele tem muito vendedor, ele tem uma equipe comercial. É um pouco diferente, né? Você tem uma equipe comercial, ela é muito mais sobre processos a serem seguidos do que necessariamente quantidade de vendedores, né? Então, vou dar um exemplo. Você quer saber se você tem uma equipe comercial ou um monte de vendedor dentro da sua empresa? É quando troca-se o vendedor e o resultado cai absurdamente. Então, quando você tem esse formato, significa que está faltando algum alinhamento de processo, está faltando alguma interação da equipe mesmo de vendas ali.
4: No nosso quadro de hoje, a gente está trazendo aqui, né, uma temática de questionar essa concentração, às vezes uma única pessoa. Sim. Quais são os principais problemas quando a gente tem essa concentração, por exemplo, em um único vendedor?
5: Tá, às vezes você tem um vendedor estrela ali, né? O vendedor que ele é o cara que bate a meta todo mês, ele é o cara que puxa o faturamento da empresa. Existe um risco com esse cara, que é o seguinte: primeira coisa que o empresário tem que tentar entender é que vendas não se trata necessariamente de talento, ela se trata de muito treino. Então, o que acontece? Você vai pegar o melhor vendedor que você tem e tentar extrair dele, aos poucos, o que que ele faz de tão bom, o que que ele faz de tão bem, e tentar colocar isso como processo comercial. E aí você vai treinar a sua equipe em cima daquilo que você tem um vendedor que você vê que é uma boa atitude. E às vezes você tem um vendedor que nem bate meta todo mês, mas ele tem boas atitudes ali também. E aí são as boas práticas de venda, né? E aí você vai pegar essas boas práticas e tentar padronizar isso o tempo todo. Nem todo vendedor vai conseguir aplicar tudo aquilo que o vendedor estrela consegue fazer. Mas você tem ali, você consegue tirar muita coisa que esse cara faz e trazer para a equipe comercial como um todo.
4: Perfeito.

0: é um vendedor nato, existe esse cara. Ele já veio com viés desde formação de caráter inicial ali. Ele é um cara que desde criança já era comunicativo, desde criança quando ia jogar bola ali, ele era o cara que já dividiu o time, não, vamos tirar o time, ele resolvia a situação. Então o cara já tem um espírito de liderança ali desde criança, mas o esforço, ele supera o talento em qualquer momento, né? A gente pode citar jogadores de futebol, grandes esportistas, é muito fácil você citar isso. O cara, geralmente você tem dois caras muito talentosos, mas o cara que se esforça mais, esse ganha a bola de ouro, esse ganha os maiores campeonatos, etc. Por quê? O esforço, ele supera o talento o tempo todo. Se a gente for falar que para ser vendedor você tem que ser nato, então para ser advogado tem que ser advogado nato, para ser médico tem que ser médico nato. Todo mundo aprende alguma coisa, né? O vendedor não é diferente. Então o vendedor, ele se treina, ele aprende, ele busca técnicas. Qual que é o maior problema no mundo de vendas hoje, Frank? Você tem centenas de vagas de vendedor aqui espalhadas na cidade. E aí o cara olha e fala assim, ah, vou ser vendedor porque é fácil ser vendedor. Não, a barreira de entrada é pequena, mas ser um bom vendedor não é fácil. É difícil tanto quanto ser um médico. Só que eu tenho uma frase que eu carrego comigo, que é, me mostra um vendedor que estuda tanto quanto um médico estuda para ser médico, que eu te mostro um cara milionário.
1: Certo. E aí tem um detalhe interessante também, você falou essa questão de talento, mas existe um ponto fundamental que é a questão da cobrança. Quando a empresa chega nessa parte, mas o que que ela precisa ali ensinar antes dela chegar nessa etapa da cobrança?
0: Tá, vamos lá. Franklin, tem uma coisa que é um pouco controversa no mundo das vendas, que é a gente achar que controla o resultado. Na verdade, a gente não controla o resultado, nós controlamos o processo. Então, o que acontece? Quando o empresário vai cobrar o vendedor lá no final da ponta, ele vai falar, você não bateu a meta, mas aí você tem que cobrar. Se no seu processo fala que o cara tem que fazer tantas ligações, tantas abordagens, quantos clientes ele atendeu, como foi esse atendimento, você cobra o processo. O resultado, ele é incontrolável. Porque naquele mês pode acontecer uma chuva, pode acontecer uma tempestade, o seu mercado em si pode ser abalado. Então a meta, ela é um ponto estabelecido, sim, mas você cobra o processo. E dentro da cobrança do processo, você vai entender as falhas do seu vendedor. E aí você vai cobrar no processo e não no resultado. Então, olha, eu te pedi para fazer 20 ligações por dia aqui, você só fez duas. Por quê? Às vezes o cara não tá entendendo o que é para ser feito. E aí você vai ensinar, mas você cobra na pá do processo e toda cobrança tem que vir com orientação. Então não adianta você chegar e falar, ó, faz 20 ligações por dia aqui. O cara não sabe como que faz. E não é, tem gente que realmente não sabe. Fala, olha, para fazer 20 ligações, cara, você vai registrar isso aqui, você vai assim. E tem muito vendedor que ele às vezes até faz o processo, mas não registra dentro do que você precisa que seja registrado. E se não há registro, na nossa visão, não aconteceu. Então, faz o processo e registra, faz o processo e registra. Aí quando você, como gestor, for olhar para isso, aí sim você consegue olhar ali e cobrar o processo. Mas o resultado em si é muito ruim de ser cobrado. Porque quando você vai cobrar o resultado, aí entra pressão. Aí entra a questão do cara pode espirrar, né? Vamos dizer assim, o cara pode sair fora da sua empresa porque você tá cobrando só o resultado final e não cobra o processo.
1: E aí eu acho que uma parte fundamental que entra nisso é para esse direito de cobrança, tá, o treinamento que a empresa coloca no vendedor, eu acho que ele é fundamental para a gente poder chegar nessa parte. Nisso eu queria te perguntar quais são as principais etapas do treinamento que elas não podem deixar de existir quando a empresa vai pensar no que ela vai trabalhar com esse vendedor.
0: Tá, vamos lá. Todo vendedor que entrar na sua empresa, você tem que ter um processo inicial dele que a gente chama de integração, né? Então, o vendedor chegou na sua empresa, a gente tem que fazer uma integração, não só em vendas, mas na estrutura como um todo. O vendedor vai vender alguma coisa que a sua empresa, né? Se for prestação de serviço, então isso tem que ser obrigatório. Por quê? Porque o cara vai vender situações e ele tem que entender o processo da equipe administrativa, da equipe financeira, então ele tem que entender as regras da empresa. Isso é muito importante também, Franklin, para uma situação que quando você está começando a crescer mais a equipe, que você já passa ali de 8, 10 pessoas, começa a se tornar uma equipe mais suscetível a ter a fofoca, né? Então você tem que ter as regras da empresa, que todo mundo que entra tem que seguir essa regra. Se você não tiver essa integração inicial para ensinar o cara quais são os processos da empresa, as regras da empresa, o que que ele tem que fazer, como ele deve fazer, pode acontecer do cara entrar novato, às vezes cheio de sangue no olho para fazer acontecer, ele fica do lado de um cara que é um tomate podre dentro da sua empresa, e esse cara acaba influenciando ele negativamente. Por quê? Ele vai pegar

0: chegar ali e vai falar assim: aconteceu o primeiro problema com ele. Ele vai no cara que ele tem mais proximidade e vai perguntar o que que tá acontecendo, porque você não passou pra ele como que resolve. E aí ele, esse cara, não, isso é assim mesmo, aqui na empresa só funciona assim, é tudo por eles, nada por nós. Mas se o cara tiver tido uma integração, ele pode virar e falar, não, peraí, não é assim não. Lá passou que o processo era esse, esse e esse. E eu errei nisso aqui, então é por isso que deu errado. Então ter essa integração não só de vendas, mas da estrutura da sua empresa, as regras da sua empresa, quais que são, desde regras mais básicas, olha, você chega tal hora, almoça tal hora, sai tal hora, tem que bater ponto determinado para pedir folga com tanto tempo de antecedência. Então, todas essas regras, elas são passadas na integração. A integração de vendas, você passa o produto que o cara vai vender. Como ele vai vender? Aí um mínimo processo de vendas ali, de atendimento, de scripts de WhatsApp, de scripts de ligação, é o básico ali pro cara começar. Porque lembra que a gente falou nos episódios anteriores sobre o tom de voz. Então o que acontece? Nesse treinamento você adequa o tom de voz já no treinamento. Agora, passou disso, o cara tem que ter tentativa e erro. O cara vai começar a vender e vai voltar com dúvida. E toda semana você senta com a equipe de vendas. Pessoal, vamos ver como é que foi semana passada, quais foram os maiores problemas que nós tivemos, quais foram as maiores dúvidas levantadas pelos clientes. E aí você vai puxando isso, aí você vai entendendo, ó. Ó, tive uma dúvida disso aqui. E o outro vendedor sabe, mas às vezes o cara na mesma equipe, no mesmo setor, sentando na cadeira do lado, ele não tá sabendo ainda. E aí você vai fazendo esses alinhamentos. E obviamente, de período em período, trazer técnicas de vendas, melhores argumentações. Aí você vai pegar aquele vendedor estrela. Cara, como é que você responde quando o cliente fala isso aqui? Porque você, como empresário, não é obrigado a saber tudo também, não. Mas você tem um vendedor ali que conseguiu desenvolver um trabalho melhor, você traz ele e fala, como é que você resolve isso aqui? E esse cara passa para a equipe as melhores práticas ali. Então, o treinamento, ele é tão importante, tanto na entrada, quanto no acompanhamento. Agora, uma vez que você treinou, chega no final de tudo, não, pessoal, ficou alguma dúvida, eu tô lá na minha sala, tô à disposição de vocês, podem ir lá. Geralmente, depois do treinamento, todo mundo vai na sua sala. Porque às vezes o cara tem uma vergonha de perguntar alguma coisa aqui, o outro fica com vergonha de falar alguma coisa, e aí você vai alinhando. Uma vez alinhado, se o cara errar naquilo de novo, aí já não é mais orientação, aí você já vai orientar com formato de cobrança mesmo. E depois você vai alinhando os processos de acordo com o passar do tempo. E aí, se cada dia que passa, nesse formato você vai ajustando cada vez mais a equipe comercial.
1: Perfeito. E quando a estrutura comercial, ela começa a perceber, às vezes, assim, um atendimento robotizado por parte do vendedor, como é que a estrutura comercial age nesse sentido para evitar, de repente, uma maneira engessada ali de venda?
0: Tá, o processo, isso é uma pergunta extremamente pertinente, porque o processo de vendas, ele não é para criar robô dentro da empresa. O processo de vendas é como se você tivesse um navio em alto mar. O processo de vendas é a bússola, é para onde você tem que ir, né? Ó, você vai ir para cá e um mapa, né? Você vai para cá, daqui para cá. Agora, a direção, sair de uma onda, né? Que são as objeções, o vento, etc. Isso tudo é o vendedor. Aí nada substitui o brilho do vendedor. Então, o processo de vendas, ele tem ali os modelos, as formas de conversar e etc. Mas o vendedor, ele tem que adaptar aquilo de acordo com ele e de acordo com o cliente que ele tá atendendo. Nem todo mundo é igual. Então, eu falar com o Franklin, vender algo pro Franklin é diferente de eu vender algo pro Matheus, pro Jorge, pro Lucas. Então, vai depender de acordo com quem tiver de lá para cá. Eu tenho que adaptar o processo a explicar, sem fugir do norte. Né? Então, não é engessar. Quando você cria um processo, tem que deixar muito claro para a equipe que é o seguinte, ó, isso aqui é um processo, é por onde vocês têm que ir. Agora, como vocês vão chegar lá, depende do brilho de vocês. Então, não substitui. Agora, se engessar, aí vira robô, é melhor trocar um WhatsApp por um robôzinho de WhatsApp ali que ele vai responder exatamente o que você precisa que responda e não vai vender. Por quê? Porque precisa dessa flexibilização, essa flexibilidade da conversa, essa adaptabilidade ali, né? Então você precisa de um vendedor executar o brilho dele para justamente você chegar na ponta ali e conseguir efetivar a venda.
1: Sim. Ô Natan, um ponto importante também, a gente abordou aqui a questão da cobrança, mas eu queria voltar na seguinte questão. Quando que essa cobrança ela pode chegar a um momento de gerar uma desmotivação no vendedor? Até que ponto ela deve ser feita e como ela deve ser feita?
0: Tá, vamos lá. A cobrança, se você quer ser vendedor, entenda que a sua vida vai ser pressão o tempo todo. Vendedor não tem hora para vender, vendedor, os bem-sucedidos, eles trabalham 24 horas por dia praticamente. Tá, os caras que ganham grana mesmo com o mundo de vendas, esses caras trabalham absurdamente vendendo. Então, se você quer ter uma vida

0: mais tranquila, sem pressão e etc, cara, vai para outra área porque vendas lá no seu lugar. Mas existe uma forma de lidar com a pressão e uma forma de você cobrar o vendedor. Lembra que a gente falou sempre com orientação? Então, bata sempre na camisa, no uniforme. O vendedor, ele tá ali, ele é uma pessoa do outro lado, tá? Então, você, como empresário, você é obrigado a entregar um ambiente saudável, é obrigado a entregar um ambiente que o cara consiga ganhar dinheiro e é obrigado a entregar um ambiente que o cara consiga se desenvolver profissionalmente. Isso é sua obrigação como empresário. Agora, o como isso vai acontecer, você entregou, possibilidade do cara bater meta e ganhar grana. É, ele tá evoluindo dentro do mercado de trabalho. Você tá com um ambiente saudável, que o cara consegue trabalhar, ar-condicionado. Quando eu falo saudável, não é só a questão de interpessoal, não. É o básico ali, um ar-condicionado, um ambiente que não seja ar, mas que seja fresco, né? Que o cara não fique morrendo de calor ali, etc. Você entregou um ambiente saudável para esse cara trabalhar. Agora, dali em diante, você não é psicólogo, você como empresário. Você tem sim que se preocupar um pouco com a parte psicológica do colaborador. Claro, todo mundo tem que se preocupar que ninguém entra numa empresa para se adoecer. Mas existe uma pressão que o empresário também sofre do outro lado, que é a questão do faturamento geral da empresa. É a folha de pagamento, etc. E a equipe de vendas, ela tem que bater meta. Então, essa pressão que você vai colocar na equipe, é muito mais fácil você colocar todo mundo jogando um jogo único. E para isso acontecer, precisa de acompanhamento. Só que é muito mais fácil você trazer a equipe pro seu lado e colocar isso como um conjunto, todos temos que bater, criar situações que, se bater a meta, premiações, bonificações, etc. Se bater meta extraordinária, que a gente fala, né, que é 120 ou 130% da meta, mais bonificações, mais premiações, etc. Por quê? Se você fez 120% que você tinha programado, significa que você ganhou alguns meses do ano aí em faturamento. Então bonifica a sua equipe por conta disso, obviamente respeitando a sua margem de lucro, etc. Mas bonifica a equipe. E essa é a pressão gostosa, todo mundo fazendo para acontecer. A meta é o mínimo, é obrigatório. E você calcula algo a mais para a equipe. Se bater, se a mais, ganha todo mundo junto. Então, esse é o sentido da equipe de vendas, esse é o sentido da equipe comercial. Ninguém tá ali para trazer dinheiro para sua empresa, o cara tá ali para resolver a vida pessoal dele. E você tem, como empresário, tem que proporcionar a possibilidade de ganhar dinheiro dentro das suas regras, das suas condições, que você acordou com isso com ele quando ele veio a ser contratado, mas você tem que gerar formas desse cara realizar os próprios sonhos, comprar uma moto, comprar um carro, fazer uma viagem com a família. Você como empresário, sua obrigação é fornecer esse tipo de ambiente. Agora, o cara não tá performando, a culpa também não é sua. Eu falo que eu nunca demiti ninguém, todo mundo pediu para sair, alguns por falta de resultado, outros por situações adversas, mas a falta de resultado para um vendedor, infelizmente, não cabe.
1: E aí você já me dá até um gancho, Natan, para ir pro próximo ponto, que é falar sobre baixo desempenho. Quando, né, a gente não tem essa, não atinge a meta ali, a empresa, e aí quando você vai analisar a questão do vendedor, da atuação dele, como que é o papel do gestor para entender onde é que tá o problema, se é na empresa, se foi no treinamento, se é no processo de venda ali do vendedor, como é que funciona isso?
0: É, as coisas dão sinais, né? Se você tem um processo estabelecido, ou às vezes também não tem um processo estabelecido, mas precisa entender onde que você está errando, primeira coisa é o que a gente vem falando desde o primeiro episódio, é escrever. Desenhe um processo. Depois você consegue encontrar as falhas em cada etapa do processo, porque você pode criar um processo simples, com 5 etapas. E aí você vai identificar qual etapa que está acontecendo a maior perda de clientes, a maior perda de oportunidades, as maiores perdas. E em cima de cada etapa dessa, você vai corrigir. Aí, Frank, eu preciso trazer também o seguinte. A falta de resultado do vendedor, como que ela é medida? O vendedor, mês passado, ele bateu 130% da meta. Esse mês, o cara bateu 50% da meta. Esse cara é um vendedor ruim? Não. Não é, porque vendas também não é uma linha contínua de crescimento. Vendas existem seus altos e baixos. O que você tem que olhar é que às vezes aquele vendedor bateu 130% da meta anterior, mas nesse mês especificamente, um trabalho que deveria ter feito há 2 meses atrás ou no mês passado, como ele gastou muito tempo em fechamento, ele acabou que não prospectou muitos novos clientes. E aí o que acontece? A venda, infelizmente, ela bate. E aí, se você não prospecta muito, você tem pouco contato para ligar no próximo mês, pouco contato, você não bate sua meta. A prospecção, por exemplo, é um negócio que você, como empresário, deve medir o tempo todo. olhar quantos clientes novos em prospecção

0: quantas oportunidades eu estou gerando aqui por dia. Isso é um número que ele tem que estar o tempo todo meta batida nisso, por quê? Ele impacta nos meses posteriores aos seus fechamentos. Então, às vezes, tá tudo dando certo. Sua empresa no mês passado bateu meta para danar. Só que esse mês agora o negócio afundou. Você pode olhar porque prospectou pouco. Então, dentro do mundo das vendas, o baixo resultado é aquele vendedor que o baixo resultado é ponto mais dele. Então, às vezes, por falta de esforço mesmo, tem vendedor que não consegue se esforçar o suficiente e tem alguns que se esforçam demais, mas estão usando as ferramentas erradas. O cara que se esforça muito, o querer, o cara que tem, o Jorge Paulo Lema, ele fala que o cara tem que ter grit, que é garra, muita vontade. Esse cara que tem essa garra, o técnico você ensina. Agora, às vezes você tem um cara que é extremamente técnico, mas não tem vontade nenhuma. Esse aqui você tem que mandar embora. Porque o cara que tem muita vontade, vontade de fazer acontecer, você aplica pequenos detalhes com ele ali, pequenas técnicas e tudo que você aplicar, ele vai fluir. Porque ele tem a vontade. Agora, ensinar o querer é impossível, tá? Ensinar o cara a querer alguma coisa tem que vir dele.
1: Certo. E aí você falou desse cara que se esforça, e um outro ponto que eu quero colocar, ô Natan, é aquele cara que ele é o melhor da empresa, o melhor vendedor. Quando esse vendedor, ele acaba às vezes ultrapassando ali os processos da empresa, e isso pode acabar sendo um prejudicial ali para o ambiente, para a estrutura ali. Existe esse tipo de coisa?
0: Existe. Existe o vendedor que ele é tão bom, mas tão bom, que ele atropela todos os processos, mas como ele tá trazendo resultado, o empresário fala assim: ah, cara, eu não vou mexer com ele não, porque ele me traz muito resultado, deixa ele. Só que tem alguns detalhes que a gente tem que tomar um cuidado muito grande. Quando o cara é muito bom em alguma coisa, muito bom em vendas, e ele começa a pular os processos, vou te dar um exemplo. Você tem ali estabelecido um sistema para credenciamento dos clientes seus. Esse cara pula esse processo de credenciar seu cliente porque ele vende diretamente. O que pode acontecer? Esse cara é muito bom, não está cadastrando os clientes aqui, mas está faturando muita gente. Esse cara pode simplesmente amanhã ou depois trocar de empresa e ele leva a carteira de cliente inteira. Aí é um problema. Então você como empresário, se você tem um cara que é estrela, que você se sente refém dele agora, nesse momento, se aproxime do network desse cara. Coloque um supervisor para acompanhar as visitas, as rotas que ele faz. Coloque ele para andar lado a lado desse vendedor, porque amanhã ou depois esse vendedor pode sair. E se ele sair, ele pode levar uma carteira muito grande de clientes. Se você não tiver um relacionamento com o cliente, nunca abra mão, você empresário, do relacionamento direto com o cliente. Independente de quem seja o cara que está fazendo a ponte, qual seja o vendedor. Se o vendedor fala assim: eu não vou passar minha base de dados para você, você muda o processo e manda esse cara embora o quanto antes. Porque esse cara, o dia que ele sair, ele vai levar uma leva muito grande de cliente seu. Então tem que tomar alguns cuidados. O vendedor é bom, mas ele não pode pular processo. O processo, ele é regra. Senão você tem que falar assim: ah, beleza, você não quer fazer o meu processo, a gente faz aqui um formato que você vai trabalhar fora da estrutura da minha empresa. Pode continuar até vendendo meus produtos através de indicação, mas para trabalhar aqui, ganhando fixo que eu pago, tem que cumprir os meus processos. O fixo é para você cumprir os processos.
1: Perfeito. E um outro ponto, Renan, que eu queria colocar é com relação ao acompanhamento do ponto de vista do gestor com os seus vendedores. Como ele deve fazer esse acompanhamento sem precisar estar ali ao tempo todo do lado do vendedor, para ele poder situar, ter de certa forma uma autonomia ali da estrutura comercial, mas não estando 24 horas ali acompanhando o processo, né?
0: Ele tem que criar pequenos momentos, a gente chama de KPIs, né? Que são números que você vai enxergar do outro lado. Hoje tem sistema voltado a qualquer tipo de negócio, então você tem adaptado a qualquer formato, qualquer ramo, qualquer setor. Só que não vou investir no sistema porque é muito caro. Realmente tem alguns sistemas que eles são mais puxados um pouco. Se você não tá nesse momento, cara, cria uma planilha de Excel e controla quem entrou, quem atendeu, quem vendeu, e coloca o vendedor para incluir isso ali nessa planilha, porque aí você não precisa acompanhar 24 horas. Daqui a pouco você só abre a planilha que você mandou fazer ali, vê quantos cada vendedor atendeu, e aí você consegue ver um número aproximado, você tem um norte ali para saber se o cara tá trabalhando, se o cara não tá, se o cara tá atendendo bem, se não tá. A amostragem é um negócio muito legal. Às vezes sua empresa atende muito cliente, você não consegue conferir atendimento por atendimento, mas você consegue pegar ali numa planilha de 1000, tira 20, liga, você como supervisor, você como gestor, liga pro cliente: ó, você teve aqui dia tal, você foi atendido pelo fulano, como é que foi o atendimento? Puxa o NPS do cara ali, uma pesquisa de satisfação, Olha, como é que foi o seu atendimento aqui?

0: Então você vai por amostragem. Aí apareceu um cara, não, eu não tive aí na loja, não, ué. Aí você sabe que o vendedor mentiu no relatório. E aí você puxou o cara e falou, ó, liguei pra esse fulano aqui e falou que não teve aqui na loja. E o resultado, né, Frank? O resultado, ele fala muita coisa. Durante 4, 5, 6 meses ali, o vendedor não tá atingindo resultado nenhum. Você pode ter certeza que alguma, né, ele não tá fazendo o processo que você determinou. Porque se você tem outros batendo meta e ele não bate, aí o problema tá no vendedor. Se ninguém bateu a meta, aí não podemos falar que o problema pode estar no processo ou no mercado. Geralmente é no processo. A última linha é o mercado que é ocupado.
1: Perfeito. Bom, para você que está nos ouvindo, né, nos assistindo, eu estou conversando com o Natan Moreno, ele que é diretor comercial do Grupo UP, mais de 20 anos de experiência com essa área de gestão comercial. E antes da gente fechar o nosso quadro de hoje aqui, eu queria fazer uma pergunta-chave ao longo de toda essa sua experiência. Do que você já observou ao longo de todos os processos, quem sai na frente? O talento comercial ou aquela disciplina ali de uma evolução diária de todos os processos?
0: Cara, mas sem dúvida nenhuma, a disciplina diária. Nada substitui esforço, cara. Você tem, o cara geralmente, quando ele sabe que é talentoso, ele tem, realmente existem pessoas que têm talento, só que quando ele sabe que ele é talentoso, ele entra numa onda que eu não preciso estudar tanto, eu não preciso me esforçar tanto, porque eu assimilo as coisas muito rápido, eu aprendo muito rápido, eu vendo muito fácil, né? E aí o cara acaba que ele fica desleixado, ele simplesmente não quer estudar mais, não quer evoluir, não quer aprender mais. Então o cara que ele é talentoso, ele se torna preguiçoso, e ainda assim esse cara performa bem. Só que o cara que é disciplinado, ele supera o talento, mas sempre. Eu nunca vi ambiente nenhum que um cara que é muito disciplinado, mais disciplinado que o cara que é talentoso, ele não superou. Acontece dentro do esporte isso muito. Eu vou citar o Ayrton Senna. O Ayrton Senna, além de talentoso, ele era extremamente disciplinado. E aí o cara uniu as duas coisas. Então você tá ouvindo a gente, você se considera um cara talentoso, dobra a sua disciplina, que você vai ser um cara grande, uma pessoa grande, um bom profissional. Dobra a sua disciplina. Não caia na onda de que eu já sei fazer, porque todos os dias a gente tem algo a aprender novo.
1: Muito bem, ó. Então o Natan deixou bem claro. Talento é importante, mas alinhada disciplina é algo que é fundamental. Né? Nossa conversa de hoje, ela mostra muito isso, que uma equipe comercial precisa sim do talento, mas ele não anda sem uma disciplina no dia a dia, durante todos os processos, né? É preciso treinamentos, acompanhamentos, ferramentas, né? Uma estrutura que possa de fato estar preparada para desenvolver os seus profissionais. O objetivo do processo não é ali retirar uma personalidade do vendedor. Ele acaba sendo também uma base para que diferentes pessoas consigam atender bem, aprender com os seus erros e procurar evoluir. Não é isso? É o que a gente pôde acompanhar aqui hoje com o Natan, diante de toda a sua experiência em gestão empresarial. A empresa, ela precisa compreender que não pode cobrar aquilo que ela nunca ensinou, ou exigir resultados sem que ela tenha oferecido condições para que isso possa acontecer. Bom, eu quero agradecer ao Natan mais uma vez por mais uma presença aqui com a gente nesse quadro, essa rica, né, oportunidade de aprender um pouco mais aqui sobre gestão comercial. Natan, muito obrigado mais uma vez.
0: Franklin, muito obrigado. Pessoal da Rádio Muriaé e você ouvinte, muito obrigado por nos escutar, por nos assistir no YouTube. E é sempre um prazer estar aqui, estou aberto a diversos convites aí sempre, pode ter certeza disso.
1: Muito bem, e a você que nos acompanhou pela 99,5, também aqui pelo YouTube, eu quero agradecer pela sua presença em mais um quadro aqui da série Empresas que Crescem de Verdade. E fique ligado porque temos mais um episódio. No próximo nós vamos encerrar essa série com uma reflexão muito provocativa. Por que o melhor vendedor não trabalha apenas pela meta? Esse assunto, o Natan vem no próximo episódio para a gente encerrar essa série e você vai conferir tudo aqui em mais um quadro do Empresas que Crescem de Verdade. Eu fico por aqui, até a próxima.
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4: Valeu, Donato, um abraço. Sendo assim, faltando agora 4 minutos para o meio-dia, vem chegando a propaganda eleitoral gratuita, eu volto amanhã, a partir de 8 horas da manhã. Mais uma da tarde, eu te convido para ouvir o Marcelo Bittencourt e o Boa Tarde, Muriel. Um abraço a todos, obrigado pela audiência. Amanhã eu volto a partir de 8 horas da manhã.
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8: O infarto, popularmente conhecido como ataque cardíaco, é o processo de morte ou isquemia de parte do tecido cardíaco, geralmente por uma obstrução da artéria coronária, popularmente a veia entupida. Sintomas como dor no peito, principalmente durante os esforços, queimação nos braços, falta de ar, palidez, suor frio, podem ser sintomas de infarto agudo, devendo procurar imediatamente o hospital para o tratamento precoce. A boa notícia é que o infarto pode ser prevenido. Procure um cardiologista, passe por uma avaliação. Fatores como colesterol em excesso, hipertensão arterial, glicose elevada, o temido diabetes, tabagismo, estresse e até mesmo a depressão devem ser controlados para que o nosso coração trabalhe melhor e seja reduzido o risco de infarto.
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Estamos chegando mais uma vez. Boa tarde, Muriaé. Marcelo Bittencourt aqui com você na Rádio Mais Ouvida, 99.5 FM. Vamos lá. Ô, gente, o tempo hoje está parcialmente nublado, a temperatura está 24 graus, né? A máxima hoje é de 25, a mínima de 16. A umidade relativa do ar está 60% e o índice ultravioleta está muito alto. Tá um tempo meio chuvoso, né? Aquele tempo assim que por enquanto tá chovendo e continua fazendo calor, mas tá bom, né? Vamos agradecer pelo dia de hoje. O nosso departamento de jornalismo não para, sempre em movimento, atualizando e informando com total credibilidade. As reportagens e entrevistas com Franklin Ribeiro, tudo sobre o futebol com Jota de Souza. Lembrando que a partir de segunda-feira temos Wagner Melo nas manhãs da Muriaé. É isso aí. Olha só, gente, nas ruas da cidade, o vermelhinho girando com Antônio Evaristo e as ocorrências de última hora, as conhecidas Breaking News. As manchetes do Brasil e do mundo na rede Tassati. O mundo badalado dos famosos com ela, Alice Ohtoni, a pura Alice. E é claro, você participando pelo WhatsApp mais famoso é o 988301140. 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Para você que está no trânsito, na correria do dia a dia, em casa, trabalhando ou descansando, o nosso Boa Tarde Muriaé vai abrir agora com Gustavo Lima, um grande amor da minha vida. É o Gustavo Lins, né?

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6: A síndrome do intestino irritável é um distúrbio gastrointestinal que provoca dor na barriga, excesso de gases, prisão de ventre e diarreia. Os sintomas da síndrome do intestino irritável podem piorar com situações como estresse, ansiedade e o consumo de alguns alimentos e bebidas. Essa síndrome acontece quando há uma alteração na comunicação entre o cérebro e o intestino, alterando o funcionamento normal do trato digestivo. É mais comum entre as mulheres com idade entre 30 e 50 anos. A síndrome do intestino irritável pode ser controlada com mudanças na alimentação, diminuição do estresse e o uso de medicações específicas, melhorando muito a qualidade de vida dos pacientes.
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13: Esses são as manchetes dos assuntos que estão em destaque na imprensa do Brasil e do mundo nesta quarta-feira, dia 2 de setembro de 2026. Morre Gracindo Júnior, ator e diretor que participou da inauguração da Rede Globo. Mendonça diz que recebeu Vorkaro uma única vez para tratar de ação sobre precatórios no STF. Fachin diz que analisará caso Master e promete anunciar medidas em breve. STJ decide hoje se Alexandre Nardoni e Ana Jatobá voltam à prisão. Vorkaro ofereceu contratos milionários, experiências de luxo e viagem a Moraes, diz Polícia Federal. Moraes trocou de telefone durante investigação da Polícia Federal sobre Vorkaro. Mensagens em poder da Polícia Federal expõem elos e indicam a atuação de Alexandre de Moraes a favor de Daniel Vorkaro. Augusto Cury diz que não é terceira via e quer Lula e Bolsonaro com ele. Simões volta a defender escolas cívico-militares e promete ouvir comunidade escolar. Gonê pede nulidade de relatório da Polícia Federal sobre a relação entre Moraes e Vorkaro. Mendonça indica que plenário do STF analisará se Moraes será investigado. Senado analisa fim da escala 6x1 e PEC da segurança pública nesta quarta-feira. 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
2: A odontopediatria é uma especialidade da odontologia que aplica cuidados especiais na saúde bucal de bebês e crianças, além de gestantes e pacientes com necessidades especiais. Sua principal função é aplicar técnicas de psicologia infantil para eliminar desde cedo os traumas relacionados ao dentista, que podem ser iniciados neste período da infância. Quando nascer o primeiro dente do bebê, já é recomendável o início do tratamento com um dentista especializado em odontopediatria. Os dentes de leite são os primeiros dentes a surgirem em seres humanos. Assim que nascem, devemos procurar um odontopediatra para fazer sua manutenção, para que no futuro a criança possa se tornar um adulto com dentes perfeitos, livre de doenças, com uma estética bucal bonita, com dentes fortes e resistentes.
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7: Gente, agora são 13h23. Eu tô recebendo aqui o nosso querido Wagner Melo, porque o pessoal tem perguntado, né, mandado mensagem para saber, peraí, o Wagner vai estar na segunda-feira aqui na Rádio Muriaé, vai estar apresentando o programa? É verdade, sim, o Wagner tá aqui com a gente e vai fazer aí um mês, né, na nossas manhãs da mulher. Wagner, seja bem-vindo.
8: Marcelo, boa tarde para você, para todo mundo que tá acompanhando o Boa Tarde Muriaé. Pois é, ô Marcelo, fiquei muito feliz, surpreso, né, do convite aí. Gilson vai resolver algumas questões particulares, né, vai tirar uma licença durante os próximos 30 dias e a gente foi convidado aí para poder estar acompanhando nessa responsabilidade tão grande que é acompanhar o Manhã da Muriaé a partir de segunda-feira, 8 horas da manhã. Além, claro, da responsabilidade, mas também muito feliz aí por esse novo desafio, meu amigo.
7: Aí a gente vai matar aquela saudade, né?
8: Pois é.
7: Eu ouvi o nosso Wagner Melo, né? Que o pessoal já apelidou e eu já incorporei aqui, é o menino de ouro. Você é o menino de ouro e eu sou o diamante. Já arrumaram esse apelido, eu fiquei feliz pra caramba.
8: Bacana, é sempre bom estar num ambiente, num clima leve, alegre, feliz assim, tá certo, meu amigo?
7: Valeu, obrigado, Wagner. Tá aí, gente, o recado, ó, segunda-feira, nosso querido Wagner Melo nas manhãs da Muriaé.
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7: E quem tá chegando é a nossa querida Alice Ottoni. Boa tarde, Alice.
11: E aí, gente, quartamos por aqui, bora pra mais um programa com os melhores do mundo, né? Vocês, Eu sou Alice Ottoni, mas pode me chamar de Apuralice, porque eu apuro tudo no mundo dos famosos. Deixa eu te perguntar uma coisa. Você já ouviu falar da teoria da crise dos 7 anos? Vem cá que eu vou te explicar. Basicamente, essa expressão nasceu de um filme e de uma peça de teatro chamados O Pecado Mora ao Lado. O termo é usado para definir o período em que o casal se cansa um do outro, depois de passar 7 anos convivendo dentro de um matrimônio. Será que essa teoria é verdade? Ou os casos de separação após esse período é só uma grande coincidência? Vamos ver quais casais se separaram em 7 anos de casamento. Pedro Scooby e Cynthia Dicker anunciaram recentemente o fim do casamento e estavam juntos desde 2019. Ou seja, a separação aconteceu exatamente nos 7

0: último ano de casamento. Outro casal que não sobreviveu à crise dos 20 é Sabrina Sato e Duda Nigel, que eram noivos e estavam juntos desde 2016 e se separaram em 2023. Após 7 anos de relacionamento, Cauã Raymond e Mariana Goldfarb também anunciaram que não estavam mais juntos em 2023. Um outro casal que já apareceu aqui no Conta Aí foram os famosos Ticiane Pinheiro e Roberto Justus. Os dois se separaram em 2013, também depois de 7 anos juntos. Agora, um dos casais mais polêmicos do mundo das celebridades, Kim Kardashian e Kanye West, trocou alianças em 2014, mas não sobreviveu à tal crise dos 7 anos. E teve muito casal que ficou de fora, tá? Depois pesquisem que com certeza vocês vão encontrar.
1: É, eu gostei aí do Duda Nigel. Legal. Valeu, daqui a pouco a Alice Ohtoni tá de volta.

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14: E vamos de música. O sucesso de Kid Abelha, Eu Só Penso em Você.

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3: É isso aí, gente. Vamos seguir nosso Falando com Você. Hoje é quarta-feira, né? A emenda da semana, a conhecida emenda da semana. Obrigado aí sempre pela audiência, pelo carinho, né? E lembrando mais uma vez, a partir de segunda-feira, o nosso querido Wagner Melo tá aí nas manhãs da Muriaé, nos alegrando com seu carisma, com a sua voz. É isso aí, com seu talento, e a gente vai poder curtir o nosso querido Wagner Melo durante um mês aí. Bom demais. Eu queria aproveitar e mandar um abraço pro pessoal que tá sempre ouvindo a gente, o pessoal lá da Mendes Cabeçotes, o Enésio, pessoal do Bar do Ronaldo, mais quem também, o pessoal lá da Cruz de Malta, o pessoal que tá sempre ligado nos ouvindo, o pessoal do Recanto Verde também, obrigado aí, gente, pelo carinho da audiência, pessoal do Bairro Santa Terezinha. Aliás, a gente é ouvido em toda Muriaé, né? A gente fica muito feliz, é claro, região também, ó, Patrocínio, Eugenópolis, temos também o pessoal do Pirapanema, pessoal de Belisário, pessoal de Vieiras, Miradouro, tá sempre conectado e participando aqui na nossa Rádio Muriaé 99.5. É isso aí, gente, ó. Mande a sua mensagem, né? Hoje a gente vai fazer no final do programa, lógico, um sorteio que a gente sempre faz, que é o sorteio do par de ingressos para o Cine Veredas, que tá com uma programação super especial. Sei que você gosta de cinema, gosta de curtir com a família. Aliás, você curte com quem você quiser, né? Leva o pessoal, combina uma turma para assistir uns filmes, né? E são filmes legais que estão participando. Que estão passando, né? No cinema, tem filme para todo gosto. Tem filme de terror, sei que tem gente que gosta, tem gente que não gosta. Eu, particularmente, não gosto de filme de terror, né? Mas tá bom, eu gosto daqueles filmes mais alegres, né? E agora tem qual que é o super-herói que tá em cartaz? Ah, Homem-Aranha também, tem outros filmes em cartaz, então você não pode perder o Cine Veredas Boulevard com uma programação especial. E se você quer ganhar um par de ingressos, no final da programação hoje, a gente faz um sorteio para você assistir hoje um filme aqui pela programação da 99.5 Rádio Muriaé. Vamos de música? Música.

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12: Agora a gente recorda o sucesso de Ruge, Um Anjo Veio Me Falar.

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1: A Comissão Mista do Congresso aprovou nesta quarta-feira o parecer que acaba com o imposto de importação de 20% sobre compras internacionais de até 50 dólares, a chamada taxa das blusinhas. A votação foi simbólica, sem contagem de votos. O texto segue para o plenário da Câmara, que tem sessão marcada para agora à tarde e depois precisará passar pelo Senado. A medida provisória perde validade em 8 de setembro. A relatora, a senadora Leila Barros, incluiu um mecanismo para que o Ministério da Fazenda monitore os efeitos da isenção sobre a economia. A primeira avaliação será feita 3 meses após a mudança e depois a cada 6 meses.
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1: Pesquisa Quest, divulgada nesta quarta-feira sobre a eleição presidencial, mostra que Lula, do PT, lidera com 37%, Flávio Bolsonaro, do PL, tem 29%, e Augusto Cury, do Avante, agora é o terceiro colocado, com 10%. Na sequência, Renan Santos, do Missão, tem 3%, e Ronaldo Caiado, do PSD, e Romeu Zema, do Novo, tem 1% cada. O levantamento foi encomendado pelo jornal O Globo e pela Globo e é o primeiro a ser divulgado após a série de entrevistas com os candidatos à presidência realizada na semana passada. O avanço de Cury é explicado pelo bom desempenho entre os eleitores independentes, afirma Felipe Nunes, diretor da Quest e professor da Fundação Getúlio Vargas. 14:03, notícias da hora, oferecimento Elétrica do Povo. 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

0: Vamos lá, gente. Agora são 14 horas 11 minutos. Quem está aqui com a gente é o Jota de Souza para trazer para a gente informações do esporte. Jota, boa tarde.
1: Boa tarde, Marcelo. Boa tarde a todos que estão ligados aí no seu programa nessa tarde de quarta-feira.
0: Uhum.
1: Vamos falar aqui de uma pessoa ligada ao esporte e ganha 5 milhões por mês, já tava na hora dele aparecer de novo, né? No cenário esportivo.
0: Esse cara ganha 5 milhões?
1: 5 milhões.
0: Rapaz, hein?
1: É.
0: Quem que é esse rapaz?
1: É o Ancelotti.
0: Ah, tá. Eu já ouvi falar. É. Ele é um italiano, né?
1: É o italiano Carlo Ancelotti.
0: Ancelotti.
1: Ele convocará a seleção brasileira na próxima quarta, sem ser essa, na...
2: Na próxima quarta-feira.
1: É esse mesmo. Ele vai convocar a seleção na próxima quarta, dia 9 de setembro, para os amistosos contra a Austrália e Índia. Poxa! Super amistosos, hein? Austrália e Índia.
0: Nossa, mãe.
1: Eu nunca nem sabia que a Índia ia jogar futebol.
0: Nem eu.
1: Sabia.
0: Nem eu, não. Que amistoso, hein?
1: A lista marcará aí o início do novo ciclo da equipe após a Copa do Mundo de 2026, com foco aí na Copa América de 2028 e o Mundial de 2030, né? Já tá aí, se aproximando.
0: Que isso, Jota?
1: Acabou um, falando do outro, né?
0: Pois é, muito...
1: Mas passa rápido demais.
0: Passa, né? Muito rápido. É verdade.
1: A CBF deu essa informação hoje. A seleção disputará 3 amistosos na primeira data FIFA depois do Mundial. O Brasil enfrentará a Austrália 2 vezes, no dia 25 de setembro, no Queens Country Bank Stadium. Falei bonito?
0: Caramba! Quebrou a língua bonita, hein?
1: É o Queensland Country Bank Stadium, lá em Townsville.
0: Olha só, rapaz, gente.
1: Eu sabia que o meu inglês era razoável.
0: Assim. Tá bom, tá excelente.
1: E no dia 29, no Suncorp Stadium, lá em Brisbane. Então, 2 jogos contra a Austrália. Na sequência, a seleção aí, a delegação, né, seguirá para a Índia, no dia 3 de outubro. O Brasil enfrentará a seleção indiana no Salt Lake Stadium.
0: Nossa, tá nome, chique, hein?
1: Nome bonito, né?
0: É bonito mesmo.
1: Vai
0: bonito.
1: Em Calcutá, dizer que esse lugar tem umas praias paradisíacas lá, né?
0: Nossa, mãe, é verdade, hein?
1: Dizer. Será o primeiro confronto da história entre as seleções principais dos dois países, Brasil e Índia. O Ancelotti já iniciou aí o trabalho de observação para definir os convocados. Olha como é que ele tá trabalhando, olha como é que deve ser difícil a vida dele. Nos últimos dias, ele esteve na Europa e acompanhou partidas dos campeonatos nacionais. Na França, assistiu a Lille e Paris Saint-Germain e na Inglaterra, programou visitas aí a jogos da Premier League. Integrantes da comissão técnica, pelo contrário, né, também acompanham de perto partidas do futebol brasileiro. Tem que rir, cara.
0: Tem.
1: Ele tá lá na Europa e os outros são aqui no Brasil vendo essas peladas, né?
0: Pois é.
1: É por isso que eu falo, o cara trabalha muito, tá na Europa, né? Vai assistir a Premier League. Por isso, Marcelo, que ele tem que ganhar 5 milhões, cara. É muito trabalho.
0: É. Hein? É verdade.
1: Concorda comigo ou não?
0: Não, eu concordo, absolutamente.
1: A tendência é que a primeira convocação do novo ciclo tem espaço para novidades. Lógico, né? O que mais a gente quer é isso, né? Ao anunciar os amistosos, o Ancelotti afirmou que pretende aproveitar os jogos para observar jogadores novos, principalmente jovens, pensando aí na renovação da seleção para os próximos anos. É lógico, tem que renovar, né? Que a próxima Copa ainda faltam 4 anos, né?
0: Pois é, então, não tem muito tempo ainda.
1: Mas esses velhinhos que já jogaram nessa Copa aí, eu acho que Neymar...
0: É isso aí, né?
1: Casimiro...
0: É, essa turma aí eu acho que não volta mais não,
1: hein? Fazer igual o Messi lá, aposentar da seleção, né?
0: Isso.
1: Né? O planejamento também prevê maior integração da equipe principal com as categorias de base. A comissão técnica acompanha atletas das seleções sub-17 e sub-20 e também nomes que poderão fazer parte do próximo ciclo olímpico. Então tá aí, o Ancelotti, né? 5 milhõezinhos por mês, já tá trabalhando, viajando para a Europa, Inglaterra, né? Assistindo partidas de futebol, né?
0: É isso aí.
1: É muito trabalho, né? Realmente.

0: Ontem o Galo, hein? Rapaz, o Galo engoliu a raposa lá no, na Arena MRV, hein?
1: É, ontem quem cantou foi o Galo, né? É, cantou de galo bonito.
0: O Galo foi lá buscar o Fred, né? E esse Fred, ele parece que joga bola mesmo, hein? Ele foi o nome do jogo aí, né? Deu assistência e ainda fez um golaço. Então o Galo de virada, teve uma expulsão lá do Cruzeiro, né? E o Galo ganhou, tava perdendo por 1-0 e virou pra 2-1, né? E agora o adversário do Galo será conhecido amanhã, quando o Grêmio e o Internacional se enfrentam na Arena do Grêmio. O jogo de ida no Beira-Rio terminou empatado sem gols. Então, né? Vamos aguardar. Se for o Grêmio, eu acho que o Atlético vai ter mais dificuldade, porque o Grêmio é copeiro. Depois do Cruzeiro, é o time que mais ganhou a Copa do Brasil, é o Grêmio. Me parece 5 conquistas. O Cruzeiro tem 6, o Grêmio vem depois com 5. Ou 6, ou o Grêmio tá com 6 também.
1: Uhum.
0: Então, a Copa do Brasil, ela é diferente, né, das outras competições. É um mata-mata e muitas vezes, né, e...
1: É tiro curto, né?
0: É.
1: O pessoal fala, né?
0: É, cano curto.
1: Então, isso.
0: Eu acho que o Grêmio deve passar, né? E vamos ter Galo e Grêmio aí, hein? Então vamos ver o que vai dar isso. Quem joga hoje é o Vascão da Gama. O Vasco ganhou lá no Rio de Janeiro, São Januário, por 1-0. E hoje pega o Vitória, lá no estádio Manuel Barradas, o popular Barradão, né? Um jogo horário bom, às 20 horas. Vascão precisa aí de um empate para ir para a semifinal, hein? Olha só, na Copa do Brasil, o Vascão realmente tá fazendo uma ótima campanha. O Vitória resta somente vencer por 2-0 para classificar direto, né? Ou 1-0 para levar para os temidos pênaltis, né? Então, vamos aguardar. O Vasco deve jogar com Léo Jardim, Paulo Henrique, Cuesta, Robert, Renan, Lucas Piton, Souza, Thiago Mendes, Tietchan, Ramon Rick, Adson ou Puma, Colídio e Andrés Gomes. É o Vascão. Boa sorte ao Vasco aí. Logo mais, né, do técnico português, o Pedro Emanuel. O Vasco não tá assim muito bem no Brasileirão, pelo menos na Copa do Brasil. A equipe a cada passada tá entrando na grana aí, porque a grana da Copa do Brasil é muito boa.
1: É boa, né, Jota?
0: É verdade. Então, além desse jogo hoje, Vitória e Vasco, lá no Barradão, vamos ter na Vila Belmiro, Santos e Palmeiras. Eu acho que aí já tá liquidado, só mesmo a zebra daquela bem grande. Palmeiras ganhou o primeiro, 3-0. E pro Santos classificar tem que ganhar de 4-0 ou 3-0 para levar pros pênaltis. Então só uma catástrofe, né? Tira o Palmeiras da fase semifinal, né?
1: Uhum.
0: É isso? E fechando, quinta-feira, 20 horas, Arena Grêmio. Grêmio Internacional na ida 0-0. Quem vencer vai pra semifinal. Eu vi o primeiro jogo, Grêmio Internacional, mas que joguinho sem vergonha.
1: Você falou semana passada.
0: Nossa,
1: né?
0: Senhora.
1: Um jogo terrível, né?
0: É verdade. Bem, hoje tem Mengão, né?
1: Ah, é?
0: O Mengão joga hoje. Jogo atrasado lá da quarta rodada do Campeonato Brasileiro. O jogo é contra o Mirassol no Maracanã. Já estão falando aí que tem goleada de novo, hein?
1: Pois é, inclusive se o Flamengo golear, eu acho que se o Flamengo fizer mais de 3 gols, o Vasco sai da zona de rebaixamento. É uma história assim, né?
0: Vasco ajudando o Flamengo.
1: Flamengo ajudando o Vasco.
0: É, quem diria, né?
1: Jota, outra coisa também, você estava falando do Atlético com o Cruzeiro, até que eu esqueci de falar, que eu fiquei sabendo aqui, né? Que a gente vai futicando nas redes sociais. Rapaz, disse que o técnico do Cruzeiro desativou a rede social dele lá.
0: É mesmo?
1: É, por causa de muita crítica, né?
0: Ah, isso aí é... Aqui no Brasil isso é normal.
1: Normal, ué.
0: Então o Flamengo ocupa hoje a vice-liderança com 48 pontos e se vencer, reduzirá a distância para o Palmeiras para apenas um ponto.
1: Um pontinho.
0: Já o Mirassol luta na parte de baixo, estando na 16ª posição com 25 pontos. Vamos à escalação do mais querido do Brasil?
1: Vamos lá.
0: Rossi, Varela ou Royal, Léo Ortiz, Léo Pereira e Ayrton Lucas, Pulgar, esse joga muito, hein? Jorginho também joga muito, todo time Flamengo joga muito, eu vou ficar falando todo mundo aqui, Pulgar, Jorginho e Arrascaeta, Carrascal ou Paquetá, Samuel Lino e Pedro ou Bruno Henrique. Pra mim o Samuel Lino tá
1: desencantando, hein?
0: Pra mim tá sendo neste momento o nome do Flamengo, hein?
1: Ô, Jota, e o Plata?
0: O Plata voltou, né?
1: Pois é.
0: Chegou lá, uma unha encravada.
1: Uma unha encravada, você, ó, nós achamos aqui, ó, tá com uma unha encravada aqui, achamos também um bicho de pé, não dá pra ser, não.
0: É, o Flamengo...

0: O Flamengo não tá gostando disso não, tá? Porque o Flamengo contava com essa... Apesar do Flamengo ter muito dinheiro, mas o Flamengo contava com essa graninha aí. Então, o Flamengo tá querendo processar lá o Dínamo.
1: É, isso aí vai romper relações, né? É. Com o clube lá, né?
0: É verdade. O Botafogo também teve o Matheus Martins devolvido também.
1: Devolvido, é, pois é.
0: Então, é chato isso, né? Mas... faz parte
1: do... Mas sinceramente, Jota, eu não entendi isso. Sabe por que eu não entendi? Porque jogador de futebol tem contusão, ué.
0: É verdade. Mas lá eles analisam, por exemplo, eles já olham praticamente a temporada inteira.
1: Entendi.
0: Né? Porque aqui no Brasil, no contrato, o cara é bom, aí às vezes, né? Igual o Neymar, por exemplo. Ele foi pra seleção com aquele probleminha. Lá ele teve que se recuperar dentro da Copa.
1: É.
0: Lá não, lá o jogador já tem que chegar
1: 100%, né?
0: Não pode ter, né, nenhum
1: histórico, né? É igual o Flamengo, que mantém o... Como é que fala? O De La Cruz, né? De La Cruz veio pro Flamengo já com um problema, né?
0: Pois é. Ah, pois é, lá nesse Dínamo ele seria reprovado na hora.
1: É, né?
0: Então, quer dizer, lá é bem rigoroso.
1: Será que a gente ia ser reprovado? Qual que é a sua contusão recorrente?
0: Ih, rapaz.
1: Qual que é a sua, você lembra?
0: A minha é menisco.
1: Menisco? A minha seria...
0: Passava não.
1: O meu, eu tenho o joelho operado, né? Cruzado anterior. Poxa, tá vendo? A gente é chique,
0: nós,
1: hein?
0: Nós fomos craques, né?
1: É isso aí.
0: Pra fechar o fogão, rapaz, estão falando aí que o Botafogo tá querendo Cebolinha, né? Mas o Cebolinha não quer ir para as Europa, né?
1: Europa. Ah, ele quer ir para as Europa?
0: É, quer ir para a Europa.
1: Oh, yeah.
0: O Flamengo já até liberou, ó. Se ele quiser ir para lá pro Botafogo, pode ir, mas... O Botafogo tá aí conversando, né? Tentando conversar com o Giuliano Bertolucci, que é o empresário do Cebolinha, para ver se avança na conversa, né? O Botafogo ofereceu aí um bom salário para ele. Até que o Cebolinha gostou, mas no momento... parece que o interesse dele é ir lá mesmo para o futebol europeu. Mas, né? Vamos ver, né? E Botafogo entende ter a melhor proposta, está bastante otimista para fechar a contratação aí do Cebolinha, hein? Bem, parece que estava querendo 2,5 milhões de salários, né?
1: Rapaz. assim. A gente não pode desmerecer. Realmente ele é um craque, né? Um bom jogador, um cara que decide, né? Mas. É, vamos ver aí, né?
0: É reserva lá no Flamengo, né? Pra ganhar 2,5 milhões lá no Botafogo, né?
1: É difícil, né? Tá, é complicado.
0: E se ele tivesse tão bom assim, o Flamengo nem liberava, né? Mas, né, o Flamengo quer fazer caixa, né? Então, o Flamengo quer suavizar a folha de pagamento também. Bem, mas a verdade é que o Cebolinha, o Botafogo já, já recebeu o ok do Flamengo para negociar diretamente com o jogador. O jogador até gostou da proposta do Botafogo, mas ele, primeiramente, ele quer, né, tá esperando vir aí uma proposta da Europa, né? Então, vamos ver o que vai dar isso.
1: É, o que a gente deseja pro jogador é boa sorte.
0: Verdade.
1: Claro, a gente não pode ficar...
0: O Botafogo tem novo reforço, é o Arthur Chaves, né? Ele, por empréstimo, zagueiro de 25 anos, foi junto lá ao Hoffenheim da Alemanha. Brasileiro, mas que jogava no futebol alemão. Então, vamos aguardar. Botafogo que precisa reforçar, porque antes nós falávamos, tá brigando pro Libertadores, mas agora, o que ele tá vendo lá no retrovisor é o rebaixamento, né?
1: Então, realmente.
0: Melhorar esse time aí e também contratar um técnico, né?
1: Com certeza. Ô Jota, pra gente encerrar o nosso bate-papo esportivo.
0: Falei tanto, ainda vou ter direito a uma música?
1: É claro, claro. Pede aí, que a gente vai ouvir hoje?
0: Tá bom demais, ué.
1: Uhum.
0: Eu gostaria de ouvir hoje, então, uma música de um grupo. Mais de 3 décadas de carreira na estrada, hein? Este grupo, né, de pagode romântico, ele surgiu lá em Nova Iguaçu, lá no Rio de Janeiro. Sabe de quem eu tô falando? Swing e Simpatia. Vamos ouvir? Então, encaixe perfeito é a música, Marcelo.

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7: Vamos lá, gente. Agora são 14 horas 34 minutos. Chegando informações aqui pela Rádio Muriaé 99.5 FM. Com a gente aqui, o nosso repórter jornalista Franklin Ribeiro trazendo informações. É com você, Franklin.
8: Boa tarde para você, Marcelo, a todos os amigos e amigas acompanhando aqui a Rádio Muriaé. Nossa cidade recebe a exposição Por Dentro do Olhar, um projeto artístico e cultural que propõe uma experiência sensorial a partir de imagens, sons e narrativas relacionadas à história e à memória da cidade. A exposição reúne fotografias, áudios e vídeos que retratam acontecimentos e momentos marcantes da cultura de Muriaé. O material passou por pesquisa, curadoria e restauração digital antes de ser organizado em uma proposta expográfica que integra elementos visuais e sonoros. A iniciativa busca aproximar o público da história da cidade, despertando sentimentos de pertencimento e valorização da memória local. O projeto também conta com recursos de acessibilidade para ampliar o acesso à exposição. A mostra está instalada no Memorial Municipal, que fica no Paço Municipal, na Praça Coronel Pacheco de Medeiros. O espaço funciona do meio-dia às 18 horas, com entrada gratuita. Escolas e turmas interessadas em realizar visitas devem fazer o agendamento por meio da instituição ou pelo telefone do Instituto Carlos Scala. O número é o seguinte: 98853-5784. Repetindo, 98853-5784. Este projeto é uma realização da Prefeitura de Muriaé, da Fundarte e do Instituto Carlos Scala. Mais informações estão disponíveis através das redes sociais do projeto.
7: E também, se quiser saber mais detalhes, é só acessar radiomuriaé.com.br.
8: É isso aí.
7: Obrigado, Franklin, pelas informações. Agora são 14 horas 37 minutos.
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4: Oi, gente, é o nosso Falando com Você, o nosso bate-papo de todas as tardes aqui pela Rádio Muriaé. Ô, gente, daqui a pouco tem a consagração Nossa Senhora Aparecida, tá? Vamos preparando aí, vai se preparando para esse momento de oração, desse encontro com Maria, né? Você já vai se preparando aí. Teve gente mandando mensagem. Deixa eu ver quem mandou mensagem aqui. Fala comigo! Ah, sabe quem que mandou mensagem pra mim agora? A do Virgem. Você sumiu, hein, querida? Do Virgem!
5: Fala comigo! Você tá bom?
4: Bom!
5: Passa pra mim, Marcelo, o meu prisioneiro que eu amo de montão. Eu ofereço para todos que estiver ouvindo a Rádio Muriaé, principalmente para minha mãezinha lá no Capitinga, que ela fica com ligadinho ligado direto, tá bom? Com o radinho dela lá ligado. Aí mando um abração para dona Zilda também, minha conterrânea lá no Capitinga, tá bom? Gosto muito dele lá na dona Zilda, tá? Não esquece não. Excelente tarde abençoada para todos nós, Marcelo. Fique com Deus.
4: Com Deus também, do Virgem. Vou tocar sua música, tá? Já tá no ponto aqui. Queria aproveitar e mandar um abraço para um amigo, um querido amigo, que é o Celso José, que também já foi ele é comunicador, não foi não, quem? Ele não tá mais comunicando porque ele se aposentou, mas ele será um eterno comunicador, que é o meu querido Celso José. Que saudade de você, Celso. Tem que aparecer aqui pra gente bater um papo. Pra gente trocar uma ideia, um abração pro Celso, pra esposa e pro filhão também, grande pessoa, grande ser humano que eu tenho maior admiração. Um abraço pro Celso José. E quem tá me devendo uma visita é o Anísio Augusto. Tô esperando ele aqui pra vir me visitar. Anísio, você sumiu, Anísio? Manda um zap aqui pra mim, Anísio. Pô, tô com saudade de você. Deixa eu ver mais quem mandou mensagem aqui, gente. Fala comigo!
6: Oi, bom dia, Marcelo Luiz.
4: Não, Marcelo Bittencourt.
6: É.
4: Né?
6: Quem fala mais de Fátima?
4: Ah.
6: Marcelo Bittencourt?
4: Ah.
6: Parabéns, seu programa. Tá só amigona do peito, falando, Maria Fala Lorenzo, Gaspar.
4: Tá joia.
6: Dá um alô aí pra nós. E pedir que o caminhão pode passar lá pra matar os mosquitos lá pra gente, sabe?
4: Uhum.
6: Tá carregando a gente tudo no meio do caminho. Dá um alô aí pra nós, tá, Marcelo Bittencourt?
4: Tá bom.
6: É. E dá um abraço, manda um abraço pro meu filho também, tá? O Edson Araújo, João Batista Bento, toda a minha família, viu? Minha tia lá em Monte Averno.
4: Tá joia.
6: Queria que você tocasse uma música pra mim aí do padre Alessandro.
4: Alessandro Campos.
6: Você sou sem Jesus, você pode tocar mim depois?
4: Deixa comigo.
6: Eu tô passando roupa, tô escutando, tá? Você vai tocar mesmo.
4: Você vai me
6: eu
4: vigiar.
6: Eu gosto muito de você, sabe? Parabéns, meu filho. Deus abençoe você e sua família. Um abraço pessoal do Gaspar
4: também conectado, sempre ouvindo a gente. Pode deixar que eu vou tocar, tá? Vou tocar o que é que eu sou sem Jesus. Também você cantava. Eu engano bem, sabe? O pessoal fala que eu engano bem. Fala comigo, Kátia.
7: Boa tarde, Marcelo do Peru. Aqui é a Kátia do aeroporto. Seu programa é maravilhoso.
4: Obrigado.
7: Meu abraço vai para Márcia, minha filha, na Platinha, minha neta Stephanie e Sofia.
4: Tá joia. Obrigado, Kátia. Deus abençoe. Aliás, queria aproveitar também e mandar um abraço para Valéria. A Valéria, não sei onde que ela mora, não sei se é Muriaé ou Itamuri, mas ela mandou uma mensagem aqui pra gente, até falando que uma pessoa perdeu uma chave de um carro bonita, né? Eu tava vendo a foto aqui que ela mandou. Se a pessoa, parece que tem um Jeep escrito assim nessa chave, né? Que a pessoa perdeu entre a estrada de Muriaé e Itamuri. Se você perdeu, a Valéria encontrou a chave e ela, a hora que ela puder, ela vai até dar uma passadinha aqui, se ela puder, ela vai deixar pra gente a chave aqui. Mas se caso a pessoa que perdeu essa chave tá ouvindo aí a gente, faz contato aqui que a gente passa as informações que a Valéria passou aqui, o endereço aqui, a gente passa, tá bom? Obrigado, tá, Valéria? Por ter feito essa, vamos dizer assim, foi muito legal, né? Ela ter encontrado a chave e ter entrado em contato aqui com a gente, falando, ó, Marcelo, perderam uma chave bonita na estrada aqui, tá? Se alguém procurar, fala comigo. Deixa eu ver quem tá mandando mensagem. Boa tarde, é o meu querido TRB, né? É o Thiago Barbosa. Fala comigo, Tiagão, Deus te abençoe, tá? Sua semana, sua família, pessoal lá da maçonaria também, que tá sempre ligado também, nos ouvindo. Ô, gente, não, olha só, já são 14:54, a gente vai ouvir uma música agora, daqui a pouco a gente faz mais um Falando com Você, tá bom? Sua participação não vai ficar de fora, pode deixar comigo. Vamos ouvir aqui, ó, o pedido da minha querida do Virgem.

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0: Louvado seja nosso Senhor Jesus Cristo.
1: Para sempre seja louvado.
0: Salve Maria.
1: Salve Maria.
0: Sejam bem-vindos, queridos irmãos e irmãs, a este momento em que vamos rezar a consagração a Nossa Senhora Aparecida. E na sequência nós vamos fazer a bênção dos objetos de devoção. A alegria do Senhor é a nossa força, com amor e paz. Vivemos na presença de Deus. Acolhemos neste momento as nossas rádios parceiras, que através da Rádio Aparecida, que faz com que esse sinal chegue a tantos lugares do Brasil. A geradora da Rádio Aparecida, compartilhada pela Rádio Arca da Aliança de Blumenau, Santa Catarina, Arca Rádio Assunção de Jales, São Paulo, Arca da Aliança também de Joinville.

0: Joinville, Santa Catarina, Arca, Rádio Santa Lenense AM de Santa Helena de Goiás, Rádio Onda Viva de Presidente Prudente, São Paulo, Rádio Metropolitana, Web Rádio de Uberlândia, Rádio Educadora de Coronel Fabriciano, Rádio Catedral de Juiz de Fora, Rádio Cidade de Martins Soares, São Paulo. Querido irmão, querida irmã, a alegria do Senhor é a nossa força. Iniciemos este momento da consagração rezando em nome do Pai, do Filho e do Espírito Santo. Amém.
1: Amém.
0: O anjo do Senhor anunciou a Maria.
1: E ela concebeu do Espírito Santo.
0: Ave Maria, cheia de graça, o Senhor é convosco. Bendita sois vós entre as mulheres e bendito é o fruto do vosso ventre, Jesus.
1: Santa Maria, Mãe de Deus, rogai por nós, pecadores, agora e na hora de nossa morte. Amém.
0: Eis aqui a serva do Senhor.
1: Faça-se em mim segundo a vossa palavra.
0: E o Verbo divino se fez carne
1: e habitou entre nós.
0: Rogai por nós, Santa Mãe de Deus,
1: para que sejamos dignos das promessas de Cristo.
0: Oremos. Infundi, Senhor, vos rogamos a vossa graça em nossos corações, para que nós que conhecemos a bênção do anjo, a encarnação de Jesus Cristo, vosso Filho, por sua paixão e morte de cruz, cheguemos à glória da ressurreição, pelo mesmo Cristo nosso Senhor. Amém. Amém. Podemos nos assentar meditando a palavra de Deus no dia de hoje. Na liturgia desta semana, querido irmão, querida irmã, nós temos um texto do profeta Ezequiel, capítulo 33, versículos de 7 a 9. Belíssimamente, o texto nos fala de uma experiência do amor de Deus que vai ser vivida. E na medida em que nós permitimos que esse amor nos sustente, nos alimente, nos encaminhe para as coisas boas, nós vamos perceber por onde devemos caminhar. O julgamento daquilo que é erro, daquilo que é acerto, não é simplesmente uma convicção de acordo com a nossa cabeça ou com o que a gente acha ou pensa. O julgamento daquilo que é certo e errado, ele vai nos levar, em primeiro lugar, a experimentar a sabedoria de Deus. Como Deus age? Como Deus fala? O que Deus inspira? De que maneira os passos que damos, as atitudes que tomamos, as palavras que falamos, convergem para alguém que quer viver na presença de Deus? É aquilo que a gente reza, fé e vida. Tinha uma canção antiga já que ela dizia o seguinte: não vai na igreja rezar e fazer tudo errado. Quem é da antiga aí conhece, não sei quem o cantou ou não, mas eu lembro, era criança, escutava essa música e ficava pensando, o que quer dizer com isso? Criança, né? Pergunta, né? O que quer dizer com isso? Ir na igreja rezar e fazer tudo errado. Na infância, nem na inocência da criança, a gente não entendia que era exatamente isso. Porque para criança, às vezes o que a gente adulto fala assim, isso está errado, para criança é apenas uma brincadeira. Para criança é apenas uma diversão. Está errado, não vou falar não, senão vou incentivar a criançada a fazer, né? Então não vou falar não. Cada um pensa aí no que deve, o que quer dizer, né? Quando a gente vai para casa da avó, pular no rio, nadar, não pode falar essas coisas. Para o adulto é errado, para a criança é apenas uma brincadeira. Então eu ficava perguntando, o que quer dizer esse negócio de ir na igreja rezar e fazer tudo errado? Será que é rezar errado? Será que é trocar as palavras da oração? Será que é não saber falar as palavras exatamente como foram ensinadas? O que que é fazer tudo errado? Quando a oração, ela não inspira mudança de vida. Eu digo que sou de Deus, peço perdão a Deus, mas a minha língua não se cansa de chicotear os outros, julgar, condenar. Eu digo que sou de Deus, que amo a Deus, que amo as coisas de Deus, mas eu amo muito mais as coisas. Não encoste no meu carro, não me peça um sapato emprestado. E digo que amo a Deus acima de todas as coisas. À medida que eu fui crescendo, eu fui percebendo isso. Ir à igreja, rezar, fazer errado, é não viver aquilo que nós dizemos quando rezamos. Ezequiel nos chama a atenção para isso, para de fato olhar como estamos conduzindo a nossa vida. Estamos conduzindo para essa harmonia que desejamos, porque quando a gente reza, nós estamos desejando algo mais. A oração é uma forma de subversão, de não ficarmos satisfeitos, contentes e passivamente vivendo isso aqui agora. A oração nos joga para frente, para cima, para algo a mais. Mas agora, quando eu busco as coisas para me dar felicidade, eu busco o que vai me levar a mais, ao outro, a sair de mim, ou eu busco apenas o que vai satisfazer a mim? Como rezar se eu quero viver fechado? É fazer tudo errado. Por isso que a gente sempre pede na oração, né? Na liturgia, que o Senhor tenha piedade de nós. No Pai Nosso a gente reza isso, né? Perdoa-nos como nós perdoamos. E antes de comungar, a gente pede a Jesus: Cordeiro de Deus, que tirais o pecado do mundo, tende piedade de nós. Porque se por nós mesmos nós fazemos tudo errado, mas por Deus nós acertamos. Por isso que nós rezamos conscientes e confiantes. E quando nós fazemos a consagração à nossa querida mãe Aparecida, tem essa certeza e essa confiança. A ela pedimos, ela leva a Jesus os nossos pedidos. Agora então eu te convido a rezarmos pedindo a bênção de Deus para a água que será aspergida aqui sobre quem está aqui na capela de São José no momento da bênção dos objetos, e você que está em casa reza conosco também abençoando a sua água para seu consumo pessoal, para compartilhar com os irmãos e irmãs. Oremos. Deus eterno e todo-poderoso, quisestes que pela água, fonte de vida e princípio de purificação, as nossas almas fossem purificadas e recebessem o prêmio da vida eterna. Abençoai esta, para que ela nos proteja e nos livre de todos os males, e que através do seu uso possamos nos aproximar de vós como e receber a vossa salvação. Que esta água recorde a água do nosso batismo, como fonte que jorra para a vida eterna, por Cristo nosso Senhor. Amém. Agora, meu querido irmão, querida irmã, com muita confiança, amor no coração e desejo de fazer certo e não tudo errado, como a canção nos alertava, vamos virar para nossa querida mãe, Senhora Aparecida, e dizer a ela do fundo do coração todo o nosso desejo de sermos semelhantes a ela e a Jesus, de vivermos o nosso batismo com toda a unção, com toda a confiança e com todo o amor, de vivermos a nossa fé com toda a entrega que Jesus nos ensina. E com as mãos estendidas, consagremo-nos. Ó Maria Santíssima, pelos méritos de nosso Senhor Jesus Cristo, em vossa querida imagem de Aparecida, espalhais inúmeros benefícios sobre todo o Brasil. Eu, embora indigno de pertencer ao número de vossos filhos e filhas, mas cheio do desejo de participar dos benefícios de vossa misericórdia, prostrado a vossos pés, consagro-vos o meu entendimento, para que sempre pense no amor que mereceis. Consagro-vos a minha língua, para que sempre vos louve e propague a vossa devoção. Consagro-vos o coração, para que depois de Deus vos ame sobre todas as coisas. Recebei-me, ó Rainha incomparável, vós que o Cristo crucificado deu-nos por mãe, no ditoso número de vossos filhos e filhas. Acolhei-me debaixo de vossa proteção. Socorrei-me em todas as minhas necessidades espirituais e temporais, sobretudo na hora de minha morte. Abençoai-me, ó celestial cooperadora, e com vossa poderosa intercessão, fortalecei-me em minha fraqueza, a fim de que, servindo-vos fielmente nesta vida, possa louvar-vos, amar-vos e dar-vos graças no céu por

0: convosco.
1: Ele está no meio de nós.
0: Por intercessão de Nossa Senhora Aparecida, Rainha e Padroeira do Brasil, e desça sobre vós a bênção, a paz, a luz, a harmonia, a saúde de Deus Todo-Poderoso, Pai, Filho e Espírito Santo. Amém. Que a alegria do Senhor seja a vossa força. Uma boa e abençoada tarde. Você que nos acompanha pelo rádio, que Deus te abençoe e te guarde. E viva a Senhora Aparecida!
1: Viva!
0: Viva a Rainha e Padroeira do Brasil!
1: Viva!
0: Enquanto nós entoamos o cântico final, você pode aproximar-se aqui do altar para a gente fazer a bênção dos objetos de devoção e aspersão.

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2: É isso aí, gente. Vamos pro nosso Falando com Você, que tem muita gente participando, pedindo música também. A gente vai. Vamos fazer as participações, né? Fala comigo!
3: Boa tarde.
2: Boa tarde.
3: Marcelo. Oi. Aqui é Judite Fernandes do Barcatão de Melo. Vai ver. Eu queria que você tocasse uma música de Zezé de Camargo e Luciano Pedras.
2: Uhum.
3: Só pra curtir, mando pra elas. As meninas da Beleza Natural, todo mundo de lá da Beleza Natural, tá bom? Principalmente a Simone, a Romilson, a Andréia, tá bom? Tchau, fique com Deus.
2: Com Deus também, Judite, pode deixar que eu vou colocar aqui, tá? Já tá na lista aqui pra gente ouvir Pedras do Zezé de Camargo e Luciano. Tem mais participação, fala comigo!
4: Boa tarde, Marcelo.
2: Boa tarde.
4: Uma tarde abençoada para todos nós. Toca para mim o Fagner aí, guerreiro do menino. Ai, por favor. Dê seu coração. Fica com Deus. Uma tarde abençoada.
2: Amém. Tá bom?
4: Tchau.
2: Tá joia. Com Deus também, Ana. Fica com Deus. Tamo junto. Deixa eu ver mais quem tá participando aqui. Vamos tocar sim a música do Fagner. Fala comigo.
5: Boa tarde, Marcelo Botecu, boa tarde, Pedro Luiz, eu sou a Zilda Maria da Fazenda da Gamba Capitinga. Eu vou ficar maravilhada ouvindo a música O Que Que Eu Sou Sem Jesus, com o padre Marcelo Campos, né? Que todos nós vamos entender cada vez mais o que é que nós somos sem Jesus. É nada, né? Sem Jesus e sem Maria, nós não somos nada na vida. Que Deus abençoe nós todos e também a nossa família, hoje e sempre.
2: Amém, Zilda. Obrigado aí pela mensagem, eu toquei, tá? Toquei a música que você pediu, do padre Alessandro Campos. Tem mais participação aqui, fala comigo.
6: Boa tarde, Marcelo. Tá falando é hoje, Messias, aqui do bairro São Francisco. Marcelo, hoje eu tô participando do programa para mandar um abraço para uma grande amiga que está aniversariando hoje, Maria José Barra Mansa, lá na rua Rosa Moreira, que ela mora. Abraços meus, da Janaína, da Glória, de toda a minha família. E também, ô Marcelo, aproveitar e falar com você, que eu mandei um recado pro Aris Augusto pelo mensagem.
2: Tá bom.
6: Que você tá precisando de falar com ele. É para você entrar em contato com ele e fazer uma visitinha aí na rádio.
2: Pois é, ué.
6: Mandei mensagem para ele.
2: Obrigado, Tângela.
6: Esqueci, um abraço pra você, Marcelo.
2: Opa, obrigado. Valeu, Ângela. Eu tô esperando ele vir aqui, eu tô esperando pra gente bater um papo. Deixa eu ver que teve mais participação aqui. Fala comigo.
7: Bom dia, Marcelo Tancor.
2: Oi.
7: Quem fala aqui é a Marilene de Araújo. Eu sou do Gaspar também, tá?
2: Uhum.
7: Eu vi minha mãe falando aí e tal.
2: Tá bom.
7: Eu queria que você tocasse pra mim aí a música do... Do Padre Robes. O Padre Robes do... Léo Canhoto e Robertinho, você não tem aí não, pra tocar pra mim.
2: Léo Canhoto e Robertinho?
7: Era bem antigo aí, se tiver. Ou pode ser também do... Do... Lio Léo, qualquer uma, tá?
2: Tá bom.
7: Pode ser do Lio Léo. E parabéns pro programa. E eu falei com meus três filhos. A minha filha. Clarinha, tá? Pra todo mundo, tá?
2: Tá bom, Maria.
7: Abração. Fica com Deus, tá?
2: Com Deus também. Gostei da pedida musical, hein? Léo Canhoto e Robertinho. Que chique, hein? Bacana demais. Vamos ouvir os pedidos musicais, gente? Vamos começar com Fagner?

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5: Agora são 15:35, chegando mais informações aqui pelo nosso Giro de Notícias.
6: Vamos lá. O Parque de Exposições de Muriaé recebe a partir desta quarta-feira a 69ª edição da sua tradicional exposição, a tradicional e já conhecida Expo Muriaé. O evento, repleto de diversas atrações, acontece até a próxima segunda-feira, feriado, do dia 7 de setembro. A programação deste ano reserva para a população de Muriaé e todos os visitantes muitas opções e novidades também, como exposição de aquicultura ornamental, de equinos e atrações com animais, torneio leiteiro, gado de argola, leilão, vila pet, vila gastronômica, feira de negócios, além dos já tradicionais pavilhões do peixe e agricultura familiar, assim como parque de diversões. Uma novidade da Expo Muriaé deste ano será a presença do biólogo Richard Rasmussen no Pavilhão do Peixe na sexta-feira, dia 4, a partir das 16 horas. Uma ótima oportunidade para conhecer de perto o fascinante mundo dos peixes ornamentais. Sobre os shows, na programação serão dois palcos distintos, um na Vila Gastronômica e outro no Palco Pop. Atrações locais de diferentes estilos, como pagode, MPB, forró, entre outros. A 69ª Expo de Muriaé é realizada pelo Sindicato Rural e parceiros para celebrar a tradição com inovação e negócios, além de muita diversão para toda a família. Daqui a pouquinho, logo mais às 18 horas, será então a abertura oficial da 69ª Expo Muriaé.
5: Ok, obrigado aí, Franklin, mais uma vez. Agora são 15:37.
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que sucesso legal, hein? Eu gosto demais, hein? Léo Magalhães. Oi, essa música foi a pedido, sabe de quem? Lá da Flaviana, Flaviana Rodrigues, lá do coletivo. Flaviana, obrigado aí, tá? Pelo seu pedido musical, obrigado pela participação. Eu gosto muito de Léo Magalhães também.

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É isso aí, gente. Vamos pro nosso resumo de novelas. Hoje, terça-feira. Não, terça-feira não. Hoje é quarta-feira, né? Nós vamos falar do resumo de terça-feira. De ontem, né? É isso mesmo. Olha só, acompanha aí o resuminho de ontem. Adriana, Pedro, Liris e Nancy conversam sobre os próximos passos para a compra da parte de Ulisses da joalheria. Elisa confessa a Mau Mau que não tem ido ao médico. Rosa comenta com Yuri sobre seu medo de não dar certo o plano de Adriana. Enéas fica sabendo por Otoniel que Elisa tem fibromialgia. Esse foi o capítulo de ontem, terça-feira, né, da novela Quem Ama Cuida. E agora a gente vai pro capítulo de quarta-feira, mais conhecido como Hoje, a emenda da semana. Vamos lá, gente. Olha só, Kleber, ele afasta Bruna de seu escritório. Nancy fecha negócios com Ulisses. Ulisses e Liris trocam elogios e acabam se beijando. Ingrid orienta Yuri a justificar o que houve entre eles para Pilar. Otoniel pensa que no que pode ter ficado mal resolvido para Francesca em vida. Nancy gosta da aproximação de Camilo. E esse é o resuminho de hoje.

Vamos lá, gente. E hoje a trilha sonora vem da novela A Viagem, de 1994. E a Ru canta Caminhos de Sol.

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3: A Procuradoria-Geral da República defendeu o envio de mais um inquérito contra o filho do presidente Lula, Fábio Luiz, o Lulinha, para a primeira instância. Em manifestação enviada ao relator do processo no STF, o ministro André Mendonça, o vice-procurador-geral da República, Hindenburgo Filho, disse que não há indícios mínimos de participação de autoridade que justifique a competência do Supremo no caso. A manifestação tem o mesmo entendimento que o órgão adotou em outro inquérito que tem Lulinha como alvo e apura suposto tráfico de influência junto ao Ministério da Saúde. Os dois inquéritos são relatados por Mendonça, que ainda não se manifestou sobre os pedidos da Procuradoria. A Comissão de Constituição e Justiça do Senado aprovou nesta quarta-feira o texto base da proposta de emenda à Constituição, que acaba com a escala 6-1 e reduz a jornada máxima de trabalho de 44 para 40 horas semanais, sem redução salarial. Falta agora votar as emendas feitas por senadores à redação original. A votação se deu de forma simbólica quando os parlamentares não registram os votos no sistema. Os senadores Rogério Marinho, do PL, Jaime Bagatoli, do PL, e Hamilton Mourão, Tereza Cristina, do PP, se manifestaram contrários. O próximo passo é a deliberação pelo plenário da casa. Por se tratar de uma PEC, a matéria precisa de pelo menos 49 votos favoráveis para ser aprovada em dois turnos. Confira agora as manchetes das principais notícias desta segunda-feira, dia 2 de setembro de 2026. Casos confirmados de sarampo chegam a 28 em São Paulo. Precisando de um empate para ir à semifinal da Copa do Brasil, Vasco enfrenta hoje o Vitória no estádio Manuel Barradas. Pesquisa Quest, 71% dos eleitores estão decididos sobre voto, 29% falam que ainda podem mudar. Pesquisa Quest do segundo turno, em dois meses, vantagem de Lula contra Flávio cai de 8-1. Petista venceria demais rivais. Vacina contra a herpes zoster passará a ser oferecida pelo SUS. 16:04, notícias da hora, oferecimento Elétrica do Povo. 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
11: Alice Ottoni, tá de volta, nossa por Alice.
12: Quem aí se lembra da ganhadora do BBB 2021? Isso mesmo, a Juliette. E a mulher vai casar, gente. Tá vendo? O Fiuk não quis, né? A ex-BBB vai se casar com Kaique, um rapaz com quem mantém um relacionamento desde 2023, mas se conhecem desde 2019. Em participação de um programa lá do canal GNT, ela revelou que Gil do Vigor vai ser um dos padrinhos de seu casamento. Durante o bate-papo, a advogada contou que serão cerca de 300 convidados, dos quais 200 são familiares do casal. Pouca coisa, né? E diz a Juliette que a lista tá bem restrita, já que a intenção é que a celebração seja especial para todos os presentes. E durante esse programa aí, rolou uma torta de climão. Vocês conhecem o João Vicente? Ele é ator, apresentador e participa do programa Porta dos Fundos. Então, ele pediu para ser convidado para a cerimônia e, sem papas na língua, a Juliette negou. Imagina a vergonha, né? O casamento vai acontecer em dezembro desse ano, lá em Recife, e o cardápio da festa vai ser inspirado em comida paraibana. Chegamos na terceira fofoca do dia e hoje o número 3 está mais significativo. E isso é porque essa é a quantidade de namoradas que tem um cantor lá dos Estados Unidos. E ele é exigente, tá? Apesar de ser fora do comum, no relacionamento do cantor Neil, existem acordos bem definidos entre o cantor e as três namoradas. O artista mantém um relacionamento poliamoroso com Cristina, Arielle Hill e Monet, que compartilham diferentes momentos da rotina nas redes sociais. É importante destacar que as três não se relacionam com outros homens, tá? E isso é um acordo da relação. Durante uma entrevista, o cantor afirmou que elas não podem namorar com outros homens. E diz ele também que essa exclusividade partiu das próprias companheiras. Então elas teriam escolhido se relacionar só com ele. E sabiam desde o início que o cantor poderia conhecer outras pessoas. Ele também deu abertura para mudanças e diz que com transparência é possível dar uma mudadinha no acordo. Esse assunto voltou a circular nas redes sociais, já que o artista vai se apresentar no Rock in Rio 2026, no dia 6 de setembro, domingo agora. Eita, que hoje foi só assunto polêmico, né, gente? Seguinte, amanhã a gente tem um encontro marcado aqui no mesmo horário, hein?
11: Valeu por Alice, obrigado aí pelas suas novidades a cada uma, né, gente? Meu Deus do céu. Mas amanhã a Alice tá de volta.

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14: Vamos lá, gente, para o nosso Falando com Você, né? De quarta-feira, estamos na emenda da semana e a quarta-feira é assim, né? Hoje tem muito futebol, né? Vários jogos para a gente poder acompanhar. O pessoal que curte o futebol vai acompanhar os jogos decisivos, né? Tem Copa do Brasil, tem rodada do Brasileirão e a gente vai acompanhando aí. Queria até aproveitar e mandar um abraço pro vascaíno Vicente André. Tá sumido, Vicente. Um abraço para você, para Adriana também, para sua esposa. Obrigado aí sempre pelo carinho, tá sempre participando aqui da Rádio Muriaé. Deixa eu ver, gente, teve a Eva lá de Cachoeira Alegre, mandou uma mensagem. Vamos ouvir. Fala comigo, Eva, me conta aí.
15: Boa tarde, Marcelo.
14: Boa tarde.
15: Aqui é a Eva Martins, de Andrade Oliveira, Cachoeira Alegre.
14: Olha que chique.
15: Queria que passasse uma música bem bonita, pra Maria, minha vizinha, Maria Almeida, a Zezé, minha vizinha, a Eva Maria. Aproveita, passa agora que nós estamos no rádio. Nós somos fãs da Rádio Mulher, não só escuta ela.
14: Que bom, ué.
15: Escuta outra de jeito nenhum. Eu não passei áudio, porque eu não. Eu pensava que vocês não aceitavam áudio, Marcelo. Um abração pra você também, tá? Quero te conhecer, ué.
14: Tá joia. Valeu, Eva.
15: Pra minha filha também, Alderli, que mora em Cachoeira Alegre. Meu neto Leonardo. E Marcelo, nós somos fãs da Rádio Mulher, rapaz. Nós não larga lá, não. Não tem outra rádio que nós vi, não. Aproveita e passa agora que ela tá no rádio.
14: Ela tá aí.
15: Tá eu e ela.
14: Ah, então tá bom. Tá joia, Eva. Obrigado, Eva. Um abraço aí, pessoal de Cachoeira Alegre, que tá sempre nos ouvindo. Muito obrigado, tá? Participe sempre com a gente. E é claro, pode mandar áudio. Manda áudio pra gente colocar aqui no ar. Ó, você falou pra mim que queria uma música animada, né? Eu gosto muito de Gilberto Gil. Aí eu vou colocar. Hoje eu tô meio sanfoneiro, sabe? Hoje eu tô meio short, né? Eu gosto muito desse estilo, né? Então, eu separei uma música aqui que é tão gostosa de dançar. Eu quero ver vocês dançando aí. Depois vocês me mostram se vocês dançaram mesmo. Ó, essa música aqui é gostosa demais.

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7: Gente, agora são 16:33, chegando a nossa última edição da tarde do Giro de Notícias, as informações que você acompanha aqui pela Rádio Muriaé 99.5, e mais uma vez aqui com a gente o Franklin Ribeiro trazendo mais informações.

0: vaga do ministro Bruno Dantas, que renunciou ao cargo na última segunda-feira. No Senado, foram 63 votos a favor e 4 votos contrários à indicação. Já nesta quarta-feira, dia 2 de setembro, após a recomendação pela aprovação do nome feita pelo relator, o deputado Aécio Neves, o nome de Rodrigo Pacheco foi aceito na Câmara Federal por 404 votos a favor, 61 contrários e uma abstenção. Como já havia sido aprovada no Senado, a indicação irá à promulgação pelo Congresso Nacional. O muriaense Renzo Braz é o atual primeiro suplente do senador Rodrigo Pacheco, ele que tem 46 anos de idade e é neto do ex-prefeito José Braz e já foi deputado federal por 2 mandatos.
1: Ok, é uma novidade, né? Uma informação boa, né? Então o Renzo Braz então pode... já está cotado aí para assumir essa,
0: exatamente, essa nos próximos dias, né? A gente aguarda essa oficialização, mas já todos os trâmites, né? No Senado e na Câmara Federal, a partir da saída do Pacheco para o Tribunal de Contas da União, Renzo Braz é o atual primeiro suplente de Rodrigo Pacheco, então ele acaba assumindo o mandato, né? Já nos próximos dias, se oficializando essa ida ao Tribunal de Contas da União, ao TCU, do então senador Rodrigo Pacheco. Então essa mudança aí, esse bastidor que movimentou os últimos dias, né, no Senado Federal. Então a gente aguarda essa definição, mas ao que tudo indica, de fato, Renzo Braz, ex-deputado federal, estará no lugar de Rodrigo Pacheco.
1: É isso aí, mais um parlamentar da nossa região e a gente parabeniza aí o Renzo por essa mais uma nova empreitada aí do nosso ex-deputado que agora vai se tornar aí senador. Obrigado aí pelas informações, Franklin. Agora são 16:36.
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10: Gente, agora são 16:48. Daqui a pouco, né? Tá chegando o finalzinho do Boa Tarde, do nosso programa Boa Tarde Muriaé. Lembrando que daqui a pouco tem um Boa Tarde com Cristo e também temos o Esporte Total com toda a nossa equipe de esporte trazendo muita informação para você que nos acompanha. Ora, queria aproveitar, mandar um abraço.

abraço especial para o pastor Leandro Carlos, lá da Igreja do Evangelho Quadrangular de Porto Belo. Pastor, um abraço para você, obrigado pelo carinho da audiência, tá? Dê um abraço em toda a sua família aí e lógico os membros da sua igreja aí, pastor Leandro Carlos, lá da Igreja do Evangelho Quadrangular do Porto Belo. E a gente aqui da Rádio Muriaé oferecendo uma música especial lá para a comunidade, né, da Igreja do Evangelho Quadrangular do Porto Belo.

Gente, eu chego no final da minha programação. Marcelo Bittencourt aqui, que ficou com você até quase 5 da tarde. Daqui a pouco tem um Boa Tarde com Cristo. A Viana já tá aqui se preparando aqui, tá? E você já vai se preparando aí para esse momento sempre gostoso de reflexão com Deus, né? Receber a palavra de Deus. Tô chegando no final, mas amanhã eu tô de volta aqui nas Manhãs da Muriaé, junto com o Gilson Júnior, junto com Pedro Luiz, né, Franklin Ribeiro, toda a nossa equipe. E é, lembrando mais uma vez, a partir de segunda-feira, o nosso querido Wagner Melo estará nas Manhãs da Muriaé. Fique com Deus, gente. Até amanhã.

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2: A odontogeriatria é uma área da odontologia com foco no atendimento dos pacientes idosos, considerando fatores da saúde bucal, atuando na prevenção e bem-estar desses pacientes. Algumas doenças bucais, por serem inflamações, podem acabar provocando doenças crônicas pré-existentes, como, por exemplo, doenças cardíacas, diabetes, reumatismo, entre outras. A boca seca é uma queixa comum dos pacientes idosos e podem ser relacionadas a diversas causas. O aumento da quantidade de água ingerida ao longo do dia vai minimizar esse sintoma. A escovação adequada é a forma mais efetiva para manter esses dentes saudáveis e inclui desde a escovação até o uso do fio dental após as refeições. Com o avanço da odontologia, é possível ter uma melhora na saúde bucal dos idosos, dando mais qualidade de vida.
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0: Estamos começando um novo mês. E setembro chega trazendo um convite muito especial para todos nós. Voltar o nosso coração para a palavra de Deus. Setembro é celebrado como o mês da Bíblia. E que bonito é pensar que a Bíblia não é simplesmente um livro que permanece fechado em uma estante. É a palavra viva de Deus que continua falando ao nosso coração, iluminando nossas escolhas, fortalecendo nossa fé e nos mostrando o caminho. Quantas vezes estamos preocupados, cansados ou sem saber qual direção tomar e encontramos ali, em uma simples passagem da Escritura, uma palavra que parece ter sido escrita exatamente para aquele momento da nossa vida. Por isso, nesse mês, fica o convite. Abra sua Bíblia, leia, medite, reze com a palavra, permita que Deus fale com você. Que este mês de setembro seja para todos nós um tempo de reencontro com Deus através da sua palavra. Em nome do Pai, do Filho e do Espírito Santo.
1: Amém.
0: Boa tarde com Cristo, queridos ouvintes, amigos patrocinadores, companheiros aqui da nossa rádio Muriaé 99,5. Muito boa tarde. Hoje, dia 2 de setembro. Juntos estamos e continuaremos nessa próxima hora desse programa que foi realizado com muito carinho para todos vocês. Boa tarde, Viana.
1: Boa tarde, Tereza.
0: Boa tarde, Pedro. Quero mandar um boa tarde para Maria Helena, que está em casa. E quero dar um boa tarde muito especial, porque nós daqui a pouco teremos uma convidada muito, muito especial. Que é, ela já até é nossa amiga aqui.
1: Já.
0: Né? Já brilhantou nossa
1: bancada. Daqui a pouco ela vai fazer parte do quadro, né?
0: Ah, então, já brilhantou nossa bancada. Daqui a pouco está aqui e vai estar aqui. Vocês vão ver que vai

0: Um programa com um tema muito sensível e muito importante. A psicóloga Thaís. E nós vamos falar sobre o setembro, né? Sobre o mês de prevenção ao suicídio. Se você tiver alguma pergunta, algum questionamento, manda para nós. A Thaís vai responder, tá? E então nós iniciamos o nosso programa pedindo a intercessão do Espírito Santo. Vinde, Espírito Santo,
1: enchei os corações de vossos fiéis e acendei neles o fogo do vosso amor. Enviai o vosso Espírito e tudo será criado e renovareis a face da terra. Oremos, ó Deus, que instruíste nos corações de vossos fiéis com a luz do Espírito Santo, fazei que apreciemos retamente todas as coisas segundo o mesmo Espírito e gozemos sempre da sua consolação. Por Cristo, Senhor nosso. Amém.

0: Então, né, começamos o mês da Bíblia, vamos prestar atenção agora a essas palavras da liturgia, essas palavras do Evangelho. Hoje as palavras estão no Evangelho de Lucas, capítulo 4, versículos de 38 a 44. Então prestemos muita atenção a essas palavras. Se possível, pegue a sua Bíblia, a sua liturgia. Vamos manter a Bíblia aberta, né? Não vamos deixá-la fechadinha, não. Vamos deixá-la aberta, num lugar de destaque na nossa casa, para que a gente possa sempre passar e dar uma olhadinha.
1: Padre Renato falou segunda-feira na missa, ela não pode ser um depósito de poeira, né, para enfeitar um espaço.
0: Sim.
1: Mas para ser manuseada,
0: né? É engraçado, né, Viana, que as pessoas às vezes compram Bíblias lindíssimas e ficam fechadas. Pode ser a Bíblia mais simples, mais ela simples. Tem que ficar aberta, né? Então, Lucas, capítulo 4, versículos de 38 a 44. Prestemos muita atenção e em seguida ouçamos a partilha.
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1: Proclamação do Evangelho de Jesus Cristo segundo Lucas.
0: Glória a vós, Senhor.
1: Naquele tempo, Jesus saiu da sinagoga e entrou na casa de Simão. A sogra de Simão estava sofrendo com febre alta e pediram a Jesus em favor dela. Inclinando-se sobre ela, Jesus ameaçou a febre e a febre a deixou. Imediatamente, ela se levantou e começou a servi-los. Ao pôr do sol, todos os que tinham doentes atingidos por diversos males, os levaram a Jesus. Jesus punha as mãos em cada um deles e os curava. De muitas pessoas também saíam demônios, gritando: Tu és o Filho de Deus. Jesus os ameaçava e não os deixava falar, porque sabiam que ele era o Messias. Ao raiar do dia, Jesus saiu e foi para um lugar deserto. As multidões o procuravam e, indo até ele, tentavam impedi-lo de as deixar. Mas Jesus disse: Eu devo anunciar a boa nova do reino de Deus também para outras cidades, porque para isso é que eu fui enviado. E pregava nas sinagogas da Judeia. Palavra da salvação.
0: Glória a vós, Senhor.
1: Que as palavras do Santo Evangelho perdoem.

0: perdoem os nossos pecados.
1: Amém.
0: Ele impunha as mãos sobre cada um deles e os curava. De muitas pessoas saíam demônios gritando. Hoje, nos encontramos ante um claro contraste. As pessoas que procuravam Jesus e Ele que cura toda doença, começando pela sogra de Simão Pedro. Em Lucas 4, no versículo 41, ele, além da sogra de Pedro, viam a ele várias outras pessoas que tinham doenças, né? E ainda saíam demônios. Meus irmãos, não é a primeira vez, não é a primeira ocasião que aparece o demônio saindo. Esse saindo aí, a gente sabe, fugindo da presença de Deus. Entre gritos e exclamações. Nós temos aí, desse Evangelho de Lucas, duas questões para nós repensar. É o milagre e a cura. No primeiro momento, nós vamos observar a aproximação. Há uma aproximação. Porque Jesus, ele vai e se inclina sobre essa mulher, sobre a sogra de Pedro. E ele, ao se inclinar sobre ela, ele repreende a febre. Esse repreender da febre, esse cuidado, essa aproximação de Jesus com a sogra de Pedro, vai nos demonstrar a compaixão. A compaixão e o cuidado direto com a sogra de Pedro, nesse primeiro momento. Nós temos aí a questão da libertação. A partir do momento que a febre desaparece, ela é mostrada a autoridade da palavra de Cristo sobre o que estava aprisionando aquela mulher. Assim também como os outros doentes que ao pôr do sol, né, vão aproximando novos, vão trazendo novos doentes, e ele manifesta ali a sua compaixão, a sua misericórdia, e essas pessoas são curadas, e em outras ainda são demônios fugindo. Aí está a libertação. E no terceiro momento nós temos o quê? Nós temos o serviço. E esse serviço, ele é tão importante a gente frisar aqui, que muitas das vezes nós estamos aqui falando da sogra, que ao ser liberta da febre, ao ser curada, ela se põe de prontidão a servir. Ela se levanta e começa a servir. A servir a todos, o que vai simbolizar a resposta dela, aquela resposta natural de quem recebe a graça e vive o verdadeiro discipulado. Aí eu me peguei hoje estudando isso e pensei: Viana, quantas vezes você percebeu essa cura em você? Não só física, porque Jesus não cura só o físico, ele cura o espiritual, né? Ele restaura o teu corpo e restaura o seu espírito, e você saiu a serviço. Será que foi todas as vezes? Será que você não... Agora eu estou bem, eu já consegui a graça, agora eu vou ficar quietinha, porque, né, eu não sei o que, é que pode acontecer. E às vezes a gente faz muito disso. A gente acomoda com a graça, a gente acomoda com a cura e não vai buscar uma caminhada para fazer uma obra do bem, fazer uma missão, ser discípula, ser missionária. Porque a gente sabe, ele não cura, ele toca o físico, ele toca o corpo, mas ele toca também o coração, ele restaura o coração. Então eu preciso dessa cura física para eu estar em movimento, mas eu preciso da cura do coração. Aí eu pensava também naquelas pessoas que eu preciso às vezes relevar. Hoje eu ainda comentei, né, com a Tereza, numa situação, a gente preparando, né? Nós acabamos de receber aqui a nossa ilustre convidada, a nossa psicóloga, né? Já está aqui no estúdio para nos dar o prazer, né? De trocar umas palavras. Então, eu conversando com a Tereza, né? Para a gente organizar a fala dela. Falei, nossa, a semana começou quente. Mas é porque segunda-feira eu vivi uma situação que eu tive que pensar. Meu coração precisa calar. Ele já está curado da pessoa. Mas a pessoa vem dar aquela cutucada, né? No popular. Aí eu tô assim, ô Espírito Santo, me toca. E eu fui à igreja à noite para agradecer, porque...
1: Provação, né, Viviana?
0: A Viana velha ia partir para uma outra situação. Então eu tô tendo uma caminhada, uma melhora. Não estou e nem... tá longe da santidade. Mas eu estou buscando, porque eu preciso restaurar o meu coração, eu preciso... ter uma pessoa nova dentro de mim. E não é fácil. Não é fácil, porque a gente tem as cutucadas, né? Vem. Eu expulsar demônio mesmo. Então, se você não tá resguardada pela palavra e pela fé, você não dá conta, né?
1: Tem gente que parece que vai até o seu limite para ver até onde ela pode ir. Não é fácil, não.
0: Então, gente, vamos aqui até dar uma adiantada, a sogra de Pedro, da qual esse evangelho nos fala hoje, ela não permanece inerte, ela não permanece parada. E é assim que devemos ser na nossa caminhada de fé. Não ficar inerte, parado, esperando, ocioso, sem ter movimento. Vamos ser movimento dentro da nossa evangelização, dentro do nosso discipulado, né? São Lucas, ele vem destacar, para finalizar, a palavra compaixão. Tem gente que fala assim, compaixão é ter pena. Não! É misericordioso, é ter misericórdia. Então sejamos misericordiosos também com nossos irmãos que sofrem. Vão olhar o irmão do lado, vão olhar o vizinho, né? É isso. O nosso evangelho hoje é a palavra que vai ficar, vai ser... ser discípulo, ir na missão. Depois de curado, eu vou caminhar. Amém.
1: Amém.
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0: nesse nosso momento especial em que caminhamos com Maria para chegar até Jesus, queremos começar esse novo mês fazendo um pedido muito bonito. Maria, passa à frente do meu dia, passa à frente do meu mês, passa à frente da minha vida. Um novo mês se inicia e com ele chegam novos dias, novos desafios, novas preocupações, novos sonhos e também novas oportunidades de recomeçar. Por isso hoje queremos entregar setembro nas mãos de Nossa Senhora. Maria passa na frente e vai abrindo estradas, portas e portões, abrindo casas e corações. A mãe indo à frente, os filhos estão protegidos e seguem seus passos. Ela leva todos os filhos sob sua proteção. Maria passa na frente e resolve aquilo que somos incapazes de resolver. Mãe, cuida de tudo que não está ao nosso alcance. Tu tens poderes para isso. Vai, mãe, vai acalmando, serenando e amansando os corações. Vai acabando com o ódio, os rancores, as mágoas e as maldições. Maria, vai terminando com as dificuldades, tristezas e tentações. Vai tirando os seus filhos das perdições. Maria passa na frente e cuida de todos os detalhes. Cuida, ajuda e protege a todos os seus filhos. Tu és mãe e também porteira. Vai abrindo o coração das pessoas e as portas do caminho. Maria, eu te peço, passa na frente e vai curando, levando, ajudando e curando os filhos que precisam de ti. Ninguém pode dizer que foi decepcionado por ti depois de ter chamado ou invocado. Só tu, com o poder de teu filho, pode resolver as coisas difíceis e impossíveis. Nossa Senhora, façamos essa oração pedindo a sua proteção. Ave Maria,
1: cheia de graça, Senhor é convosco. Bendita sois vós entre as mulheres, e bendito é o fruto do vosso ventre, Jesus. Santa Maria, Mãe de Deus, rogai por nós, pecadores, agora e na hora de nossa morte. Amém.

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Então hoje nós estamos no segundo dia, né, do mês de setembro, um mês dedicado, né, para a gente pensar com mais carinho nessa, considerado aí o setembro amarelo. Sempre eu tô colocando aqui, né, a cor do mês, aquilo que é para dar mais ênfase em cada mês. E esse mês é o mês que se fala mais, que se tenta conscientizar sobre o suicídio. Então nós tivemos assim, a graça, né, já de uma primeira vez da Thaís, uma pessoa

0: Ana, que eu tive o privilégio de conhecer na academia e se prontificou a vir aqui mais uma vez, né, uma profissional para falar de um assunto que eu e Tereza não dominamos, né? E a gente vai aprender um pouco mais. Então, claro que o nosso tempo ele é muito, né?
1: Corrido
0: aqui. A gente vai tentar fazer uma síntese. Se tivermos novamente oportunidade, com certeza a gente explana mais. Uma boa tarde.
1: Se alguém tiver uma pergunta, né, Fiana?
0: É, se você tiver alguma pergunta, pode passar que o Pedro nos remete aqui.
2: Olá, boa tarde. É um prazer estar aqui. Gostaria de agradecer o convite, né, para vocês estar aqui pela segunda vez. Precisando é só chamar, porque é uma coisa que psicólogo gosta é falar. Então você pode chamar, pode contar sempre com a gente. Primeiro, também, além de agradecer o convite, eu gostaria de me apresentar para as pessoas que não me conhecem. Meu nome é Thaís, eu sou psicóloga clínica desde 2021, formei aqui na Faminas mesmo, e atuo na clínica com abordagem na base da terapia cognitiva comportamental. E ajudo muitas, e principalmente mulheres, que é o meu público-alvo, né, a entender... as suas demandas, porque nós mulheres sempre temos uma vozinha da autocobrança, da culpa, estamos sobrecarregadas, dificuldade de dizer não. Então, o público-alvo que eu atendo são mulheres. E, além de psicóloga clínica, eu também tenho um projeto direcionado para as mulheres chamado Camadas, que nasceu justamente para olhar para essas mulheres e ajudar elas. E dentro desse projeto, a gente faz justamente essa prevenção, né? Que a gente vai conversar aqui, eu faço essa prevenção lá no grupo com elas também. 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
1: Repete aí, Thaís.
2: 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E eu estava escutando, né, a Viana falar aqui sobre a parte espiritual e essa parte que você falou das pessoas, né? Que eu sempre falo assim, eu também sou cristã e eu sempre falo assim, Deus mandou a gente amar as pessoas, né? Mas tem uns que não ajudam. Né? Deus mandou amar o próximo, mas tem uns próximos. Que eu, às vezes, eu me pergunto assim, meu Deus, como que o Senhor fez um próximo desse pra eu amar? Quem lida com o público, uhum, sabe como é que é, né? E eu estava ouvindo vocês conversarem antes de eu chegar e eu achei muito interessante essa coisa que foi falada sobre se movimentar dentro da fé, né? Mas também fazer a nossa parte igual vocês mencionaram Pedro. Eu percebo que tem um movimento já para tirar um pouco desse tabu de que pessoa que tem fé e que é próxima de Deus não pode adoecer, que depressão é falta de Deus, é falta de fé, que ansiedade é falta de fé, enfim. Mas a gente ainda tem muito caminho a percorrer dentro disso, né? Porque ainda tem muitas pessoas que acham que é só você orar que resolve.
1: Uhum.
2: E a gente está falando de um adoecimento de partes químicas do cérebro, né? Neurotransmissores, a parte química do cérebro, ela fica alterada para vir esses níveis de adoecimento. É a mesma coisa do que eu falar para uma pessoa que tem diabetes para ela parar de tomar metformina, que é só ela orar que tudo vai ficar bem. Uhum. E não é bem assim.
0: Tem como, né?
2: Né?
0: Pode negar.
2: Exatamente. Né? Muitas vezes a pessoa fala que é essa parte de fé porque o adoecimento ele não é tão visível quanto um braço quebrado ou quanto uma diabetes. Né? Mas o adoecimento ele está aí, inclusive em mulheres é muito alto. Porque a gente sempre tem essa tendência de querer abraçar o mundo. De, principalmente mães, mulheres que são mães, né, que são casadas, é muita sobrecarga e não que o problema sejam elas ser mães e casadas, mas é que muitas vezes elas vão se anulando para ir exercer nesses papéis.
1: E não sobra tempo para nada, né?
2: Exatamente. Então, se não sobra tempo, por exemplo, de você fazer alguma coisa que você gosta, para você se cuidar, como que você vai cuidar do seu filho, do seu marido?
1: Uhum.
2: Então, tem que andar junto o autocuidado, né? E eu não tô falando autocuidado aqui só da psicoterapia, eu tô falando do autocuidado básico, né? Uma boa alimentação, sono. Você tá cercado de pessoas, principalmente, que vão agregar na sua vida. Eu venho reparando também muito esse movimento de influencers, né?
0: Uhum.
2: Hoje a nossa vida tá toda no online. Então a gente tem que tomar muito cuidado com as pessoas que a gente segue. Porque tem pessoas, assim, que não agregam em nada, tá lá nas redes sociais, só falando abobrinha.
1: Que o 24 horas é igual pra todo mundo.
0: É
1: uma coisa desse tipo.
0: Jamais, né?
2: Exatamente, que 24 horas é igual pra todo mundo. E tem uma influencer muito famosa aí, que ela tem filhos, e aí ela esbanja um corpo maravilhoso. Só que, assim, é a realidade dela, ela é bilionária, ela tem pessoas pra ficar com os filhos dela, ela tem uma pessoa que tá ali pra malhar com ela. Então, assim, não tem como uma mulher que acabou de parir, que não tá no corpo que gostaria e tal, olhar pra uma influencer dela e falar, eu queria ser assim, ou eu vou parar de comer porque eu quero ser assim.
0: Uhum.
2: E aí vem os adoecimentos, né, de se comparar.
0: Já era uma angústia, já era uma tristeza, também. Por que eu não... Né?
2: Por que, que eu não sou assim?
0: Por que, que eu não sou assim?
2: Eu era...
0: Aí já é o primeiro, né? Primeiro...
2: E depois que...
0: Alerta.
2: Sim, depois que vem os filhos, né? Os hormônios, eles fazem uma queda brusca no corpo da mulher. Então, tem um risco de depressão pós-parto muito alto. Tem o Blue Babies, né? Que é essa queda hormonal. E aí pode vir muita ideação suicida dentro desse contexto também. Toda mulher que passa pelo período de puerpério, ela é enquadrada dentro de um nível de atenção, porque esse período, ele pode desenvolver. Não que vai desenvolver em todas, mas pode desenvolver, porque ela está num quadro de risco. Questão de hormônios, a diferença de corpo, a privação de sono é muito forte. E esse é o cenário que adoece. Então, a Viana falou uma coisa que eu achei muito interessante, que existem pessoas que chegam na nossa vida para nos cutucar, para nos provocar de alguma forma, para nos fazer olhar para lugares que talvez a gente estivesse evitando também. Porque tem pessoas que chegam pra gente e faz comentários diversos que você para e pensa assim, gente, essa pessoa, ela quer me destruir.
0: Exatamente.
2: Só que muitas vezes essas pessoas que fazem esses comentários que dói são as pessoas mais próximas da gente. É aquela pessoa que a gente considera uma amiga, é aquela pessoa que é da família. Porque ninguém vai, que tá longe de mim, que não tem nenhum vínculo comigo, vai falar uma coisa que vai me machucar tanto quanto uma pessoa que tá próxima.
0: Uhum.
2: Aí eu costumo falar muito com as minhas pacientes que quanto mais próxima aquela pessoa é de mim, mais limites elas precisam ter. E a gente precisa discernir também o que é uma pessoa que está próxima de mim e está me fazendo um comentário porque quer me ajudar ou está fazendo um comentário porque é maldosa mesmo. Infelizmente, a gente percebe muito essa rivalidade de mulher com mulher. Tem muita mulher que tem inveja, tem muita mulher que faz comentários assim que eu fico chocada. Se você abrir na internet postagem, você vai ver o quanto... Mulher falando
1: e é engraçado,
2: uma coisa absurda.
1: É engraçado como a internet tá deixando as pessoas doentes.
2: Doentes.
1: Né?
2: Coisas que talvez elas não teriam coragem de falar na sua cara.
1: Sim, e todo mundo perdeu o filtro. Quer dizer,
2: sim,
1: todo mundo acha que pode se falar tudo, que pode se magoar, que não importa.
2: Que a cara dela não tá sendo vista,
1: sim,
2: né?
1: E a gente não sabe o quanto que aquilo vai atravessar a pessoa,
2: sim,
1: que tá escutando,
2: exatamente,
1: né? Às vezes a pessoa tá numa situação que ela não tá legal e aquilo atravessa de uma tal forma. Que
2: não se tem noção.
1: Eu já ouvi muita gente falando, inclusive na internet, sobre a questão do Setembro Amarelo, que é assim, não adianta você ficar fazendo campanha pro Setembro Amarelo se na hora de você ter um pouco de empatia com a outra pessoa, você é a primeira a apontar o dedo e a criticar e, né,
2: A ser ríspido, né?
1: Sim. Não,
2: E tem gente que fala assim, ah, mas eu sou sincera. Tem uma diferença entre ser sincera e ser escroto.
1: Uhum.
2: Porque você pode ser sincera com uma pessoa sendo gentil. Agora, se você não mede a forma como que você vai falar o que supostamente você tá falando, que é sinceridade, você não tá sendo sincero, você tá sendo mau caráter.
0: Uhum.
2: Porque eu posso ter, por exemplo, críticas pra fazer pra Viana. Mas se eu fizer pra ela no meio da academia que a gente frequenta, do nada, assim... Isso vai ser extremamente prejudicial pra você. E qual que é? O que eu vou agregar na sua vida fazendo esse tipo de comentário?
0: E eu penso também, Thaís, que na forma que você, o problema que você está vivendo, né, lá dentro da sua

0: sua casa ou no seu trabalho, isso vai gerando um acúmulo de coisas ruins dentro de você. Você vai armazenando aquilo tudo a ponto de falar assim, gente, eu sou a pior pessoa, o que que eu tô fazendo nesse mundo? Isso vai, já é quase um sinal de alerta que você precisa ter. Não quero mais.
1: Que a pessoa vai receber aquilo, né?
0: Não é? Porque, mas eu só falei isso, é o tal do mimimi que todo mundo faz, mas não é.

0: Tem, todo mundo tem suas batalhas internas. E é muito fácil chamar de mimimi uma dor que não é em mim. Igual, recentemente, eu tava conversando com uma pessoa e eu ouvi uma outra pessoa falando do corpo dessa pessoa. E assim, a gente que é mulher, a gente não gosta que falem do nosso corpo, né? Não importa se tá, a gente tá acima do peso, magra demais, enfim, a gente não gosta.
1: Ai, nem me fala nesse detalhe.
0: Porque sempre tem um comentário sobre isso, né? Ou você tá magra demais, não tá bom. Ou você tá acima do peso, não tá bom. Se você tá musculosa, não tá bom. Se você não tá musculosa, não tá bom, enfim. E aí eu falei, olha, não faz comentário sobre o corpo dessa pessoa porque ela não gosta. E aí essa pessoa que tinha feito comentário perguntou pra pessoa, você se importa com o comentário? E a pessoa ficou, tipo assim, meio acuada, né? E falou, não. Mas ela falou um não assim, né? Ficou acuada. E aí depois de um tempo eu encontrei com essa pessoa, inclusive no grupo Camadas. E aí a gente conversando sobre o corpo, essa pessoa mencionou essa situação. E aí eu falei assim, por que que se você trouxe isso agora, né? Por que que lá naquele momento você não falou que te incomodava? Aí a pessoa falou assim, é porque eu fiquei com medo de machucar a pessoa. De tipo assim, decepcionar, né? Dela ficar chateada. Ai, e aí eu falei assim, mas
2: impor
0: e
2: limite,
0: você? Exatamente, né? Mas e você? Você não ficou chateada? Porque isso foi há um tempo. Então pra pessoa ter levado isso no nosso grupo lá, Camadas, foi segunda-feira... Uhum. Deve ter passado o quê? Uns 3 meses que isso aconteceu. Uhum. Olha quanto tempo que isso ficou nela, exatamente, pra ela ter mencionado isso agora.
2: Atravessou de uma forma.
0: Exatamente,
2: que...
0: entendeu? Então, assim, eu não me importo que falem do meu corpo. Beleza, você não, mas você não sabe se o outro se importa.
2: E é aquela história, gente, se você não tá falando nada pra agregar...
0: Exatamente.
2: Pra que você vai falar? Exatamente. Você não tem nada com isso.
0: Exatamente.
2: Né?
0: Eu costumo pensar assim, porque às vezes as pessoas falam assim, então quando é que eu devo fazer um comentário e quando não? Aí eu sempre aplico a seguinte regra. É uma coisa que você vai resolver na outra pessoa em 5 minutos? É um caroço de feijão no dente. É uma, sei lá, uma remela no olho dela. 5 minutos, resolve? Ok. Então eu vou, chego nela e falo. Agora, é uma coisa que você vai resolver em 5 minutos? Não. Então eu não falo. Ela tá acima do peso, ela tá magra demais, ela tá, sei lá, flácida. Ela
2: gostei
0: tá
2: do corte
0: cabelo,
2: de cabelo.
0: Tá com o cabelo num tom errado, enfim. Então não fala. Porque você não sabe o que a pessoa tá passando pra estar naquela situação. Às vezes ela, igual por exemplo mulheres, né, que tem os fiapinhos brancos, você vai falar que o cabelo dela não tá pintado, você não sabe se de repente ela tá mal com aquilo, se ela não tem dinheiro pra pintar o cabelo.
2: Ou às vezes ela tem alguma doença que já aconteceu, que ela não pode pintar o cabelo.
0: Exatamente. Então são coisas que muitas vezes passam despercebidos, mas ela atravessa aquela pessoa que ouve de uma forma que a gente não tem noção.
1: Isso vai sendo armazenado na pessoa, creio eu, e você pode me corrigir. Aí eu já tô indo até numa situação de um relacionamento. Pensa uma mulher ouvindo isso tudo do seu companheiro. Sim. Né? Eu quero é morrer então, porque eu não sirvo pra nada. Eu sou, de repente, eu sou sua companheira, sou a mãe do seu filho. Ou vice-versa mesmo. A mulher, só puxar a sardinha pro nosso lado, mas tem a questão também do masculino aí, do homem. E isso vai armazenando tudo. Gente, o que que eu tô fazendo nesse mundo? Né? Eu sou gorda, eu sou feia, eu não sou a pessoa bacana que você queria que eu fosse, porque a mulher da internet, ela é bacana, o cara da internet, ele é...
0: A mulher da internet, ela consegue acordar, dar conta dos filhos.
1: Ela consegue tudo... Então, assim, eu acho que aí a gente não começa a perceber onde está essa depressão que acaba levando a uma situação, né?
0: E são as pessoas ao nosso redor, né, que elas vão complicar o quadro que a gente está. E você falou sobre o parceiro, né? Tem parceiros que, assim, é um hater. Porque tem cara... Eu costumo pensar assim, o amor, ele não dói. Se dentro do seu relacionamento tá doendo o que a pessoa tá falando pra você, do seu corpo, do seu cabelo, da sua aparência, então tem alguma coisa errada. Porque eu sou casada há 6 anos e eu estive acima do peso durante um tempo, né? E o meu esposo, ele nunca falou do meu corpo. Isso me incomodava, às vezes eu, enquanto mulher, a gente para, chora, fala, ai meu Deus, eu tô acima do peso, as roupas não servem, que não sei o quê. E ele sempre vinha e me acalmava de uma forma que eu ficava assim, como que você tá me acalmando, sendo

0: Eu tô acima do meu peso, eu não tô bonita. E aí ele falava, pra mim você tá bonita, porque não é a questão estética que a gente se importa com a outra pessoa que tá do seu lado. É claro que a estética conta, mas talvez naquele momento ali não era o momento dele falar, olha, você tá acima do peso, vai pra academia porque você tá gorda. Não era o momento. Então, em outro momento, talvez ele poderia chegar pra mim e falar, olha, você tá se sentindo mal, você tá acima do peso, o que que a gente pode fazer? Que foi o que aconteceu, né? O que que a gente pode fazer? O que que eu posso fazer pra te ajudar pra ter esse processo de emagrecimento pra você ficar bem com você mesmo? Então, se ele fosse uma pessoa sem noção, se eu tivesse um relacionamento abusivo, aqui seria um momento pra ele, assim, me acabar comigo.
1: E deixa eu te perguntar, Thaís, quais são os sinais de alerta? O que que a gente, quando você tem uma pessoa que tá do seu lado, que você tá muito preocupada no desencadear daquilo, né? Se aquilo pode chegar a um suicídio. O que que a gente precisa preocupar? O que que a gente precisa se atentar? Pra pessoa, né? O que a gente precisa...
0: Você tá falando sobre um nível de adoecimento ou de um relacionamento abusivo?
1: Não, do nível de adoecimento, né? Porque a gente tá falando sobre o setembro amarelo. Né, o que que a gente precisa preocupar? Uhum. Às vezes a pessoa fala assim, eu não aguento mais a minha vida, eu vou me matar. Ou então não chega nem a falar, eu vou me matar. Mas tipo assim, eu não tô aguentando mais, eu tô chegando no meu limite.
0: Sim.
1: Isso aí é um sinal de preocupação?
0: É um sinal. Assim, muitas pessoas vão falar... E muitas não vão falar.
1: Uhum.
0: Só que todas vão demonstrar de alguma forma. E uma coisa que a gente costuma observar muito, e inclusive dá essa dica, é por meio da observação do comportamento. Por exemplo, a pessoa, ela fazia coisas que antes dava prazer, como academia, assistir série, filme, enfim. E de repente ela para de assistir aquilo, ela fica...
2: Deixa de fazer as coisas usuais, né? De costume. Se isola, né?
0: A rotina que trazia prazer. E aí ela vai se isolando, ela vai ficando... Ela passa muito tempo naquele momento que a gente chama, assim, a caixinha do nada. Ela passa muito tempo na cama deitada sem fazer nada. Ela passa muito tempo no sofá deitada sem fazer nada. Sendo que antes ela ia pra academia. E aí a gente tem um outro extremo também, né? Porque aí a gente traz, assim, ah, então a pessoa que tá... mas no quarto tá depressiva, a pessoa que tá na academia não tá. Não, porque tem pessoas que tá mantendo uma certa rotina e também estão depressivas. Mas você percebe os excessos. Ou o excesso da falta das atividades, ou o excesso das atividades também para ela preencher aquilo ali, porque
1: a
0: ela
1: fuga,
0: não tá,
1: né?
0: É uma fuga, uma evitação daquilo ali. Então, essas mudanças do comportamento. A pessoa, ela era comunicativa, ela passa a se isolar. Ou ela era muito ativa e fica muito retraída. A perda de interesse nas atividades que gostava, alteração de sono, ou a pessoa dorme demais, ou ela praticamente não dorme. A alimentação também fica alterada, então ela come muito, ou ela para de comer. Tem muita gente que desconta na comida, né, como uma válvula de escape. Principalmente também a irritabilidade. A pessoa, ela apresenta momentos de irritabilidade que não é compatível com a situação. Essas alterações de humor também, cansaço, falta de energia. Mas eu acho que, assim, o principal ponto é perceber a falta da esperança, a falta da expectativa de futuro. Então, é aquela pessoa que fala que nada mais vai dar certo, que a vida não faz mais sentido, que se ela morresse hoje, seria tudo bem para ela, que não faz mais sentido viver. Então, é essa falta de expectativa de futuro. Porque se as pessoas saudáveis, se você pergunta aonde você quer estar daqui a 2 anos, todo mundo sabe responder, né? Aonde você quer estar no Natal, financeiramente falando, profissionalmente falando, enfim. As pessoas que têm uma saúde ali minimamente ok, elas vão saber falar. Agora, se as pessoas estão num nível de adoecimento, que já tem uma ideação suicida, isso vai ser... não vai fazer sentido. Isso não vai ter isso. Porque ou ela tá já arquitetando uma forma de tirar a própria vida, ou ela não tem plano porque não tem mais sentido a vida mesmo. Não faz sentido. Se a vida não faz sentido, eu vou fazer planos pra quê? Entendeu?
1: E em que parte a gente entra? O que a gente pode fazer?
0: Então, aí entra um ponto delicado que eu queria deixar de

0: Alerta. Porque eu vejo que em Setembro Amarelo, as pessoas falam assim, ah, eu vou disponibilizar as minhas redes sociais para você vir aqui conversar, se você precisar desabafar e tudo mais. E aí as pessoas fazem daquela rede social um movimento das pessoas vir. O problema é vir? Não. O problema é o que que vai vir? Você vai saber lidar com isso? Você vai saber manejar? Se uma pessoa virar e falar assim, olha, eu tô agora com um frasco de comprimido na mão e eu vou me matar. O que que você me diz? Como que você vai conduzir
1: isso? Eu não saberia.
0: Entendeu? Então, num caso desse, por exemplo, você tem que acionar ou a polícia ou o SAMU para intervir naquela situação. Só que se você estiver distante dessa pessoa, como que você vai intervir? Entendeu? Então, abrir as redes sociais para essas pessoas virem conversar é muito delicado, porque você, primeiro que, para a gente que é profissional, é difícil intervir de longe. E para quem não tem esse preparo, é extremamente difícil. Porque uma coisa é uma pessoa vir desabafar, você que você conhece, você conversar, e tal. Outra coisa é a pessoa vir falar coisas assim, que tem gente que tem histórias muito pesadas. E eu, enquanto psicóloga, por exemplo, eu já atendi histórias pesadas. Depois do meu atendimento com essa pessoa, eu precisei cancelar os próximos atendimentos, porque aquilo me abalou de uma forma muito grande. Que tinha casos de abuso, que tinha violência de muitas formas. Eu precisei cancelar os dois próximos atendimentos para eu me recompor, porque aquilo me destruiu. Uhum. E quem não tem esse preparo, ela vai se envolver nessa história. E se você não conhece a pessoa, como que você vai se envolver? Então, esse é um ponto de alerta. Não disponibilize suas redes sociais para atender as pessoas, para conversar com as pessoas, enfim. Agora, como que faz com pessoas que são conhecidas? É bom ouvir, você não precisa dizer nada. Às vezes a pessoa quer só falar. Então, só ouça, só esteja ali, fala com ela, que se ela quiser falar, você vai estar ali para ouvir. Dê um abraço. Às vezes, as pessoas elas ficam muito preocupadas em como que eu vou acolher essa pessoa, o que eu vou falar. Se você não sabe o que falar, não fala. Só esteja presente. A presença ela é mais importante do que uma fala fora do contexto. Ali. A Bíblia diz que o tolo, quando ele fica quieto, ele se passa de sábio. Né? Então, se você não sabe o que falar, fica quieto. Só esteja presente. Dê um abraço, chame a pessoa para sair para tomar um sorvete, alguma coisa do tipo. Mas isso é importante. O principal ponto importante aqui é esteja presente ouvindo.
1: Agora nós vamos precisar chamar o comercial um pouquinho, né? Precisamos
2: de
1: patrocinadores, porque sem eles não estaríamos aqui, infelizmente.
2: E dá vontade, eu não sei vocês aí do outro lado, né? Eu ia falar telinha, mas não é telinha. Do outro lado do rádio. Mas assim, eu tô bebendo dessa sabedoria aqui e pensando assim um montão de coisas, mas é uma pena o nosso tempo aqui, eu fico olhando pro relógio, vontade de parar com o ponteiro aqui, porque tá muito interessante a gente aprender um pouquinho. Vamos aos nossos comerciais, né, Tereza?
1: Vamos.
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0: Parabéns, parabéns aos aniversariantes dizimistas nesse dia 2 de setembro, né? Vamos agradecer a vida, o dom da vida, né? Quem são os aniversariantes, Tereza?
1: Matriz Nossa Senhora Imaculada Conceição na Barra, o Carlos Henrique de Andrade, o Carlos Roberto da Silva Rodrigues, a Dara Cristina de Souza Martins, Fernanda Pacheco Ribeiro, Felipe Vicente Santana de Oliveira, Francisco de Assis Souza Júnior, Francisco Edson Joaquim, José Simão da Silva, Maria Aparecida Alves e a Nilva de Fátima Bandeira Oliveira. Na comunidade Santa Divisa, no aeroporto, Carlos Roberto da Silva Rodrigues. Na comunidade São Vicente de Paulo, no Bico Doce, Maria Rosa de Jesus. Na paróquia Nossa Senhora da Glória, em Tamuri, João Ventura Neto. E na comunidade Santa Bárbara, na Prainha, Nilva de Fátima Bandeira Oliveira.
0: A todos. Aqueles ouvintes, né, assíduos, hoje recebe assim, um abraço geral, porque o nosso tempo está corrido. Mas eu preciso mandar um para Naí, para Marlene, para filhinha, porque a Marlene hoje, quando eu fui pedir o aval, né, para trazer a psicóloga, ela falou assim, ah, mas a Naí escuta o programa direitinho. Então, um abraço, Naí, um carinho especial meu e da Tereza para você. Vamos ao presente musical.
2: Fazendo assim com o dedinho, ó.

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1: Então, gente, o nosso tempo é tão corrido, né? Mas nós vamos deixar aqui um agradecimento muito especial, né, para nossa psicóloga. E coloca aí qual que são as suas novas as situações que você pode talvez voltar aqui ao nosso programa. Deixa com você a palavra.
2: Tá. Então, para quem tiver alguma dúvida, quem quiser perguntar alguma coisa sobre o tema ou sobre saúde mental de forma geral, é só enviar aqui para a rádio, que a Viana vai organizar essas perguntas e eu vou vir aqui responder. Nesse mês de setembro ainda, a gente pretende fazer novamente, né, essa conversa. E aí, quando eu vier, a gente toca nessas perguntas. Também pode mandar lá nas redes sociais que a gente traz e responde. E antes de terminar, eu queria deixar uma mensagem especialmente para quem está ouvindo. Que você não precisa chegar no seu limite para admitir que está cansado. Principalmente, isso acontece muito com as mulheres, né? Mas homens também. Não precisa chegar no seu limite para admitir que está cansado. Não precisa ter uma justificativa enorme para dizer que não está bem. E você não precisa carregar todas essas coisas sozinho. Às vezes, pedir ajuda é a única forma de sair desse contexto. E não é sinal de fraqueza, porque a gente não nasceu sozinho, não vive no mundo sozinho, não vai morrer no caixão, a gente vai sozinho, né? Mas todo o processo de vida e morte sempre vai ter pessoas envolvidas. E se essa conversa despertou alguma reflexão em você, se você percebeu que está carregando alguma coisa mais difícil de sustentar, tiver dúvidas, é só mandar aqui que a gente conversa melhor sobre isso na próxima. E para encerrar também, eu gostaria de dizer que um sinal isolado não significa necessariamente que uma pessoa esteja pensando em suicídio. O que chama a atenção é a mudança significativa, principalmente quando vários sinais aparecem juntos. Então, não espere ter certeza de que a pessoa estava pensando nisso, né? Se ela fizer algo, enfim. Para você perceber que, nossa, poderia ter feito alguma coisa.
3: Uhum.
2: Se você estranhar qualquer mínimo comportamento, já chega, já fala para a pessoa procurar ajuda, principalmente procurar ajuda de um psicólogo formado. Hoje a gente tem muitos terapeutas que não são profissionais formados. Então, eu particularmente não indico esse tipo de profissional, porque a pessoa, ela vai intervir, a gente que é psicólogo, a gente faz as intervenções com base na ciência. Então, tem todo um protocolo a ser seguido para eu proteger essa pessoa, para eu ajudar essa pessoa. Então, não confie a vida de vocês numa situação tão delicada quanto essa para uma pessoa que não tem preparo, para uma pessoa que não é formada, coach, terapeuta, enfim, essas pessoas que não são formadas. Então, procure ajuda e saiba que a vida é muito mais importante do que só esse momento que está passando.
3: Só finalizando, passo seu contato de novo.
2: Tá. O meu Instagram é @thaiseborgespsi e o meu contato é 99982-2983.
3: Só explicando, psi, gente, é P-S-I.
2: Isso, tá? Isso. Então. E o Thaís é com T-H-A-I-S-E.
3: E então, Thaís, muito obrigada pela sua participação. Como sempre, foi um prazer. Vai ter que ficar aqui já no nosso quadro, não vai ter jeito. E...
2: Ah, eu nem vou gostar disso.
3: Um prazer. Obrigada pelos esclarecimentos, pelo papo. E tenham todos uma boa noite com Cristo. Obrigada a todos que ficaram aqui conosco, né? Que nos fizeram companhia. E boa noite.

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1: Em nome do Pai e do Filho e do Espírito Santo. Amém. Pai nosso que estais no céu, santificado seja vosso nome. Venha a nós o vosso reino. Seja feita a vossa vontade, assim na terra como no céu. O pão nosso de cada dia nos dai hoje. Perdoai-nos nossas ofensas, assim como nós perdoamos a quem nos tem ofendido. E não nos deixeis cair em tentação, mas livrai-nos do mal. Ave Maria, cheia de graça, o Senhor é convosco. Bendita sois entre as mulheres, e bendito é o fruto de vosso ventre, Jesus. Santa Maria, Mãe de Deus, rogai por nós, pecadores, agora e na hora de nossa morte. Amém. Ave Maria, cheia de graça, o Senhor é convosco. Bendita sois entre as mulheres, e bendito é o fruto do vosso ventre, Jesus. Santa Maria, Mãe de Deus, rogai por nós, pecadores, agora e na hora de nossa morte. Amém. Ave Maria, cheia de graça, o Senhor é convosco. Bendita sois entre as mulheres, e bendito é o fruto do vosso ventre, Jesus. Santa Maria, Mãe de Deus, rogai por nós, pecadores, agora e na hora de nossa morte. Amém. Glória ao Pai, ao Filho, ao Espírito Santo, como era no princípio, agora e sempre. Amém.

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0: programa Esporte Total está no ar. E a partir de agora, com muitas informações, hein? Vamos trazer realmente tudo que está acontecendo no cenário esportivo do nosso país, do nosso Brasil. Vamos falar hoje exclusivamente com muito respaldo da Copa do Brasil. Temos aí, já para falar de ontem, jogaço clássico mineiro, e o Galo se deu bem sobre a Raposa depois de um empate no primeiro jogo, um jogo de muita polêmica, diga-se de passagem. Ontem o Galo voltou a campo novamente, só que dessa vez nos seus domínios lá na arena, e o Cruzeiro não conseguiu segurar aí o voo do Galo, hein? O Galo chegou à próxima fase da Copa do Brasil. Agora sim, meu caro amigo, é só quatro que vai chegar. Aí, desses quatro, dois, um é campeão, o outro é vice, mas de qualquer maneira os dois finalistas este ano terão vagas garantidas na Libertadores. Opa, então já é uma conquista absurda, né? Se podemos dizer assim, aquele que vence a Copa do Brasil ou os dois que chegam às finais da Copa do Brasil. Vamos destacar então o jogo de ontem, Cruzeiro e Atlético Mineiro, e hoje tem jogos importantíssimos, hein? Temos aí às 21 horas e 30 minutos o jogo de volta, né? O Vasco indo até ao Barradão lá na Bahia, em Salvador, para enfrentar a equipe do Vitória. E o Vitória que semana passada, apesar de ter não jogado nada, né? Mas só perdeu de 1-0 pro Vasco. Um jogo que o Vasco poderia ter feito goleada, mas não soube tirar proveito das suas oportunidades e deixou apenas 1-0 no placar. Jogo este que, com certeza, mesmo 1-0, se torna muito aberto ainda, né? O Vitória, que tem uma fama de jogar muito bem nos seus domínios, sempre busca resultados de virada. Assim foi com o Flamengo, assim foi com o Atlético Paranaense, mas o Vasco sabe que o Vitória tem desse estilo de jogo. Com certeza, durante os treinamentos, deve ter uma recomendação toda especial do Pedro Manuel, precavendo, né, os possíveis acontecimentos dentro dos 90 minutos em que envolve esse jogão de bola pela Copa do Brasil de Vasco e Vitória. Ainda vamos ter Palmeiras e Santos, né? O Palmeiras praticamente podemos dizer que está na próxima fase, aquela trauletada de 3-0 contra o Santos. Dificilmente o Palmeiras vai deixar escapar essa classificação. Claro que futebol tem de tudo. Já vimos viradas de 3-0 para lá e para cá. Mas o passo realmente foi muito longínquo do Palmeiras para chegar aí à próxima fase da Copa do Brasil. E amanhã temos o Grenal, né? Outro jogaço realmente aí, Grêmio Internacional, jogo que vai movimentar muito o Sul, né? E o Internacional e Grêmio pode, com certeza, aí um deles vai chegar também a outra fase, que busca, além de uma boa grana, chance de chegar à finalíssima desse campeonato, que é muito complicado. Já no segundo bloco, aí sim vamos falar exatamente das quatro grandes equipes do futebol do Rio de Janeiro. Vamos falar do Flamengo, do Vasco, do Botafogo e do Fluminense. Flamengo, Botafogo e Fluminense não tem mais Copa do Brasil, né? Não tem. Aí que tá representando o Rio de Janeiro somente o Vasco, mas por outro lado, o Flamengo tá olhando o Campeonato Brasileiro lá em cima na tabela, no topo, mas tem o jogo do Flamengo no Mirassol, jogo de atraso, hein? Jogo atrasado. É, jogo atrasado. Se o Flamengo vence o Mirassol hoje, que já venceu por 5-0 lá no Maião, se vence hoje, vai ficar só um pontinho de distância do Palmeiras. Ô, Campeonato Brasileiro, é brincadeira não. O Botafogo, que continua batalhando aí somente no Campeonato Brasileiro, e o Fluminense, que tem a Libertadores e o Brasileirão pela frente. Mas hoje eu tô com meu convidado todo especial, né? Hoje eu não tenho o Rogério, por outro lado eu não tenho também o Silvério, mas tem mais do que nunca um que conhece muito bem aqui os estúdios e conhece muito bem o programa Esporte Total. Sony Marini, meu convidado todo especial, seja bem-vindo. Que bom estarmos juntos novamente no programa Esporte Total.
1: Muito obrigado, prazer é todo meu. Boa noite, Monteiro. Boa noite, Pedro, Luiz. É, o garoto aí que tá torcendo, né? Pedro Luiz, torcendo muito pro Vasco, né? Aí... boa noite a você, Gui. Podia até falar assim, um ótimo final de tarde para você, um ótimo começo de noite, mas vai ser melhor ainda, porque agora tem o Monteiro aqui, graças a Deus, todo lado dele, é o maior prazer, e nós vamos colocar vocês a par de quase tudo que vai acontecer hoje. E amanhã também, né? Hoje e amanhã.
0: Hoje e amanhã.
1: O que aconteceu ontem também.
0: Também. Aliás, aqui é o seguinte, né? É o antes, o atual e o pós. O que vem pela frente. Aqui, torcedor, fica realmente aí com muitas informações. Sony, a gente só tem, antes de mandar para os estúdios, né, para a gente poder rodar os nossos comerciais, só tem a dizer o quanto o futebol brasileiro é atraente em todos os seus campeonatos, até mesmo os regionais em determinados estados aí, são campeonatos muito atraentes. Mas falando de Copa do Brasil, de Campeonato Brasileiro, a gente não perde para ninguém, né?
1: Não, é muito boa, né? E são resultados expressivos, coisas maravilhosas que acontecem no futebol. Aquilo que a gente diz assim, Isso só acontece no futebol. E o futebol brasileiro acontece muitas coisas. É imprevisível, né? Você vê um time mais bem montado, de repente ser derrotado. Você vê o Vitória que tá lá na zona de rebaixamento, brigando aí pela...
0: O Vasco, né? O Vasco é na zona do rebaixamento. Os dois brigando por dois campeonatos.
1: Os dois, o Vasco e o...
0: O Vitória ainda não está, né? Tá próximo, mas não está.
1: Próximo. Quem mais? O Santos também tava muito...
0: O Inter tá na zona de rebaixamento, brigando na Copa do Brasil.
1: Copa do Brasil e times poderosíssimos aí já foram, né? Eliminados, como o Flamengo. É, sempre o Flamengo entra em qualquer competição, o Flamengo é favorito, né?
0: Você tem o Fluminense fora, você tem o Flamengo fora, você tem o Botafogo fora, você tem... São Paulo fora, Corinthians fora.
1: É, rapaz. Atlético Paranaense fora também.
0: E hoje é topo de tabela do Campeonato Brasileiro.
1: É, então é maravilhoso. E ontem nós vimos, né? Um jogo maravilhoso, uma partida sensacional. Às vezes eu acho um pouquinho que fica devendo é a arbitragem brasileira, né? Fica devendo um pouquinho.
0: Acho que é tá tumultu, um jogo fácil de apitar, tumultu. Eu acho que não é você ser autoritário. Vamos mudar as posições das palavras. Mas autoridade você tem que ter.
1: Tem.
0: Né?
1: Sabe quem fazia muito isso? Éber Roberto Lopes. Né? Ele chegava, o cara vinha pro lado dele, já ia pro lado do cara e, ó, falar com você. Quer jogar? Joga. Não quer? Te manda pra fora e acabou.
0: Ou pede pra sair, né?
1: É, e mandava mesmo, né? Mandava mesmo. Ontem, até no começo, até eu achei legal lá, porque teve um lance lá dentro da área do Cruzeiro, lance bobo. O goleiro Otávio já partiu pra cima do árbitro e na hora que ele chegou, ele vai andando, na hora que ele chegou no peito do árbitro, já tinha um cartão esfregando na cara dele. Falei,
0: o cara dá aquela freada brusca.
1: Virou, olhou, ficou lamentando, né? Falei, ih, rapaz, tava indo tão bem. Mas depois eu acho que o jogo não foi tão assim. Acho que o primeiro jogo que foi muito ruim. A gente tem uma. Eu sei que o Rogério tá aqui hoje, então nós podemos falar, né? Ele protege a instituição. Claro que protege, né? Mas vamos ser sinceros. Eles falaram aí que.
0: Eu faço parte.
1: Eles falaram que o seguinte.
0: Rogério, brincadeira. Você é fundamental no nosso programa aqui, na nossa transmissão. Traz, o cara fala. Como um fisioterapeuta.
1: É, pois é.
0: Conhece essa área muito bem, porque foi formado em educação física, sabe os detalhes. Fala como árbitro.
1: Fisiologista.
0: Ainda fala como comentarista de futebol, de análises sintáticas, né, meu cara?
1: Cantei, vai parar a cabeça.
0: Que bom que tem esse cara aqui.
1: Ó, o primeiro jogo eu achei que foi bem ruim a arbitragem. Acho que... O problema, sabe qual que é o maior? Foi dito uma vez aqui, eu disse pra vocês todos aqui e continuo dizendo, tá, gente? O nosso problema não é profissionalizar a arbitragem, não. O problema é que eles são muito ruins.
0: É.
1: Vou nem falar que eles são maldosos, mas são ruins. E a gente vê, numa nítida proteção, alguns times. Ah, não tem? Tem sim, claro.
0: E pior que não é só do baixo escalão, é do pequeno ao grande escalão da arbitragem. Não é só do futebol brasileiro, não. Tem árbitro também sul-americano que estão fazendo lambança em cima da rota também.
1: E a arbitragem brasileira é ruim, mas a sul-americana é pior, hein?
0: É pior ainda.
1: Encontra uns dois árbitros argentinos e tinha um que era muito bom, era um colombiano, e acabou, velho. Toda hora que você tá olhando, tem cara fazendo lambança. Vai lá, o VAR no primeiro jogo do Botafogo lá. Ele marcou anula gol e depois o mesmo gol é dado de novo, é dado. Então é complicado, marca pênalti. Aí você vê tem um tal de Daniel Nobre Bins. Cara, como esse cara do VAR é ruim. Mas ele é muito ruim, considero o pior do futebol brasileiro. E ele não leva gancho, não.
0: Eu não vou muito longe, não. Aquele que captou Vasco e Vitória, ele, olha só, se ele expulsa o Cauã, como ele expulsou, automaticamente, pelo menos um cartão amarelo pro cara que cometeu a mão tinha que ter dado. Porque foi provado que a mão dele também. Aliás, o lance só aconteceu pro ataque porque a bola bateu na mão dele. Senão não acontecia pro ataque. A bola tinha sido chutada pelo Cauã. E ele não. E o outro lance do Thiago Mendes. Ele foi, revisou o lance, viu que não foi falta, mas o cartão que tava no Thiago Mendes ele não tirou.
1: Pra você ver como é que eles são ruins. O VAR tava lá.
0: Se chama ele pra falar que não houve a falta ou que houve vice-versa, automaticamente que precisa. Se anulou uma coisa lá, tem que anular outra cá. E não anulou.
1: É, naquele lance ele achou o seguinte: deu o lance, se quer marcar a falta, marca. Se quer dar o cartão, dá. Mas dá um amarelo, cara.
0: E vê o. Porque um lance complementava o outro, né?
1: É porque na hora que o menino deu o tapa de lado, a bola bateu na mão do Kaiser. Ela bateu, aí eu falo assim, mas a dele bateu e a do menino do Cauã, né?
0: Cauã Barros,
1: né? A do Cauã ele levou a mão, realmente ele levou a mão. Mas também, vamos ser sinceros, o Kaiser só conseguiu aquele lance porque ele se aproveitou de um lance que a bola bateu na mão.
0: Na mão dele também. Era no mínimo ele dá uma falta, até pra parar o Vasco, sem cartão pra ninguém, acabou. Olha, aconteceu por causa disso e pronto.
1: Aí se ele quisesse falar que era interpretação, ele falava assim, bom, a bola bateu na mão do Kaiser. E o Cauã Barros, o que é que ele fez? Ele viu que a bola ia passar, botou
0: só o cartão amarelo.
1: O amarelo pra ele, marca falta pro Vitória.

0: deixa eu seguir. Embora o primeiro a mão foi lá. Mas tá bom, já que ele bateu na mão de um e se tivesse batido...
1: Dá falta pro Vitória e acabou.
0: É, pronto. Não, mas ele tirou um jogador. O que aconteceu, que acabou pra mim, foi melhor pro Vasco, né?
2: Porque o Vasco conseguiu manter um jogo com 10 elementos só, encaixou.
0: Encaixou.
2: Parecia que tinha 11?
0: Parecia que tinha 12. Então tava sobrando gente, só não aproveitou as chances, né? Aí deu ruim.
2: Então vamos lá, 18 horas e 15 minutos, já viu aí, né? O pontapé inicial que vai ser o programa de hoje, com muitas falas e, claro, colocando você muito bem informado nesses agora 45 minutos de programa, hein? 18 horas e 15 minutos, já estaremos de volta.
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2: Tudo bem. Opa, 18 horas e 17 minutos, voltamos com muita força, rapaz. Tá louco, Luiz Crespo, quase que estoura o som por aqui. 18 horas e 17 minutos. Agora sim, vamos falar de Copa do Brasil. A Copa do Brasil que hoje, né? Um resumo pra depois a gente falar de Atlético Cruzeiro. Hoje nós temos aí jogos importantíssimos. Começamos ontem com Cruzeiro e Atlético Mineiro, em que o Cruzeiro acabou sendo derrotado por 2-1 e o Atlético passou a próxima fase. E hoje temos jogos importantíssimos. Já como falamos aí na abertura do programa, vamos ter lá na Bahia, lá no Barradão, Vitória e Vasco, né? O primeiro jogo, o Vasco venceu por 1-0, mesmo jogando uma grande parte da partida sem um jogador, ou seja, jogando com 10 elementos apenas, e conseguiu aí uma vitória importantíssima. E por outro lado, tem que realmente jogar muito, porque a fama do Vitória jogando nos seus domínios é das melhores. Realmente, ao eliminar aí o Flamengo e o Atlético Paranaense, mostra que lá dentro da sua casa, quem manda é ele, pelo menos por enquanto até agora. Espero que o Vasco tenha aprendido também, com certeza, durante esses dias aí, as conversações de treinadores, comissão até com seus atletas, com certeza foi exatamente explicando sobre isso. Olha, o que representa o Vitória jogando nos seus domínios? Como nós temos que jogar lá? Eu acho que o Vasco deve ter tido o prazer de olhar os vídeos, né? Como que o Vitória joga lá. E vamos ter ainda hoje Palmeiras e Santos. Jogaço, um clássico paulista, um derby paulista, para que realmente aí o Palmeiras, que deu um passo muito grande para chegar à próxima fase depois daquela vitória maiúscula de 3-0, e o Santos tentando reverter, o que eu acho muito complicado, mas é bom a gente frisar que não é impossível. E amanhã teremos aí para fechar, né? Internacional e Grêmio, o Grenal, o jogo este que vai movimentar muito o Rio Grande do Sul e com certeza aí é um espetáculo à parte, um dos grandes clássicos do futebol brasileiro. Mas, Sony Marini, vamos falar de Copa do Brasil. Ontem já tivemos um jogaço de Cruzeiro e Atlético. Você teve o prazer de ver o jogo. O que você tirou aí, dentro dos seus conhecimentos de comentarista, desse grande jogão do clássico de Minas Gerais, envolvendo essa fase tão importante da Copa do Brasil? Primeiro noticiário do Atlético.

0: Cruzeiro.
1: Além de Atlético, Cruzeiro, rapaz. Tem que falar dos dois. Aliás, foram os dois que provocaram o grande espetáculo ontem, Sony.
2: Eu gostei muito, né? Eu gostei muito. O primeiro jogo foi um jogo truncado, com uma falta que eu achei desleal, né? Desleal. Acho que o Carlos Jorge não havia necessidade, Monteiro, você que vive, né? Já vivenciou isso há muitas vezes aqui nesses campos, que a gente acha. Cara, sabe que não havia necessidade nenhuma de fazer aquilo. Ele fez, foi maldoso. Eu não entendo como é que esses caras...
1: Até porque era no ataque, né?
2: Eu não entendo esses comentaristas de futebol, que já jogou futebol, cara, e falar que aquele ali não foi por querer, porque ele não é... Não, ele é um cara problemático. Ele é um cara problemático.
1: Ah, você puxar o histórico dele não é fácil, né?
2: Ele é um cara problemático. E outra coisa, ele passou embaixo do menino, como você disse mesmo, né? A gente tava conversando aqui em off. Ó, não foi pior, porque o menino é um atleta, né? Rapaz, eu chamo todo mundo de menino, né? Que a gente vai ficando
1: desta. É, mas perde nós é um garoto mesmo.
2: Ele é um atleta, né? Se não fosse um atleta, né, Monteiro?
1: Não, um cidadão qualquer nós que a gente não tem muito preparo pra isso, né? Possivelmente poderia ser até fatal.
2: Poderia, ele tortou o pescoço todinho, aí foi o. Graças a Deus não aconteceu nada, mas poderia ter acontecido. E tem o VAR, tem tudo. Aí o cara, porra, meu irmão, você já jogou futebol, entende futebol, falar que aquilo foi sem querer. Que sem querer o quê, cara? Você passa por baixo, o cara tá totalmente no ar, desequilibrado, sem apoio, sem nada. Qualquer toquinho você...
1: E tem conhecimento que isso vai acontecer, né?
2: Tem, a gente sabe o que vai acontecer. Ali, no mínimo, você vai fraturar um braço.
1: Vou aliviar, despretensioso. Vou aliviar um bocadinho pra ele, tá?
2: Ali, o mínimo que acontece ali, Monteiro, é um dedo quebrado, uma mão quebrada, fraturada, um cotovelo fraturado. Uma omoplata.
1: Ombro, é.
2: É o mínimo que acontece na lança daqui, então, sem necessidade. Aí o cara depois foi sincero, né? Ele falou, a declaração dele foi uma declaração mais bonita que foi. Do lado, um cara que compete na bola. Do outro, um cara maldoso que se aproveita, né, da deslealdade para levar vantagem. Para mim, que foi contra a sorte, foi uma das coisas mais bonitas que eu vi falar. E, realmente, ele é um zagueiro que... Tem zagueiro, ele põe, mas a maioria dos zagueiros brasileiros, eles são justos, eles vão na bola, eles não são maldosos. Outra coisa que eu achei justo, o menino do Internacional que deu uma voadora lá, quebrou o cara do Cruzeiro, nem o cara.
1: O Gabriel Peck.
2: Nem tinha estreado direito, machucou o menino. Aí, deveria fazer com todo mundo. Enquanto ele estiver machucado,
3: você não vai jogar.
2: Ele não vai jogar. Fica aí. O melhor ainda seria assim, e não ia receber também, que se você não tá jogando, receber. O clube não manda você quebrar ninguém. O clube não manda você quebrar ninguém atrás de maldade.
1: Jogar duro é uma coisa, maldade é outra.
2: Então, no final das contas, eu gostei de ver o Cruzeiro desclassificado só por causa do Caio Jorge. Acho que não tem que fazer isso não, cara. O cara do outro lado, ele é seu adversário, não é seu inimigo, não. Ele vem com esse negócio, eu já vi ele, rumando esse encrenquinho, que encrenquinho ali. Aí depois ainda fez o gol, né? O Atlético jogou bem, o Atlético, o Bernardo, nem tinha começado o jogo, o Bernardo errou um gol que... Né? Dá uma cavadinha, Bernardo. Não tem mais 20 anos não, né?
1: Conhece, já era pra ter aprendido isso, né?
2: É, aí o Atlético, eu acho que o Atlético foi dominante. Eu acho que o Atlético, na proposta dele, tava falando pra você, Monteiro, continuo falando, a diferença que faz um técnico num time. Chegou lá o
1: Bar. E ontem representou isso.
2: Viu? E outra coisa, e a contratação bem feita, né? O Fred, ficou com aquela fama na Copa do Mundo, que perdeu aquela bola lá. Gente, ele perdeu a bola no time que foi desclassificado, mas ele chutou a bola no nosso goleiro, que disputou 3 Copas do Mundo, e as bolas que foi nele entrou. Chute cruzado, então entra um atrás do outro. Só o Tafarel lá, que sabia que ele é bom. É o de Alisson, pra mim. O Alisson do Liverpool é um. E o da seleção brasileira, as duas primeiras Copas do Mundo. As bolas que chutou nele, entrou. Primeiro lá, De Bruyne, e o outro lá.
1: É bom lembrar que agora já deu também, né?
2: Ah, não, mas capaz de tentar ressuscitar ele. E nesse último...
1: Eu tenho uma brincadeira com o Roger, eu falo assim, o cara fala de dar continuidade. Será que vai dar continuidade nos atletas?
2: Não, a gente tá vendo aqui, porque eu e o Monteiro vimos um goleiro pegando aqui, do tal do Boston City. Cara, não adianta jogar a bola dentro da pequena área, não.
1: É tudo dele.
2: Ele pegava todas. E é um menino, 18 anos, né? É um menino. Aí você vê lá o primeiro gol da tal da nós tomamos agora aí, foi a seleção brasileira. Cruzou a bola, o ralo subiu sozinho. Vai lá, desgraçado. Você tem, além da sua estatura, você ainda tem a mão pra pegar. Depois, cara, o Haaland olhou lá, chutou a bola lá cruzada, ele tomou também.
1: Ruim.
2: Então, cara.
1: Na seleção brasileira não corresponde, não.
2: Não. Aí a gente vê o time do Atlético Cruzeiro muito bem servido de goleiros. Todos os dois são muito bons. O menino é novo, mas é bom, o Otávio do Cruzeiro. Mas o Cruzeiro teve dominância do jogo, até certo pontinho. Demorou um pouquinho, o Atlético dominou o jogo e foi embora. O momento do Cruzeiro teve assim um pouquinho, mas foi quando o Cruzeiro conseguiu cadenciar o jogo. Tocar a bola pro Gerson, tocar pro Matheus Pereira. Mas dava um descuido, o Atlético saiu numa velocidade que eu vou te falar com você, hein? Rapidamente chegou. E no final, foi premiado, né? Teve o gol lá, teve o pênalti de gol, aí vem o Caio Jorge de novo pra provocar a torcida do Atlético, isso, aquilo. Eu nem sei por que que provocou, porque ele não tava jogando coisíssima nenhuma. Aí,
1: foi, nada.
2: Bateu o pênalti, fez o gol, provocou. Aí tomaram um gol de zagueiro, né? Muito bom também o zagueiro. O zagueiro do Atlético, você vê, o Barba fez um ótimo trabalho, que ele colocou zagueiros que não aparecem muito, são regulares.
1: Joga futebol e pronto.
2: Aí me entra um menino lá, o Vitão, que era torcedor do Atlético, né? Tem foto dele como torcedor. Entra lá e o menino...
1: corresponde.
2: Parece que tem uns 40 anos, né, rapaz? Tranquilo, joga lá. Então, o Atlético foi merecido, o Atlético passou. Nós vimos a realidade aqui, conversando com o Monteiro, né, aqui em off, nós falamos aqui o que faz a diferença de um técnico que consegue. Técnico bom é aquele que consegue extrair o melhor do time.
1: Tem que tirar o suprassumo do ruim.
2: Ou o que aconteceu também lá no Vasco, tá, gente? As derrotas que teve do Vasco desse período aí, pode acreditar na conta do melhor jogador que eu considero o Vasco, que é o goleiro do Vasco. Foram jogos horrorosos que ele fez a diferença. E ele não tem esse costume de falhar, mas falhou. Né? E foi contra o Santos, foi falha. Depois
1: o Palmeiras foi falha.
2: Falha também, né? Tava dizendo, o cara tava... mas falhou. Então foi as derrotas mais chapantes, porque o primeiro tempo foi maravilhoso do Vasco.
1: Foi. Do Palmeiras. Todos os dois, contra o Santos também, jogou muito.
2: Aí no segundo tempo, vai lá, o cara chama o gol, começa a chamar gol. Eu não entendi, né? Aí, por isso que aconteceu. Agora, não tenha dúvida que o técnico do Vasco também chegou, arrumou a casinha lá atrás, que é o essencial. Peraí, primeiro eu não vou tomar gol. Depois
1: eu penso, eu vou fazer. Vou
2: fazer. Aí o cara falou um dia desse, ele tem um torcedor que falou comigo, Sony, fala na rádio lá que esse problema do David aí, tomara que a polícia prenda ele. Aí vai passar o Vasco. Vai passar o Vasco. Mas agora o Atlético ontem, eu gostei demais do Atlético. O cara realmente arrumou o time, colocou o time na ponta dos cascos, aproveitou o jogador, tirou um monte de jogador que tinha lá. Porque tinha Alan Franco e tinha o outro. Quem que era o outro? Tinha um outro também que estava jogando lá, que não joga mais. Tirou o Leão, que também mandou aquele embora, botou lá dois moleques novos.
1: Eu ia falar no Leão.
2: Né? Banco também, é outro problemático também, né? Banco também, aí mandou embora, né? Foi embora Guga, foi embora o Guilherme Arana.
1: Limpou tudo.
2: Foi limpando devagarzinho, empresta pra cá, empresta pra lá. Ah, não... pegou o Júnior Santos também, que tava lá jogando coisíssima nenhuma, levou o Botafogo pra ele não jogar coisíssima nenhuma também lá. Fez uma limpa, chegou o Barba, montou o time bem montadinho, um time que bem treinadinho, sabe as qualidades do time. Então esse pra mim é o técnico. É o técnico que consegue tirar o melhor de cada jogador. Ah, mas tem jogador. Tá, mas você tem que saber o que você tem na mão. Então com pouco treino você vai vendo o que vai render. Aí tem também aqueles caras que treinam bem, mas não joga bem. Aí você vai arrancando, vai fazendo. Então é isso. Ontem ganhou com autoridade. Merecido.
1: Tá certo. Então o Atlético Mineiro dá um passo importantíssimo para a próxima fase da Copa do Brasil e o Cruzeiro fica no meio do caminho, né? Vai ficar aí apenas agora com Campeonato Brasileiro. E antes de chamarmos...
2: só brasileiro, meu Deus? Não tem mais. Só brasileiro mesmo, né?
1: Cruzeiro, tá, o Libertadores, o Flamengo tirou ele.
2: Tirou ele. Então é só brasileiro. No Copa do Brasil...
1: não existe Sul-Americana, mas Copa do Brasil é só brasileiro. Mas antes de fecharmos a matéria de Atlético e Cruzeiro, vamos ouvir os dois treinadores, para que eles realmente façam uma análise aí do que foi esse jogo em que o Atlético sai vencedor e vai à próxima fase. O primeiro é o Eduardo Domingues, o Barba, o treinador da equipe do Galo.
0: Tínhamos que ter tranquilidade, sempre dissemos o mesmo, pé no chão, até hoje mesmo. O que temos que pensar agora? Que somos os melhores? Se chegamos a uma semifinal importante, nós sabemos a importância da Copa, é muito, muito importante para todos os clubes que jogam esse torneio. Sim, era acreditar nos jogadores, acreditar muito neles, são bons jogadores. Alguns jogadores estavam muito alto, outros muito baixos, e tínhamos que todo o tempo equilibrar essas situações, até que hoje todo mundo está crescendo, está acreditando muito mais no companheiro, nele mesmo, e o torcedor vê isso. Então era normal que o torcedor esteja vendo a evolução do time, faça a festa que hoje fez. Eu estou muito contente, mas temos que continuar.
1: Muito bem, nós ouvimos aí o Eduardo Domingues, o Barba, treinador da equipe do Galo, e agora nós vamos ouvir o Arthur Jorge, ele que é o treinador da equipe do

0: fazer?
1: Creio que nós respeitamos aquilo que era a nossa obrigação, vir aqui jogar para ganhar. Tivemos um jogo equilibrado até aos 60 minutos, equilibrado, mas com a vantagem do resultado a nosso favor. A partir da expulsão, ficámos evidentemente mais expostos àquilo que era a superioridade numérica e também territorial do adversário, que acabou por nos empurrar para trás, nos obrigou a defender mais vezes, mais perto da nossa grande área, e acabámos por não conseguir aquilo que era o resultado que tínhamos então até ao momento da expulsão, repito, quando faltavam 30 minutos para terminar o jogo. Estamos todos muito desiludidos, estamos também muito desiludidos pela forma como de facto o jogo acaba por mudar de contexto e, claro, também lamentar pela desilusão que acabámos por dar à nossa torcida, que não merecia e que nos apoiou do primeiro ao último minuto.
0: Muito bem, então estão os dois treinadores, ambos falando exatamente da partida, mas ninguém reclamando de nada, né?
2: Não, não reclamou, não.
0: É, todo mundo assim, foi melhor, um bocadinho melhor ali, mas ninguém reclamou de arbitragem, por quê, hein?
2: O Barba não ia reclamar, porque...
0: Ganhou. O Castor Jorge também só falou que teve alguns momentos muito bons na partida do outro, no Domingos, assim.
2: Não podia reclamar, não. O Botafogo não ia reclamar, mas ele...
0: O cara é bem cabeça, né?
2: Mas ele tá conseguindo conseguir o trabalho dele, não, porque ele... Mas a verdade também, a gente tem que falar a verdade pra que eu acho. O Cruzeiro vendeu o Christian... Eu acho que era um cara que dava muito equilíbrio ao time, né? Ele chegava na frente, ele dava liberdade pro Matheus Pereira flutuar. Ontem você viu o Alan Franco acompanhando o Matheus Pereira, onde o Matheus ia, ele pisava junto. Então não deixou.
0: Você sabe que a qualidade do Matheus Pereira é muito grande. Se você der trégua pro cara, o cara vai jogar mesmo, né?
2: Aí entra aquela que nós falamos sobre o treinador.
0: O sujeito é isso, o cara resolve. Você viu contra o Vasco, ele entrou 15 minutos, o cara complicou o jogo, quase que complicou o jogo pro Vasco, ele é muito bom jogador.
2: Então aí o cara já que falou, mostrou, falou, vamos, bem aí, gente, é esse cara aí. E pronto, não deixou o cara jogar. Né? E aí perdeu, porque o Gerson é um cara cadenciador, o Gerson não é aquele cara que domina a bola e faz ela fluir rapidamente, faz aquela transição rápida, não, ele é o cara que vai tocar a bola. Aí do outro lado você vê também os volantes do Cruzeiro também, não é um cara de criação. O Gerson é um cara de toque, posse de bola, mas o cara da criatividade é o Matheus Pereira. Estava muito bem marcado, não conseguiu render.
0: Muito bem, acho que podemos encerrar o primeiro bloco do programa Esporte Total. São 18 horas e 32 minutos. Vamos aí aos nossos comerciais. Em seguida voltaremos para falar dos quatro grandes clubes do Rio de Janeiro. Até já.
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0: Legal. Legal, estamos de volta, 18:35. Antes de começarmos a falar dos quatro grandes clubes do Rio de Janeiro, já tem gente participando.

0: E boa noite aos outros meninos aí que eu esqueci o nome. Eu não gravo, cara. Tô ruim de gravar pra caramba. Então, mas boa noite pra vocês. Que Deus abençoe vocês todos aí. Ó, eu gostei muito do jogo de ontem, sabe? Por quê? Se aquele menino não joga, o que vocês iam falar hoje? Ah, o Caio não jogou. Por isso que o Galo ganhou. Galo, pra mim, só na panela com batata. Então, gostei de ver o Atlético Mineiro jogando, entendeu? Jogou com raça, determinação, entendeu? E é assim que se joga, entendeu? Perdendo de 1-0, foi lá e deu conta do recado. Parabéns pra ele. Só não veio se meter com a gente, né? Um abração pra vocês, que Deus abençoe. E tudo de bom aí, tá? Falou, meus jovens.
1: Valeu, meu querido, um abraço pra você. Ele falou que gosta de galo com batata. Olha, galo é bom com macarrão.
2: Isso.
1: Com macarrão goelão, goelão, de preferência. Galo é bom com palmito. Galo é bom com quiabo.
2: Tem lá na especialidade, quando eu joguei no Santos, lá do Vermelho, tinha especialidade lá.
1: É.
2: Era galo com giló. Rapaz, ah, dava aquele caldo amarelo por cima. Nossa senhora.
1: Agora, quanto ao Galo Atlético Mineiro, parabéns pela grande vitória, né? É. Ah, você estava torcendo pro Galo? Não, eu não torço, eu torço pro Vasco. Mas correspondeu àquela expectativa dos torcedores do Galo, jogando lá na Arena MRV, conseguiu a sua classificação. Parabéns aos torcedores.
2: Nós gostamos de jogos bons, Mineiro, né?
1: Gostamos de jogos. Nós gostamos de jogos bons. E ontem foi um espetáculo realmente muito bom de ser visto. E tem, rapaz, tem mais gente comigo aqui, você quer ver só quem tá chegando agora? O meu querido Marquinhos, lá do bairro Marambaia, também, ó, fiel ao nosso programa. Boa noite, meu querido.
3: Boa noite a todos do programa Esporte Total, quem está falando que é o Marquinhos Marambaia. Antônio Monteiro, um abraço, meu querido, que Deus abençoe você e família, todo mundo que tá aí. Mas falar da arbitragem brasileira, infelizmente, desde a década de 80, a arbitragem brasileira, ela é péssima, né? Quem lembra dos grandes clássicos, igualzinho, teve árbitro que anulou um gol com a bola entrando. Teve árbitro que expulsou numa final 5 jogadores de um clube. Isso tudo é polêmico até hoje. E hoje piorou. Hoje os árbitros têm que demonstrar por que ele está dando um cartão amarelo, por que ele está expulsando, por que ele deu a falta. Então, acabou. O VAR veio e piorou mais ainda. Infelizmente, a arbitragem brasileira, não adianta ser profissional, não adianta. Tem que mudar tudo. Tudo. E infelizmente ontem o lance do Cruzeiro, do Atlético Mineiro, né? A expulsão do jogador do Cruzeiro. Se fosse outro jogador, será que seria expulso? Se fosse outro clube, será que seria expulso? Um Flamengo e Palmeiras? Eu creio que não. Quem tá falando que é o Marquinhos Marambaia, estamos sempre juntos. Um abraço a todos vocês e fique com Deus.
1: Beleza. Eu não sei se o Sony lembra, teve uma época no futebol carioca que a Federação Carioca colocou. Nem a Federação, vamos voltar assim, né? O diretório de arbitragem colocou o árbitro, 2 auxiliares e tinha um cara que cobria a linha.
2: Claro que eu lembro.
1: Então o Vasco fez um gol contra o Flamengo e deve ter entrado os 40 centímetros. O cara tava na linha e falou que a bola não entrou.
2: Ele tava lá
1: na linha, só pra isso.
2: Não, ele tava lá só em carne e osso, porque a cabeça dele
1: devia estar na China.
2: Tá na China, que não existe aquilo. Lembrei até hoje, sabe que eu lembro que eu falei, que é isso? Tava de 0-0 e quem bateu aquela falta foi o Douglas do Vasco. Bateu e a bola bateu, mas entrou muito.
1: Ele entrou no mínimo 40 centímetros. O cara que tava tomando conta da linha. E falou que a bola não entrou.
2: Aí vai falar que o cara errou? Não, não errou, não.
1: Não, cara. É ruim mesmo.
2: Ruim mesmo. Vou nem falar.
1: E eles falam que é roubo, não. Eu não, jamais vou usar essa palavra na arbitragem, que roubou. Eu prefiro falar que errou.
2: Errou, mas.
1: Ou então o cara é incapacitado de conhecer as regras.
2: O Marquinhos Marambaia, eu lembro também do outro, tá? Eu lembro, foi do. Esse, um monte de expulsão aí, você lembra quem foi, né? Atlético Mineiro. O
1: Flamengo na Libertadores de 81?
2: Aí quem era o ato?
1: José Roberto Reich. Ô rato!
2: Cadê o Manina, o Célio? Cadê o Célio do Gaspar?
1: Cadê o Márcio Puri? Ele já tá chegando, Márcio Puri, rapaz. Tá aí, ó. Mandou mensagem agora, o Márcio. Boa noite, meu querido.
4: Boa noite, amigo Monteiro. Vascão hoje, hein, Monteiro? Vai passar perto hoje, né? É hoje mesmo, né? É, rapaz, o negócio tá feio, hein? Meu amigo Sionier, e os ouvintes Sport Total, Rádio Boré, vai meu abraço. Pedrão, Pedrão Flamengão, ganhou do meu fogão. Fiquei triste. Os ouvintes Sport Total, vai meu abraço. E eu queria falar, o Monteiro, com o Sionier. Sionier, eu peço desculpa a você, cara. O Atlético só ganhou porque o jogador do Cruzeiro foi expulso. E vamos colocar os pingos no...

0: feio, não aguenta ninguém não, seu Lito. Tá ganhando aos trancos e barrancos aí numa sorte danada. Entendeu? Expulsou o jogador do Cruzeiro. Só não ganhava, não. Time, eu peço desculpa a você, não tem time, não. Ah, o treinador, esse rumou o time, rumou nada, não. Tá igual o time do Vasco. Na hora começa a perder, vai embora. Não vai a lugar nenhum, peço desculpa. Entendeu? O time do Vasco é feio, do Botafogo é mais ou menos, do Atlético é feio demais. Do Cruzeiro é uma seleção, né? É, ué, eu peço desculpa a você, mas não concordo não, entendeu? Concordo não. Ah, o time da Teta tá direitinho, tá? Não. Ganhou numa sorte danada. Então, eu tô aqui na escuta, vai meu abraço e desculpa aí qualquer coisa.
1: A divergência de opiniões, essa é muito válida e é muito aceita, né? Mas você foi muito categórico, até você dizer que o Atlético é o treinador que fez a diferença.
2: Um time bem treinado.
1: É, bem treinado. E, assim, a minha divergência, às vezes, de acordar com o Márcio Guri, é justamente isso. Porque o treinador botou o time do Atlético super time, a gente sabe que não é um super time.
2: Não.
1: O time do Vasco não é o super. Não, o time do Vasco é ruim. Nós sabemos, eu sou como Vasco, eu sei que é ruim. Mas toda a casa, se for bem varridinha, ela não precisa ter luxo, mas ela tá limpinha. É, né? O cara chega lá, dá uma varrida mais ou menos, organiza a casa, não vai jogar bonito, não sabe jogar bonito.
2: Sabe jogar bonito,
1: mas tem que ganhar, cara. O Vasco hoje, por exemplo, Vitória pra mim é favorito de jogar no Barradão, pelo que ele tem feito no Barradão. Mas pode chegar lá, o Vasco vai levar uns três. Mas pode chegar lá, o Vasco dá uma fechadinha bonitinha, mas não contra-ataque, faz um golzinho e mata o jogo.
2: Eu vou te explicar por quê.
1: Né?
2: Flamengo chegou lá achando que aconteceu o quê?
1: Não aconteceu.
2: Atlético Paranaense chegou lá achando que aconteceu o quê?
1: Time muito superior ao do Vasco. Isso é indiscutível, todos os dois, tá?
2: É, outro também.
1: O Flamengo eu nem falo. O Flamengo tá muito acima do patamar. O Atlético não tá no nível do Flamengo, mas muito acima do nível do Vasco.
2: Muito bem treinado, taticamente. É. E o Vitória também só tem um time. É um time bem treinado, sabe? Das
1: Mas também é um time que nós sabemos. Assim como é outros do porte médio, um time limitado. Não tem muita coisa pra resolver. Se é resolver com os jogadores titulares, ou mais ou dois ou três tem no banco pra poder chegar, se esses caras. Não tem um elenco qual o Flamengo olha pro banco, quem que eu vou botar? A briga do treinador é quem que vai colocar. Porque tem tanta gente boa.
2: Eu, no caso do meu time, o goleiro do Atlético. Ele pega no meu time titular, com o olho fechado.
1: Mas é claro, pega até no meu.
2: Dois zagueiros.
1: Com todo respeito tem o Léo Jardim, que é um bom goleiro, tá certo, tem metido algumas falhas, mas. Só falha quem tá lá dentro, tem que concordar com isso. Mas é um goleiro do Atlético, um goleiraço, tá doido.
2: E o lateral esquerdo também muito bom, Renan Lodi, eu gosto dele. A dupla de zaga que eu não conhecia, uma dupla muito regular. Aí o cara fala assim, é o cara que todo jogo, Monteiro, joga a mesma coisa. Não joga de...
1: É o cara que tem um nível, né?
2: Então, aí, quer dizer, o Barba fez a mesma coisa que aconteceu lá no Vasco. Fechou a casinha, botou um time taticamente bem. É um time bem treinado. O Mirassol é um time bem treinado. Qual que é a estrela do Mirassol?
1: Reinaldo. Só tem ele.
2: Olha. Qual que é a estrela do Vasco?
1: Thiago Mendes, vai lá.
2: É, o Thiago Mendes, que o dia que tá num dia legal. Um só.
1: E o goleiro que vem fazendo uma boa campanha e agora começou a dar umas piruadas aí.
2: O Vasco, depois que perdeu um jogador, jogou muito melhor. Podia ter feito uns dois ou três.
1: Sim.
2: Já podia ter matado esse jogo. Eu acho que o Vitória hoje não passa ali da fácil lá, não.
1: Passa, não.
2: Pra ele classificar hoje, vai ter que jogar muito. Só que é o seguinte, o Vasco já vai lá sabendo das dificuldades. O Vasco não vai lá achando que vai ganhar dele, igual foi o Flamengo.
1: É o que eu te falei antes, com certeza, durante a semana, vídeos e mais vídeos foram vistos, o que tem que ser feito, posições de cada jogador do Vitória, como que eles jogam, como que eles saem, porque é um time, no Rio não jogou, não. No Rio eles vieram pra não perder. Mas lá vão ter que abrir, vão ter que vir.
2: Ah, e o Vasco fez uma partida maravilhosa. Fez um primeiro tempo primoroso contra o Palmeiras. Um segundo tempo que o Léo Jardim chamou lá, começou a sujar. O Léo Jardim não chamou.
1: Esse leva a gol do Ilharão é brincadeira também. Cá pra nós é a torcida do Flamengo, né? Boa noite a todos, o programa Esporte Total. Estou sempre ouvindo vocês. Denise Aparecida de Oliveira, do bairro Santa Terezinha. Obrigado pelo carinho, meu querido. Seja sempre muito bem-vinda. Ouvinte nosso, realmente fica aí sempre no nosso coração. Mandando um abraço também para a dona Aura, lá no bairro do Rosário, sempre curtindo a gente. A Brandão, tá sempre ligado. E o Papagaio, né? Eu sou o Luiz Papagaio, lá no Rosário também, dizendo que é ouvinte assíduo. E quem tá no ar comigo é o vascaíno, Célio José. Boa noite, meu querido.
3: Aí. Boa noite, meus amigos Monteiro, meu amigo Sony Marini, nosso amigo Pedrão, a todos da bancada, a todos do Esporte Total da Rádio Mulher.

0: área, rapaz. Hoje é Vascão. Vai ter um secador ligado aí daqui a pouco a 220 volts, mas não tem não. O Vascão vai atropelar e não vai ser campeão. Tá? Aqui, é, o Vasco tá com o time organizadinho agora aí e vai pra frente. Hein? Aqui um abraço, meu amigo Sony, cara da melhor espécie aí. Já brincamos junto de jogar bola aí, né? É, né, Sony? Aqui, fiquem todos com Deus, Célio José, um abraço à nação vascaína aí, tá? Vascão na veia, vamos que vamos.
1: Tá certo, Célio. O Célio hoje tá confiante, rapaz.
2: O Célio era um zagueirão.
1: Eu batia direitinho também, né?
2: Ah, mas junto.
1: Treinou no Paulistano. Batia na Dona Maria direitinho, batia, né?
2: Treinou comigo no Paulistano um tempão lá. E só não acho que o negócio dele na época lá, ele era o cabelão enroladão, todo musculoso.
1: Todo playboy.
2: Aí falava, final de semana, não, eu vou concentrar pra jogar nada.
1: Eu vou tomar uma por aqui mesmo.
2: Vamos pra Nike. Aí era o galã. E não queria não, mas o galã.
1: Tá te entregando aqui, Célio. Olha só, Célio. Eu entregando. Olha quantos ouvintes tá te ouvindo isso agora, Zoni?
2: Durante a semana ele treinava bem, rapaz. Aí, mas não queria ir pro jogo, não queria jogo, não. Não, não. Ela mandou disputando os campeonatos aí, mas a força.
1: A força. É. Rodrigo, meu querido, boa noite pra você. Seja bem-vindo.
3: Boa noite, Monteiro. Aqui é o Canela e o Vascão. Vai ganhar hoje ou não vai? Manda um alô pra família Oriçada aí, ó. No Cardoso de Melo, em o aeroporto. Beleza? O Vascão hoje meteu ferro, hein? 2-0 pra nós hoje. Hoje o Flamengo vai perder, hein? Tá mais 3 no lombo hoje, Flamengo. Tô de bola, o Canela.
1: Falou, meu querido, Rodrigo Canela, sempre participando com a gente. Obrigado pelo carinho. O pessoal do Cardoso de Melo, do aeroporto. Aliás, todos os bairros de Muré, hora dessa, tô ligado, quero saber muitas coisas. Obrigado pelo carinho pra você, meu amigo. Um abraço, boa noite, todo especial. E quem tá mandando aqui agora, você vai querer. Hoje só estou na escuta, mas o Vasco vai ganhar de 2-1. O time do Botafogo é horroroso. Sabe quem tá falando isso, né?
2: Manina.
1: Aí por isso você fica falando do Vasco, aí você cutuca o Manino, mas ele tem que falar que o seu Botafogo é horroroso.
2: Falando.
1: Então eu já nem falo mais nada por aqui. Eu vou só conduzir o programa e deixo meus comentaristas falar, meus repórteres falar.
2: Ele apareceu, o Manino apareceu.
1: E o José Narciso, rapaz, tá sempre participando comigo também. Obrigado pelo carinho e pela audiência. Boa noite, meu querido.
4: Boa noite, Soninho. Boa noite, Antônio Monteiro. Boa noite, Pedro. Ótima noite para todos. Meu nome é José Narciso Ferreira. Pois é, Monteiro. O Atlético ontem soube, né? Ganhar. Não sei se foi sorte, não sei se foi jogo, não sei. Às vezes as pessoas veem uma coisa, o outro não vê. Mas só sei que ganhou, né? Vamos torcer pro Vasco hoje. Com certeza. Que o Vasco possa passar. E mandar um abraço para meus amigos, né, lá do bairro Santa Terezinha, o Monteiro, o Ivan, goleiro, o de ouro, o Magno, o Pelé e aqueles são pessoas que jogou muito também, né? Gostava de um futebol de salão.
1: Valeu, o Dioro fez aniversário no final de semana passado.
2: Nós até.
1: Parabéns pra ele.
2: Até falamos lá, né?
1: Isso.
2: Uma homenagem pra ele nacional. Pelé, será que o Pelé aquele que.
1: Pelé que trabalhou no Densul? Joguei com ele, sabe, né?
2: Eu fui jogador do Pelé.
1: Será que eu fiz um gol contra o Paulistano e eu dei um cruzamento pra ele fazer um gol contra o Paulistano também? Não, né? O Evandro era o goleiro, você lembra do Evandro? Até que faleceu há pouco tempo, né?
2: O Pelé foi meu treinador aqui no Nacional.
1: O Pelé era.
2: Ele era bom de bola,
1: cara. É um amigo todo particular. Nossa. Gosto demais do Pelé. Porque isso é verdade.
2: Ele tem que mandar lá pra cima também, mandar um abraço pro Edim, pro Zé Geraldo.
1: Tava
2: pouco?
1: Quase não jogou nada.
2: Cará também não jogava nada, né? Zé Geraldo, Cará. Aí tem o Botafoguense.
1: Falou Magno era bom jogador também. Era.
2: O Luiz. O Botafoguense Luiz, que tem uma revolta danada com o Silvério Machado, e falou que, Sony, pelo amor de Deus, sábado agora que nós vamos lá fazer o jogo, pelo amor de Deus, fala com o Silvério pra parar de falar mal do Botafogo. Gostoso. O Luiz é irmão do Betinho Mochiba, do Paulo Sérgio.
1: Conheço o Luiz e o Paulo Sérgio.
2: Então, aí,
1: o Paulo Sérgio é vascaíno, o Luiz é botafoguense.
2: Não gostou não, tá aí. Ele não gostou, gosta que o Silvério fica falando.
1: E o Paulo Sérgio jogou muito também, tá? Era um camisa 8 e jogava o fino da bola.
2: Jogava aí, depois machucou o joelho e parou, né? Parou, mas era muito bom de bola também. Ali era tudo bom de bola, né?
1: Silvério Mota, do bairro do Planalto, mandando um abraço pra nós. Boa noite a todos os vascaínos. Opa, beleza.

0: É, e o Flamengo que daqui a pouco vai entrar em campo para disputar um jogo da quarta rodada do primeiro turno do Campeonato Brasileiro contra a equipe do Mirassol, né? Já que no segundo turno o Flamengo já enfrentou o Mirassol no Maion, ganhou de 5-0, passeando em campo, e agora volta novamente em campo. Esse jogo que vai complementar a rodada quarta, o jogo atrasado do Flamengo, que se vencer é um resultado muito importante, porque encosta ainda mais no Palmeiras. E já chegou, Silvério Machado não nos deixa na mão, já mandou para nós a escalação aqui, ó. O Flamengo, escalação oficial, o Flamengo vai em campo com Rossi, Varela, Léo Ortiz, Léo Pereira e Ayrton Lucas, Eric Pulgar, Jorginho e Lucas Paquetá, Carrascal, Samuel Lino e Pedro. O Vitória vai de Walter, o Mirassol vai de Walter, Igor Formiga, Gabriel Kinozovist, que nome difícil que escreve, João Vitor, William Machado, Reinaldo Casonati, Denilson, Carlos Eduardo, Fernandinho e André Luiz. O árbitro será o Anderson Daroco, o gaúcho Anderson Daroco, porta-mala desse tamanho assim, né? Forte. Vamos falar do Flamengo. O que você pode esperar do Flamengo no jogo de hoje, diante daquilo que já fez lá no Maion? É um jogo que pode dizer que será fácil para o Flamengo ou o Mirassol pode complicar a vida, Soninho?
1: Nós vamos ver agora o que eu digo aí sobre técnico. O técnico bom é que ele consegue extrair o melhor de cada jogador. E tem na mão o jogador e sabe o que pode usar para não tirar. O tendência seria o quê? Se lá tomou 5, aqui pelo menos 10, né?
0: É. Mas não é assim que a coisa funciona. Sim,
1: agora a gente vai ver. O técnico perdeu lá e ele sabe por que ele perdeu lá. Ele sabe onde ele perdeu. Então vamos ver agora qual esquema tático ele vai arrumar para conseguir um empate. Vai vir cá buscar pelo menos empate. Agora, quem é o favorito? É o Flamengo, cara. Olhando o Flamengo, o primeiro tempo do Flamengo é muito bom e o segundo é complicado. Domingo passado ganhou do Botafogo, primeiro tempo lá 1-0, teve um gol anulado do Botafogo, isso aqui. No segundo tempo, tomou canseira. E foi fazer o gol no finalzinho que o Botafogo já estava aquele do manhã, né? Ou a gente toma o segundo e o terceiro, ou então a gente empata, né? Então o Flamengo também no segundo tempo, eles estão tentando encontrar esse meio tempo, porque que no segundo tempo do Flamengo ele dá aquela relaxada, dá aquela caída, né? Tomara que não aconteça hoje. Mas também hoje é a Copa do Brasil, não ia levar mal não, tá? Eu vou ver o jogo do Flamengo hoje não.
0: Vai não?
1: Hoje não.
0: Vai ver Vasco e Vitória?
1: Vou ver Palmeiras também, vou ver Vasco e Vitória.
0: Tá certo. E o Sérgio José tá mandando aqui uma recordação sua, tá? Sony, tive o prazer de jogar um empresarial com você. No Mercado Nacional, né? Dizer que era um timaço na época.
1: Aliás, naquela época, Monteiro, naquela época era complicado.
0: Tinha muito jogador também.
1: Tinha um empresarial, tinha o da cidade, que era o amador, ainda tinha um tal de divisão aí.
0: E é bom demais da conta.
1: Eu lembro, disputei, era o do Teodorico Torres.
0: O pessoal do Torres, ele sonei. Né?
1: Fazer torneio início nacional, tem um torneio início aqui, eu lembro. O Monteiro era 22 times.
0: Eu fui o primeiro repórter, tenho o prazer de dizer que foi o primeiro repórter que pegou para cobrir o divisão. Tava começando, e aí talvez analisasse que o campeonato era mais fácil de ser coberto. Já tava começando coisa e tal. Mas na verdade o campeonato era mais complicado da liga pelo número de clubes que tinha. E um campeonato que tinha um STJD, né? Que a gente fala o STJD, que os caras faziam acontecer, pai. Nossa. Pulando, pegava. Tá eliminado. Não tem nem papo.
1: Zé Carlos Batista Nascimento, que.
0: Na época você tinha um Américo Vardiero, né? Você tinha um saudoso Carlinho Pereira. Você tinha um Sérgio Ramos, que gostava de mexer com o troço. Tô citando alguns nomes que você vai lembrar. O Aster Reiter, o Israel Aster Reiter, que também já nos deixou. Eram muitas pessoas que sabiam mexer com o futebol e sabia. O presidente Zé de Freitas Neres, que às vezes participava também. Olha, é muita gente boa, hein?
1: Gente boa, a gente disputou. Então, quer dizer, você tinha 3 campeonatos. Tinha esse que chamava empresarial, que era. Tá, gente.
0: Aí, fora que tinha o rural, que era promovido pelo Jovino, que era pesado também.
1: Jovino, Tuquinha.
0: É. Né? Tuquinha, exatamente.
1: João Barghini.
0: O que
1: você fazia? Então, você tinha, ó, o empresarial, era sempre aos sábados, porque domingo tinha amador. Só que no domingo costumava ter o amador de tarde, de manhã tinha jogo do divisão.
0: O cara jogava os 3 campeonatos.
1: Cheguei a jogar os 3
0: campeonatos. Onde o cara joga 45 minutos, fica doido, cara. Tá morto.
1: Não, eu não cheguei a jogar ainda, que você lembra que o campeonato mais forte que eu joguei desse lado aqui era o Regional de Ubar. Regional de Ubar.
0: Era um campeonataço, né?
1: Eu cheguei lá pro Itararé de Tocantins. Cara, ele era no jogo nas quinta, quarta, sexta à noite. Aí isso mesmo, pra pegar todo mundo lá pro final.

0: de semana tinha
1: vi... liberar os campeonatos das cidades municipais.
0: Já vi jogo lá com aquele Palmieri, com o Renato Gaúcho.
1: Viola, cansou de jogar lá.
0: Renato do Flamengo, Delaci do Flamengo. Vi esses caras tudo jogando lá, mano.
1: Vamos partir pro Vasco da Gama? Estamos chegando quase no final do programa. O programa é bom, rapaz. Vai no finalzinho já.
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1: E o Vasco, hein? O Vasco, na primeira partida em São Januário, conseguiu uma vitória de 1-0 sobre Vitória. É vitória, de qualquer maneira, é vantagem. E merece realmente colocar em pauta essa vantagem, porque obriga pelo menos o Vitória a sair para tentar quebrar essa vantagem do Vasco até agora. E o Vasco, por outro lado, jogou praticamente o jogo todo, 18 minutos, o Cauã foi expulso, jogou praticamente dois tempos com o Romero, um jogador, e conseguiu fazer muitas oportunidades. Naquela oportunidade, se eu não tô me enganado, o Vasco teve 19 chances de fazer gols. E das 19 chances de bola chutada a gols, me parece que 11 foram a direção do gol, ou com defesas, ou mal chutadas, né? Quer dizer, se 11 você fizer 3, tá bom, não tá, Sonny? O Vasco fez um só.
0: O goleiro do
1: Anjos lá é muito bom, né?
0: Kaique, né?
1: Anjos, né? Anjos.
0: Arcanjo.
1: Arcanjo.
0: Arcanjo.
1: É um anjo.
0: Ele salvou e teve
1: muitas intervenções.
0: Ele foi muito bom. O Vasco, só que o Vasco poderia ter feito um placar melhor. Eu achei que o Vasco, quando ficou com inferioridade numérica, muito melhor.
1: Correspondeu, né, cara?
0: Hoje jogou, parece que o pessoal se doou. Falei, mas será que esse cara tava atrapalhando o Vasco, rapaz?
1: Aí... Mas você sabe que é o Cauã, a jovialidade dele, talvez a falta de experiência. Você vê que esse ano já foi, se eu não tô enganado, 3 expulsões.
0: Acho que é esse mesmo, 3.
1: 3 expulsões.
0: Tem um jogo.
1: E tudo assim, expulsão bem.
0: Um jogo que ele tava jogando pra caramba, fazendo gol, e foi expulso. Esse eu lembro. E teve uma, esse agora e teve um outro antes. Mas é um bom jogador. Eu acho ele um bom jogador, igual você falou, né? Tem que pegar ainda maturidade, sabe? Falar com o Puri. Puri, meu amigo, eu joguei aí, Miraí. Eu joguei com o Casquete, joguei com o Peixinho.
1: O Tutu ali, jogou também?
0: Ali em Camburão.
1: O Tutu?
0: Joguei com esse pessoal tudo ali. O Peixinho jogava demais, né?
1: Nós vamos falar muito do Vasco, não? Porque o Vasco já está concentrado, né? E amanhã tem muitas coisas para falar. Tomara que vocês falem do Vasco classificado.
0: Com certeza.
1: É isso que eu gostaria mesmo amanhã. Eu não vou estar no programa, porque já é a outra nata que faz. Então, a gente sabe que amanhã vai ser muito acontecimento. Vamos torcer para que o Vasco faça uma boa partida. Não tem maiores problemas no jogo do Vasco, com exceção aí do Cauã, mas é praticamente aquela mesma equipe que jogou contra o Vitória. E hoje, colide entrando jogando, né? Que é o centroavante, que eu acho que acertou bem. Ele sabe atacar e sabe ajudar no meio de campo, no setor que precisa de uma certa marcação, né?
0: Eu achei que ele, por ser grande, achei que ele era lento. Tem nome.
1: Não, é habilidoso. Sousa, eu acho que, com exceção daquele gol que nós levamos contra o Cruzeiro. Não, primeiro do Palmeiras, né? Palmeiras. Ele tentou cortar, ele cortou, só que ele cortou lá curto. E nós levamos o primeiro gol aí. Mas, com exceção disso aí, eu acho que o Vasco acertou um bom cabeça de área e acertou também um cara que sabe jogar, não só dentro da área, mas sabe buscar o jogo.
0: E aí a gente tem que torcer para que o Adson volte a atuar bem. Que olha, o Andrés, a gente sabe que o Andrés vai jogar pela esquerda, vai dar canseira.
1: Vai dar canseira. Uma problema do Andrés chama-se finalização, mas quando ele acerta também, faz golaço, né?
0: Mas eu acabei de falar assim, ele tá falando lá em cá, falei assim: ó, esse menino é muito bom. Ele só pega na finalização, ele arruma pra cá, manda lá no canto, o Arcanjo foi nela, mas não deu não, viu?
1: Enquanto o Mirassol foi assim, aquele gol de empate do Vasco, que também pegou agora em diagonal, você lembra? E o outro pegou outro tapaço, foi um tapa nela, né, viu?
0: Você tem o Colídio e o Sousa, agora a gente espera que volte a jogar o Nuno Moreira, que vinha jogando bem.
1: O Adson?
0: O Adson. Se jogar bem, o Vasco faz frente, sim. O Vasco é muito rápido.
1: E vem aí o Bruno Duarte, um centroavante que o Vasco trouxe lá de fora também, né? É um bom centroavante, pelo que a gente vê de história dele. Botafogo, vamos falar dele?
2: Botafogo, Botafogo, Botafogo, campeão desde
1: 1900. O Botafogo, como o Fluminense, hoje vai estar de camarote, né? Assistindo o que está acontecendo, preparando já a sua equipe para o Campeonato Brasileiro no final de semana. Inclusive, o adversário do Fluminense no final de semana é o Vasco, né? Vamos voltar lá em cima um pouquinho, é o Vasco. E o Botafogo tem pela frente aí a obrigação de preparar muito bem a sua equipe, e você sabe que você é um bom botafoguense, para fazer um bom jogo contra a equipe que ele vai enfrentar e buscar resultado, porque o Botafogo só tem esse campeonato pela frente. E como ele está mais ou menos no meio da tabela e só está 5 pontos do último colocado, que seria o Vasco, que é o primeiro clube da zona do rebaixamento, então tem que estar esperto, meu cara.
0: É, e a sequência do Botafogo foi horrorosa, né, rapaz?
1: Muito ruim.
0: Pegou um atrás do outro, pegou o Atlético Paranaense, que é o terceiro, pegou o Flamengo, que é o segundo,

0: Vai pegar o Palmeiras, que é o primeiro?
1: Isso.
0: Essa coisa é boa mesmo.
1: É, sequência é beleza.
0: Ah, então ele tem que melhorar. Botafogo que vendeu o Matheus Martins pro Dínamo, né?
1: Foi lá e voltou?
0: Foi lá e voltou, junto com o Plata? Voltou os dois. Eu acho que ele não tinha dinheiro pra pagar.
1: Mas o Prato, o Martins nem tanto, mas o Prato já tem essa síndrome, né? De contundir muito, como foi aí já com alguns treinadores. Quando o Sampaioli falou que ele tava, em outras palavras, tava bichado, o pessoal do Flamengo quase bateu o Sampaioli, né?
0: Pois é.
1: Mas a prova tá aí.
0: No Flamengo tem o Sampaioli pra reclamar, mas tem também o outro, o De La Cruz também, que não joga de jeito nenhum, né, rapaz? É. Doideira, velho. E o Botafogo tá movimentando, tá? O Botafogo já trouxe o zagueiro do Hoffenheim, Arthur Chaves, que vai acostumado com Liga Europa, com Champions, né? Jogou nas grandes ligas, 25 anos, disse que é um zagueiro rápido. A conversa é que é nível de seleção. Então, o jogador vindo pro Brasil é nível de seleção. Então, o Botafogo já foi lá, buscou, né? Aí disse que tem,
1: mas... Já apareceu no BID também? Não, né? Ainda não, né?
0: Ainda não. Ele se apresenta agora, né? Porque não dá pra jogar no domingo, não. Se apresenta aí e diz que chegava essa noite. Então, quer dizer, já buscou outro zagueiro. Porque o zagueiro bom que tem lá é o Caio Pantaleão, que tá machucado. Ferrez é bom, o Justino é...
1: Mais ou menos?
0: Mais ou menos, que é menino novo, né?
1: É, tem muito o que aprender aí.
0: O primeiro gol do Flamengo lá, teve duas coisas que eu achei horrível. Primeiro foi a liberdade do Jorginho pra dominar a bola e com toda a paciência pra meter a bola. O segundo foi o Ferrez, lado a lado com o atacante. Se você tiver lado a lado com o atacante, meu filho, você vai tomar mesmo, que na hora que a bola vier e o atacante vai virar, você vai virar também. Se for atacante rápido, tchau pra você.
1: É um vira pro lado, vira pro outro, dá espaço.
0: Normal, se tá atacante ali, alguém tá pegando o atacante e o outro tá sobrando. Tem que sempre sobrar. Isso, tem que estar um pouquinho atrás dele. Na hora que for lançado, você tem que dar na frente. Aí foi um vacilo também. O goleiro saiu também, não cobriu bem o ângulo. Acho que ele não saiu porque ele veio acossado, né? Acossado pelo zagueiro. O que você faz? Vai e fecha, né? Que deixou bater no canto cruzado dele. Também não foi bem. Por isso aconteceu. Mas o Botafogo está se movimentando para melhorar. E tem que melhorar, que senão fica difícil. Daqui a pouco, como você falou, daqui a pouco está na
1: zona.
0: Tá na zona.
1: Fluminense é destaque para nós encerrarmos o programa desta quarta-feira. Fala para mim.

0: É, e o Fluminense, né, que não tem nada pra disputar. Não tem Libertadores? É Libertadores?
1: Libertadores?
0: Libertadores
1: e Brasileiro.
0: É isso, não tem pra disputar. O brasileiro Libertadores, grande campeonato, tá ficando doido, pai.
1: Você,
0: tá,
1: você enganou, você tá
0: assim, é, eu tô
1: querendo falar do
0: Botafogo. Botafogo foi eliminado da Sul-Americana, não. O Fluminense tem Libertadores e tem aí o Campeonato Brasileiro. E o Fluminense no final de semana vai enfrentar nada mais, nada menos que o Vasco. O Vasco tá assim, ele tá no churrasqueiro. Cai do espeto, cai na braça, sai da braça, cai no espeto. É uma doideira, né, cara?
1: Ah, tá
0: só jogaços, realmente.
1: Vasco,
0: e é um jogo importantíssimo. Agora, falando do Fluminense, que fez um jogo meio que maluco contra o Atlético Paranaense, né? 3-3, gol de tudo, quanto é jeito, coisa e tal. Jogando a cada adversário foi um bom resultado, porque é um gramado sintético. Tem muitos jogadores que não adaptam muito bem nesse gramado. Mas é verdade que o Fluminense, com o Marcão, é um time. Com o Zubeldir é outro time. Ou seja, nós falamos que o Marcão é o popular tampa-buraco. Mas é o cara que sabe fazer o Fluminense jogar, né, Soninho?
1: O cara que acha, o Regão, eu falei, Léo Puri, esse que é o jogador, esse que é o técnico que consegue treinar. Ele não tem estrela, mas tem um time bem armadinho. Você, você falar quatro nomes de jogador do Mirassol, você não consegue falar. Mas é um time bem armadinho, um time bem treinado. Então, quando o time é bem treinado, o cara consegue tirar a regularidade do clube. E o Fluminense tá ficando bem, cara. O Fluminense poderia ter saído de lá com a vitória. Tem jogado bem. E o Marcão parece que ele não é efetivo. O Marcão é o interino lá.
0: É o cara da Salvador da Prata.
1: Salvador da Prata.
0: Vai embora ontem e tá lá.
1: Toda vez que ele vai bem. E ele faz o simples, o feijão com arroz. É onde ganha o futebol, o feijão com arroz. Eu falo sempre aqui, vou continuar insistindo. Futebol pro técnico é o simples. Você anula o que o cara procura, tentar anular o que o cara tem de melhor e procura explorar o que o cara tem de pior. Então você vai o quê? As falhas do time, você tenta explorar ela. E o forte do time, você tenta bloquear. É aí que você vai ganhar. Agora o resto, o resultado é consequência do que você vai conseguir fazer. Do que os técnicos, do que o técnico fez pro jogador, e o jogador consegue fazer a leitura e executar. Se ele executar o que o técnico pediu, lá, só que tem vezes que não acerta. Né? O Vasco, por exemplo, perdeu um jogador, parece que...
0: Descontrolou tudo.
1: Parecia que tinha 12, 13 contra o Vitória.
0: Descontrolou o Vitória, né? Em vez de descontrolou o Vasco. Pedrão, fala com o Sioni que o Cebolinha foi oferecido ao Botafogo hoje. O Flamengo deu ele pro Fogão. Puri, ei, sonho, hein, rapaz?
1: Não, rapaz, tá negociando, Puri, tá negociando.

0: com um tempão, parece que até acertou as bases salariais, mas a preferência dele é pelo exterior. E agora nós voltamos, né? Eu não sei nem se vai precisar dele mais, que nós voltamos com o incrível Matheus Martins, né?
1: Lele!
0: Já tá lá, Roteiro.
1: Tem mais alguém no WhatsApp aí, Pedrão? Vicente André, manda pro Aba. Aí é o Vascaíno, rapaz, chegando aí. Boa noite, amigo. Seja bem-vindo.
2: Boa noite do Esporte Total. Quem tá falando é Vicente André, amigo doce. Todos os ouvintes pra vocês aí. O Vascão hoje tem ganhar hoje 2-0 o Vascão. Manda um abraço pro meu tio Flávio, botafoguense. Pro Bodinho, botafoguense também, Santo Antônio. Mandar um abraço pro Minha da Banca, flamenguista. Flamenguista aí. E pra todos os vascaínos tá ligadaço aí. Eu tenho Vascão hoje.
1: Muito bem, estamos chegando ao final do programa Esporte Total. Sony, meu querido, um abraço pro Puri, mandou mais um áudiozinho, mas o programa tá meio, já achei se esgotando. Mas, meu querido, sempre muito bem-vindo, tá? Sony, obrigado pela sua participação, meu querido.
0: Obrigado, eu falo, Puri, joguei com o Casquete, joguei com o Peixinho, joguei com o Mauro, Lili, joguei com essa galera aí, tá, meu filho? Então, quer dizer, eu não conheço o Puri. Mas o nosso Botafogo vai melhorar, né? E outro, porque hoje, a predominância aqui hoje é vascaíno, né, pai?
1: É, rapaz.
0: Bateu em peso aqui hoje, hein, Monteiro?
1: Os caras chegou mandando.
0: Ah, esse
1: Pinha, amanhã você vai aparecer, né? Segue o líder, com certeza, né?
0: Monteiro, muito obrigado pela participação, obrigado pela sua presença aqui comigo, né? Que enaltece muito, né? 250 anos de experiência no futebol amador e no futebol profissional também. Então, muito obrigado pela participação, pelo convite. Obrigado ao Pedrão aí, sempre dando moral pra gente. Obrigado a você que nos ouviu aí. E essa resenha é ótima, né?
1: Bate-papo. Aqui não tem jornalismo, tem bate-papo, né, meu?
0: Hoje a interatividade foi muito grande. Hoje foi show mesmo.
1: Beleza, um abraço, galera. Muito obrigado pela presença de cada um participando com a gente aqui. Os nossos ouvintes são, com certeza, peças fundamentais para o êxito e o sucesso do programa Esporte Total. Pedro Luiz, um abraço para você, meu querido. Boa noite. Amanhã tem nova edição do programa Esporte Total. Um abraço, boa noite e até amanhã.
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